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0: 21 horas e 8 minutos, ótima noite, na presença do Todo-Poderoso. Vem conosco, vem com fé, vem com alegria na presença do Espírito Santo. Vamos lá, porque domingo teremos Profetizando no Vale. Neste domingo, dia 24, Pastor Kleber ministra Palavra de Deus. Sim, será uma tarde poderosa, graciosa, renovadora, uma tarde cheia do poder do nosso Deus e do nosso Pai também, profetizando no vale. Tem palavra, tem testemunho, tem comunhão, tem graça, tem favor, tem poder, tem unção, tem Jesus Cristo, que fará maravilhas em nosso ser.
1: Irmãos presentes, estas mãos de Deus vieram com um objetivo. Ela tomou o espírito de Ezequiel de dentro do corpo e o levou para um lugar que ele não queria ver. A Bíblia diz que ele estava tranquilo, vivendo os seus conflitos, as suas lutas e esperando a vitória. Mas veio a mão do Senhor e levou o seu espírito. E a Bíblia diz que ele foi levado a um lugar chamado vale, e ele foi levado a um vale

aquela situação para que ele pudesse contemplar o que significava, o porquê Deus estava levando a ele para o vale, querido. Muitas das vezes Deus

0: conseguiu com os seus olhos naturais enxergar. E às vezes nós temos medo, queremos viver os nossos conflitos, queremos continuar no nosso conforto, mas o Espírito Santo está nos dando uma diretriz: deixa Ele te levar, deixa Ele te conduzir. Alabacicando, alabaia, deixa o Espírito Santo te direcionar. Não diga não.
1: Está, pastor Kleber, um grande milagre de Deus no nosso meio. Esta senhora com dores no nervo ciático, dores terríveis, mas ela relatou que através da oração e da revelação do Espírito Santo as dores sumiu. Seu nome, irmã?
2: Meu nome é Maria, irmão.
1: Dona Maria, a senhora chegou aqui como?
2: Eu cheguei de manhã, irmão, não saí sentada a tarde toda, e o pastor passou orando, e eu vim aqui na frente. Quando eu cheguei aqui na frente, começou a expulsar, parecia que uma coisa tremia aqui no nervo ciático.
1: Saindo. As dores eram aonde?
2: Eu era aqui no nervo ciático.
1: Doía tudo, irmão.
2: Doía tudo.
1: Aonde estão as dores?
2: As dores sumiu, irmão.
1: Aonde estão?
2: Sumiu.
1: Quem foi curada? Senhora?
2: Jesus.
1: O que a senhora não podia fazer e agora pode, minha irmã?
2: Andar.
1: Anda aí, minha irmã. Caminha aí. Vai. Aí está pastor Kleber.
3: Correndo, minha
1: testemunhando
3: irmã.
1: O grande milagre de Deus.
3: Olha, não podia que caminhar. Ela disse que chegou aqui e estava sentada. Até para se levantar era uma dificuldade. Minha irmã, foi embora a dor?
2: Foi embora, irmão. Começou a tremer uma coisa.
3: No momento
2: aqui.
3: Da oração,
2: isso,
3: tremia.
2: Isso, começou a tremer.
3: Essa é operação de maravilha.
2: Mexia.
3: E agora toca, cadê a dor?
2: Sumiu.
3: Quem te curou?
2: Jesus.
3: E sempre será Jesus.
4: Jesus está curando domingo à tarde aqui na sede mundial. Como é o seu nome?
5: Eu chamo Benedita.
4: Dona Benedita, o que a senhora estava sentindo?
5: Eu estava sentindo uma dor aqui do lado do meu braço, aqui atrás. Aí na hora da oração, na hora que Deus usou o pastor, eu senti um calorão danado. Senti um calor assim, ó. Tô com o corpo até queimando.
3: Fogo do Espírito Santo.
4: Pastor, na hora da oração, ela disse que sentiu um calor da planta do pé ao alto da cabeça. E na hora da oração, a dor desapareceu. Cadê a dor?
5: Desapareceu.
4: Quem te curou?
5: Jesus.
4: Levanta a mão e glorifica a Deus, igreja. Como é o seu nome?
6: É Sônia.
4: Dona Sônia, o que a senhora estava sentindo?
6: Estava sentindo a dor aqui do lado aqui, ó, que até as pernas estavam doendo. Para me levantar da cama é um sacrifício. Mas por hoje...
4: A senhora chegou aqui com a dor.
6: Tem 3 dias que eu tô aqui. Mas graças a Deus eu fui livre.
4: Jesus te curou.
6: Curou.
4: Na hora da oração. A dor desapareceu.
6: Saiu tudo, que eu até senti.
4: Oh, glória. Na hora da oração a dor desapareceu e ela está aqui glorificando o nome do Senhor.

0: poder de Deus, graça, favor, milagre, profetizando no vale, é domingo, não se esqueça, 14 horas, já estaremos no templo da glória de Deus para adorar o Senhor Jesus Cristo. Vamos dar aquela pausa porque é minuto com Deus agora. Pastor Lucas Sena fala sobre esperança, isso mesmo. Tome nota, seja abençoado, voltamos na sequência, até já.
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2: Olá, amigos e amigas. Aceitem a gloriosa paz do nosso Senhor Jesus Cristo, do teu irmão em Cristo, Pastor Lucas Sena. Agora, no Minuto com Deus, eu quero falar sobre a esperança em meio ao desespero. No livro de Lamentações de Jeremias, capítulo 3, nós vemos a dor, a aflição, a tristeza que havia tomado conta do coração do profeta Jeremias. E com isto, ele vai convidar o povo de Judá a reconhecer o seu pecado e voltar para o nosso Deus. Tanto é que no capítulo 1 do livro de Lamentações de Jeremias, seu versículo 1, até o capítulo 3, no seu versículo 18, Jeremias ele vai descrever sobre a desesperança que ele tinha em relação àquele povo, o povo de Jerusalém. Mas nos versículos 19 ao versículo de número 39 do capítulo 3 de Lamentações de Jeremias, nós vemos que Jeremias ele vai se concentrar em falar com aquele povo, falar com o povo de Jerusalém sobre a esperança que eles tinham no Deus de Israel. Então nós vemos aquela situação que havia levado ao coração de Jeremias, a aflição, a dor que ele sentia em seu coração ao ver a vara do furor de Deus sobre a vida daquele povo. Ele, como um profeta, um porta-voz de Deus, saberia já o que sobreviria sobre aquele povo caso eles não voltassem para o Senhor. E o que podemos aprender com esta lição? Que não importa qual seja a situação em que nos encontramos, não importa qual seja a circunstância que está ao nosso redor, nós vemos que o salmista, ele vai dizer no livro de Salmos, o Senhor nosso Deus é o nosso refúgio e fortaleza, bem presente na nossa angústia. Quando estamos angustiados, se olharmos para nossas circunstâncias, para a situação que está ao nosso redor, se olharmos para a nossa vida, poderemos até mesmo desanimarmos. Mas se olharmos para o nosso Deus, o Criador dos céus e da terra, encontramos esperanças e força para prosseguir, mesmo em meio à aflição, mesmo em meio ao desespero, caminhando firmemente com o nosso Deus. Por isso, não perca a sua esperança. Tenha esperança em Deus em meio ao desespero e à situação no qual vocês têm vivido. Que Deus abençoe, ouvintes.
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0: Eu me chamo Laura Teixeira de Azevedo, moro em Ananindeua, Pará. Eu estou gravando este testemunho aqui do grande milagre que Jesus fez na vida da minha filha através da rádio. A minha filha ia passar por uma cirurgia de um cisto hemorrágico. Eu peguei e mandei mensagem para a rádio Deus e Amor, desesperada, mandei foto dela e pedindo oração para os irmãos na meia-noite, 3 horas da tarde. E no dia seguinte que ela foi para fazer a cirurgia, quando ela chegou lá, Jesus já tinha feito a cirurgia nela. Deus fez um grande milagre. Já tinha sumido o cisto hemorrágico e o médico disse que não tinha mais nada para operar, para fazer. E eu, que estava com problema sério, eu não conseguia dormir. E era aquela coisa ruim quando me dava, parece que eu ia desfalecendo. Eu peguei, mandei minha foto, mandei meu nome para o WhatsApp da rádio Deus e Amor e pedindo oração desesperada. E quando eu estava orando na meia-noite com a mão na minha cabeça, que era uma coisa ruim, uma coisa quente na minha cabeça que corria de um lado para o outro, quando eu estava orando e na hora que o irmão, o pastor estava expulsando, eu com a mão na minha cabeça, já ia se caminhando por umas meia-noite e meia, que ele estava expulsando todas as enfermidades, todo mal, eu senti como se alguma coisa tivesse saído da minha cabeça naquele momento. Aí, para a honra e glória do Senhor Jesus, eu estou curada, para a honra e glória do meu Senhor. É. Quando me atacava esse negócio ruim, parece assim que eu ia desfalecendo, eu corria para a emergência. Uma madrugada cheguei na emergência, o médico, vamos fazer um eletrocardiograma. Fizeram um eletrocardiograma, pressão, graças a Deus, estava tudo normal. É, mas através das orações dos pastores, da rádio, da Deus e Amor, Jesus fez este milagre na minha vida, fiquei curada. Mas o milagre também é alcançado através da oração da Deus e Amor. A minha filha passou mal, foi na emergência, ela fez uma ultrassom, aí deu que ela estava com uma pedra na vesícula e uma pedra no rim. E era muita dor que a minha filha sentia. A médica já disse que poderia operar, clamando, o sangue de Jesus tem poder. E mandei a foto dela também, mensagem para a rádio Deus e Amor, que eu acompanho muito pela meia-noite, 3 horas da tarde, e pedi oração em favor da minha filha, para Jesus curar minha filha. Aí, quando foi fazer a outra tomografia já, mais profunda, para ver onde estava a pedra da vesícula e do rim. Para honra e glória do Senhor, quando a minha filha fez a tomografia, a pedra na vesícula Jesus já tinha tirado. A pedra que estava no rim já estava na uretra para descer. Gente, eu quero aqui dizer para vocês, aqueles que tiverem com causa na justiça, que tiverem com problema de enfermidade, ligam para a rádio Deus e Amor, participam da rádio Deus e Amor, peçam oração, participe pelo Facebook da oração de meia-noite, que você vai também receber seu milagre, receber sua cura, porque Jesus está aí para te dar cura, e eu creio, e eu quero desde já agradecer os meus irmãos, pastores da rádio Deus e Amor, grande milagre que Deus faz aí através de vocês nas nossas vidas. Eu me chamo Laura Teixeira de Azevedo, moro em Ananindeua, Pará. Eu agradeço a oportunidade.
1: Maravilha e milagre, a nossa expectativa é viver a resposta do Todo-Poderoso. E para isso eu quero fazer um convite especial, porque nós precisamos viver os mínimos detalhes desta vida com fé.

0: trabalhar lá no cenário da nossa alma. Nós precisamos disso, querido ouvinte. Nós precisamos melhorar. Nós precisamos viver a resposta e a proposta do Eterno. Sim, para isso temos que aproveitar. Temos que aproveitar as situações, temos que aproveitar os momentos, temos que aproveitar todo o mover do nosso Deus e do nosso Pai. E a cada situação e a cada circunstância da vida, nós melhoramos, porque Ele é bom. Por isso, meu convite a você que me ouve. Amanhã é quinta-feira, Diego. Culto em prol da Fundação Reviver. E olha, você não pode ficar de fora, não deve ficar de fora, não vai ficar de fora, porque o nome do Senhor é glorificado. São 21 horas e 29, vamos no intervalo. E na sequência, falamos sobre finanças e aí voltamos a falar um pouquinho mais da Reviver, com contas bancárias, trazemos todo o trabalho da Fundação Reviver, a expectativa do culto, porque o diácono Elias Santos, mais uma vez, prega a palavra do Senhor. Então, prepara o seu coração. Até já.
1: Momento de informação, aqui na Rádio Deus é Amor. Feirões de renegociação são oportunidades para quitar débitos. Ter o nome negativado restringe o acesso ao crédito e a serviços essenciais. E muitas empresas e bancos realizam feirões para limpar o nome com desconto. Essa oportunidade, aliás, permite quitar dívidas antigas por valores muito menores. É a chance de recuperar a credibilidade na praça e dormir tranquilo. Então, antes de aceitar o acordo, verifique se a parcela cabe no seu bolso. Não adianta nada renegociar e não conseguir pagar um novo boleto gerado. Faça as contas e corte gastos para honrar o compromisso assumido. A prioridade deve ser limpar o nome e organizar a vida financeira. E cuidado com golpes de empresas falsas que prometem limpar o nome. A negociação deve ser feita nos canais oficiais dos credores ou birôs de crédito. Exija sempre o comprovante e o contrato da renegociação por escrito. Após o pagamento da primeira parcela, o nome deve ser limpo em poucos dias. Manter, aliás, o nome limpo exige mudança de hábitos de consumo. Aprender com os erros do passado evita novas dívidas no futuro. Recuperar o crédito é recuperar a cidadania financeira. A liberdade começa com as contas em dia. Controle total. Anotar os gastos é o primeiro passo para sair do vermelho. Bom, quando se fala em educação financeira, a palavra de ordem é organização. E muita gente não sabe para onde vai o dinheiro no fim do mês. O hábito de anotar todas as despesas, até aquelas mais pequenas, revela realmente por onde o seu dinheiro escorre. Aquele cafezinho diário, assinaturas não usadas somam muito o ano todo. O diagnóstico financeiro precisa ser honesto e detalhado. Então, é muito bacana, de repente, você guardar aí um caderninho, uma planilha ou aplicativo de celular para registrar tudo. Separe os gastos em categorias como moradia, alimentação e transporte. Isso ajuda a visualizar melhor onde é possível cortar ou reduzir as despesas. O controle permite planejar sonhos maiores, como uma viagem ou até uma casa. Envolver a família no orçamento doméstico é fundamental para o sucesso. E todos devem saber a situação real e colaborar com a economia. Defina um teto de gastos para cada categoria e tente respeitar. Saber dizer não para si mesmo é parte da maturidade financeira, por mais difícil que seja. A revisão mensal do orçamento é o que ajuda a ajustar as rotas se necessário. E não espere a crise chegar para começar a controlar o dinheiro. Quem controla os gastos, controla a própria vida. Informação é poder, inclusive sobre o seu bolso.
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0: 21h36, voltamos, Diego, e falamos do que começamos a falar antes do intervalo, não é? Fundação Reviver, vamos lá, porque é amanhã o culto, o diácono Elias Santos vai ministrar palavra em mais uma quinta-feira, e eu tenho a plena certeza e convicção de que Deus trabalhará em nossos corações, tá? Então, vem conosco, vem com fé, vem com alegria para a presença do Eterno, tá bom? Temos aí, Diego, alguma palavra com o Diácono Elias, momento de oração. Vamos aproveitar, não é, para trazer um pouquinho de conteúdo e informação daquilo que acontece às quintas-feiras aqui no Culto em Prol à Fundação Reviver.
1: De que adianta, meus irmãos, alguém dizer que tem fé se não tem obras? Acaso a fé pode salvá-lo? Se um irmão ou irmã estiver necessitando de roupas e do alimento de cada dia, e um de vocês lhe disser: vá em paz, aqueça-se e alimente-se até satisfazer-se, sem porém lhe dar nada, de que adianta isso? Assim também a fé, por si só, se não for acompanhada de obras,

0: está morta. Tiago, capítulo 2, versículo 14 ao 17.
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2: Aqui é Maria de Jarinu. Eu queria desejar parabéns para a igreja. Muitos milagres já recebi através dessa igreja. Eu não sou desse ministério, mas tenho meus familiares que pertencem. Minha irmã Creuza, que é obreira dessa igreja Francisco Morato, há muitos anos. Deus abençoe. Paz, Senhor.

0: Muito bem, estamos a falar de 64 anos de igreja. Deus é amor e cá estamos nós para viver este milagre, viver esta graça e este favor também. Você que está conosco já sabe, a sua mensagem aqui é sempre bem-vinda. Exatamente, a sua mensagem é bem-vinda no nome do Senhor Jesus Cristo. 11 9 8 2 9 2 33 92, e nós queremos compartilhar informação, dividir experiências, não é? Momentos de vida, de graça, de favor e também de milagres. Já pode mandar para cá, 11 9 8 2 9 2 33 92, é o nosso WhatsApp. E olha, temos muito a conversar, muita informação boa a dividir, muita palavra boa e pertinente. Terezinha Camargo, peço oração pelo meu filho, para que as portas se abram. Meu rádio fica ligado 24 horas, amém. Deus abençoe, irmã Terezinha. Rosmeire, está conosco também. Peço oração em meu favor, alguns problemas de saúde. Piraju, aqui em São Paulo. Raquel, também conosco. É, oração pelo Mário, meu filho, para que haja saúde. Vamos orar, sim. Andréia, está conosco. Deus abençoe. Também pede oração, não é? É, por uma criança que está descobrindo uma doença rara, Lavínia. Lavínia Pavani. Vamos orar pela Lavínia daqui a pouquinho, 22 horas, tá bom? Vamos clamar a Deus, o nosso Pai. Deus abençoe. Shirley também mandou aqui foto da família, família bonita, que carrega Deus, coisa linda. Sim, a nossa irmã Andréia também está aqui. Boa noite, Pai do Senhor Jesus Cristo. Gostaria de ouvir aquele louvor da Débora e da Leia ao vivo. Deus abre este mar. Quero dedicar a toda a minha família. Amém. Deus abençoe, irmã Andréia. Então vai este louvor. Deus abre este mar para toda a sua família e para toda a amada audiência também. Diego, solta o som, aumenta o volume e cante.
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você passar. Deus abre o mar para você atravessar, chegar do outro lado em paz, em harmonia, com a bênção. Sim, a eternidade se nos apresenta, é verdade. E eu sei que o nome do Senhor é glorificado. Portanto, senhoras e senhores, vamos aproveitar esta noite e viver a resposta de Jesus Cristo. Ele tem bênção, Ele tem favor, Ele tem milagre, Ele tem cuidado, Ele tem a proposta eterna e nós queremos viver essa bênção gloriosa. 21:58-59 agora, Diego, vamos ao nosso prefixo, porque voltamos às 22 horas e se prepare porque temos aquela oração do encontro com Deus. Você não vai ficar de fora? Não sai daí. Vem conosco, vem com fé, vem com alegria.

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1: Poderoso eterno Pai, Deus de vida, Deus de graça, Deus de favor e também de milagre. Obrigado, Senhor, pelo privilégio que o Senhor concede à nossa alma de poder adorar e bendizer ao Teu santo nome. Somos filhos Teus, ó Pai, e carecemos da Tua misericórdia e da Tua compaixão. Tu que és santo, Tu que és justo, Tu és fiel e verdadeiro e estás conosco todos os dias da nossa vida. A Tua palavra, a Tua mão, a Tua glória, a Tua graça tem nos conduzido e tem nos direcionado para viver, Senhor, todos os dias a resposta. A resposta daquilo que a nossa alma tem buscado. A resposta, Senhor, daquilo que a nossa vida tem suplicado a Ti, meu Pai. Ó Senhor bendito e Pai maravilhoso, nós buscamos a Tua face, a Tua presença, porque temos a plena certeza e convicção de que em oração o Senhor fará maravilhas e milagres. Em oração, meu Deus e meu Pai, a bênção chega, a bênção acontece, o favor vem, a resposta vem, a cura vem, a libertação vem, a transformação vem. Ó Pai maravilhoso e Pai bendito, oramos Espírito Santo porque temos a certeza que nós não estamos sós. Tu és o nosso pastor e nada, absolutamente nada, ó Pai, nos faltará. Tu és o nosso pastor e estás conosco em dias de guerra, em dias de adversidade, em dias de peleja, em dias, ó Pai, de batalhas, em dias, Senhor, dias que são menos bons, em dias de tribulação, dias de aflição. Eu sei que estás conosco, porque Tu sempre estás presente, a Tua mão sempre está lá, o Teu favor sempre está lá, a Tua bondade sempre está lá, Senhor meu Pai. E é por isso que o clamor do encontro contigo revela isso de nós. Sim, meu Deus, porque Tu és o nosso pastor, Tu és o nosso Senhor, Tu és o nosso Deus, Tu és o nosso auxílio, Tu és o nosso libertador, Tu és o nosso ajudador, Tu és aquele Pai da glória que muda o cenário da nossa vida e transforma o nosso ser para a glória do Teu nome. Ó Pai, Tu és o nosso pastor e nada nos faltará. Senhor Jesus, mesmo em tempo de guerra, em tempo de alegria, mesmo em tempo de peleja, em tempo de adversidade, em tempo de lágrimas, em tempo de súplica, Senhor meu Pai da glória, Tu estás lá. Nós temos a plena certeza e convicção de que o Senhor está lá. A Sua mão poderosa é a nossa companhia. Tu és o nosso guarda, Tu és o nosso libertador, Tu és o nosso ajudador, Tu és aquele, ó Pai, que opera sinais e prodígios, Tu és aquele, ó Pai, maravilhoso, que transforma cenários, muda seres, ó Pai. Por isso é que o salmista declara: o Senhor é o meu pastor, é garantido, não é uma hipótese. Ele está a dizer: o Senhor é, não será, Ele é, Ele sempre foi o meu pastor, e nada me faltará. Por quê? Porque Ele quem me vai fazer deitar em verdes pastos, é Ele quem vai cuidar de mim, é Ele quem tratará de mim, é Ele quem abrirá portas, me dará alimento, é Ele quem me dará descanso, é Ele quem me dará alegria, é Ele quem trará paz ao meu coração. Ó Deus, oramos por isso, porque temos a certeza que és o nosso pastor. Porque temos a certeza, ó Pai, de que estás conosco. Porque temos a certeza, Espírito Santo, de que o Teu mover, sim, Pai, muda toda estrutura da nossa vida. Tu és o nosso Senhor. Tu és o nosso Salvador. Tu és a nossa ajuda. Tu és o nosso alívio. Tu és a nossa paz. Tu és a nossa alegria. Tu és o nosso contentamento. Tu és, ó Pai da Glória, Senhor, o nosso novo tempo, a nossa esperança. Tu és o nosso vigor. Tu és, Pai da Glória, aquilo que nós espelhamos todos os dias para poder viver. Por isso oramos. Oramos, ó Pai. Oramos, meu Deus, na beleza da Tua santidade. Oramos, Espírito Santo, porque temos a certeza que estás conosco. Oramos, Pai maravilhoso, porque temos a certeza, Senhor Jesus, que a Tua mão amiga e de poder faz maravilhas e opera sinais. Ó Deus bendito, ó Deus gracioso, ó Deus poderoso, livra a nossa alma do caminho mau, livra a nossa vida do caminho mau, livra o nosso coração e o nosso ser do caminho mau, afasta-nos, ó Pai, daquilo, ó Senhor da Glória, que tem trazido, Senhor, o mal, o erro, o engano, a dor, a culpa, Senhor. Oramos, meu Pai, porque temos a plena certeza e convicção de que o Senhor está conosco e muda o cenário da nossa vida. Ó Espírito Santo, vem, Senhor, trabalhar, vem favorecer a nossa alma e a nossa fé. Senhor maravilhoso e Deus Todo-Poderoso, ajuda-nos mediante a Tua graça. Ó Pai bendito e Pai amado, Senhor, cremos na Tua palavra e no Teu poder. Pai de glória, Pai de graça e Pai de misericórdia, oramos, Senhor, porque nós cremos que o encontro contigo, ó Pai bendito, muda o nosso cenário. O Senhor perdoa os nossos pecados, lava a nossa alma, purifica a nossa vida, santifica os nossos dias, desperta o dom que há em nós. O Senhor lapida-nos, ó Deus, a cada instante. Senhor bendito, Senhor maravilhoso, somos filhos Teus, ó Pai, e dependemos da Tua misericórdia. Somos filhos Teus e dependemos do Teu favor. Ó Rei da Glória e Deus do Universo, vem, Senhor meu Deus e Pai, e trabalha em nossa vida e em nossa alma. Vem, Senhor meu Deus e Pai, e opera segundo o Teu grande amor. Vem, Senhor meu Deus e Pai, e repreende toda operação maligna, toda obra diabólica e satânica contra a nossa vida. Espírito Santo, trabalha em nosso ser, visita a nossa alma e fortalece os nossos dias. Ampara-nos segundo a Tua misericórdia. Não permitas, ó Senhor, que o inimigo da nossa alma cresça contra nós, evolua contra nós, Senhor, com que o inimigo da nossa alma encontre brechas e oportunidades para destruir a nossa vida, pelo poder que há no sangue de Jesus Cristo. O encontro contigo, meu Pai, muda, Senhor, a nossa perspectiva, muda, Senhor, o aspecto do nosso olhar, muda o nosso entendimento, muda o nosso falar, e eu tenho certeza que o Senhor está conosco. Ó Pai maravilhoso, ó Pai glorioso, estende as Tuas mãos de compaixão e de infinita misericórdia, estende as Tuas mãos de amor agora e renova, Senhor, esta vida que tem vivido frustrações, que tem vivido dores, que tem vivido, Pai da Glória, tormenta, que tem vivido, Pai, momentos de desequilíbrio, de fraqueza, de provação, Senhor. Espírito Santo, toca nessa alma agora, toca nessa vida agora. pelo poder que é no teu sangue, pelo poder que é no teu nome e pelo poder que há na tua palavra. Eu creio, meu Senhor, que este coração será renovado, que esta mente será renovada, que esta alma será renovada pelo teu Santo Espírito. Eu creio, meu Pai, que esta família será resgatada, que este lar será resgatado, que este casamento será resgatado pelo poder que há em Cristo Jesus. Senhor, o encontro contigo traz-nos, Pai da Glória, alívio em meio à dor e à tribulação. Ó, Senhor maravilhoso, Tu és o nosso pastor e nada nos faltará. Significa, Pai, que teremos provisão, significa, ó Pai, que teremos, Senhor, bonança, que teremos, ó Pai da Glória, Senhor, em todos os aspectos da nossa vida, o Teu cuidado, o Teu olhar, a Tua mão, o Teu toque, a Tua mudança, a Tua transformação, o Teu vigor, o Teu favor. Teremos, ó Pai, em nome de Cristo, sim, a proximidade do Senhor. Meu Deus, repreende em nome de Cristo agora todo o trabalho do inimigo, toda operação maligna, toda operação diabólica e satânica que tem lutado contra nós, que tem lutado contra a nossa casa, tem lutado contra a família, tem lutado contra a fé. Senhor, meu Pai, livra em nome de Jesus Cristo. Há poder em Cristo, há poder na palavra, há poder no sangue, há poder em Cristo para fazer maravilha e milagre, há poder em Cristo para transformar, há poder em Cristo para dar renovo, há poder em Cristo, meu Deus e meu Pai, para trazer bonança, em nome de Jesus Cristo. Senhor, meu Deus, toca em nossa vida, toca em nossa casa, toca em nossa família, toca em nosso lar, toca em nosso ser, toca, Senhor, meu Deus, muda a nossa vida, muda a nossa casa, muda a nossa família, muda o nosso lar, muda pelo Teu poder e graça. Dá-nos, Pai da Glória, contentamento, dá-nos satisfação, dá-nos vida e vigor, dá-nos, Pai da Glória, entendimento da porção do Teu Santo Espírito, e não deixa a nossa fé se abalar e se abater, em nome de Cristo. Senhor, faz milagre, em nome de Cristo, faz maravilha, em nome de Cristo, opera sinais, em nome de Cristo, transborda, meu Pai, socorre esta casa, socorre esta família, socorre, meu Senhor. O Senhor é poderoso para dar, Senhor, Pai, um novo tempo, um tempo de amor, um tempo de misericórdia, um tempo de perdão. O Senhor é nosso pastor e nada nos faltará. Não haverá, Senhor, meu Pai da Glória, insegurança, não haverá falha, não haverá erro, não haverá engano. O Espírito Santo trabalhará em nossa vida e o Senhor fortalecerá a nossa fé. Haverá saúde, haverá livramento pelo poder do Espírito Santo, porque o Senhor é o nosso pastor. Sim, o pastor que cuida quando a ovelha está ferida. Um pastor que cuida quando a ovelha está cansada. Um pastor que cuida quando a ovelha vai se desgarrar. Um pastor que cuida quando a ovelha, Senhor, está inflamada. Meu Deus, ó Pai, com tantos insetos, com tantos bichos, com tanto mal ao seu redor. O pastor está lá, joga azeite, renova a vida dela. Ah, Senhor, meu Deus e Pai, eu tenho a certeza e convicção em meu coração de que o Senhor cuidará de cada detalhe da nossa vida. Espírito Santo, esta alma necessita, esta vida necessita, esta família precisa. Senhor Jesus, Tu és a nossa única garantia. Oh, glória! Tu és a nossa única e maior garantia. Tu és, Pai da Glória, o nosso alívio. Tu és, Pai da Glória, o nosso socorro. Oh, Pai de amor e Pai Pai de misericórdia. Não nos deixes perdidos, Senhor. Não nos deixes equivocados. Tu és o nosso pastor e nada nos faltará. Ó meu Deus, não faltará equilíbrio, não faltará paz, não faltará amor, não faltará perdão, não faltará misericórdia, não faltará um tempo novo, não faltará bonança, não faltará, Pai da Glória, prosperidade emocional, financeira, sentimental, não faltará, meu Pai, em nome de Cristo, Senhor Jesus, a Tua verdade e o Teu poder. Resgata-nos, Senhor, que caiam por terra todas as astutas obras do diabo, que caiam por terra todas as astutas obras malignas, que caiam por terra todas as astutas obras diabólicas e satânicas, que caiam por terra agora, no nome de Cristo. Todo mover do diabo saia, pelo poder que há no nome de Cristo, saia, pelo poder que há na palavra de Cristo, saia agora. Toda obra tempestuosa, maligna, toda obra satânica, toda obra diabólica, toda obra imunda, Senhor meu Pai do inferno, que tem pelejado contra a nossa vida, tem pelejado contra a nossa casa, tem pelejado contra o nosso lar, toda obra maligna e diabólica que tem se erguido contra nós, em nome de Jesus Cristo, que seja repreendido agora. Ó meu Deus e meu Pai, Tu tens poder para mudar o cenário desta família, Senhor, tirar essa enfermidade, tirar essa dor, tirar essa angústia, esse mal que persiste e insiste e não vai embora, Senhor meu Deus, essa obra do inimigo que persiste e insiste e não abandona esta casa e este lar, Tu tens poder, meu Pai, para arrancar agora, em nome de Jesus Cristo, Tu podes fazer o milagre chegar e acontecer, meu Deus, Senhor, que seja mais um tempo, um momento de refrigério, de renovo, de poder, de vida, de graça, ó meu Pai, Tu podes fazer uma obra nova, Tu podes fazer um milagre novo, Tu podes fazer, ó Pai da Glória, sim, Senhor, chegar o tempo novo, o tempo de bonança, o tempo de vida e tempo de paz. Eu não sei do que esta alma precisa, mas eu sei que o Senhor tem para dar, em nome de Jesus Cristo, que o Teu Espírito Santo agora opere de uma forma poderosa. E que, Senhor Jesus, não haja, meu Deus e meu Pai, de forma alguma, Senhor, não haja interferência do inferno, não haja interferência maligna e diabólica na nossa vida, porque o Senhor conduzirá tudo, tudo para a Sua glória, em nome de Cristo. Entregamos em Tuas mãos, ó Senhor, a nossa vida e confiamos que estás conosco e sabemos que estás conosco. Para a glória do Teu nome, Pai, confirma a bênção, a vitória, a graça, o favor e o milagre. Em nome de Jesus, Tu tens poder e nós cremos que podes fazer. Amém. E graças a Deus.

0: Muito bem, 22 horas e 29, 30 agora. Que Deus abençoe a sua vida, a sua casa, a sua família e o seu lar. Vamos ao Jornal da Informação, atualidade, falamos sobre família. Não sai daí, voltamos já já.
1: E chegou o momento de informação aqui na Rádio Deus é Amor. Hábitos. Higiene bucal das crianças. Assim como tomar banho, escovar os dentes é uma tarefa de higiene pessoal que deve ser ensinada às crianças até que se torne um hábito e aconteça de forma natural. A frequência da escovação varia dependendo da rotina dos pequenos, da mesma forma como cada família tem o seu jeitinho de incentivá-la. O nosso corpo tem mecanismos de defesa, mas para que haja equilíbrio na saúde, é preciso manter uma higienização diária. E quando se fala em saúde bucal, os problemas mais comuns são cáries, formadas por bactérias, e as doenças na gengiva. A escovação começa já a partir do momento em que nasce o primeiro dentinho do bebê, em torno aí de 6 meses, e usando escovas específicas para cada faixa etária. Os especialistas em saúde bucal indicam que é importante que os dentes sejam escovados pelos adultos até que a criança seja de fato capaz de segurar a escova com firmeza e ganhe prática. Como explicam odontopediatras, a cárie é uma doença multifatorial gerada por vários acontecimentos, entre eles as próprias bactérias que fazem parte da flora natural da boca, além de restos de alimentos, principalmente açúcar e alguns tipos de carboidratos e o tempo. Ou seja, as crianças acabam tendo mais cáries porque a higiene deficitária e também por influência das preferências alimentares e, nesse caso, principalmente pelo consumo excessivo de doces. Pais idosos, como lidar com as preocupações e desafios? À medida que os nossos pais vão envelhecendo, a gente enfrenta uma nova fase da vida, que é cuidar deles e garantir, evidentemente, que tenham uma velhice saudável, tranquila e muito segura. Mas nem sempre é um processo simples. Existem muitas preocupações e responsabilidades que você precisa assumir para que tudo isso aconteça da melhor forma. E lidar com pais idosos pode ser uma experiência emocionalmente intensa. Afinal, essa fase da vida é marcada por mudanças, tanto para os idosos quanto para os filhos, já que o envelhecimento, ele traz uma série de necessidades e ajustes, desde cuidados de saúde até apoio emocional. Entre muitos aspectos, como a saúde física e mental, segurança e independência. Agora, como vencer os desafios de cuidar dos pais quando chegam nessa fase da vida? Para começar, garanta que eles façam check-ups médicos regulares, porque é isso que ajuda na detecção precoce de problemas e na manutenção da saúde como um todo. E, se possível, é fundamental também adaptar a sua casa ou a dele para deixar o espaço mais seguro e confortável. E não se esqueça da questão financeira, que com os pais idosos é também muito importante. Você precisa começar com a análise da contratação de um plano de saúde adequado para as necessidades dos seus pais. Então, reserve alguns momentos para se conectar com eles. Algumas atividades simples podem ser muito importantes.
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3: O programa Espaço Eu e Mais Um está chegando através desta emissora e também do aplicativo Rádio Deus é Amor. Vos saúdo na paz do Senhor, Débora Miranda. Nós estivemos falando nos últimos 6 programas sobre o crente e a idolatria. Hoje eu faria então um resumo daquilo que nós começamos há 6 dias atrás, para que você possa recordar, marcar alguns versículos também e, podemos dizer assim, absorver, se alimentar desta palavra e crescer no conhecimento de Deus. Nós, nesses dias, aprendemos que a idolatria consiste em prostrar-se perante imagens e adorá-las. Está em Êxodo 20, versículo 5. Aprendemos também que adorar outros deuses é uma prática de idolatria. Deuteronômio, capítulo 30, versículo 17. Adorar os exércitos dos céus, também como o sol, a lua, as estrelas, os planetas, os astros, também é uma prática desse pecado de idolatria. Está em Deuteronômio 4, versículo 19, versículo 3 também do capítulo 17. Adorar os homens também é uma prática de idolatria, tomando o lugar de Deus. Está em Salmos 106, versículos 19 e 20. Adorar os demônios. Mas como adorar demônios, irmã Débora? A Bíblia fala em Apocalipse 9, 20 e Mateus 4, versículos 9 e 10. Adorar os anjos. Há muitas igrejas que fazem cultos aos anjos, elevando o nome dos anjos acima do nome de Cristo, né? Isso é adorar os anjos. Está em Colossenses 2, 18. Aprendemos que a idolatria é uma abominação a Deus. Guarde bem isso, é uma abominação a Deus, é pecado. Leia em Deuteronômio, capítulo 7, versículo 25. Aprendemos que a idolatria é vã e insensata. Marque mais um versículo, Salmos 115, versículos 4 a 8. Aprendemos também que a idolatria é irracional. Atos 17, 29. É contaminadora. Ezequiel 20, versículo 7. Aprendemos que devemos fugir da idolatria. Guardemo-nos dos ídolos, disse João. Guardemo-nos dos horóscopos, pirâmides de cristais, gnomos, dos duendes e de tudo que possa nos afastar de Deus. Você, novo convertido, tenha um momento de louvor e adoração a Deus, voltando a sua mente, seu coração para Deus, deixando que só Jesus seja o Senhor da sua vida. Vejam que esse pecado de idolatria no Antigo Testamento era mais para o feitio, né, de bezerro de

serão 2 dias maravilhosos de comunhão, de serviço ao reino do nosso Deus e do nosso Pai também. Estamos na Avenida do Estado, 4568, Liberdade, aqui na capital paulista, ou então Avenida Prefeito Passos, número 10. Estaremos juntos, sim, em vida, estaremos juntos em comunhão, juntos no mesmo espírito e em amor para adorar a Deus, o nosso Pai. Não fique de fora, traga a sua família, traga a sua parentela, traga a vizinhança, traga amigos, vem viver uma igreja firmada na rocha, e a rocha é Jesus Cristo. Prepare o seu coração, porque há um tempo novo do nosso Deus e do nosso Pai também. Deus abençoe a sua vida, a sua casa, a sua família e o seu lar. Nós vamos já ao momento, não é? Porque daqui a pouquinho tem culto, é verdade. Daqui a pouquinho temos culto no lar, palavra de Deus, alimento para nossa alma e de certeza que a nossa vida mudará. Pastor Lorival de Almeida ministra nesta noite. Quero aproveitar e fazer um convite especial, Diego. 23h45 estaremos juntos em oração, hein? A oração da madrugada, o clamor da madrugada. E você não pode ficar de fora, não vai ficar de fora, em nome de Jesus Cristo. Cremos na comunhão e na fé. Combinadíssimo? Até daqui a pouco, no nome de Cristo. Diego, meu amigo, Tavonana, nos veremos. Tanamunzuco, até amanhã. Rossi Catequissa, que Deus te abençoe.

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3: Momento de informação aqui na Rádio Deus é Amor. Emprestar cartão de crédito. Saiba os cuidados com novas regras da Receita Federal. Com as novas regras de monitoramento da Receita Federal, o fisco pode constatar com maior facilidade irregularidades nas declarações do imposto de renda do contribuinte. Assim, emprestar o cartão de crédito pode acabar se tornando uma dor de cabeça, além do problema financeiro que isso pode gerar. Caso o gasto com o cartão extrapole o limite previsto, as informações sobre aquele contribuinte, como saldo no último dia útil do ano, rendimentos brutos e valores de benefícios ou de capitais segurados, serão enviados à Receita. Emprestar o cartão de crédito para outras pessoas gera o risco de interpretação de que o proprietário do cartão de crédito está recebendo valores não declarados à Receita Federal, portanto negando ou sonegando o imposto de renda

segundo especialistas. As novas regras obrigam instituições financeiras, como operadores de cartão, instituições de pagamento, incluindo plataformas e aplicativos, bancos virtuais e, inclusive, varejistas de grande porte que ofereçam programas de crédito a informar o fisco. A Receita reforça que a medida visa apenas ampliar a fiscalização e que não vai gerar encargos tributários extras ou violações do sigilo bancário do contribuinte. Despesas pessoais. Quais são os tipos? Nunca é demais falar sobre educação financeira e gerenciamento de finanças pessoais, né? É essencial para garantir estabilidade e alcançar objetivos a longo prazo. Mas você sabe, por exemplo, o que são despesas fixas e variáveis e como elas se encaixam aí na sua vida financeira? Compreender os diferentes tipos de despesas pessoais e como o consórcio pode ajudar a controlá-las é um passo importante para quem deseja ter uma vida financeira equilibrada. Existem vários tipos de despesas pessoais que podem ser classificadas de várias formas: despesas fixas, despesas variáveis, despesas ocasionais, despesas emergenciais, despesas de lazer e despesas de investimento. Saber diferenciar tipos de custos e despesas, principalmente ao considerar o contexto de cada gasto, é fundamental para organizar melhor o orçamento pessoal ou financeiro de uma empresa. Isso ajuda a entender para onde o dinheiro está indo e como fazer planejamento mais eficiente. Lembre sempre de controlar despesas de forma eficaz para manter a saúde financeira, garantindo rentabilidade. O importante é manter a consistência, aprender com as experiências e ajustar a abordagem conforme necessário. Com o tempo e dedicação, você desenvolverá um orçamento que vai ajudá-lo a alcançar os seus objetivos financeiros.

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2: Graças a Deus. Eu saúdo a igreja com a paz do Senhor Jesus. Vamos ler a palavra de Deus, meus irmãos. Já falei bem-vindos hoje ou não? Se já falei, falo mais uma vez. Bem-vindos à presença de Deus, à casa de Deus. O lugar certo que vocês deveriam estar hoje é aqui mesmo. Deus tem para vocês uma palavra. Deus tem para vocês poder, transformação, salvação. Deus tem tudo que vocês precisam para uma vida muito melhor do que a vida que vocês estão vivendo, com toda certeza. Evangelho de São João, capítulo 8, versículo 32. Eu lembro aos irmãos que, em virtude da tradução para várias línguas, eu sempre sou mais pausado às quartas-feiras, porque eu tenho que esperar os irmãos que traduzem para francês, para espanhol e alguns, mas tem que esperar os irmãos traduzir, né? Então eu vou mais pausado nas quartas-feiras. E hoje nós vamos falar sobre a verdadeira liberdade. São João, capítulo 8, versículo 32. Preparados, amados? Amém? E conhecereis a verdade, e a verdade vos libertará. Responderam-lhe: somos descendência de Abraão e nunca servimos a ninguém. Como tu dizes, sereis livres? Respondeu-lhes Jesus: em verdade vos digo, que todo aquele que é escravo do pecado, ou algumas Bíblias dizem que todos aqueles que cometem pecado, são servos do pecado. Ora, o servo não fica para sempre em casa, o filho fica para sempre. Se, pois, o filho vos libertar, verdadeiramente sereis livres. Podem tomar os vossos assentos. A leitura continua, ou seja, a história continua. E Jesus chega a ser bem duro com as pessoas que o questionavam. Chega a um ponto de dizer: se vocês fossem filhos de Abraão, vocês fariam as obras de Abraão. Mas vocês tentam me matar. Glória a Deus. E no versículo 44, Jesus coloca quase que um ponto final na discussão. Quando ele diz que vós tendes por pai o diabo. É pesado, não é? É pesado. Nós estamos acompanhando essas questões de investigações no Brasil. Prenderam o presidente Lula. Então não há como a gente não se inteirar a respeito de algumas questões. E a gente vê movimentos: libertem esse, libertem aquele. A verdade é que nós todos lutamos por liberdade em todos os tempos da nossa vida, em todos os tempos em que há homens sobre a face da terra. A liberdade é um desejo humano básico. Não é só uma questão de humanidade ou democracia. Mas é uma questão, acima de tudo, também que passa pelo crivo de Deus. Deus também fala sobre a liberdade e oferece a liberdade. É um tema divino. Como poderia falar ao povo sobre a verdadeira liberdade neste momento? A liberdade, essa alta virtude procurada por todos os que de alguma maneira se consideram oprimidos por alguma coisa. Glória a Jesus! Preciso falar sobre a liberdade, mas a verdadeira liberdade. Amém, Jesus. E infelizmente nós vemos que existem duas diferentes maneiras de pensar a liberdade. Glória a Deus. Alguns que têm na sua mente a confusão, entendendo a liberdade apenas de forma mundana ou na forma secular. E a ideia bíblica é muito diferente desse tipo de liberdade que é apregoada pela sociedade. Nós estamos falando de algo muito além das questões culturais, políticas, ou da essência da escravidão em si. Nós estamos falando da verdadeira liberdade que Jesus diz, e conhecereis a liberdade. Essa liberdade que nós estamos falando, e essa verdade vos libertará. Então, para entender essa verdadeira liberdade, como tantos outros assuntos que às vezes meus irmãos nos fazem ir a uma reflexão profunda e às vezes não encontramos as respostas, eu quero me utilizar desse guia que nós temos em nossas mãos, chamada Bíblia Sagrada, Palavra de Deus. Salmo 119, versículo 160. Então deixei aberto aqui, deixei marcado. A tua palavra é a verdade, desde o princípio, e cada um dos teus juízos dura para sempre.
3: Amém, Jesus!
2: Palavra de Deus é a verdade, e essa verdade, estatutos, juízos, comandos, tudo isso dura e durará para sempre. A verdade ilumina o coração do homem, a inteligência do homem, e faz com que o homem busque a verdadeira liberdade e molde a sua vida dentro da liberdade oferecida pelo Senhor.
3: Amém, Jesus!
2: E essa verdade o leva a conhecer com mais profundidade Deus e as coisas que Deus quer para nós, que Ele tem para nós.
3: Glória a Deus!
2: Para o mundo, meus irmãos, nós lemos alguns versículos na sequência do 32. Para o mundo, a liberdade é diferente. Esses que falavam com Jesus, nem sabiam que eram escravos. E chegam a dizer, mas nós não servimos a ninguém. Nós sabemos que nós tivemos no Brasil a libertação dos escravos faz muito tempo. Isso nós estamos falando no contexto social, não é? Talvez um pouco até político, quem sabe. Nós temos ainda hoje algumas questões contra o trabalho escravo. Eu estava falando, meus irmãos, que o Brasil é um país livre. Se nós falarmos aqui, tipo, o Brasil precisa de ser livre. Algumas pessoas podem dizer, mas como assim? Responderam a mesma coisa que aqueles homens que falavam com Jesus, responderam, mas espera aí. Nós não estamos servindo a ninguém, como está dizendo você, sereis livres? E aí vem a resposta curta, grossa, verdadeira. Eu digo a vocês em verdade que todo aquele que comete pecado é servo, ou seja, é escravo do pecado. Essa é a pior escravidão que existe. Porque essa escravidão não pode ser abolida por governos. Essa escravidão não pode ser abolida pela princesa Isabel, ou não poderia. E é uma escravidão que passa às vezes para muitas pessoas imperceptível, ou seja, as pessoas não conseguem perceber isso. E o pior de tudo, muitas pessoas entendem que a liberdade que vivem, ou seja, a escravidão que vivem, é o símbolo maior da liberdade. Vocês entenderam? Muitas pessoas acham que a escravidão que elas estão vivendo é a mesma tradução de a liberdade que o mundo oferece.
3: Glória a Deus!
2: Por isso, meus irmãos, eu quero falar aqui hoje que, infelizmente, para muitos, a escravidão se tornou liberdade, e a liberdade se tornou escravidão. É a forma que interpretam as coisas. Então, para o mundo, ou seja, aqueles que operam sem os valores absolutos de Deus, a liberdade significa o direito de poder fazer tudo, o direito de acharem que são donos do próprio nariz. O direito de acharem que têm a liberdade para dar vazão aos seus instintos, às vezes extremamente e profundamente carnais.
3: Glória a Deus.
2: É o homem achando que é patrão de si mesmo e que pode cuidar e fazer tudo o que lhe é interessante ou que é de seu interesse.
3: Glória a Jesus.
4: Glória a Deus.
2: Mas exatamente o contrário disso está explicando a Bíblia Sagrada. A Bíblia ensina que essa definição é uma falácia. A Bíblia ensina que essa definição ou esse ponto de vista não retrata a liberdade que existe em Cristo Jesus e a liberdade que todos devem conhecer para que verdadeiramente sejam livres.
3: Amém, Jesus!
2: É isso que a Bíblia está falando.
3: Aleluia.
2: Muitas pessoas, meus irmãos, preferem ignorar a palavra de Deus, porque querem encontrar de alguma forma uma desculpa para que possam liberar os seus instintos carnais e viverem de uma forma sem nenhum tipo de parâmetro moral, uma vida egoísta, uma vida de sentimentos extravasados de forma equivocada, de forma que conduz à morte, de exploração a outras pessoas, de degeneração completa moral e também aos bons costumes, que normalmente leva essas pessoas a uma vida de ilegalidade dentro de uma sociedade que parece não só aceitar, mas parece pregar atitudes que são atitudes inteiramente de escravidão.
3: Glória a Deus!
2: Mas que é tida como, ou são tidas como atitudes de liberdade.
3: Glória a Jesus!
2: O mundo quer liberdade para usar drogas. O mundo quer liberdade para a liberação da maconha, do aborto. O mundo quer liberdade para a prostituição, para a fornicação, para a mentira branca, preta, cor de rosa ou azul. As negociatas são chamadas de esperteza e pessoas simples são exploradas, infelizmente.
3: Glória a Deus!
2: Pessoas ricas se tornam mais ricas e pessoas poderosas se passam por coitadinhas, mas não são tão coitadinhas na hora de enfiar a mão no que pertence ao povo e deixar o povo morrendo à míngua, sem ter nada, sem ter absolutamente o básico para que uma sociedade possa sobreviver. Não estou dizendo nem viver. As pessoas querem casar, se dar-se em casamento, querem encontrar legalidade em ter 3, 4 maridos, 3, 4 mulheres e achar que está tudo bem, faz parte da liberdade que o mundo apregoa.
3: Glória a Deus!
2: E é isso que Jesus fala. Todo aquele que comete pecado é escravo do pecado. As pessoas começam, meus irmãos, às vezes, não é nem questão da dúvida, é a questão de discutir o assunto. E começo a criar situações que chamamos de situações relativas. Isso até dentro da igreja. Ah, porque as pessoas mentirem é pecado. Mas peraí, vamos discutir isso aqui. O que é mentira?
3: Glória a Deus!
2: Isso aqui é relativo. O que parece mentira para você, para mim não é. Ah, mas eu acho que eu vou abandonar, esses são exemplos, a minha família e vou constituir outra família. E até as igrejas, interpretando a palavra, levam para um lado subjetivo, eu diria. Porque algumas igrejas concordam que não, casou e de repente esse casamento aí não foi Deus quem preparou, pode se separar e fazer outra família. E outras igrejas dizem não. São exemplos que eu estou dando.
3: A
2: partir do momento que as pessoas buscam satisfazer a própria carne, os seus próprios desejos, as
4: pessoas começam a se afastar da verdade. E começam primeiramente com isso que eu acabei de falar, que é um relativismo. Eu acho que é assim, você acha que é diferente, até chegar ao ceticismo, ou seja, a incredulidade total.
3: Glória a Deus!
4: E vão cada vez mais se aproximando do inferno, da escuridão, do erro, do pecado. E se afastando cada vez mais de Deus. Agora, meus irmãos, existe uma luz. Que não existe nenhuma escuridão. A escuridão do erro ou do pecado que pode tirar essa luz de todos os homens que habitam na face da terra. A luz do Criador e a luz da verdade. Por mais que a pessoa esteja nas profundezas, Deus sempre dá oportunidade às pessoas virem essa luz que brilha para todos, a luz da oportunidade, a luz para que a pessoa possa sair da ignorância.
3: Amém, Jesus!
4: Eu tenho certeza absoluta que todas as pessoas, em algum momento, lá no profundo do seu coração, anseiam pela verdade e pela verdadeira liberdade que somente se pode encontrar em Deus. Todas as pessoas, lá no fundo do coração, têm pelo menos uma fagulhazinha. Pelo menos algo dentro delas mesmas, que seja um grãozinho quase que invisível, de busca pela verdade que liberta.
3: Glória a Deus!
4: Conhecereis a verdade, e a verdade vos libertará, é o que diz a palavra de Deus. Nós podemos ver, meus irmãos, a comprovação eloquente disso que eu estou dizendo. Na busca incansável do homem pelo conhecimento em todos os campos, o homem busca conhecer, ele quer saber. Está mais do que provado ainda que existe essa sua busca pelo significado da vida, e a vida jamais terá um significado se não se encontrar a verdade que liberta, se não se encontrar a verdadeira liberdade que somente Deus pode dar ao homem. Quando Jesus fala àqueles homens, olha, vocês não percebem o quanto vocês são escravizados. Mas vocês são os piores escravos. De alguma maneira, a Bíblia Sagrada está nos dizendo que espiritualmente nenhuma pessoa é livre se não conhecer a liberdade que há em Deus.
3: Amém, Jesus!
4: A Bíblia Sagrada fala na carta aos Romanos, no capítulo 3, no versículo 23, porque todas as pessoas pecaram e carentes estão da glória de Deus. É o que diz a palavra do Senhor. Existe uma dívida que todo ser humano tem, como se fosse uma doença, que todos nós sofremos, e que nenhuma estratégia humana poderá jamais conquistar ou curar. Não é uma escravidão às coisas externas, não. É uma escravidão que está lá dentro da vida do homem. É uma escravidão que é ocasionada pelo pecado. E essa escravidão, meus irmãos, não pode ser retirada da vida do homem com sabão, com sabonete ou com decretos. Só com a verdade, só com Jesus Cristo, só com Deus. Não tem outra maneira. Nosso problema é muito mais profundo do que a escravidão do tempo dos escravos no Brasil ou nas Américas.
3: Glória a Deus!
4: Nós precisamos muito mais do que uma princesa Isabel, precisamos muito mais do que um Simão Bolívar. O homem precisa de Jesus Cristo para que possa conhecer a verdade que liberta, a verdadeira liberdade. Porque o homem está escravizado na sua vontade. O homem está vivendo o cativeiro da sua alma. O homem está vivendo uma morte no seu coração.
3: Glória a Deus!
4: E a Bíblia Sagrada é muito clara, meus irmãos. A Bíblia fala que o que escraviza dessa forma é o pecado. E a Bíblia Sagrada fala que o salário do pecado é a morte. O salário do pecado é a morte. Você precisa conhecer a liberdade que há em Cristo, para que você possa ser livre dessa escravidão que está conduzindo você ao abismo da morte.
3: Glória a Deus!
4: Devido ao pecado, todos nós recebemos a penalidade do pecado nas nossas vidas. Morte espiritual e também a morte física. Você pode sim, conhecendo a verdadeira liberdade, ser livre dessa maldição que traz às pessoas medo, que traz às pessoas, infelizmente, a ansiedade, a falta de uma perspectiva. A Bíblia Sagrada nos fala, meus irmãos, que a verdadeira liberdade traz a nós a responsabilidade de nos adequarmos aos mandamentos e às ordenanças do nosso Deus, para que nós possamos desfrutar o que Deus tem para nós com tranquilidade para a vida que nós temos para viver no nosso termo e no nosso tempo de vida. Não adianta acharmos que nós podemos distorcer as verdades de Deus, porque nós não podemos. E conhecereis a verdade, e a verdade vos libertará. O pecado contamina as pessoas. As marcas do pecado são penetrantes dentro de cada pessoa. As marcas do pecado distorcem a maneira de pensarmos, distorce o que nós desejamos, distorce a forma que nós nos comportamos em família, em sociedade. Se você não conhecer a verdadeira liberdade, você vai ser escravo e vai morrer escravo do pecado. Os nossos pensamentos, os nossos sentimentos, as nossas ações estão contaminadas pelo pecado. Mas nós podemos nos livrar disso. Se nós permitirmos a verdade de Deus, a liberdade verdadeira que há em Cristo, nos ensinar o caminho da nossa vida e o caminho que conduz à verdadeira liberdade. Meus irmãos, por mais que as pessoas sejam bem-sucedidas na vida, quando as pessoas não conhecem a verdadeira liberdade, infelizmente as pessoas podem até dizer que não, eu sou filho, ou meu Deus, ou Deus é Pai. Infelizmente as pessoas podem até dizer com a boca, mas as pessoas não podem jamais praticar as obras que nos estão determinadas a serem praticadas pelo nosso Deus. Ou no caso, quando Jesus fala, vocês dizem que são filhos de Abraão, mas vocês não praticam as obras de Abraão, mas vocês são homicidas. Eu vejo tanta gente dizendo, eu também sou filho de Deus. Se você é filho de Deus, você pratica as obras de Deus.
3: Amém, Jesus.
4: Ah, eu também sou filho, eu também sou de Jesus.
3: Glória a Deus.
4: Então você deve praticar e viver da forma que Jesus nos orienta a viver.
3: Amém, Jesus.
4: Porque o que a boca fala, mas o que o nosso comportamento, que os nossos pensamentos e os nossos desejos não cumprem, nos fazem viver naquilo que nós chamamos de uma contradição entre o que falamos e entre o que nós vivemos.
3: Glória a Deus, glória a Deus.
4: Continuamos então escravizados.
3: Glória a Jesus.
4: Em última análise, a consequência final dessa nossa escravidão contra Deus é a perdição eterna.
3: Glória a Deus.
4: É o inferno. Esse estado total e interminável de separação de Deus para sempre. Aí sim, escravizados para sempre, desconectados do Senhor para sempre. Dessa forma, escravizados, nós jamais alcançaremos os benefícios da vida eterna. Estaremos vivendo uma vida de prisão, não é? Eu acho que é muito mais do que perpétua. Prisão eterna. Porque o verdadeiro escravo, nesse sentido da palavra que nós estamos dizendo, servo do pecado, sofrerá danos piores do que a prisão perpétua, porque a prisão perpétua termina com a morte. Mas essa escravidão do inferno, ela não termina nunca. Irrestrita, horror, sofrimento, para aquelas pessoas que não conseguiram entender, porque às vezes foi por escolha. Por isso eu digo a vocês, meus irmãos, que a verdadeira liberdade, ela nos traz a responsabilidade. A verdadeira liberdade nos faz tomar atitudes, nos faz escolhermos. Alguns escolhem a ignorância. Eu vou fingir que não estou ouvindo o que está sendo falado. Eu Eu vou fingir que a palavra que está sendo falada não é comigo. Me passo por ignorante. Conseguintemente, não sofro as penas da ignorância. Não sofro as penas da ignorância. Eu não sou advogado, meus irmãos. Não sou jurista. Mas eu posso afirmar para vocês uma coisa. Vocês conhecendo a lei ou não, vocês sendo advogados ou não, se vocês cometerem crimes, vocês serão julgados por crimes, mesmo que vocês digam, eu não sabia que isso era crime.
3: Glória a Deus!
4: A questão de você ser ignorante a respeito das leis, não isenta você de sofrer as aplicações da lei. As questões espirituais passam pelo mesmo tratamento. Não é porque você escolhe ser ignorante. Eu não quero ler a Bíblia, não. Eu não quero ouvir pastores que não têm, de repente, cacife para me ensinar. Eu só vou ouvir alguém que tiver mais curso acadêmico do que eu. Deixa eu dizer a você uma coisa. Ignorância não é uma opção. Não. E conhecereis a verdade, e a verdade vos libertará. A única maneira de alcançar a verdadeira liberdade é conhecer a verdade. Caso contrário, você permanecerá escravo. A verdadeira liberdade, meus irmãos, é o contentamento que deve existir em cada pessoa. A partir do momento que ela sabe aquilo que realmente ela é em Cristo Jesus. É a verdadeira liberdade. É a disposição de permitir Deus estar no controle da sua vida. É assim que se vive a verdadeira liberdade. Aí o mundo vai dizer, mas eu tenho a liberdade de fumar maconha. Você é crente, você não pode fumar maconha. Poder eu posso. Eu não fumo porque eu sou livre da maconha.
3: Glória a Deus!
4: Ah, mas eu tenho a liberdade de tomar cachaça, tomar uísque, entrar na cervejada, ficar bêbado a noite inteira, e crente não pode fazer isso.
3: Aleluia!
4: Poder eu posso.
3: Glória a Deus!
4: Mas eu não quero, porque eu fui livre disso.
3: Amém, Jesus!
4: Ah, mas crente não pode se prostituir. Eu não sou crente, eu posso. Crente até poderia, mas ele não quer, porque ele foi livre da prostituição e do adultério. Quem é escravo agora, é? Quem é escravo? Você que não consegue sair, ou nós que saímos e não fazemos porque não queremos fazer? Porque eu fui livre. Nós conhecemos a verdade e a verdade nos livrou. Nós conhecemos Jesus Cristo e Ele nos tirou dessa vida de depravações, nos livrou das garras e do engano de Satanás que conduz ao inferno. Por que eu voltaria atrás se eu já me livrei dessa porcaria? Por isso eu digo a vocês, liberdade é o contentamento com quem você é em Cristo Jesus. Liberdade é sim a disposição de permitir Deus estar no controle da sua vida. Poder nós podemos fazer, mas nós não fazemos. Porque nós fomos chamados à liberdade, diz Paulo aos Gálatas. Nós fomos chamados à liberdade e não devemos de forma alguma usar da nossa liberdade para dar lugar à carne. É o que diz a palavra de Deus. Essa é a verdadeira liberdade. Eu fui chamado para a liberdade. Eu estou livre. E eu não posso achar que a minha liberdade, ou não devo usar essa liberdade, aos meus sentimentos mais carnais e mais inumanos que possa se nomear. Não! É exatamente o contrário. A carne continua viva, A luta continua renhida.
2: Mas pela presença do Espírito Santo de Deus, nós vamos nos fortalecendo e mantendo a nossa liberdade que nos foi comprada na cruz do Calvário pelo nosso Senhor e Salvador Jesus Cristo.
4: Logo aqui na frente, meus irmãos, no versículo, está bem pertinho, no versículo 36, a Bíblia Sagrada é clara. Se o Filho vos libertar, está bem pertinho aqui, olha. Se o Filho vos libertar, verdadeiramente sereis livres.
2: Se Jesus libertar vocês, vocês serão livres.
4: Mas Jesus, se ele me libertar, eu não vou poder mais fazer coisa errada, pastor. Se você quiser, você poderá.
2: Mas você não vai querer, porque você foi livre com a verdadeira liberdade. Você conheceu a liberdade que realmente liberta. Eu não estou falando de libertadores
4: que libertaram o homem dos jugos carnais, ou seja, físicos apenas. Eu não estou falando das libertações ou das liberdades que foram compradas a peso de ouro.
3: Glória a Deus.
4: E as pessoas já não usam mais correntes, as pessoas já não usam mais cadeias, mas continuam pecando, mas continuam mentindo, mas continuam nas negociatas, mas continuam na prostituição, mas continuam fazendo coisas erradas em relação à família, mas continuam ofendendo a santidade de Deus. Então fisicamente estão livres. Balança a mão aí, balança a mão, balança o pé. Não tem nenhuma corrente nos seus pés nem nas suas mãos. Mas espiritualmente essas pessoas, ou vocês, continuam sendo escravas.
2: Escravas do pior inimigo que existe.
3: Glória a Jesus.
2: Escravos do pecado.
3: Glória a Deus.
2: Escravos do pecado.
3: Só o Senhor é Deus.
2: Quantos servos de Deus morreram na cadeia? O próprio apóstolo Paulo morreu na cadeia. Vejam vocês o contraste. Estava na cadeia, mas na realidade não estava preso.
3: Glória a Deus!
2: O seu corpo estava preso, mas o seu espírito e a sua alma estavam livres da pior escravidão que existe, que é a escravidão do pecado. Livra-te dela. Livra-te dela.
4: Se o Filho vos libertar, fazemos aqui a imposição da condição, se o Filho vos libertar. Agora essa condição não é imposta tipo assim, se ele quiser, não, se você quiser.
3: Glória a Deus.
4: Se você quiser que Jesus te liberte, ele vai te libertar.
3: Amém, Jesus.
4: E você verdadeiramente haverá de conhecer a verdadeira liberdade, e verdadeiramente você será livre.
3: Glória a Deus.
4: A sua carcaça, o seu corpo pode estar até atrás de uma grade. Ainda hoje eu recebi uma carta de um presídio.
2: Verdade física meramente. A verdadeira liberdade você só pode encontrar se você tiver Jesus na sua vida. A verdadeira liberdade quebra a prisão da ansiedade, da perplexidade. A verdadeira liberdade tira esse medo que você tem. Sendo libertos do pecado, vocês serão libertos de todo medo, de todo tipo de sobressalto. A Bíblia Sagrada nos fala, meus irmãos, que a partir do momento que nós conhecemos a verdadeira liberdade, somos livres do pecado. Nós nos tornamos servos da justiça. E não é da justiça comum, de justiça qualquer, não. Da justiça soberana e divina que nós passamos a entender pela presença de Deus e pela liberdade que Deus concede. A verdadeira liberdade culmina na ressurreição de todas aquelas pessoas que um dia conheceram essa liberdade, no dia em que Cristo chamar a igreja. Os que conheceram a verdadeira liberdade terão seus corpos ressuscitados, incorruptíveis e imortais, é o que diz a Bíblia. Paulo explica isso aos Romanos, capítulo 8, versículo 21, quando diz:
4: na esperança de que a mesma criatura será liberta da servidão da corrupção para a liberdade da glória dos filhos de Deus. Você precisa dessa liberdade. Você precisa sair dessa vida que parece liberdade. Eu estava dizendo, é muita gente que tem tudo na vida. É muita gente que aparentemente poderíamos dizer que vida boa vive essa pessoa. Mas são pessoas que estão aprisionadas pelo remorso. Pessoas que estão aprisionadas por pecados ocultos. Pessoas que sabem que a qualquer momento o pecado cobrará o seu salário. Não existe coisa mais triste na vida do que saber que uma pessoa morreu escravizada pelo pecado. A diferença é que os que morrem na liberdade que foi encontrada, a verdadeira liberdade que há em Cristo, esses dormem no Senhor.
3: Glória a Deus.
4: Esses descansam no Senhor.
3: Amém, Jesus.
4: Porque esses conheceram a verdade, e a verdade libertou essas pessoas de todos os anseios, de todos os pecados e das cadeias do inferno.
3: Glória a Deus.
4: Agora, quando a pessoa não conhece essa verdade, a verdade que verdadeiramente liberta, a liberdade verdadeira, por mais que a pessoa seja alguém na vida, por mais que a pessoa tenha qualquer tipo de fama, ou que seja a pessoa, enfim, pública,
3: aleluia,
4: que tenha dinheiro, que tenha influência, por não ter conhecido a verdadeira liberdade, essas pessoas, infelizmente, escravizadas pelo pecado, no dia da sua morte, estarão apenas e tão somente recebendo a cobrança por terem sido escravas do pecado, por estarem oferecendo através do pecado um salário a elas mesmas, e esse salário é a morte eterna. A verdade que Deus tem para você aqui é essa: receba Jesus como seu Salvador e conheça essa verdade. Aí você vai dizer: agora eu sou filho de Deus. E não só dizer, vai praticar as obras que Deus, que os filhos de Deus praticam.
3: Glória a Deus.
4: E vai caminhar de cabeça levantada.
5: Glória a Deus.
4: Na tribulação, cabeça levantada.
3: Glória a

0: na perseguição, cabeça levantada, porque você é livre. É tão maravilhoso quando nós verificamos alguns fatos bíblicos, quando vemos o diácono Estevão na sua eloquência. A Bíblia Sagrada diz que ele falava da verdade, testemunhava da verdade, e as pessoas que o ouviam não gostavam da verdade. E começaram a tacar pedras nele até a morte.
1: Glória a Deus!
0: E enquanto o corpo dele caía, ele dizia: eis que eu vejo os céus abertos.
1: Amém,
0: vejo o Filho de Deus.
1: Glória a Deus!
0: Eu estou vendo a glória. Em outras palavras, ele dizia: eu estou indo para a glória.
1: Glória a Deus!
0: O meu corpo cai apedrejado, mas no conhecimento da verdadeira liberdade, eu sei para onde eu estou indo. Estou indo para a vida eterna, estou indo para a salvação, estou indo para a glória. Submeta-se à verdade, permaneça na verdade, permaneça nessa palavra, a palavra da verdade. Conheça essa verdade, porque essa verdade liberta. Se o Filho vos libertar, verdadeiramente sereis livres, livres de tudo. Coisas físicas como das coisas espirituais. Satanás vai olhar para você e vai estremecer, porque verá em você a presença daquele poderoso Salvador. Verá que você tomou a atitude de libertação completa e verdadeira, e se envergonhará o inimigo por saber que não teve poder para derrotá-lo. Em Cristo Jesus, conheça a liberdade hoje. Aceita a liberdade que há em Cristo. E digo a você com toda certeza: viva feliz e viva com confiança. Que Deus te abençoe grandemente. Que o Espírito de Deus tenha falado a sua vida poderosamente. A verdadeira liberdade. Diga comigo assim, meus irmãos: a paz do Senhor Jesus. Mais uma vez: a paz do Senhor Jesus. Mais uma vez: Jesus. Muito obrigado, prezados irmãos, prezados ouvintes, prezados colaboradores, irmãos obreiros, irmãs obreiras, irmãos músicos, os irmãos que trabalham nas caravanas, todos vocês que nos acompanham, nos ajudam, muito obrigado. Obrigado a todos vocês e todas as igrejas também, são sempre bem-vindos na Igreja Deus e Amor, todos os dias que vocês quiserem.
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0: Dia 31 de maio está chegando, nós vamos ter um culto especial em todas as nossas igrejas Deus de Amor aqui do Brasil e no exterior. Preste atenção, é o culto Me Aquecendo no Rebanho. É um culto onde nós vamos receber os membros que deixaram o nosso ministério, seja pastor, seja cooperador, seja membro. Este dia é o dia para você retornar à Igreja Deus de Amor. Não estou falando aos desviados. É claro que o desviado pode voltar, mas esse dia é específico para as pessoas que deixaram o nosso ministério. Talvez porque foram maltratados ou porque aconteceu alguma coisa na congregação. Inclusive, eu estava lendo em pesquisas que a maioria das pessoas deixa a congregação por falta de um relacionamento bom, uma palavra que aferiu, um relacionamento que não deu certo entre duas pessoas ali da congregação e houve um desentendimento e a pessoa sai. A pessoa não quer congregar mais. E Satanás se aproveita dessa oportunidade e começa a esfriar essa pessoa. Ela não vai mais à igreja. Ah, eu não vou mais lá porque aquela pessoa falou assim de mim. Ah, aquela pessoa me olhou feio. Ah, o pastor não me deu oportunidade. Ah, o pastor não me atendeu. Gente, isso é tão pequeno em relação à nossa salvação. É claro que não é indo para a igreja que você vai ser salvo, mas faz parte da sua fé, faz parte da caminhada cristã, é necessário congregar. Agora, se a gente for olhar pessoas que falam mal da gente, pessoas que não aceitam a nossa opinião, ou a nossa postura, a maneira que a gente penteia o cabelo, ou que a gente coloca o sapato, ou que a gente... a nossa opinião em relação a tantas coisas, a gente não congrega em lugar nenhum, porque sempre haverá situações assim. Por que você não deixa o trabalho? Tem gente falando mal de você lá. Por que você não deixa a escola? Tem gente lá que você também teve uma discussão. Mas deixa a igreja, que é muito mais fácil, não é verdade? Então, preste atenção. Deus está dando essa oportunidade. Não é uma igreja em si que está te dando oportunidade de você regressar. Você não foi para o mundo, mas está em casa ferido. Quem que ganha com isso? Você está só perdendo. A sua alma está enfraquecida. Você está fraco na fé. Você está triste. A sua alma está necessitada de alimento. Então chegou a oportunidade. Anote aí, dia 31 de maio, às 15 horas, em todas as nossas igrejas do Brasil e do mundo, haverá este culto Me Aquecendo no Rebanho. Vamos voltar. Você está frio. Você que é ovelha, precisa se aquecer no rebanho novamente. Estamos aqui para receber vocês de braços abertos. Não é uma frase de efeito. Não é uma frase de jargão, não. Nós queremos que você volte a congregar conosco. Você que deixou a congregação, você que era obreiro da nossa igreja, volte. Nós estaremos analisando sua situação direitinho. Dia 31 de maio, no horário das 15 horas, na sede mundial e também na Igreja de Deus e Amor, aí pertinho da sua casa. Você vai voltar, nós vamos receber você, vamos anotar o seu nome e você vai fazer parte novamente do corpo de Cristo no nosso ministério Igreja de Deus e Amor, tá certo? Dia 31 de maio, Me Aquecendo no Rebanho.
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0: o Senhor Deus nos diz na sua palavra: eu amo os que me amam, e os que de madrugada me buscam, me acharão. 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
1: Já queremos contar com o apoio de todos vocês para compartilhar este momento de oração. Você pode fazer missões agora aí dentro da sua casa, no ambiente de trabalho. Você pode agora mesmo copiar o link, enviar nos grupos do WhatsApp e convidar pessoas para unir a fé juntamente conosco. Se um clamando, Deus atende; dois clamando, Deus atende; três clamando, Deus atende. Agora imagine o mundo todo de joelhos dobrados neste momento, buscando a presença de Deus. Não terá mais doença, não terá mais guerra, porque Deus atende o clamor do seu povo que ora.
2: Deus atende o clamor do seu povo e responde, e a resposta do Senhor vem com graça, vem com glória, vem com renovo, vem com ânimo e de certeza que a nossa vida muda. Então quero fazer este convite, aproveitar aqui a oportunidade, não é, fazer este convite para você que está conosco, pastor Rivair. Sexta-feira, dia 22, vamos começar esta poderosa campanha de 21 dias de clamor, 21 dias consecutivos de oração, em preparação já ao aniversário da nossa igreja Deus é Amor, 64 anos da igreja Deus é Amor, e nós temos a certeza que juntos glorificaremos a Deus, uma igreja firmada na rocha. Oração, comunhão, intercessão e, acima de tudo, poder de Deus.
1: Poder de Deus, queridos irmãos, a festa não vai começar, a festa já começou, já estamos recebendo pessoas de muitos estados do Brasil e até de outros países que já estão juntamente conosco nesta fé e preparado para o dia 13, dia 14 de junho, um marco na história do evangelismo mundial. Será uma das maiores festas já realizada aqui no Templo da Glória de Deus, porque você sabe que Deus nos surpreenderá mais uma vez. E agora, 21 dias de oração, iniciando neste dia 22, encerrando no dia 13, dia 14. Esta que nós teremos aqui no Templo da Glória de Deus. Nós estaremos, queridos irmãos, orando pelas caravanas, orando pelas almas, orando por aqueles que vão fazer o trabalho do bom samaritano. Porque quando se fala de festa espiritual, é totalmente da festa carnal. Na festa carnal você vai para levar o seu presente. Na festa espiritual você vem para receber o seu presente. Quem completa mais um ano é a igreja. Igreja Deus e Amor, mas quem recebe o presente é aqueles que fazem parte desta grande festa, que vai ser o Senhor e a Senhora. Uma pergunta eu quero fazer para vocês que estão nos acompanhando pelo rádio, seja bem-vindo, pelas emissoras de rádio e também por intermédio do YouTube. Quanto tempo você já está congregando na Igreja Deus e Amor? Ou melhor, quanto tempo faz que você conheceu Jesus na Igreja Deus e Amor? Será que tem alguém nos acompanhando com mais de 60 anos de congregado na Igreja Deus e Amor? O que você acha?
2: Tem, com certeza tem, porque esta igreja carrega um legado e uma história e um povo, acima de tudo, de fé. E nós temos a certeza, conforme se dizia pastor Rivair, nós temos a certeza que viveremos dias extraordinários. A festa já começou porque nós temos vivido milagres e maravilhas. E você que está conosco não deve, não vai, não pode perder essa oportunidade. E há um desafio lançado, pastor Rivair, que é trazer mais alguém. Quem mora em São Paulo, traga mais alguém, traga a sua família, traga os seus colegas de trabalho, parentes, vizinhos, para conhecer a igreja, conhecer esta família, conhecer o poder de Deus que é manifesto, porque nós continuamos a viver os milagres aqui no Templo da Glória de Deus.
1: Esta igreja não mudou, esta igreja continua a mesma desde quando Deus falou com o nosso saudoso missionário Davi Miranda. Até o dia de hoje, ela carrega

0: os dons mais excelentes do Espírito Santo, por isso a manifestação do poder de Deus e a liberdade para buscar a presença de Deus. E por falar em liberdade, queremos já lançar um convite para o povo de Deus, porque nós não podemos se esquecer que nós temos uma agenda ainda esta semana de grandes concentrações aqui no Templo da Glória de Deus. Daqui a pouquinho, quinta-feira, já às 7 da manhã, um grande culto, 9 da manhã mais um grande culto, e às 11 da manhã mais um grande culto, e o culto central acontece no horário das 3 da tarde. Estará ministrando a palavra de Deus, diácono Elias, orando por você que precisa ser abençoado por Deus no grande culto com a Fundação Reviver. Só que nós queremos fazer, queridos irmãos, um convite para você que vai deixar tudo e vai vir. Não venha com as suas mãos vazias, traga seus donativos, suas contribuições, porque a Fundação Reviver e a Associação Reviver Help assumiu um compromisso com Deus, e todos nós também assumimos, de ajudar essas duas instituições que têm ajudado vidas que estão sendo recuperadas para a glória de Deus.
1: É uma missão árdua, mas é uma chamada divina, e a Igreja Deus e Amor tem cumprido isso através do braço assistencial. Vamos cuidar de vidas, vamos cuidar de almas, vamos amparar aqueles que estão necessitados. Então, não venha de mãos vazias, venha para contribuir, para apoiar, para ajudar e para fazer com que os necessitados encontrem alívio no momento da sua carência, no momento de fragilidade, e o nome do Senhor é glorificado. E pastor Rivaí, sexta-feira também temos uma grande campanha com transmissão às 9 e às 15 horas.
0: Sim, uma grande campanha em prosseguimento, que é a sexta-feira da libertação total. Nós falamos neste momento com pessoas que não têm paz, que não têm alegria, que não conseguem dormir direito à noite, chega o período da noite, aquela guerra, aquela batalha, tudo aquilo que se diz origem espiritual, queridos irmãos. Queremos convidar você, não tem como você lutar com as forças físicas diante daquilo que é espiritual. Sabemos que tem pessoas neste momento que já fez de tudo, buscou em tudo, já tentou de todas as maneiras e não conseguiu resolver os seus problemas. Por isso queremos convidar você para estar nesta sexta-feira, 9 da manhã. Eu estarei ministrando a palavra de Deus, desafiando as obras do diabo pelo poder da oração e do santo jejum a Deus, e orando pelas revelações do Espírito Santo. 3 da tarde, presbítero Kleber vai ministrar na mesma fé. 7 da noite, nosso irmão Douglas, e no horário das 23 horas nós teremos a grande vigília. Convide alguém, lança o convite para as pessoas que você conhece, não fique em casa, venha participar. Sexta-feira tu vai voltar para casa liberto e transformado pelo poder da palavra.
1: O poder da palavra que vem com fogo, com glória, com graça, e transforma o nosso coração. O convite está feito. Eu sei que você não vai perder esta oportunidade. Sexta-feira, marque na sua agenda, porque 2 cultos transmitidos, cheios de bênção, a vigília na madrugada, que já começa a campanha também dos 21 dias de clamor. Então, é a sexta-feira do milagre, da resposta e do grande favor do nosso Deus e Pai.
0: Que Deus abençoe, queridos irmãos. 0 hora está marcando os ponteiros em São Paulo. Chegou o momento tão esperado em que o joelho se dobra, volta-se os pensamentos a Deus e clama por aquele que pode nos responder. Você daí, eu daqui, juntos, vamos unir a nossa fé, porque o momento tão esperado chegou. Mas não se esqueça, envia seu pedido de oração, compartilhe, porque agora é o momento de nós unirmos a nossa fé em oração. Vamos falar com Deus neste momento de clamor. Maravilhoso, eterno e soberano Deus, aqui estou mais uma vez entrando na tua presença com o coração agradecido por tantas bênçãos que o Senhor tem preparado para nossas vidas, ó Deus, e uma dessas grandes bênçãos é poder falar contigo e interceder por aqueles que estão neste momento em um vale de aflição, em um vale de angústia, em um vale de depressão, ó Deus. Senhor, sabemos que os teus ouvidos já estão atentos.

somente aqui, ó Deus, mas em todos os lugares aonde tem alguém de joelhos dobrado, clamando, acompanhando esta transmissão, é dentro de um presídio, é dentro de um hospital, é dentro do seu ambiente de trabalho, é dentro da sua casa, das suas mansões e da casa tão simples, ó Deus. Aqueles que estão no sítio, na fazenda, estão clamando, todos do mesmo propósito. Uns já estão te agradecendo e outros já estão te pedindo, por não aguentar mais o vale do sofrimento que está enfrentando. Senhor, a tua promessa, ela é grande quando se diz: eleva os meus olhos para os montes, de onde vem o meu socorro? O meu socorro vem do Senhor que fez os céus e a terra. Senhor, há uma promessa que irá se cumprir neste momento de oração, ó, quando o Senhor diz: clamas a mim e responder-te-ei, anunciar-te-ei coisas grandes e firmes que ainda não sabes. Meu Deus, nós estamos crendo que os céus irão se abrir e coisas maravilhosas o Senhor fará em prol das nossas vidas. Senhor, eu oro neste momento com vidas que estão com o seu coração, ó, aflito, precisando de uma providência do céu. Sabemos que o Senhor não se esqueceu dos teus servos. Sabemos que o Senhor não se esqueceu, ó Deus, das tuas servas que estão entre a vida e a morte. Senhor, quantas vidas que estão guerreando neste momento no mundo espiritual, porque precisa de vida, porque necessita.

remédio da oração, ó, é na oração que alcançaremos, é na oração que viveremos um grandioso milagre no meio deste vale. Senhor, quantas vidas que estão tomado pelas lágrimas, quantas vidas, Senhor, que estão, ó, neste momento, ó Deus, levantando seus documentos, suas causas que têm na justiça. Senhor, quantas vidas

através deste clamor, coisas extraordinárias irão acontecer, Senhor. Isto é promessa dos céus, isto é promessa, ó Deus, que o Senhor fez. Se esse povo que se chama pelo meu nome se humilhar e orar, eis que eu virei dos céus, perdoarei os seus pecados

Senhor preparou para mais uma vez, ó Deus. O Senhor é poderoso para secar as lágrimas daqueles que estão chorando.

jornada de morte. Apressa-te, ó Deus, em prol desta vida, Senhor, que está com câncer, esta mulher que grita de dia e de noite, ó Deus, com câncer, Senhor, na região do peito, com câncer no ovário, câncer no útero, no sangue, nos ossos, o Senhor pode curar agora. Sabemos, ó Deus, que a medicina tem o seu limite, mas o Senhor vai muito mais além do que pensamos ou imaginamos, ó Deus. Senhor, sente, ó Deus, a dor do teu povo, sente, ó Deus, a dor desta mulher que geme de dor, Senhor, meu Deus, a família

como restaurou a lepra daquele homem chamado Namã. Oh Deus, o Senhor tem este poder. Nós não estamos clamando a um Deus que tem limite, nós estamos clamando a um Deus que vai muito mais além do que pensamos ou imaginamos. Sabemos, ó Deus, que todo poder está em suas mãos.

dores, ó Deus, que estão em tratamentos psiquiátricos, toda noite a mesma guerra, é demônios se apoderando, é demônios oprimindo, é demônios, ó Deus, tentando contra a vida desta pessoa, Senhor, ela já pensou em cometer o suicídio, achando que vai amenizar o seu sofrimento, Senhor, não permita que o inimigo das nossas almas venha vencer esta guerra. Nós estamos aqui, ó Deus, como intercessores, para interceder por aqueles que estão em um vale. Nós estamos aqui, ó Deus, como intercessor, para interceder, Senhor, por esta alma, ó Deus, que está cansado de viver na mesma mesmice diária. Senhor, nós oramos pelas almas que estão perdidas, pelas almas que estão em busca de um alívio para a sua alma, ó Deus. A tua palavra nos orienta que há caminhos que parecem ser perfeitos, são caminhos que levam o homem à morte. Por isso o Senhor se revelou, dizendo: eu sou o caminho, a verdade e a vida. Ajuda, meu Deus, agora este jovem, Senhor, que está no mundo das drogas, que está, Senhor, se drogando, ó Deus. Todos os dinheiros que vêm para suas mãos é para manter o seu vício. Senhor, nós cremos no poder da libertação, ó. O Senhor pode fazer neste momento o que remédio não fez, o que o tratamento psiquiátrico não fez. O Senhor pode, ó Deus, retirar toda a química que está no sangue. Senhor, esta abstinência maligna que está no corpo deste jovem, Senhor, o Senhor pode libertar neste momento deste mal que o diabo colocou, esta prisão maligna espiritual. Senhor, ele está lutando para se libertar, mas não consegue. Mas eu acredito que neste momento toda força do mal já está caindo por terra. Eu acredito, ó Deus, que neste

do socorro dos céus, o Senhor libertará, o Senhor transformará a história desta vida. Meu Deus, são famílias que estão levantando fotografias, são vidas, ó Deus, que estão enviando seus pedidos de oração, porque crê que o Senhor atende a oração de um justo, pode muito em seus efeitos. Senhor, renova a fé do teu povo, renova, meu Deus, a fé da tua igreja, ó Deus, para voltar a crer que o Senhor não mudou, que o Senhor continua sendo o mesmo ontem, hoje será eternamente. Ó Deus, despertai aqueles que estão no sono espiritual, despertai, ó Deus, os obreiros, as obreiras, as comissões de visita, de evangelismo, os bons samaritanos, ó Deus. Senhor, o fim vem, e sabemos, ó Deus, que tudo que contém sobre a tua palavra já está demonstrando, ó Deus, é guerras, é pai contra filho, é filho contra pai, Senhor, é o amor se esfriando, ó Deus, os sinais demonstram que a qualquer momento o céu se abrirá e um povo desaparecerá desta terra. Eu creio, Senhor, que muito em breve a trombeta tocará e o arrebatamento acontecerá. Prepara-te, ó Israel, para encontrar com o Senhor teu Deus. Prepara, meu Deus, o teu povo. Coloca temor no coração, ó, deste homem, desta mulher, Senhor. Coloca temor, ó Deus, no coração da juventude. Coloca temor, Senhor, no coração daqueles que se esfriou na fé, que está até mesmo desacreditado de tantas coisas que têm acontecido. Senhor, o Senhor pode, neste momento de oração, ó, atender este clamor e derramar da tua unção, ó Deus, como diz a tua palavra, que a oração foi feita. Aviva a tua obra, ó Deus, aviva, Senhor, traz um avivamento sobre a face desta terra, ó Deus. Nós cremos que o Brasil continuará sendo um celeiro missionário para as outras nações, para o continente africano, para o continente europeu, para a América Central, para a Sul-América. Nós cremos, ó Deus, Senhor, que a Oceania receberá o teu poder. Ó Deus, aqueles países, Senhor, aonde não é permitido o evangelho entrar, nós cremos, ó Deus, que as barreiras cairão por terra e o Senhor levantará homens e mulheres que dirão: eis-me aqui, envia-me a mim, ó Deus. Nós cremos no grande despertar que virá sobre a face desta terra, sobre as igrejas brasileiras, sobre as igrejas que assumiram o compromisso, ó Deus, de ganhar alma para o teu reino. Senhor, Senhor, Senhor, o Senhor conhece a sinceridade deste coração, ó. O Senhor sabe, ó Deus, do propósito do teu servo.

batizar com o Espírito Santo e com fogo, ó Deus. Senhor, a tua graça nos basta, por isso aqui estamos, debaixo da tua promessa, ficai em Jerusalém, até que do alto sejais-vos revestido do poder. Senhor, nós cremos que neste momento o câncer já está explodindo, nós cremos que neste momento o Senhor já está devolvendo os movimentos das pernas, dos braços. Eu creio, ó Deus, que esta pessoa que foi atingida por um AVC, Senhor, ela tem dificuldade para falar, dificuldade para andar. O Senhor, sequelas ficou por causa do AVC, mas eu creio que neste momento o Senhor já está restaurando, porque o Senhor que comanda, é o Senhor que manda, é o Senhor que faz. Nada, ó Deus, é impossível para ti, tudo é possível, ó Deus, e nós cremos que neste momento algo dos céus o Senhor já está fazendo. Senhor, eu oro por este jovem que está clamando pela restituição, ó, da sua querida e amada família. Senhor, quantas famílias que o diabo tem tentado destruir, quantas famílias, ó Deus, que o diabo tem feito parte, o diabo tem tentado entrar no coração, no sentimento, colocando discórdia, colocando, ó Deus, até mesmo divisões, mas eu creio que agora esse mal já está caindo por terra e o Senhor restituirá os planos e os projetos para esta família. Esta família precisa, ó Deus, da tua ajuda. Senhor, com esta separação, os filhos estão sofrendo. Senhor, o Senhor pode, nesta oração, derrubar esta muralha, Senhor, e trazer restituição, ó, restitui, ó Deus, Senhor, a aliança familiar, restitui, ó Deus, esta aliança, Senhor, do comprometimento da educação cristã dentro dos

abençoa, Deus, porque sabemos que a família é o equilíbrio, ó Deus, sobre a face desta terra. Senhor, nós defendemos a família, por isso aqui estamos.

meses, há anos, ó Deus, em um estado vegetativo, que os médicos não deu esperança para a família, mas nós cremos neste momento, que a qualquer momento este milagre acontecerá. Entra, meu Deus, neste quarto, entra, meu Deus, nesta CTI, nesta UTI, Senhor, esta jovem, ó Deus, que partes do seu crânio já foi retirado, ó Deus, para fazer uma cirurgia, Senhor, o Senhor pode, neste momento de oração, ó, realizar este grande milagre, o testemunho vai ser grande, ó Deus, devolvendo partes e mais partes do movimento deste corpo, para que esta pessoa sirva de um testemunho do teu grandioso poder. É hoje, meu Deus.

0: os céus e repreenderá este vento, esta tempestade, ó Deus. Nós cremos que tudo voltará ao normal, ó Deus, e o teu nome será exaltado. Senhor, o Senhor pode, o Senhor livra, o Senhor guarda, ó Deus, neste momento de oração, ó, atende o nosso clamor, atende a nossa súplica que nós estamos fazendo neste momento.
1: Sim, meu Deus e meu Pai, nós confiamos na sua obra, confiamos no seu poder, confiamos, Pai, na tua palavra que foi direcionada sobre as nossas vidas, e temos a certeza, Pai, que a tua vontade se manifestará, porque somos obras de tuas mãos, fomos chamados e escolhidos pelo Senhor para viver esta obra especial, fomos resgatados por um alto preço para estarmos diante de ti, servindo ao Senhor com dedicação, com alegria, servindo ao Senhor com todo fôlego e com toda a disposição que há em nossa alma, porque reconhecemos, Senhor, que recebemos tão grandiosa dádiva, tão grandiosa graça, que nos sustenta, que nos mantém, que nos fortalece e nos faz permanecer de pé, esta graça que se manifesta através da obra do seu Espírito em nós e em nosso coração. Molda-nos para sermos semelhantes ao seu Filho. Em nosso coração, traz, Senhor, as características para que os nossos projetos e sonhos não estejam, Senhor, fundamentados sobre coisas que não são sólidas, não estejam, Senhor, fundamentados em desejos e vontades humanas, em coisas supérfluas da vida, mas naquilo que é eterno, naquilo que é verdadeiro, naquilo que trará a nossa alma, meu Deus, a expectativa do Senhor da eternidade, do amanhecer, estando os nossos olhos fixados naquele que é verdadeiro, naquele que é eterno, na luz que irradia e ilumina os nossos caminhos. Tu és, Senhor, ah, meu Deus, o nosso verdadeiro motivo de vivermos. Tu és aquele que nos garante um novo amanhecer, porque o fôlego que há em nossa vida, que nós desfrutamos, provém do Senhor. E se não estivermos em ti, não há esperança, não há alegria, não há paz, não há gozo, não há, Senhor, como desfrutarmos de maneira a construirmos algo para o futuro. O Senhor é quem nos garante o amanhã, o Senhor é quem nos garante que os pensamentos que permeiam a nossa mente, que os sonhos que são produzidos em nosso coração tenham, Pai, crescimento e avanço. É o Senhor quem garante que aquilo que, Pai, em nossa vida é projetado, seja abençoado e venha, Senhor, ser realizado, porque tudo quanto nós fazemos, tudo quanto nós desejamos, tudo quanto nós pensamos, Pai, nós submetemos a ti, submetemos ao Senhor todos os nossos planos. As nossas mãos podem ser limitadas, mas as tuas não são. Os nossos pensamentos podem ser limitados, mas os seus não são. Os nossos caminhos podem ser, Pai, caminhos que, Senhor, tem um limite, tem, Senhor, aquele momento em que paramos e pensamos, e agora? Ah, meu Deus, o que faremos? Porque a nós não é cabível decidir, mas ao Senhor é. O Senhor pode nos dar a direção que precisamos, o Senhor pode operar por meios desconhecidos a nós, mas o Senhor pode fazer, porque testemunhamos desta obra, testemunhamos desta maravilha, testemunhamos desses milagres que acontecem quando a multidão necessitava de pão e, Senhor, não tinham condições de, Senhor, trazer a eles, os discípulos, o alimento para saciar a fome de todos. O Senhor mostrou a eles que a fé estabelecida no Deus que é provedor dá condição ao homem de viver experiências sobrenaturais e enxergar a maravilha da tua obra. Eles viram o Senhor, ah, meu Deus, multiplicar poucos pães e peixes para uma grande multidão desfrutar, se alimentar. O Senhor é o Deus que, mediante ao deserto, quando o povo necessitava de alimento e clamavam e reclamavam e suplicavam, o Senhor, meu Deus, enviava providência para que eles tivessem a confiança estabelecida, não no que os olhos viam, não no que o coração deles imaginava, mas no Deus que os tirou com forte mão do Egito, no Deus que demonstrou através dos sinais que estava com eles e que traria a eles tudo quanto eles necessitavam. O Senhor demonstrou que os amava de tal maneira, meu Deus, todos os inimigos que os cercavam, todos os inimigos que traziam sobre eles danos, Senhor, estendia as mãos para os ferir, mas sempre no coração do homem há aquela fagulha de dúvida, Senhor, na mente humana, aos pensamentos contrários. Precisamos do Senhor conosco, nos ajudando a vencer a nós mesmos. Precisamos da tua obra em nossa vida para lutarmos contra o nosso eu, para vencermos, Senhor, os pensamentos duvidosos, para não sermos incrédulos, para não, Senhor, nos deixarmos ser dominados pelas dúvidas que estão sendo sopradas pelo mundo. Pai, que a nossa fé esteja estabelecida e fundamentada na rocha, naquele que, Pai, tem o poder de operar tão grandiosas obras. Queremos ter a nossa fé edificada no Cristo, naquele que venceu, naquele que ressuscitou, naquele que nos deu liberdade, naquele que nos trouxe a promessa da vida eterna, naquele que nos redimiu pelo seu sangue, naquele que pagou alto preço e naquele que é para sempre Senhor. Queremos ter a nossa fé fundamentada nas Escrituras Sagradas, que nos trazem o entendimento da grandiosidade, da majestade, da soberania deste Deus que escreve a história da humanidade, para que estes homens comuns, para que estes que caíram e se perderam, tenham a oportunidade de retornarem ao caminho da comunhão e, Senhor, ao término da história, estejam comprometidos de tal maneira a poder desfrutar da promessa da eternidade. O Senhor é este Deus que mede o tempo e conhece a vida do homem e sabe o início e o fim e dá a ele a oportunidade dele, Senhor, escolher a qual caminho seguir, quais decisões tomar. Por isso, meu Pai, nós pedimos o seu auxílio para que nós não venhamos cair nas artimanhas, nos enganos do inimigo que tenta nos afastar da comunhão, da vida de intimidade. Não queremos cair nas mentiras do inimigo que tenta colocar a semente da dúvida em nosso coração para desacreditarmos que as promessas que foram liberadas e direcionadas para a nossa vida, para a nossa família, para aquele, Senhor, propósito a qual colocamos em tuas mãos, para que nós venhamos desacreditar. Pai, o inimigo tenta a todo custo nos fazer perder a fé, mas queremos, Senhor, ter aquela fé fundamentada, aquela fé, Senhor, meu Deus, que não está, Senhor, firmada no que os olhos podem ver, como diz a tua palavra, fé que é o firme fundamento das coisas que não se vê, mas é a certeza, é a confiança, é, meu Deus, o pensamento concreto naquilo que há de acontecer, naquilo que se tem a plena convicção que acontecerá. Não sabemos como, mas o Senhor sabe. Nós não temos, Senhor, ciência e não podemos fazer da nossa maneira. Por isso pedimos, faça da sua maneira, porque a sua vontade é boa, perfeita e agradável. A sua maneira, Senhor, é a melhor para a nossa vida. E se o Senhor estiver no controle, se as tuas mãos estiverem no negócio, nós temos a certeza que dará certo, nós temos a certeza que irá prosperar, temos a certeza que irá avançar. As barreiras impostas pelo inimigo não permanecerão de pé, os gigantes que se levantarão não terão êxito contra nós, as palavras palavras de maldição lançadas não vencerão esse exército que se dobra de joelhos para clamar. A tua palavra, Senhor, é poderosa para vencer toda a obra do mal. A tua palavra é poderosa para vencer todo, Senhor, espírito maligno, toda doença, toda enfermidade. Ó, Senhor, meu Deus, quantas pessoas, Pai, que estão carregando dentro do coração dúvidas, carregando dentro do coração medos, incertezas, porque o inimigo está lançando as setas na mente, no coração. O inimigo está a todo custo tentando vencer esta pessoa, enfraquecer a vida dela espiritualmente, para que ela deixe de orar, para que ela deixe de clamar, para que falte a ela forças, para que ela venha, Senhor, estacionar, ficar estagnada, não prosseguir na caminhada, ser vencida pelos cenários, pela tempestade que se levanta, pelo vento que está soprando. Mas, Pai, nós queremos estar como casas edificadas sobre a rocha. Uma igreja firmada na rocha não é vencida pelo vento que sopra, não vai à ruína pelas águas que correm. Mas se nós estivermos, Senhor, fundamentados, firmados, edificados no Senhor, certamente, Pai, nós suportaremos, ah, meu Deus, as provações, os vales, os desertos da vida que vem para provar a nossa fé. Senhor, dá graça ao teu servo, dá graça à tua serva, dá força a este homem que está enfrentando o deserto, o vale, está enfrentando, Senhor, um momento de aflição, está enfrentando a guerra espiritual, está enfrentando, Senhor, os inimigos que se levantam. E o Senhor, meu Deus, é o único que pode o socorrer. Tu és o socorro bem presente na hora da adversidade. E não tememos ao mal quando temos a certeza que o Senhor é conosco. Que esta pessoa tenha plena certeza que ela não está só nesta guerra, porque o Senhor está presente. O Senhor está segurando nas mãos dela. O Senhor está fortalecendo. É o Senhor quem capacita o homem para que este homem tenha, Senhor, ah, meu Deus, as ferramentas necessárias para vencer o maligno. É o Senhor quem nos capacita, nos dá as armaduras espirituais para que no dia mau possamos permanecer vivos de pé, para que nos dias maus possamos permanecer, meu Deus, crentes, confiantes naquilo que a nós foi direcionado. Meu Pai, ajuda esta pessoa, reveste este homem, Senhor, das armaduras, reveste esta mulher, meu Deus, do poder do alto, do bálsamo, do azeite, da autoridade que vem do Senhor, da ousadia, Senhor, a esta pessoa, para que ela venha saber guerrear, não tentar lutar, e, Senhor, vencer com as mãos, com a força do braço, com as palavras, Senhor, de sabedoria humana, mas ela vencer na força dos joelhos dobrados, Senhor, as armaduras espirituais que trazem ao homem a capacitação espiritual para ele guerrear, porque sabemos que a nossa guerra não é contra a carne e nem contra o sangue, mas é a guerra espiritual que está sendo travada, é a guerra espiritual que está, Senhor, meu Deus, se levantando contra a vida dos teus servos, e o Senhor é o único que pode dar a eles força para vencer, dá a eles, Senhor, capacidade para guerrear. O Senhor é quem entrega através do teu Espírito Santo, meu Deus, as ferramentas, os dons, os talentos, para que eles venham, Pai, estar prontos, porque grande é a seara, mas o inimigo luta para impedir que esses trabalhadores venham se dedicar. Grande é a colheita, mas o inimigo luta para impedir que esses trabalhadores realizem esta missão que a eles foi confiada. O Senhor nos confiou a missão de, Senhor, cuidarmos, de irmos em busca, de irmos atrás das almas, e o inimigo está, Senhor, a todo custo, tentando parar esta pessoa, tentando desviar esta ovelha do caminho, tentando tirar esta pessoa da espiritualidade e levá-la, Senhor, à carnalidade, para que ela deixe velocidade que estar pronto para ir em busca daquelas ovelhas que se perderam, daqueles que estão, Senhor, enganados, daqueles que estão vivendo, Pai, no erro, porque o inimigo está tomando a mente, o coração destas vidas. O Senhor é quem capacita, o Senhor é quem ilumina, o Senhor é quem dá graça, o Senhor é quem estrutura a vida destes que estão, Pai, meu Deus, em meio a esta guerra. Espírito Santo de Deus, nós entendemos, Pai, que esta grandiosa obra não pode ser realizada de qualquer maneira. Precisamos de sabedoria, precisamos de entendimento, precisamos, Senhor, da ousadia, da autoridade do alto, precisamos, Senhor, do desenvolvimento que é através do Teu Espírito Santo, precisamos, Senhor, do conhecimento da palavra, para que não venhamos cair em erros, contradições, heresias, para que não venhamos dar ouvidos a voz do maligno e, Senhor, sermos levados por falácias, por palavras tortuosas, por falsos ensinamentos. Mas aqui estamos, Senhor, pedindo de Ti a sabedoria do alto. Aqui estamos, Senhor, pedindo que do céu sobre nós seja derramada a palavra do conhecimento, a ciência que vem do Senhor, para que haja, Pai, vida através da nossa, meu Deus, através da nossa dedicação ao anúncio do Evangelho, que haja vida sendo transmitida em nossas palavras, que haja esperança sendo lançada às vidas, que haja, Senhor, a palavra de edificação sobre aqueles que estão sendo alcançados. Espírito de Deus, que haja, Pai, a intercessão em nossa vida. Meu Deus, precisamos, Pai, ensina-nos a intercedermos, não apenas orarmos por nós mesmos, não apenas clamarmos por aquilo que queremos, não apenas apresentarmos as nossas causas, mas colocarmos em Tuas mãos a vida de pessoas que, meu Deus, através da nossa dedicação ao anúncio do Evangelho, que haja vida sendo transmitida em nossas palavras, que haja esperança sendo lançada às vidas, que haja, Senhor, a palavra de edificação sobre aqueles que estão sendo alcançados. Espírito de Deus, que haja, Pai, a intercessão em nossa vida. Meu Deus, precisamos, Pai, ensina-nos a intercedermos, não apenas orarmos por nós mesmos, não apenas clamarmos por aquilo que queremos, não apenas apresentarmos as nossas causas, mas colocarmos em Tuas mãos a vida de pessoas que haja, Pai, a intercessão em nossa vida. Meu Deus, precisamos, Pai, ensina-nos a intercedermos, não apenas orarmos por nós mesmos, não apenas clamarmos por aquilo que queremos, não apenas apresentarmos as nossas causas.

Aqui nós declaramos nesta manhã, Senhor, que Tu cuida de nós, ó Pai. Meu Deus, através desse louvor, Senhor, possamos compreender que Tu és um Deus que

se depara com a adversidade, quando ele se depara com o mar na frente, Senhor, mas aqui nós declaramos nesta manhã, a nossa confiança está em Ti, Senhor, porque Tu és um Deus que cuida, Tu és um Deus que cuida, Senhor. A prova disso, a Tua palavra mesmo nos diz, para nós olhar para os

0: para as nossas vidas, Senhor. Tira nesta manhã o medo, tira nesta manhã a dúvida, tira nesta manhã a incredulidade, meu Deus, que tem impedido esta pessoa tomar posse da vitória, tomar posse do milagre, tomar posse, meu Deus, daquilo que o Senhor tem preparado para os seus, oh Espírito Santo de Deus, porque muitas vezes é nós mesmos que impedimos o que Deus tem para nós, porque não acreditamos na maneira certa, não pedimos da maneira certa. Oh Deus tremendo, Deus poderoso, realiza esta grande obra, Senhor, pelo poder da tua palavra, realiza esta grande obra pelo poder do teu Espírito Santo, Senhor, e fala conosco nesta manhã.
1: Sim, meu Deus, graça te damos, ó Pai, por esta manhã, uma oportunidade que o Senhor tem nos concedido de estarmos aqui, Senhor, nesta manhã, para te glorificar e exaltar o teu santo nome, Senhor, para dar graças ao Senhor pela vida, para nos darmos graças ao Senhor, ó Deus, pela sua grande e infinita misericórdia. Ó Espírito Santo de Deus, Espírito Santo da verdade, aqui está, Senhor, este irmão, esta irmã, que compreendeu, Senhor, que o Senhor elegeu, ó Pai, para viver esse propósito, Senhor. O Senhor nos escolheu, o Senhor nos elegeu, o Senhor nos separou para uma grande obra. E como nos diz a tua palavra, Senhor, para que nós viemos se empenhar ainda mais. Porque, Senhor querido, nós precisamos da tua

pecado se multiplicaria e o amor de muitos se esfriaria. Oh, Deus tremendo, Deus poderoso, eu sei que esta passagem, ah, meu Deus querido, esta palavra há de acontecer sobre o mundo, mas que nossa vida não aconteça isto, do amor se esfriar, não, Senhor, não, não, Jesus querido, porque a tua palavra nos ensina a amar a Deus sobre todas as coisas e amar o próximo como a

o Senhor estiver conosco, seremos mais do que vencedor, como Paulo diz na sua palavra: o Espírito Santo de Deus, posso todas as coisas naquele que me fortalece. Sim, meu Deus, nós podemos todas as coisas no Senhor que nos fortalece, ó Pai. Ó Espírito Santo de Deus, fortalece este irmão, fortalece este irmão, vai fortalecendo, Jesus,

ser, ó Espírito Santo de Deus, continua falando aos nossos corações, ó Espírito Santo de Deus, Espírito Santo da verdade, aqui está, Senhor, este irmão, esta irmã, que compreendeu, Senhor, que o Senhor elegeu, ó Pai, para viver esse propósito, Senhor, o Senhor nos escolheu, o Senhor nos elegeu, o Senhor nos separou para uma grande obra, e como nos diz a Tua palavra, Senhor, para que nós viemos se empenhar ainda mais, porque, Senhor querido, nós precisamos da Tua ajuda. Cada ano que tem se passado, Senhor, o pecado tem se multiplicado, sim, os vícios, tantas coisas terríveis, e a consequência disso é, meu Deus, que o pecado se multiplicaria e o amor de muitos se esfriaria. Oh, Deus tremendo, Deus poderoso, eu sei que esta passagem, ah, meu Deus querido, esta palavra há de acontecer sobre o mundo, mas que nossa vida não aconteça isto, do amor se esfriar, não, Senhor, não, não, Jesus querido, porque a Tua palavra nos ensina a amar a Deus sobre todas as coisas e amar o próximo como a Ti mesmo. Oh,

anciãs. Virão dias em que precisamos tomar decisões na nossa vida, mas uma coisa é certa, ó Pai, se o Senhor estiver conosco, seremos mais do que vencedor. Se o Senhor estiver conosco, seremos mais do que vencedor, como Paulo diz na sua palavra: o Espírito Santo de Deus, posso todas as coisas naquele que for que me fortalece. Sim, meu Deus, nós podemos todas as coisas no Senhor que nos fortalece, ó Pai. Ó Espírito Santo de Deus, fortalece este irmão, fortalece este irmão, vai fortalecendo, Jesus, na força do teu poder, vai fortalecendo, Senhor. Oh, Jesus.

restauração, de cura, de libertação, Senhor. Liberta, Jesus amado, esta pessoa da família, deste irmão, desta irmã. Está libertando, Senhor, pelo poder da tua palavra. Liberta dos vícios.

pedir a sua misericórdia uma vez mais. Ah, Espírito Santo de Deus, aqui nós estamos, ó Deus, reunidos e unidos numa só fé, num só amor, num só propósito, Senhor, para buscarmos o Senhor, ó Deus, na beleza da sua santidade. Ó Espírito Santo de Deus, vem nos fortalecer na força do teu poder, Senhor, vem nos ajudar, Senhor, cada dia mais, ó Pai, sermos servos bons e fiéis, segundo a tua palavra nos ensina, que isto não procede da nossa natureza, mas da primícia do teu Espírito Santo, Senhor, porque nós não vivemos mais para nós mesmos, nós vivemos, ó Deus, segundo a vontade do teu Espírito Santo, Senhor. Ah, Deus tremendo, Deus poderoso, a tua palavra nos ensina, Senhor, que nós não vivemos mais como homem natural, como homem que não consegue compreender as coisas de Deus. Vem nos ajudar, Senhor, cada dia mais compreender, Senhor, as coisas do Espírito, Senhor. Oh, Espírito Santo de Deus, vem nos fortalecer, ó Pai, na força do teu poder, vem nos fortalecer na graça, para que possamos resistir os dias maus, dias difíceis, os dias trabalhosos, Senhor. Oh, Espírito Santo de Deus, esses dias que a tua palavra nos diz que são os últimos dias na face da terra, onde o pecado tem se multiplicado, aonde, Senhor, meu Deus, o mundo tem vivido em guerra, Senhor, o mundo, Senhor, tem vivido dias maus, dias difíceis, ó Pai. Oh, Espírito Santo de Deus, vem nos fortalecer, Senhor, porque o Senhor nos chamou para fazer a diferença, onde a tua palavra mesmo nos diz: outra vez vereis a diferença daquele que serve a Deus e aquele que não serve. Ah,

meu Deus, se revele em nossas vidas e nós possamos provar isto diante das atitudes, das ações, das boas obras, Senhor. Ah, Espírito Santo de Deus, para que as pessoas olhem nós e vejam em nossa conduta como verdadeiros cristãos, porque cristãos são os que seguem as pisaduras de Cristo Jesus. Cristãos são aqueles que tomam a cruz de Cristo e seguem todos os dias, que negam a si mesmo para viver os princípios do Senhor. Oh, Espírito Santo de Deus, oh, Espírito Santo de Deus, que faz esta obra na nossa vida. Oh, Espírito Santo de Deus, que molda a nossa vida, que trabalha em nossas vidas, para nós agir, Senhor, conforme o Senhor Jesus nos ensinou. Oh, Espírito Santo de Deus, que viemos olhar para a tua palavra, seguir as pisaduras do Mestre, do Senhor Jesus Cristo. Não nos deixa, Senhor, seguirmos a Deus doutrinas de homens, nem doutrinas de demônios, mas

porque nós temos visto no mundo o pecado se multiplicando, o amor se esfriando, mas nós não, Senhor, porque Deus é amor. A tua palavra nos diz, ó Pai, a respeito da fé, da esperança e do amor. A fé vai passar, a esperança vai passar, mas o amor permanece para sempre, porque Deus é amor. Oh, aleluia! E a tua palavra nos prova o quanto Deus nos amou, enviando o seu Filho morrer por nós, ainda sendo pecador. Ah, Espírito Santo de Deus, obrigado por entender este mistério. Oh, Espírito Santo de Deus, te agradecemos, ó Pai, por este amor sem medida.

esse amor que nós não podemos medir, Senhor. Não podemos pesar de tão grande que é sobre as nossas vidas. Nos amou ainda quando vivíamos na prática do pecado. Nos amou quando ainda vivia uma vida errada. Mas hoje compreendemos este amor e passamos a viver em novidade de vida, Senhor. Nos ajuda, Espírito Santo de Deus. Nos ajuda, Espírito Santo de Deus, viver em novidade de vida todos os dias, Senhor. Porque nós temos visto tantos escândalos, Senhor. Nós temos visto o Teu nome sendo zombado por causa de homens, ó Deus, que não vivem novidade de vida. Por causa de homens amantes de si mesmo, que usa a palavra de Deus, mas vive as suas próprias vontades. Oh, Espírito Santo de Deus, não nos deixa, Senhor, andar neste caminho, que é o caminho da perversidade. Porque naquele grande dia, a tua palavra nos diz que o Senhor vai afastar, apartar as ovelhas dos bodes.

Surianda Labas, Riba Labas, Surianda, Espírito Santo de Deus, Espírito Santo de Deus, nos ensina a ser vaso de barro nas suas mãos, Senhor. Tira, Deus, as impurezas da nossa vida. Tira, Senhor, pelo poder da tua palavra, porque a tua palavra nos diz que os limpos se purificarão ainda mais, mas os sujos se sujarão ainda mais. E é isso que nós temos visto, Senhor. Os limpos, ó Deus,

0: Nós estamos vivendo os últimos dias. Se o mundo está em alerta, se o mundo, a ciência diz, meu Deus, que o relógio do fim do mundo está prestes a chegar ao final. Oh, meu Deus, e muito mais nós que temos o Espírito Santo e olhamos para a palavra e compreendemos este mistério. Por isso pedimos ao Senhor, vem nos dar força e graça pelo poder do teu santo nome, vem nos ajudar pelo poder do teu Espírito Santo. Assim nós pedimos, ó Deus.
1: Senhor Deus Todo-Poderoso, ó Deus de misericórdia, nós te agradecemos, ó Deus querido, por mais um dia, Senhor, por mais uma oportunidade na tua presença, Senhor. A sua presença tem sido real neste lugar. Ah, Espírito Santo de Deus, como aqueles dois homens, meu Deus, no caminho de Emaús, Senhor, declarava que quando o Senhor falava com eles, seus corações ardia. Ribalabás, Uriandalabás, nós temos esta certeza, Senhor, que o Senhor tem falado em nossos corações no dia de hoje. O Senhor tem continuado falando em nossos corações.

Poderosamente, Senhor, com poder e com autoridade de Deus.
suas vidas, Senhor. Grande tem sido o desafio, grande tem sido as batalhas, Senhor. O Senhor sabe, Jesus querido, o coração desta mãe, que é muito mais, meu Deus, que uma mulher que faz parte do círculo de oração, que faz parte das mulheres de fé. São mães, avós, ó Deus, que se preocupa, Senhor, pela sua casa, pela sua família, com o Espírito Santo de Deus, com o Espírito Santo de Deus, com o Espírito Santo de Deus. Vai dando esta força da paz, meu Deus, vai encorajando, Pai, pelo poder do teu Espírito Santo, Senhor, meu Deus, meu Deus, meu Deus, que todo espírito do pecado, todo espírito do diabo, Senhor, possa cair por terra, Senhor, todo espírito do pecado, que impede, meu Deus, o crescimento, que traz, meu Deus, contenda, seja arrancado do nosso meio, seja desfeito pelo sangue de Jesus Cristo, pelo sangue

diabo, perca suas forças, perca suas forças. Você não pode resistir, Satanás, a oração de uma igreja, a oração de um homem, de uma mulher que se volta de coração. Você não pode resistir, Satanás, perca suas forças pelo sangue de Jesus Cristo. Pelo sangue de Jesus Cristo, pelo sangue de Jesus Cristo, vai levantando, Senhor, levanta, levanta, levanta, na tua obra, meu Deus, liderança cheia do poder de Deus, fortalece na tua obra a liderança, Senhor, que possa ser cheio, cheio, cheio, cheio do poder de Deus, cheio do Espírito Santo, transbordado, unção do Deus. Transbordar a unção de Deus, Bibalabassurianda Labas, Bibalabassurianda, oh Deus tremendo, oh Deus poderoso, nós apresentamos os cultos, os eventos, Senhor, que tem acontecido e que há de acontecer, meu Deus, as mulheres de fé do Amazonas, Senhor, oh meu Deus, oh meu Deus, oh meu Deus, vai abençoando a liderança, vai abençoando os projetos, projeto, meu Deus, dos cultos, projetos das palestras, projeto dos momentos, Senhor, de buscar pela tua presença, com o Espírito Santo de Deus, com o Espírito Santo de Deus, nós oramos ao Senhor pelos demais departamentos desta obra, nós oramos ao Senhor da sabedoria, direção para cada liderança, meu Deus, oh Jesus querido, Deus de poder, porque esses são projetos da igreja, foram revelados pelo teu Espírito Santo, Senhor, nós cremos em ti, oh Pai, nós cremos no teu poder, oh Espírito Santo de Deus, levanta, levanta, levanta as mulheres, Senhor, do círculo de oração, das igrejas, das congregações, oh Pai, independente a quantidade de mulher, mas lá que elas estejam de oração, clamando ao Senhor, clamando ao Senhor, ajudando, Deus, contribuindo na oração, nos propósitos, Ribalabassurianda Labas, Ribalabassurianda, se tem alguém em nosso meio doente, Senhor, repreenda esta enfermidade, repreenda esta enfermidade, repreenda esta enfermidade, que tem sido um atrapalho, presta irmão, fazer a obra do Senhor, ele não tem conseguido fazer com êxito, devido a esta doença, devido a esta enfermidade, o sangue de Jesus tem poder. O sangue de Jesus tem poder. O sangue de Jesus tem poder. O sangue de Jesus tem poder. Ribalabassurianda Labas. Ribalabassurianda. Oh Deus tremendo, oh Deus poderoso. Oh Deus tremendo, oh Deus poderoso. Cremos em ti, Senhor. Cremos em ti, Senhor. Cremos em ti, ó Pai, cremos no teu poder, Senhor, fica conosco, Jesus querido, e nos abençoa, Senhor, para a glória do Pai e do Filho, e a glória do Espírito Santo de Deus. Uma vez mais, meu Deus, nós unimos a nossa fé na oração, ó meu Deus.

mesmo nos mostra, nos ensina que para seguir ao Senhor precisamos deixar muitas coisas para trás, Senhor. Para seguir ao Senhor precisamos, ó Deus, abrir mãos de muitas coisas, Senhor. Ó Espírito Santo de Deus, Espírito Santo da verdade,

fortalecer, Senhor. Vem nos fortalecer, Senhor. Vem alabar, suriando alabar, para perseverar nesta fé, para perseverar.

Senhor. Ó Deus vivo, ó Deus poderoso, a tua igreja foi chamada, Senhor, como exército, meu Deus, na face desta terra, para guerrear, meu Deus.

Espírito Santo de Deus, fortalece, fortalece este irmão, fortalece esta irmã, Senhor, que lançou a mão do arado, Jesus querido, e compreendeu que não pode mais voltar atrás.

está conosco, meu irmão, minha irmã. Maior é o Senhor que te chamou para esta grande obra.

por só pensar nas coisas de Deus, por só pensar na obra do Senhor. Mas você escolheu a melhor parte, nós escolhemos a melhor parte. Ó Deus tremendo, ó Deus poderoso. Ó Deus tremendo, ó Deus poderoso, ó Espírito Santo de Deus, Espírito Santo, que nesta noite, ó Pai, toda investida do adversário, que nesta noite, meu Deus, toda obra do diabo, Senhor, toda estratégia do inimigo, Senhor, todo laço do passarinheiro, toda peste perniciosa, seja lançado por terra, Senhor, dá o livramento para o seu povo, como o salmista Davi vai declarar: o Senhor é meu escudo, o Senhor é minha proteção, Deus é o nosso escudo. Riba Labas, Urianda Labas, Riba Labas, Urianda. O Senhor é nosso escudo, o Senhor é a nossa proteção, Ele é o nosso livramento, Ele é o nosso escape. Oh, aleluias! Oh, aleluias! Aleluias, aleluias, aleluias, Senhor! Oh, Espírito Santo de Deus, encoraje este obreiro! Oh, Espírito Santo de Deus, encoraje este obreiro! Oh, Espírito Santo de Deus, encoraja, meu Deus, vai encorajando, meu Deus, vai nos encorajando, Senhor. Se alguém estava pensando voltar atrás, meu Deus, encoraja nesta noite, meu Deus, porque ele não pode olhar para trás, Senhor. Aquele que lançou a mão no arado não pode olhar para trás, porque se ele olhar para trás, ele não é digno do reino de Deus. Oh, Jesus querido, Jesus amado, nós cremos em ti, ó Pai. Nós cremos que mais uma noite de vitória, Senhor. Riba Labas, Surianda Labas, usa teus servos, Senhor, que sou enviado no campo missionário, Senhor, nas comunidades, nos bairros, Senhor, nos becos, Jesus querido, para guerrear contra Satanás, para guerrear contra o adversário. Quantas casas, meu Deus, que eles chegaram, Senhor, e como nos diz a tua palavra, para os anjos de Deus que chegaram,

Surianda. O próprio Senhor Jesus disse aos discípulos, eles seriam enviados ao meio dos lobos da esfera, mas o Senhor seria com eles, ó Deus. E assim nós cremos em Ti, ó Pai. Levanta cada dia mais homens e mulheres, ó Deus. Levanta cada dia mais esse projeto, Senhor. Oh, Espírito Santo de Deus, todos os departamentos da obra do Senhor foram levantados por Ti com propósito. A liderança

Santo de Deus. Oh, Espírito Santo de Deus. Ibalabá, Surianda, Labá. Receba vestir e vestimento nesta noite, meu irmão. Receba revestimento nesta noite, minha irmã. Deus está revestindo a sua igreja com armadura. E balabá, surião, talabá. Receba revestimento nesta noite. Receba revestimento nesta noite. O Senhor está entregando ferramentas novas.

Oh, Espírito Santo de Deus, nós cremos em Ti, Senhor, nós cremos em Ti, nós cremos nos dons do Espírito Santo de Deus. Tem pessoas recebendo ferramentas nesta noite. Deus está entregando dons nesta noite. Deus está entregando autoridade nesta noite. Oh, Deus tremendo, Deus poderoso. Abençoa teus servos, tuas servas, Senhor. Toda liderança, meu Deus, em todo o campo de Manaus. Todo departamento da tua obra, Jesus querido. Abençoa nesta noite, ó Pai. Para a glória do nome do Senhor Jesus Cristo, para a glória do teu Espírito Santo de Deus. Pode aplaudir ao Senhor. Palmas e glória a Deus. Palmas e aleluias. Viva Labá, Surianda Labá. Viva Labá, Surianda Labá. Sinta, sinta, sinta.

Glória a Deus, glória a Deus. Aleluia. Louvado seja o nome do Senhor Jesus. Pode aplaudir ao Senhor com palmas e glória a Deus. Aleluias. Oh, maravilha.

Que a graça e a paz do Senhor Jesus seja com todos os ouvintes do programa Voz da Libertação. Que prazer estar aqui para agradecer a Deus, agradecer a todos os nossos irmãos e irmãs em Cristo Jesus. Quem tem prazer de saudar seu irmão em Cristo, o presbítero André Zembrusque, pastor responsável da sede estadual Manaus, Amazonas. A palavra de Deus nos diz, livro de Tiago, capítulo 5, versículo 17. Elias era homem semelhante a nós, sujeito aos mesmos sentimentos, e orou por instância para que não chovesse sobre a terra. E por 3 anos e 6 meses não choveu. E orou de novo, e o céu deu chuva, e a terra fez germinar seus frutos. Que palavra tremenda, ouvintes. Tiago vai nos despertar a respeito do poder da oração. Tiago desperta que Elias era um homem sujeito às mesmas paixões, mesmos sentimentos que nós. Mas Elias orou ao Senhor e Deus fez conforme ele orou a Deus. Eu estou convidando você para junto nós orar, para junto nós clamar, para junto nós buscar a Deus. Você que está aí e olha para a sua família, parece que não tem mais saída, não tem mais jeito, discórdia de um lado, contenda do outro, desentendimento, o filho querendo ir embora, a filha querendo se separar, enfim, tantas situações que levam você até mesmo ficar às vezes aí sem direção. Mas eu vim aqui para te convidar. Vamos orar ao Senhor, vamos clamar ao Senhor, vamos buscar ao Senhor, porque se Elias orou, Deus respondeu, com certeza, meu irmão, minha irmã, o nosso Deus há de responder. Falando de oração, estamos aqui para convidar quinta-feira da oração, oração do Getsêmani, a partir das 18 horas. Todos os presbíteros, diáconos, cooperadores da obra de Deus, dirigente das congregações, esteja conosco. Quinta-feira é o dia de nós clamar, buscar o Senhor, e teremos resposta para nossas vidas, para nossa casa, para nossa família, para nosso ministério. Que Deus abençoe. Seu mãe em Cristo, presbítero André Zembrusque, pastor responsável da sede estadual Manaus, Amazonas.

0: chama a voz da libertação e a hora certa.
1: 6 horas.
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2: A glória de Deus já está enchendo este lugar. É agora que você pode falar em mistérios com Deus. É agora que você pode pedir os dons do Senhor para a sua vida.

O Senhor está restaurando agora. Não perca essa oportunidade, porque Jesus está restaurando a sua vida. Você que não falava mais em mistérios, com Deus fale agora.

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Que a graça e a paz do Senhor Jesus seja com todos os ouvintes do programa Voz da Libertação. Que prazer de estar aqui para agradecer a Deus, agradecer a todos os nossos irmãos e irmãs em Cristo Jesus. Quem tem prazer de saudar seu irmão em Cristo, o presbítero André Zembrusque, pastor responsável da sede estadual Manaus, Amazonas. A palavra de Deus nos diz, livro de Tiago, capítulo 5, versículo 17. Elias era homem semelhante a nós, sujeito aos mesmos sentimentos, e orou por instância para que não chovesse sobre a terra. E por 3 anos e 6 meses não choveu. E orou de novo, e o céu deu chuva, e a terra fez germinar seus frutos. Que palavra tremenda, ouvintes. Tiago vai nos despertar a respeito do poder da oração. Tiago desperta que Elias era um homem sujeito às mesmas paixões, mesmos sentimentos que nós. Mas Elias orou ao Senhor e Deus fez conforme ele orou a Deus. Eu estou convidando você para junto nós orar, para junto nós clamar, para junto nós buscar a Deus. Você que está aí e olha para a sua família, parece que não tem mais saída, não tem mais jeito, discórdia de um lado, contenda do outro, desentendimento, o filho querendo ir embora, a filha querendo se separar, enfim, tantas situações que levam você até mesmo ficar às vezes aí sem direção. Mas eu vim aqui para te convidar. Vamos orar ao Senhor, vamos clamar ao Senhor, vamos buscar ao Senhor, porque se Elias orou, Deus respondeu, com certeza, meu irmão, minha irmã, o nosso Deus há de responder. Falando de oração, estamos aqui para convidar quinta-feira da oração, oração do Getsêmani, a partir das 18 horas. Todos os presbíteros, diáconos, cooperadores da obra de Deus, dirigente das congregações, esteja conosco, quinta-feira é o dia de nós clamar, buscar o Senhor e teremos resposta para nossas vidas, para nossa casa, para nossa família, para nosso ministério. Que Deus abençoe, seu mãe em Cristo, presbítero André Zembrusque, pastor responsável da sede estadual Manaus, Amazonas.

não sofras mais. 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

0: o seu nome?
1: O meu nome é Maria.
0: Conte a benção.
1: O do meu filho, que Deus abençoe ele. Ele, eu faço esses propósitos pela vida dele, né? E aí, a lancha dele deu um furo. Aí, ele puxou na carreira. Aí, ele estava lá dentro da lancha. O senhor tirou ele de dentro da lancha. Quando o homem começou a soldar, a lancha explodiu. Aonde que ele estava? Aí ele estava dentro da lancha, ele disse, ei, eu vou ali atrás de um almoço para nós almoçar. Ele saiu. Quando ele saiu, que o homem começou a soltar a lancha explodiu.
0: Grande livramento Deus deu para o seu filho.
1: Amém, eu creio. Aqui na Deus e amor, eu fazendo o propósito.
0: Se ele estivesse dentro da lancha, hoje já estaria sendo velado e já enterrado.
1: Já, que foi a semana passada.
0: Mas através da sua fé e dos votos, das campanhas que a senhora está fazendo em favor da sua família, Deus deu grande livramento para o seu filho.
1: Foi. Grande livramento, mas ele recebeu.
0: E qual conselho você dá para as mães, para os pais que não ainda tomaram a atitude de vir fazer campanha em favor da sua família aqui da Igreja Deus Amor?
1: Que venha e tenha, em primeiro lugar, a fé. Ver o que Deus faz, tudo.
0: Tremendo. Isso é um testemunho maravilhoso, um milagre tremendo.
1: Foi um milagre, porque não ia sobrar nem um pedacinho da vida do meu filho. Nem um pedacinho, porque a lancha explodiu, ficou uma flor. E ele tinha saído de lá. Isso foi Deus que tirou ele de lá.
0: Hoje ele está vivo, contando a bênção, testemunhando do poder de Deus.
1: Isso.
0: Confirme seu nome e seu endereço.
1: O meu nome é Maria, moro no Santo Antônio, 38 em casa.
0: Honras e glórias ao nosso Jesus pela vida da irmã que acaba de relatar este maravilhoso depoimento de fé. Seu nome?
2: Meu nome é Bento e eu vim aqui testificar o que o Senhor fez na vida do meu filho através da campanha da Igreja Pentecostal Deus é Amor. Ele estava desempregado, já tinha vários meses, né, e a coisa estava difícil. E aí ele distribuiu os currículos, eu aqui fazendo campanha, né? Então eu fui revelada, eu fui a última a ser revelada. O pastor falou, essa irmã de blusa preta vem aqui na frente. E eu fui, né? Ele falou, olha, o Senhor entra hoje com uma providência, uma porta aberta dentro da sua casa. E aí, meu filho não mora comigo, mas eu estava apresentando ele a Deus, né? Ele mora na Paraíba, em Campina Grande. E aí quando ele distribuiu os currículos, uma empresa alemã contratou ele para trabalhar no Rio de Janeiro. Ele começou já anteontem a trabalhar, né? E ele é assim, ele passa 15 dias na empresa e 15 dias em casa. Só tem que ter aeroporto na cidade, porque a empresa paga o avião para ir trabalhar e para trazer de volta, né? Então é ticket de alimentação, tudo que você imaginar, plano de saúde. É assim, para mim não foi uma benção, foi um milagre. Porque eu achava impossível isso acontecer e o Senhor fez na vida dele através da campanha aqui de manhã, né? Nós clamando, o Senhor alcançou ele lá na Paraíba e ele já está empregado, para a glória de Deus.
0: E qual o conselho você dá aos ouvintes do programa Voz da Libertação?
2: Que venham buscar o revestimento, vem buscar a bênção e a vitória. Não desista, né? Embora, ainda que o problema seja grande, mas o nosso Deus, ele é maior.
0: Glória a Deus. Confirme o seu nome e o bairro que você mora.
2: Meu nome é Benta e eu moro no Residencial Verona.
0: Honras e glórias ao nosso Senhor Jesus pela vida da irmã que acaba de relatar este maravilhoso depoimento de fé. Qual o seu nome?
3: Rosildo.
0: Conte a bênção.
3: Eu já há muito tempo, mais de 3 anos, eu vivia sofrendo com uma pedra no meu rim. Fazer exame, tomava remédio, tudo não dava jeito. Agora, recente, eu fiz essa campanha, né? Eu fiz meus exames. Para a honra e glória do Senhor Jesus, o médico falou, segue-se Deus, porque as pedras não tem mais, que pedra só sai com um cortada, ele falou.
0: Glória a Deus. Quer dizer que o próprio médico chegou a dizer para a senhora, segue-se Deus, porque ele já te curou.
3: Ele já tirou todas as pedras, ele falou bem assim para mim. Aí eu digo, glória a Deus, eu tenho um Deus maravilhoso na minha vida. Quem duvidar, segue-se Deus, que é maravilhoso.
0: Glória a Jesus. E qual o convite você faz aos ouvintes do programa Voz da Libertação?
3: Para as pessoas virem, né? Para a oração, que é muito bom. Seguir a Deus de verdade, não de mentira.
0: Confirme o seu nome e seu endereço.
3: Maria Zilda Lopes Carvalho, Jorge Teixeira.
0: Honras e glórias ao nosso Jesus pela vida da irmã que acaba de relatar este maravilhoso depoimento de fé.
4: Entrega teu caminho ao Senhor. Confia nele e ele tudo fará. Para cessar a sua dor, o seu desespero, o seu pranto, fará com que você sinta agora a certeza de sua segurança. Através desta oração, confia, pois, no Senhor.

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3: Escute. O fim está chegando. E são muitas e muitas as pessoas que estão desapercebidas acerca do maior acontecimento que nunca houve na face da Terra. A última trombeta está para tocar. Aonde passarás a eternidade depois da sua morte? Lembre-se, você tem uma alma. E esta alma, ela veio de Deus e para Deus ela quer voltar. Escute. Você já ouviu falar da história do juízo final? Ainda não. Preste bastante atenção. E vi um grande trono branco. E o que estava sentado sobre ele, de cuja presença fugiu a terra e o céu, e não se achou lugar para eles. E viu os mortos, grandes e pequenos, que estavam diante do trono. E abriram-se os livros, e abriu-se o outro livro, que é o da vida. E os mortos foram julgados pelas coisas que estavam escritas nos livros, segundo as suas obras. E deu o mar os mortos que nele havia. E a morte e o inferno deram os mortos que nele havia. E foram julgados segundo as suas obras. E a morte e o inferno foram lançados no lago de fogo. Esta é a segunda morte. E aquele que não foi achado escrito no livro da vida foi lançado no lago de fogo, onde o bicho nunca morre

Casos hoje. Pois amanhã pode ser muito tarde para você. Pois Jesus Cristo está voltando para buscar a sua igreja. Fome. Terremoto. Angústia. Pai matando filho, filho matando pai. É o desespero que toma conta da face da terra. Mas ainda existe uma esperança. Jesus Cristo quer salvar a sua alma. Venha, ainda hoje, ao encontro de Jesus.

Glória a Deus, cumprimenta a todos com a paz do Senhor Jesus, amém. Pode glorificar o nome do Senhor Jesus, aleluias. Louvado seja o nome do Senhor. Abra as vossas Bíblias, Epístola do Apóstolo Paulo aos Filipenses, capítulo 3 e o versículo 12 em diante. Epístola do Apóstolo Paulo aos Filipenses, aleluias, capítulo 3 e o versículo 12.

alcançado por Cristo Jesus. Irmãos, não penso que eu mesmo já tenha alcançado, mas uma coisa eu faço, esquecendo-me das coisas que ficaram para trás e avançando para os que estão adiante, prossigo para o alvo, a fim de ganhar o prêmio do chamado celestial de Deus em Cristo Jesus. Todos nós que alcançamos a maturidade, devemos ver as coisas desta forma. Se algum aspecto vocês pensam de modo diferente, isso também Deus esclarecerá. Então somente vivamos de acordo com o que já alcançamos. Irmãos, sigam unidos o meu exemplo e observem os que vivem de acordo com o padrão que apresentamos a vocês. Pois, como já disse repetidas vezes, e agora repito com lágrimas, há muitos que vivem como inimigos da cruz de Cristo. O destino deles é a perdição, os seus deuses é o estômago, e a eles têm orgulho do que é vergonhoso, só penso nas coisas terrenas. A nossa cidadania, porém, está nos céus, de onde esperamos ansiosamente o Salvador, o Senhor Jesus Cristo, pelo poder que o capacita a colocar todas as coisas debaixo do seu domínio. Ele transformará os nossos corpos humilhados, tornando semelhante ao seu corpo glorioso. Amém, Jesus. Vamos adorar a Deus nesta noite. Coloca a Bíblia aí na cadeira, deixa aberta, marcada já nesta epístola. Feche os seus olhos para nós adorar o Senhor. Oh, aleluias.

presença, mas visita neste momento pelo poder da tua palavra, fortalecendo, Senhor, a fé, o ânimo dos nossos irmãos e irmãs, ó Pai.

ao Senhor com palmas e glória a Deus, palmas e aleluias. Oh, glória a Deus, aleluia. Meus queridos irmãos, esta passagem lida nesta noite, Paulo vai fazer nós entender que nós temos um alvo para ser alcançado. E ele diz aos irmãos, diante do seu ministério que ele exercia, diante da autoridade espiritual que ele exercia, ele diz aos irmãos em Filipenses: não que eu já tenha obtido tudo isso, ou tenha sido aperfeiçoado, mas prossigo para alcançá-lo, pois para isso também fui alcançado por Cristo Jesus. Irmãos, não penso que eu mesmo já tenha alcançado, mas uma coisa eu faço.

alcançado. E para ele alcançar este alvo, ele precisa se desprender das coisas passadas. Ele precisa deixar para trás as coisas passadas. Ele vai dizer em uns versículos anteriores que

considerou aquilo como esterco, porque agora ele vê, meus queridos irmãos, que tudo aquilo que ele possuía, se não for na graça da pessoa de Cristo Jesus, nada poderia valer, aleluia. Tudo que ele tinha de capacidade humana, de sabedoria humana, ele chega a dizer: isto eu considero como esterco, porque eu alcancei um alvo ainda maior, e este alvo é em Cristo Jesus. Este alvo é Cristo Jesus. Aleluia. E ele entende que agora ele precisa se aperfeiçoar em Cristo Jesus. Ele diz: eu não sou perfeito, não tenho ainda alcançado a perfeição, mas o meu alvo é Cristo Jesus. É o prêmio da chamada, do chamado celestial que está em Deus, em Cristo Jesus. Então Paulo tem a convicção, meus irmãos, minhas irmãs, que ele precisa estar olhando sempre para o alvo do prêmio, que é a salvação da sua alma. Ele não pode se prender com as coisas passadas. Ele não pode se prender com as coisas deste mundo, porque ele tem um alvo para ser alcançado. Ele diz mais: todos nós que alcançamos a maturidade devemos ver as coisas desta forma. Aleluia, se algum aspecto vocês pensam de modo diferente, isso também Deus o esclarecerá. Não tem como nós viver o passado.

salvação. Aleluia! Ele diz para nós que se alguém ainda não alcançou esta maturidade, ele precisa entender em Deus, meu irmão, minha irmã, que nesta vida todos nós passamos por dificuldade, por desafio, por problemas que são desafiadores na nossa vida. Só que ele compreende que apesar das dificuldades e dos desafios, ele tem um alvo para ser alcançado. E assim é na nossa vida. Apesar das dificuldades, dos desafios nesta vida, nós temos um alvo para ser alcançado, que é a salvação da nossa alma, que é a vida eterna em Cristo Jesus. Que nós não podemos abrir mão desta salvação. Não podemos abrir mão da eternidade. E Paulo chega a dizer para nós, meus irmãos, que aqueles que ainda não alcançaram esta maturidade, ele vai dizer que eles se tornam inimigos.

deles é somente as coisas materiais. O alvo deles é somente aquilo que os olhos veem, as mãos conseguem apalpar. Mas Paulo diz: o meu alvo não é nada terreno, o meu alvo não é a fama humana, o meu alvo não é conquistar neste mundo, mas o meu alvo é alcançar a salvação, o prêmio celestial, chamado celestial, aleluia, a salvação da nossa alma. Oh, glória a Deus, aleluia. Muitos servem a Cristo pelos bens materiais, pelo que ele pode fazer materialmente, mas Paulo compreende que não foi esta a vocação de Deus sobre a sua vida. Não foi para conquistar prêmios terrenos, não foi para conquistar até mesmo

eterna. Aleluia! Ele diz que aqueles que se tornaram inimigo de Cristo, o destino deles é a perdição, os seus deuses é o estômago, e eles têm orgulho do que é vergonhoso e só pensam nas coisas terrenas. Aquele que perde o alvo do céu, aquele que perde o alvo da salvação, ele só pensa nas coisas terrenas. Eu sei que nós temos que lutar para ter uma moradia digna, para ter uma boa alimentação, mas aqui se refere daqueles que abandonam Cristo, perde o alvo da salvação pelas coisas terrenas deste mundo. Eles acham que até mesmo conquistando neste mundo, eles estarão realizados. Mas não é desta forma, porque nada deste mundo pode preencher o vazio que somente o Espírito Santo de Deus preenche na nossa vida, na nossa alma. É somente Cristo Jesus quem pode preencher esse vazio. E somente aqueles que estão com o alvo, o céu, a salvação da sua alma, estão cheios do Espírito Santo de Deus. Cheio da graça de Deus, pode aplaudir ao Senhor, aleluia. E Paulo ele diz: aqueles que têm o alvo em Cristo Jesus, o prêmio da vocação, da salvação, ele compreende que a sua cidadania não é terrena, mas é do céu. Ele compreende que nesta vida ele apenas está de passagem, que um dia tudo vai se findar, um dia tudo aqui vai se acabar. E por isso ele diz que a cidadania dele está no céu. A cidade que ele vai habitar para sempre está no céu, aonde esperamos ansiosamente o Salvador, o nosso Senhor Jesus Cristo. E Jesus fez esta promessa para mim e para você, que ele vai já preparar o lugar para nós. Oh, aleluia! Jesus deu esta semana.

se passa, eu deixo para trás, mas eu não perco o alvo do céu, eu não perco o alvo do chamado celestial, do prêmio da vocação celestial. Aleluias! E nós precisamos compreender isto, meus irmãos, porque nós sabemos que no tempo que estamos vivendo, muitos têm se preocupado somente

chega. Precisamos aceitar isto, mas jamais perder o alvo da salvação. Jamais perder que a nossa cidadania é do céu, meu irmão, minha irmã. É um dia morar com Cristo Jesus, o nosso Salvador. Nós temos visto, meus irmãos, a preocupação de muitas pessoas com a beleza exterior. Uma coisa que é um absurdo, meus irmãos. A moda agora tal de, parece que é botox, né? Seu rosto é muito fino, quer fazer o rosto ficar mais grosso. Preocupado tanto com a beleza, meu irmão. E acabam perdendo o alvo do céu. Eu imagino daqui uns dias as consequências disto. Tudo aquilo que não faz parte do corpo, uma hora o corpo vai rejeitar. Uma hora o organismo vai rejeitar. Aí vai vir o desespero e pedir a Deus por

realidade é que até muitos se dizem que ser cristão, fazem propaganda para isso. Não caímos nesta armadilha. Permanecemos com o nosso foco no céu, em Cristo Jesus, a salvação da nossa alma. Lutando todos os dias, mas não perdendo o alvo da salvação, o alvo de Cristo Jesus. Aleluia! Se tornando, até mesmo como Paulo diz, o destino deles é a perdição do seu Deus e seu estômago. Isso é só algo carnal. E eles têm orgulho daquilo que é vergonhoso. Esta é uma realidade. Paulo diz, eles têm orgulho daquilo que é vergonhoso para quem tem o alvo da salvação da vida eterna.

pela vaidade, pela falsa aparência, que muitos acham que mudando a forma que é, vai ser realizado. Não é nada disso. O que torna uma pessoa realizada é a presença do Espírito Santo de Deus. O que torna um ser humano realizado nesta vida é viver o propósito de Cristo Jesus, é alcançar em Cristo Jesus esta graça de viver para o Senhor. Aleluias! Quando nós alcançamos a graça de Cristo e compreendemos que não somos deste mundo, estamos de passagem, muitas coisas desta vida para nós não importa mais, porque sabemos que não tem nenhuma utilidade espiritual, não traz nenhum benefício espiritual. E Paulo, ele chega e diz, pelo poder que capacita a colocar todas as coisas debaixo do seu domínio, ele transformará os nossos corpos humilhados, tornando-se assemelhante ao seu corpo glorioso. Aleluia! Não tem muito que se preocupar pela aparência, porque um dia receberemos um corpo glorioso. Um dia receberemos um corpo sem mancha, sem defeito, um corpo glorioso, semelhante do Senhor Jesus Cristo, semelhante aos anjos do Senhor. Aleluias, glória a Deus. Oh, aleluia. Aleluias. Hoje, meus irmãos, há uma preocupação em chorar, porque se chorar vai desbotar o pó que passou na cara. Eu vi um dia uma irmã chegou na igreja com a cara cheia do pó. De repente ela começou a chorar, a preocupação dela era enxugar as lágrimas para não escorrer no rosto, para não ficar as marcas. Olha que absurdo, irmãos. Que situação que estamos vivendo. Eu lembro do começo, quando aceitei Jesus. A preocupação era levar a Bíblia e um lenço para enxugar as lágrimas. Porque sabia que ia chorar na presença de Jesus, sabia que os louvores ia falar comigo, ia chorar na presença do Senhor, a palavra ia falar, ia chorar na presença do Senhor, porque quando o nosso alvo é o céu, meu irmão, minha irmã, nós sentimos a presença dEle, aleluias! Muitas vezes nós ouvimos de pessoa dizer, ah, mas os cultos não é mais o mesmo. Os cultos não é mais antigamente.

quebrantado. Ele ainda procura pessoas que choram na presença dele e diz: eu não estou alcançando aquilo que almejava terreno, mas eu tenho esperança de alcançar o céu, a salvação da minha alma, o prêmio chamado celestial em Deus, aleluia, em Cristo Jesus. Oh, glória a Deus, aleluias. Não podemos deixar isto se apagar da nossa mente. Todos os dias que acordamos, sentimos a necessidade de lutar pelo pão de cada dia, mas não podemos esquecer, aleluias, que temos uma cidadania celestial, que temos uma batalha para enfrentar, para alcançar o céu. Temos os desafios para alcançar, aleluia, para não perder o alvo do céu, meu irmão, minha irmã. Porque se perder o alvo do céu,

força em Deus. Aquele que tem o alvo do céu, ele pode passar dificuldade, desafio, mas ele crê no Senhor Jesus Cristo, que ele vai receber o prêmio, a coroa da vida, a salvação da sua alma. Oh, glória a Deus! Aleluias! E hoje a mesa está preparada para nós olhar para ela e lembrar que o sofrimento que Jesus passou por mim e por você não foi pelas bênçãos terrenas, material, mas foi para alcançar a graça de Deus e um dia alcançar a vida eterna. Um dia estarmos com Ele na eternidade, a qual Ele falou que Ele não beberia mais do fruto da vida até que Ele voltaria a buscar a sua igreja. E esse era o costume dos judeus. Quando o noivo assumia um compromisso com a noiva, ele não bebia mais do vinho, do suco feito da uva. Ele esperava o dia da festa de casamento. E assim Jesus, ele deixou bem claro para mim e para você: eu não vou mais beber desse suco, mas quando vier, vocês vão beber comigo, aleluia. E esta é a nossa esperança. Hoje nós participamos em memória dele, mas vai chegar o dia que vamos participar com ele. Vai chegar o dia que vamos participar com ele na eternidade, meu irmão, minha irmã. E quem almeja este dia, bate palmas e glorifique, exalte o nome do Senhor Jesus. Se coloque de pé, aleluias, oh aleluias, que eu e você viemos ter esta maturidade. Aquilo que passou, que fica para trás, nós temos um alvo para alcançar ainda. Temos um prêmio para ser alcançado, e este prêmio não é somente um que vai alcançar, mas todos aqueles que perseverar até o final. Não se deixamos enganar pela vaidade deste mundo, meu irmão, minha irmã. Vive a simplicidade. Quando eu olho para os evangelhos de Jesus Cristo, Jesus vivia uma vida simples. E a simplicidade de Jesus incomodava até os doutores da lei, incomodava aqueles que se diziam ser alguma

lado na face desta terra. E é isso que Deus quer de nós. Não existe moderno, evangelho moderno, existe o evangelho de simplicidade, aonde o poder de Deus se aperfeiçoa em nós, a graça de Deus se envolve em nós, o poder de Deus se manifesta em nós. Oh, aleluia! Aleluias, aleluias. Há uma grande preocupação hoje, meus irmãos, de querer mudar a forma de alcançar as pessoas. Mas

forma é anunciar que o alvo tem que ser o céu. E quando as pessoas compreendem que o alvo dele é o céu, ele se desprende das coisas deste mundo. Ele deixa o pecado para trás. Ele deixa o mundo e a sua vaidade para trás. Porque ele compreende que tem um alvo para ser alcançado. E nós vamos orar nesta noite. Feche os seus olhos e você vai falar com o Senhor, pedindo para que ele possa te ajudar todos os dias, para você olhar para este alvo que nós precisamos alcançar. Ó Senhor, aqui nós estamos como igreja, Senhor. Nós olhamos para a mesa que está preparada, Senhor, a qual vamos participar em memória de Ti, Jesus querido. Mas, Senhor, que nós viemos todos os dias, ó Pai, olhar para o alvo que temos que alcançar, Senhor. Esta cidadania que não é terrena, mas é do céu, Jesus querido. O Senhor bem sabe, nos dias que nós

nos deixa ser enganados, Senhor, por aquilo que é momentâneo, Senhor, por aquilo que é passageiro, por aquilo que agrada a carne, mas entristece o Teu Espírito Santo, Senhor. Como igreja, nós pedimos nesta noite, vem nos ajudar, Senhor, a perseverar, meu Deus. Oh, Jesus, como Paulo mesmo diz, deixando as coisas que ficaram para trás e avanço para o prêmio, meu Deus, da vocação, da soberana vocação de Deus. Vem nos ajudar a perseverar. Ajuda este irmão, Senhor. Ajude esta irmã, Senhor, que ele jamais possa pecar, meu Deus, se eu perder o alvo do céu para o grande dia, Jesus, da festa que está preparada, Senhor. Vem nos ajudar pelo poder do Teu Espírito Santo. E a igreja diz amém, Jesus. Bate palmas e dai glória a Deus. Oh, aleluia. Senhor nosso Deus, graça te damos por mais esta oportunidade. Nós apresentamos a tuas mãos, Senhor, este dia 30 de maio. Sim, meu Deus, abençoa, prospera, multiplica, que as almas sejam salvas neste dia. Liberta em nome do Senhor Jesus Cristo, ó Pai. Nos leva em paz e segurança em nome do Senhor Jesus. Amém. Quinta-feira, oração. A paz, o Senhor Jesus. A paz, o Senhor Jesus. E a paz, o Senhor Jesus. Amém. Aqui nós declaramos nesta manhã, Senhor, que Tu cuida de nós, ó Pai. Meu Deus, através desse louvor, Senhor, possamos compreender que Tu és um Deus que

para as nossas vidas, Senhor. Tira nesta manhã o medo, tira nesta manhã a dúvida, tira nesta manhã a incredulidade, meu Deus, que tem impedido esta pessoa tomar posse da vitória, tomar posse do milagre, tomar

quando ele se depara com a adversidade, quando ele se depara com o mar na frente, Senhor. Mas é que nós declaramos nesta manhã, a nossa confiança está em Ti, Senhor, porque Tu és o Deus que cuida, Tu és o Deus que cuida, Senhor. A prova disso, a Tua palavra mesmo nos diz, para nós olhar para os

0: mãos poderosas. Realiza esta grande obra, Senhor, pelo poder da tua palavra. Realiza esta grande obra pelo poder do teu Espírito Santo, Senhor, e fala conosco nesta manhã.
1: Sim, meu Deus, graça te damos, ó Pai, por esta manhã, uma oportunidade que o Senhor tem nos concedido de estarmos aqui, Senhor, nesta manhã, para te glorificar e exaltar o teu santo nome, Senhor, para dar graças ao Senhor pela vida, para nos darmos graças ao Senhor, ó Deus, pela sua grande e infinita misericórdia. Ó Espírito Santo de Deus, Espírito Santo da verdade, aqui está, Senhor, este irmão, esta irmã, que compreendeu, Senhor, que o Senhor elegeu, ó Pai, para viver esse propósito, Senhor. O Senhor nos escolheu, o Senhor nos elegeu, o Senhor nos separou para uma grande obra. E como nos diz a tua palavra, Senhor, para que nós viemos se empenhar ainda mais. Porque, Senhor querido, nós precisamos

E a consequência disso é, meu Deus, que o pecado se multiplicaria e o amor de muitos se esfriaria. Oh, Deus tremendo, Deus poderoso, eu sei que esta passagem, ah, meu Deus querido, esta palavra há de acontecer sobre o mundo, mas que nossa vida não aconteça isto, do amor se esfriar, não, Senhor, não, não, Jesus querido, porque a tua palavra nos ensina a amar a Deus sobre todas as coisas e amar o próximo como a ti mesmo. Oh,

precisamos tomar decisões na nossa vida, mas uma coisa é certa, ó Pai, se o Senhor estiver conosco, seremos mais do que vencedor. Se o Senhor estiver conosco, seremos mais do que vencedor, como Paulo diz na sua palavra: ó Espírito Santo de Deus, posso todas as coisas naquele que me fortalece. Sim, meu Deus, nós podemos todas as coisas no Senhor que nos fortalece, ó Pai. Ó Espírito Santo de Deus, fortalece este irmão, fortalece este irmão, vai fortalecendo, Jesus.

Senhor. Liberta, Jesus amado, esta pessoa da família, deste irmão, desta irmã. Vai libertando, Senhor, pelo poder da tua palavra. Liberta dos

fortalecer. Ó Espírito Santo de Deus, continua falando aos nossos corações. Ó Espírito Santo de Deus, Espírito Santo da verdade, aqui está, Senhor, este irmão, esta irmã, que compreendeu, Senhor, que o Senhor elegeu, ó Pai, para viver esse propósito, Senhor. O Senhor nos escolheu, o Senhor nos elegeu, o Senhor nos separou para uma grande obra, e como nos diz a Tua palavra, Senhor, para que nós viemos se empenhar ainda mais. Porque, Senhor querido, nós precisamos

Se a consequência disso é, meu Deus, que o pecado se multiplicaria e o amor de muitos se esfriaria, oh Deus tremendo, Deus poderoso, eu sei que esta passagem, ah meu Deus querido, esta palavra há de acontecer sobre o mundo, mas que nossa vida não aconteça isto, do amor se esfriar, não Senhor, não, não Jesus querido, porque a tua palavra nos ensina a amar a Deus sobre todas as coisas e amar o próximo como a ti mesmo. Oh.

coração. Virão dias em que precisamos tomar decisões na nossa vida, mas uma coisa é certa, ó Pai, se o Senhor estiver conosco, seremos mais do que vencedor. Se o Senhor estiver conosco, seremos mais do que vencedor, como Paulo diz na sua palavra: ó Espírito Santo de Deus, posso todas as coisas naquele que for que me fortalece. Sim, meu Deus, nós podemos todas as coisas no Senhor que nos fortalece, ó Pai. Ó Espírito Santo de Deus, fortalece este irmão, fortalece este irmão, vai fortalecendo, Jesus, na

vai confirmando, Jesus amado, a tua palavra, Senhor, para nossas vidas nesta manhã. Abençoe este irmão, esta irmã, os familiares, ó Deus, apresentamos a ti os familiares.

Senhor. Liberta, Jesus amado, esta pessoa, da família, deste irmão, desta irmã. Vai libertando, Senhor, pelo poder da tua palavra. Liberta dos vícios, liberta do pecado, do adultério, Senhor. Liberta desta vida.

Graça e a paz do Senhor Jesus seja com todos os ouvintes do programa Voz da Libertação. Que prazer estar aqui para agradecer a Deus, agradecer a todos nossos irmãos e irmãs em Cristo Jesus. Quem tem prazer de saudar, seu irmão em Cristo, o presbítero André Zembrusque, pastor responsável da sede estadual Manaus, Amazonas. A palavra de Deus nos diz, livro de Tiago, capítulo 5, versículo 17. Elias era homem semelhante a nós, sujeito aos mesmos sentimentos, e orou por instância para que não chovesse sobre a terra. E por 3 anos e 6 meses não choveu. E orou de novo, e o céu deu chuva, e a terra fez germinar seus frutos. Que palavra tremenda, ouvintes. Tiago vai nos despertar a respeito do poder da oração. Tiago desperta que Elias era um homem sujeito às mesmas paixões, mesmos sentimentos que nós. Mas Elias orou ao Senhor e Deus fez conforme ele orou a Deus. Eu estou convidando você para junto nós orar, para junto nós clamar, para junto nós buscar a Deus. Você que está aí e olha para a sua família, parece que não tem mais saída, não tem mais jeito, discórdia de um lado, contenda do outro, desentendimento, o filho querendo ir embora, a filha querendo se separar, enfim, tantas situações que levam você até mesmo ficar às vezes aí sem direção. Mas eu vim aqui para te convidar. Vamos orar ao Senhor, vamos clamar ao Senhor, vamos buscar ao Senhor, porque se Elias orou, Deus respondeu, com certeza, meu irmão, minha irmã, o nosso Deus há de responder. Falando de oração, estamos aqui para convidar quinta-feira da oração, oração do GTCM, a partir das 18 horas. Todos os presbíteros, diáconos, cooperadores da obra de Deus, dirigente das congregações, esteja conosco. Quinta-feira é o dia de nós clamar, buscar o Senhor, e teremos resposta para nossas vidas, para nossa casa, para nossa família, para nosso ministério. Que Deus abençoe seu nome em Cristo, presbítero André Zembrusque, pastor responsável da sede estadual Manaus, Amazonas.

0: lindo, sol brilhando e eu sem café. Que situação, mas tá tudo bem, porque eu sou energia pura. Você já deu bom dia pro vizinho hoje? Não? Então daí. Bom dia, vizinho. Viu? É assim que faz pra pagar ensina. Agora vamos aproveitar.
1: Cristo, meu favor, e usa Satanás e o povo ao Senhor.

Senhor, amados ouvintes, bom dia, bom dia, bom dia. Aqui quem fala com você é sua irmã em Cristo, Ana Paula Alves. Falando aqui, são exatamente 8 horas e 23 minutos na cidade de Manaus, estado do Amazonas, nesse clima maravilhoso que o Senhor Deus nos concedeu. Esse é o convite que faço para você participar comigo e conosco até às 10 da manhã. Participe enviando uma mensagem, enviando seu áudio, participe aí você que está no interior, você que está nas longitudes aí do estado do Amazonas, qual bairro você está falando, participe enviando pedido de louvor, pedido de oração, você quer fazer um convite aí para sua congregação, vai ter algum evento? Estamos aqui a serviço do reino.

0: A palavra do Senhor Deus encontra-se aberta no livro de Mateus, capítulo 6, versículo 9 em diante.
1: Tivéssemos asas para voar com Cristo. Agora, hoje, está com Cristo eternamente.
0: Vamos começar do versículo 5, que diz assim: e quando orardes, não sereis como os hipócritas, porque gostam de orar em pé, nas sinagogas e nos cantos das praças, para serem vistos dos homens. Em verdade vos digo que eles já receberam a recompensa. Tu, porém, quando orares, entra no teu quarto e fecha a porta. Orarás a teu pai, que está em secreto. E o teu pai, que vê em secreto, te recompensará. E orando, não useis de vãs repetições como os gentios, porque presume que pelo muito falar serão ouvidos. Não vos assemelheis, pois, a eles, porque Deus, vosso Pai, sabe o que tendes necessidade. Então, antes lhe o peçais. Versículo 9 diz assim: portanto, vós orareis assim: Pai nosso que estás nos céus, santificado seja o teu nome. Venha o teu reino, faça-se a tua vontade, assim na terra como no céu. O pão nosso de cada dia dá-nos hoje, e perdoa-nos as nossas dívidas, assim como nós temos perdoado aos nossos devedores. E não nos deixes cair em tentação, mas livra-nos do mal, pois teu é o reino, o poder e a glória para sempre. Amém. Porque se perdoardes aos homens as suas ofensas, também vosso Pai Celeste vos perdoará. Se, porém, não perdoardes aos homens as suas ofensas, tampouco vosso Pai perdoará vossas ofensas. O nosso Deus, ele nos chama ao lugar secreto. Quando a palavra do Senhor Deus fala e relata o ensinamento de Cristo Jesus, o modo como nós devemos orar, que nós não devemos orar como os hipócritas que fazem tão somente para serem vistos pelos homens, ou seja, já receberam o seu galardão. Olha ali o quanto aquela pessoa ora, que homem de Deus, a gente só vê ele orando. Ou seja, o Senhor ele relata que a respeito dos elogios que você recebe, são o próprio galardão que você recebe aqui. Palavras de elogio e somente. Mas quando você orar, fecha. Tu, porém, quando orares, entra no teu quarto e fecha a porta. Trata, sabe de quê? De intimidade. O Pai, ele quer intimidade, relacionamento. Ele quer o secreto. Não é pelo muito falar. Não é pela quantidade de orações, nem quantidade de horários que você ora, mas é a intensidade com que você ora diante do Pai. É sobre aquilo que Ele conhece dentro do teu coração. Portanto, o ato de tu, porém, quando orares, entrar no teu quarto e fechar a tua porta, ou seja, te leva a ter uma intimidade. Orarás a teu Pai que está em secreto. Relacionamento. Não é pelo tom da tua voz, que a gente tem mania de muitas das vezes trocar até o modo de voz quando estamos orando. Não, não, não. Não é dessa maneira. Uma vez eu escutei alguém falando num grupo de oração. Poxa, só tava algumas pessoas naquele grupo e alguém citou dessa maneira. Pregou, falou para alguém, você pregou, mas não teve aquela mudança de voz que eu tenho o costume de ouvir. Começou a pregar, parece que muda a voz e a pessoa começa, olha quanta unção tem. Não, não é. A unção não vem pelo tom de voz, não, meus irmãos. Não, não é isso. É relacionamento e intimidade que o Criador, ele quer. É como é o meu coração e como está o meu coração e o teu coração perante ele. E é por isso que quando ele ensina o modo como devemos orar, portanto, quando vocês orarem, orem assim, ó. Pai nosso que estás no céu. Pai nosso. O Pai não é somente meu, nem do cooperador Raimundo, nem de fulano, nem de ciclano. Meu Pai. É Pai nosso. Trazendo ele para nós ao todo, o corpo. E quando continua exaltando o Todo-Poderoso, trazendo primeiramente a oração para Ele. Santificado seja o Teu nome, venha o Teu reino, a Tua presença. Faça-se a Tua vontade. Antes de eu olhar para tudo aquilo que eu preciso, primeiramente são as vontades dEle para a minha vida e para a tua vida. Faça-se a tua vontade, assim na terra como no céu. Lembrando da sua soberania, do seu governo. Senhor, é a tua vontade, já não é mais a minha. Eu venho aqui diante da tua presença, mas primeiro eu conclamo que tu és santificado, que tu és o nosso Pai, o Todo-Poderoso. Assim na terra como no céu. O pão nosso, novamente trazendo para a gente, nosso de cada dia nos dá hoje. Perdoa-nos as nossas dívidas, assim como nós perdoamos a todos aqueles que nos ofenderam. Ou seja, o ato de eu dizer, tão somente pedir perdão do meu Deus, eu tenho um Senhor vem me lembrando, me ensinando que eu também perdoei aqueles que me ofenderam, aqueles que tiveram alguma dívida comigo, exatamente. Não é somente eu chegar diante do Senhor Deus e dizer, Pai, perdoa-me. Mas quantas pessoas eu já feri e eu não perdoei? Quantas pessoas também já me feriram e eu não perdoei? Quantas pessoas já trouxe palavras para o meu coração e assim eu vou orar diante do Senhor Deus com o coração todo sujo, sem sinceridade de alma. E eu que preciso tanto de perdão, mas eu não olho para o meu irmão também que tem pedido perdão de mim. Não vou perdoar não. Ou então, não, eu perdoei, mas não quero ele perto de mim não. Você já pensou se Jesus dissesse isso para a gente? Ana, eu te perdoo, mas também eu nem te quero ver perto de mim. Meu Deus, que palavra pesada. Eu não iria aguentar, você não iria aguentar viver sem a presença do Senhor. Ou seja, o Pai me perdoou, mas Ele não me quer na presença dEle mais, porque Ele sabe o meu futuro e Ele sabe que eu vou errar novamente. Meu Deus, que coisa mais linda, meus amados irmãos. Ou seja, o Senhor me lembrando que a mesma forma com que Ele me trata, eu devo tratar você também. Assim como Ele me perdoa, primeiramente Ele vem lembrando, assim como eu perdoei aqueles os meus devedores, aqueles que tinham dívida comigo, aqueles que me magoaram, aqueles na qual me feriram. Ou seja, o Senhor me lembrando, lá atrás eu deixei de perdoar alguém. Lá atrás, por causa das minhas atitudes, por causa das minhas palavras, eu entristeci alguém. Ou seja, eu devo lá novamente. Volta, filho, vai lá. Paga a tua dívida lá antes que aquele teu irmão te leve diante dos juízes. É, exatamente, porque a palavra do Senhor vem me ensinando dessa forma. Ou seja, tratamento no coração. Quando o Pai, Ele requer relacionamento e intimidade, Ele trata dentro do meu coração. Ele tira toda a sujeira. Ele sabe onde tratar, Ele sabe onde mexer. E eu, como serva, como pequenininha, eu reconheço o quanto eu preciso ser tratada. O quanto eu tenho feito orações que não deveriam ter feito. O quantas orações eu fiz pedindo perdão sem ter perdoado alguém. Porque se perdoardes aos homens as suas ofensas, também vosso Pai Celeste vos perdoará. Se, porém, não perdoardes aos homens as suas ofensas, tampouco vosso Pai vos perdoará as vossas ofensas. Você sabe o significado disso? Prática. Perdão e amor na prática. Não é somente de palavras, não. Porque não adianta você dizer que perdoou e continuar com preso no coração. Você não vive livre desse jeito. Não vai continuar sendo livre. Você não tem essa liberdade. Mas quando você libera verdadeiramente o perdão, você passa a amar o teu irmão. Ou seja, o tratamento que Jesus tem para comigo e para com você, nós devemos ter para com o nosso irmão. Pense nisso. Oremos ao Senhor. Soberano Deus e eterno Pai, nesta manhã maravilhosa, Senhor da glória, na qual nos encontramos diante de Ti, toda honra e toda glória, Senhor da glória, seja dada a Ti. Toda majestade, Pai querido. Quão poderoso e soberano o Senhor é, Pai. E nós queremos declarar todo o Teu poder. Queremos declarar que não há outro Deus fora de Ti, que o Senhor é o único Deus sobre nossas vidas e sobre todas as coisas. Pai, em nome de Jesus Cristo, nós viemos apresentar, Senhor, todos os amados ouvintes nessa manhã. Aonde essa voz possa alcançar, Pai. Aonde essa programação irá chegar, Senhor, que venha tocar em corações. Através dos louvores, Senhor, através da Tua palavra, Pai. Através da ministração, através da alegria, Senhor, que irá contagiar este lugar por causa da Tua presença, Pai. Em nome de Jesus Cristo, Senhor da glória, que entre com restauração, com livramento, Senhor, na vida dos Teus filhos, com restituição em cada lar, Pai, é tudo que eu Te peço. E aquele que precisa de uma grande providência da Tua parte, que o Senhor venha entrar com esta providência, Pai querido, em nome de Jesus Cristo, ó Pai, assim nós Te pedimos. Amém.

alegrar na presença do nosso Deus. Alegra-te, filhas de Sião. Alegra-te, mulher de Deus que está ouvindo essa programação. Homens de Deus que estão ouvindo essa programação. Vamos se alegrar na presença do Senhor Deus. Nada de dar brecha aí para o inimigo, para ele se entristecer. Dificuldades todos nós temos, meus amados irmãos. Você pode ver aí, olhando por esse céu aqui, através dessa janela, que o sol aí está começando a brilhar. Tem brilhado para nós e para os gentios também. Portanto, assim também o nosso Deus. Assim como os gentios têm dificuldades, nós também temos. O problema é como e como nós somos na presença do Senhor Deus. Ou seja, nós temos um Deus tão grande, tão poderoso, não é verdade? Portanto, alegra-se na presença do Senhor Deus e compartilhe o link para que outras pessoas venham participar desse programa. Olha o irmão Leone aqui já pedindo louvor. Louvor, fica comigo, da cantora Léa Miranda. Prepara aí, cooperador Raimundo. Você que mora aí no interior, deixa eu cutucar aqui a irmã Lourdes. Meu Deus do céu. Quero já mandar um grande alô para todos vocês que estão aí ligados na programação. Que o Senhor Deus venha abençoar.

acampados bem juntos. Preparado aqui o louvor do irmão Leone, vamos tocar agora nessa manhã. Pois é, bom dia, irmã Ana Paula Alves. Paz de Cristo, que nessa quinta-feira o Senhor Jesus fortaleça sua fé. Renove suas esperanças e ilumine cada passo da sua caminhada. Mesmo diante das dificuldades, confie que Deus está trabalhando em silêncio em favor da sua vida. Ou seja, meus irmãos, Deus não precisa de barulho. Não é verdade, cooperador Raimundo? Você já viu a oração de Ana quando ela voltou diante do Senhor Deus? Só os lábios dela se moviam. Foi dita como embriagada. Pelo profeta, hein? Pelo homem de Deus, pelo profeta, ela foi dita como embriagada. Ou seja, não importa o que as pessoas falam, o modo como você adora, o modo que você ora na presença do Senhor Deus, você tem a presença do Espírito Santo do Senhor Deus, ou seja, há uma alegria dentro de você que você nem imagina. Você precisa viver isso, o poder de Cristo sobre a vida de vocês. Nós somos o corpo de Cristo, meus amados irmãos. Cristo é o cabeça desse corpo, é Ele que comanda, é Ele quem sustenta, é Ele que repara todas as coisas. Portanto, assim como disse o nosso querido irmão Leone, confie em Deus, Ele está trabalhando em silêncio em favor da sua vida e eu recebo em nome de Jesus. Olha só, ele quer o louvor Fica Comigo, da cantora Leia Miranda. E aqui também nós vamos enviar esse louvor aqui, que tem alguém aqui pedindo esse louvor também. Ela quer oferecer esse louvor para o esposo dela, irmã Lani da Ótica Marinha. Alguém precisa de óculos? Fale com a irmã Lani. E ela quer oferecer esse louvor para o esposo dela, o Rafael. Vocês estão na escuta? Deus abençoe grandemente a vida de vocês. Irmã Lani, esse final de semana tem o São José, para a glória de Deus. Mulheres cheias do Espírito Santo de Deus. Sairemos de lá mais transformada e renovada, para a glória de Deus. Quero mandar um grande abraço para a minha vizinha que já está na escuta. Vizinha do bolo, irmã Andresa está na escuta. Deus abençoe o cooperador Raimundo, que lembrou do bolo, viu? Deus abençoe em nome de Jesus. Olha aí, tá agradecendo pelo bolo e a gente está esperando outra fatia. Em nome de Jesus, você aí que tem farinha de tapioca, você que tem goma, você que tem que faz café, mande pra cá pra gente, em nome de Jesus, que a gente compartilha entre nós, em nome de Jesus. E também quero mandar um grande abraço pra irmã Simonete, que tá na escuta, a irmã Samara, a irmã Vanessa, que tá na escuta. Deus abençoe vocês, minhas lindas irmãs. Deus abençoe todos vocês, em nome de Jesus. Vamos ficar com o louvor? Fica Comigo, da cantora Leia Miranda.

0: anjos estão.
1: Você sabe que nós temos o quadro aqui, o Louvores da Saudade? Pois é. Hoje tem 3 opções de Louvores da Saudade. Quero Te Ver Lá no Céu, de Débora Miranda, prepara aí. Tenho Amado a Tua Lei, Ereni e Leia. E Deus Fala Comigo, de Débora e Ereni, Louvor da Saudade. E também a partir das 9h30, hoje nós temos uma convidada que vai trazer a Palavra de Deus. Portanto, quero que você fique aqui até as 10 da manhã. Cadê meus irmãos do interior aí para participar juntamente conosco? Irmã Elizabeth Lobato, Deus abençoe em nome de Jesus a sua vida. Deus abençoe a irmã Sâmia também. Olha aqui, ó. Eu também estou na escuta, irmãos. Pode colocar Suzete de Salmos 130? Exatamente. Nós vamos tocar, minha querida irmã. Deus abençoe em nome de Jesus. Quem mais? Deus abençoe o cooperador Joel, que também está na escuta, em nome de Jesus Cristo. E vamos tocar o primeiro louvor da saudade. Quero Te Ver Lá no Céu.

doutor Gabimeiro da irmã Sâmia, que tá ligada nessa programação com o pedido louvor de Suzete Amaral, o nome? Salmos 130.

aqui, esse aqui é uma relíquia, viu? Esse aqui deveria também ter entrado no louvor da saudade. Pensa no louvor bem antigo. Sabe o ano, Cooperador Raimundo? Meu Deus, ou seja, esse também faz parte do louvor da saudade. Salmos 130, de Suzete Amaral.

0: saudade, quero te ver lá no céu. Essa daí fez parte da minha vida. Se fez parte da tua vida, manda uma mensagem pra cá.
1: Jesus está presente.

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1: Olha essa dica de saúde maravilhosa para as nossas vidas. Você sabia que a oração pode aumentar a expectativa de vida em até 10 anos? Mais motivo aí para você orar mais ainda. Se você achava que é maior o tanto, não, minha irmã, não ora não. Conhecendo o Senhor Deus, assim como nós conhecemos através da palavra de Deus, você vai entender que, meu Deus, o quanto eu oro pouco. Tenho o hábito de dizer, Senhor, eu oro tão pouco. Pois é, ore mais. Eu tenho o hábito de falar que, por exemplo, com o operador Raimundo, se algo está acontecendo, se a fornalha parece que assim se tornou mais forte ainda, o fogo se acendeu mais forte ainda, está queimando mais ainda, quanto mais eu sinto esse fogo, mais eu preciso orar. Aí, engraçado que eu até brinquei, eu preciso colocar uma turbina nessas minhas orações. Uma turbina daqueles Boeing mesmo, A330, sabe? Daqueles enormes, pois é. Aí eu falo, Senhor, minhas orações precisam de turbina, eu preciso orar mais, tá acontecendo alguma coisa, pois é. Ou seja, você sabia que muitas das vezes até o ato de acontecer certo tipo de coisa, situações que você passa e eu passo, é para que a gente venha orar muito mais, porque é ali, no lugar de intimidade e secreto, que o Senhor, Ele quer que nós venhamos ficar o tempo todo. Se sair, aí o crente começa a sair, aí sai da presença do Senhor Deus, aí começa a frouxar as coisas, aí já não vem mais assiduamente quando vinha para as campanhas, fervorosamente, cheio de fé. Eu creio que eu vou conseguir minha vitória, que eu vou sair de lá com o meu milagre. Aí quando começa a frouxar as coisas, aí ele começa a parar de orar, já deixou a intensidade da oração. Pois é, olha o que a ciência vem dizendo. A oração pode aumentar a expectativa de vida em até 10 anos. A ciência tem observado algo que a fé já sabia há muito tempo. Orar com frequência transforma a forma como lidamos com a vida. Muita gente pensa que oração é só espiritual, mas práticas como oração e, por exemplo, o modo como você contempla as coisas, o modo como você vive, estão associadas a mudanças reais no cérebro e no corpo. Durante momentos de oração, por exemplo, as áreas ligadas à empatia, compaixão, foco e regulação emocional podem ser ativadas. É como se o cérebro aprendesse a descansar em Deus. Olha que coisa mais linda. A oração também ela também ajuda a reduzir o estresse. Menos ansiedade, mais calma, sono melhor, coração mais regulado. Talvez por isso pessoas como uma vida espiritual ativa tendam a demonstrar mais resiliência, propósito e equilíbrio emocional. A oração não é uma fuga da realidade, é força para atravessá-la. Orar é alinhar a alma, acalmar a mente, fortalecer o corpo. Quem ora não apenas fala com Deus, mas também aprende a viver melhor. Por quê? Porque ele aprende a confiar e a descansar em Deus. Ele tende a ter uma mente mais tranquila. Os batimentos cardíacos, quando nós estamos em oração, em intensidade de oração, em busca pelo Senhor Deus mesmo, sua presença maravilhosa,

0: maravilhosa e gloriosa. E esse poder, por isso que a palavra do Senhor Deus vem dizendo em Efésios capítulo 6, que fala sobre isso, fortalecei-vos. Uma vez mais, meus irmãos, deixa eu falar uma coisa para vocês, deixa eu acrescentar algo para vocês, assim diz o apóstolo Paulo quando escreveu a carta à igreja de Éfeso. Há mais alguma coisa eu quero acrescentar para vocês, fortalecei-vos no Senhor. Busquem força em Deus, ou seja, entre em oração mesmo, busquem a presença do Senhor Deus, procurem se fortalecer na presença do Senhor Deus, e em seguida ele fala a respeito em ter as armaduras de Deus, ou seja, para que a gente venha viver, venha lutar e vencer os dias maus que acontecem sobre nossas vidas todos os dias. Portanto, você precisa ter o hábito de orar, meus amados irmãos. Oração é o relacionamento com o Pai. Você entra no secreto. Muitas pessoas já desistiram de orar, já descansaram no modo assim, de relaxar mesmo, ao invés de continuar na sua vida de oração, já desistiram de viver e ter uma vida de oração. Não deixe, não troque o teu relacionamento com o teu Deus por nada, porque isso vai mexer com a tua saúde, ou seja, acrescenta mais dias, mais anos, você vive melhor, porque você vive descansando na presença do Senhor Deus, a tua alma fica mais tranquila, sua mente ela se acalma, fortalece o corpo, e quem ora não apenas fala com Deus, mas também aprende a viver melhor. Mas, irmão, parece que a cidade de Manaus está todinha gripada. Meu Jesus! Vamos colocar essa gripe para correr em nome de Jesus. Você tem bebido bastante líquido aí em casa? Às vezes você passa o tempo todo falando como eu.
1: Já está chegando a hora.
0: E como o cooperador Raimundo aqui... E a gente muitas das vezes esquece de beber água. Vamos beber água, porque a irritação da garganta faz coçar, faz tossir, fica inflamada, a garganta fica ressecada. Ou seja, bebam água. Parece que tá todo mundo gripado, inclusive eu.

Deixa eu te acrescentar algo que eu vi essa semana que alegrou muito o meu coração. Prestem atenção. 780 milhões de cristãos. A África é o novo epicentro do cristianismo no mundo. Pois é. Em meio a grandes perseguições, necessidades, falta de todos os tipos de coisas que você possa imaginar. Recursos, higiene, deixa eu ver o que mais, saúde. Em meio a grandes perseguições, a África chegou ao epicentro do cristianismo no mundo. Notícia que aquece o coração. A África agora tem 780 milhões de cristãos e virou um novo epicentro do cristianismo no mundo. Enquanto alguns lugares esfriam, o fogo do Espírito Santo está ardendo fortemente no sul global. Deus está cumprindo a sua palavra, que diz em Abacuque 2,14, toda a terra se encherá do conhecimento da glória do Senhor. Ou seja, você e eu precisamos participar disso. Enquanto o fogo do Espírito Santo vem se acendendo em meio a tanta gente e tantas pessoas na África e outros lugares aonde não tinham, não era o epicentro do cristianismo, era aqui onde nós moramos. Portanto, nós precisamos viver o evangelho. Nós precisamos ser mais ainda transformados de dentro para fora, para que a humanidade, as pessoas, venham ver Cristo através de nós. Ou seja, o ato de antigamente, quando você observa dentro da igreja primitiva, e você observa também aonde lugares onde o cristianismo vive, debaixo das potentes mãos do Senhor Deus, e onde são perseguidos, tudo por causa do nome de Cristo. E aqui nós não passamos por isso. A gente acha que porque eu brigo aqui com o irmão Raimundo, irmão Raimundo falou de mim, não gostou, ai, tô sendo perseguido. Você não tá sendo perseguido nada. Você tá tendo problema pessoal e você precisa resolver esse problema pessoal urgente. Mas perseguição por amor a Cristo é totalmente diferente. É o inimigo, é o inferno se levantando contra a presença do Senhor Deus. É o inferno se levantando para acabar com a palavra de Deus. Só que isso não é permitido. Perseguição são pessoas que passam prisões, açoites, são massacradas, são humilhadas, rejeitadas por estarem levando o nome de Cristo. Porque nem o nome de Cristo eles podem falar nem professar. Vivem às escondidas. E hoje em dia, quando você olha para a África, eles não têm mais medo, porque há sobre eles o Espírito Santo de Deus. E quando há o Espírito Santo de Deus, há o Espírito de valentia, de intrepidez, de ousadia, de coragem que nos foi entregue. Portanto, vamos viver esse evangelho maravilhoso que nos foi concedido.

vovô da Suzete Amaral. Irmã Antônia, um grande abraço. E a paz do Senhor Jesus Cristo, obrigada pela participação. Ela vem pedindo louvor, razão de minha vida, de Suzete Amaral. E vamos oferecer esse louvor maravilhoso para todos vocês que estão na escuta dessa programação. Irmão Léo, olha só. Meu Deus, irmã Léo, está ouvindo? Deus abençoe grandemente. Ela disse que realmente fez parte da nossa fé. Realmente, isso é uma verdade. Louvor que tocou e que Deus abençoe em nome de Jesus.

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esquecendo que eu quero convidar você para participar das campanhas que estão acontecendo durante a semana aqui na sede estadual. Hoje está tendo culto da Fundação Reviver. Minhas irmãs queridas já estão aí no salão, já estão preparadas. À tarde tem outra equipe mais linda ainda. Portanto, quero convidar você que dá tempo, tem campanha meio-dia, já iniciou das 8 horas da manhã, depois vai ser às 14 e logo mais às 18 horas, oração do Getsêmani. Não esqueça que quem ora mais, vive mais. Quem ora mais tem uma vida espiritual melhor. Uma vida física melhor, passa por problemas e dificuldades melhor, anda por cima das águas, vive no Espírito, tem um relacionamento com Deus e vive mais conforme a ciência. Confia, descansa na presença de Deus. Portanto, esse é o convite que eu faço para você. Vem orar aqui conosco na sede estadual. Convide outras pessoas, traga alguém aí que se encontra fraco na fé, que você conhece. Irmão, não desiste de convidar não, viu? Desiste não. Uma hora vai, viu? Uma hora vai. Uma hora esse convite, ele é aceito. Às vezes você deixa de convidar e às vezes eu sei que a pessoa não gosta de ser convidada, né? Porque tá naquele momento assim que eu não aguento mais de ficar me chamando pra ir pra igreja nem pra oração. Aí tu dá um tempo, mas continue sendo a palavra de Deus pregada. É na tua casa? Alguém se encontra afastado? Seja a palavra de Deus pregada. Você aí que também que tem levado a palavra de Deus, viva a palavra de Deus dentro da tua casa. Chega de viver daquela mesma maneira, conforme muitas pessoas falavam para as pessoas, esse daí só vive dando mau testemunho. Ele prega, mas dá mau testemunho. Não seja dessa forma, não. Viva a palavra de Deus dentro da tua casa, leve o bom testemunho, leve o bom nome de Cristo. Você carrega o nome de Cristo sobre a tua vida. E nós precisamos viver isso em nossas vidas, amém? Por mais que o desespero ele bata na parede do teu coração, mas eu quero te deixar uma palavra aqui que diz em Provérbios. E, inclusive, eu ia trazer um quadro novo chamado de O Examinando as Escrituras. Porque verdadeiramente nós precisamos voltar a examinar. Examinar é totalmente diferente. Examinar as Escrituras, como ela é mesmo, a interpretação. Ou seja, trazer a interpretação de texto para as nossas vidas da palavra de Deus. E deixa eu te falar aqui que Provérbio 1 vai iniciando dessa forma. Preste atenção, você que gosta de Bíblia, ouça aí o que diz Provérbios. Provérbios é o epicentro, como diz o epicentro do cristianismo é África, pois é. Provérbios é o epicentro aqui da palavra de Deus e diz dessa forma. Uso dos provérbios. Provérbio de Salomão, filho de Davi, o rei de Israel. Para aprender a sabedoria e o ensino, para entender as palavras de inteligência, para obter o ensino do bom proceder, a justiça, o juízo e a equidade, para dar aos simples prudência e aos jovens conhecimento e bom siso. Ouça o sábio e cresça em prudência, e o instruído adquira habilidade. Ainda ontem eu encontrei uma amada minha, que tem um testemunho assim, ó, de arrebentar coração. Encontrei ela na rua e ali mesmo eu parei para conversar com ela. E eu achei lindo, acho lindo o testemunho dela, qualquer dia eu vou trazer aqui na rádio. E ela é uma obreira de um bairro. Acho lindo o testemunho dela, meus amados irmãos, quanto aquela mulher, ela ama a presença de Deus, ela ama buscar o Deus. E eu conheço ela desde o primeiro dia em que eu pisei numa Deus de amor. E essa mulher, ela teve, não posso citar o nome, mas ela passou tanta dificuldade no casamento. Coisas assim absurdas ela passou no casamento. E tudo permitido por Deus. Deus, por permissão do Senhor Deus, ela viveu sem o marido dela. Escute só. Viveu sem o marido dela e ficou com as crianças tudo pequena.
A sogra não gosta dela, a sogra até o dia de hoje trata ela mal, não tem convivência com os netos, que isso é muito feio. E essa mulher, buscando a presença do Senhor Deus, pediu que o Senhor Deus abrisse uma porta para que ela viesse trabalhar, e o Senhor concedeu ao troncos e barrancas. Essa mulher nunca desistiu. E ela nunca deixou de fazer a obra de Deus, porque conforme ela vendia, porque ela trabalha como autônomo, conforme ela vendia a sua mercadoria, de porta em porta, de rua em rua, que ela trabalha por aí desse jeito, ela fazia a obra. O Espírito Santo bradava no coração dela, ali falava com ela para que ela viesse bater naquela casa, vendesse, mas também fizesse a obra, orasse, desse uma palavra, ministrasse. Assim ela tem feito até o dia de hoje. E para você ter ideia, essas crianças hoje em dia elas cresceram. E as filhas dela, que são as mais velhas, para a glória de Deus, tudo para a glória de Deus. E ontem estava lembrando, eu e ela lembrando, e eu lembrando o quanto Deus ele é maravilhoso. As dificuldades que abatem na nossa porta não é para que você venha desfalecer, não. É para que você venha buscar mesmo a presença do Senhor e viver da providência dEle. E eu já vivi isso, e essa mulher também é testemunha do que é viver da providência de Deus, porque Deus ela não queria que ela vivesse humilhada, nem que fosse atrás dEle, mas que vivesse aos pés de Cristo, que Deus era o provedor da vida dela. Essa mulher, hoje em dia, as filhas dela... Ela, uma delas faz faculdade de Direito, para a glória de Deus, e a outra menina faz faculdade de Biomedicina. E eu acho lindo assim a forma como Deus ele trata na vida da gente, porque algo precisa ser mudado, Ele quer nos transformar em testemunhas dEle, quer elevar o nível de uma fé inabalável. E a gente passa desapercebido, porque a gente acaba murmurando, a gente acaba rejeitando os problemas, a gente acaba rejeitando as dificuldades, a gente acaba falando coisas que não é para falar. Espere um momento. Vive da providência de Deus. Ainda que você viva no limite, mas é ali que o Senhor Deus, Ele quer que você venha estar aos pés dEle. Viver um relacionamento, não para que você venha depender de outras pessoas, mas tão somente para que o nome dEle venha ser glorificado. Tudo está nas mãos de Deus. É Ele quem sustenta a promessa. E eu me lembrando também que lá atrás, anos atrás, quando os filhos dela ainda eram pequenos, eu lembro das promessas que o Senhor Deus fez a ela e dizia que iria abençoar grandemente a posteridade, a descendência daquela mulher, daquela mãe. E o Senhor tem cumprido até os dias de hoje. Se você vê... Os meninos, tudo bem cuidado, não precisou de pai, não precisou de avó, porque foram cuidados pelo Todo-Poderoso. Os meninos, tudo estudiosos, já fizeram inglês, fazem reforço, e ela é uma mãezona que trabalha, tem que fazer a obra, e tem que evangelizar, e ora, tá na presença do Senhor Deus, ou seja, as dificuldades não é para que a gente venha desistir. Não culpe a Deus pelo pecado dos outros. Se você sofreu uma traição, Deus ele não tem culpa disso. Se você tem passado situações difíceis por causa do pecado seu ou de outra pessoa, Deus não faz parte disso, porque tudo tem uma consequência. Mas algo eu devo te falar. É para que eu venha me aproximar mais ainda da presença de Deus, porque é lá que nós devemos estar e nunca mais sairemos. Amém.

Que a graça e a paz do Senhor Jesus seja com todos os ouvintes do programa Voz da Libertação. Que prazer de estar aqui para agradecer a Deus, agradecer a todos os nossos irmãos e irmãs em Cristo Jesus. Quem tem prazer de saudar seu irmão em Cristo, o presbítero André Zembrusque, pastor responsável da sede estadual Manaus, Amazonas. A palavra de Deus nos diz, livro de Tiago, capítulo 5, versículo 17. Elias era homem semelhante a nós, sujeito aos mesmos sentimentos, e orou por instância para que não chovesse sobre a terra. E por 3 anos e 6 meses não choveu. E orou de novo, e o céu deu chuva, e a terra fez germinar seus frutos. Que palavra tremenda, ouvintes. Tiago vai nos despertar a respeito do poder da oração. Tiago desperta que Elias era um homem sujeito às mesmas paixões, mesmos sentimentos que nós. Mas Elias orou ao Senhor e Deus fez conforme ele orou a Deus. Eu estou convidando você para junto nós orar, para junto nós clamar, para junto nós buscar a Deus. Você que está aí e olha para a sua família, parece que não tem mais saída, não tem mais jeito, discórdia de um lado, contenda do outro, desentendimento, o filho querendo ir embora, a filha querendo se separar. Enfim, tantas situações que levam você até mesmo ficar às vezes aí sem direção. Mas eu vim aqui para te convidar. Vamos orar ao Senhor. Vamos clamar ao Senhor. Vamos buscar ao Senhor. Porque se Elias orou, Deus respondeu. Com certeza, meu irmão, minha irmã, o nosso Deus há de responder. Falando de oração, estamos aqui para convidar quinta-feira da oração, oração do Getsêmani, a partir das 18 horas. Todos os presbíteros, diáconos, cooperadores da obra de Deus, dirigente das congregações, esteja conosco. Quinta-feira é o dia de nós clamar, buscar o Senhor e teremos resposta para nossas vidas, para nossa casa, para nossa família, para nosso ministério. Que Deus abençoe, seu irmão em Cristo, presbítero André Zembrusque, pastor responsável da sede estadual Manaus, Amazonas.

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3: Quero te ver lá.
4: 9:29.
5: Alô, bom dia.
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2: O próximo louvor da saudade. Qual é o último louvor da saudade, cooperador Raimundo? Deus fala comigo. E eu quero oferecer à irmã Andresa, que é a minha vizinha, deu aqui a paz do Senhor Jesus Cristo. Um bom dia para o cooperador Raimundo Cruz. E hoje ela está dizendo aqui na mensagem que hoje eu amanheci com uma notícia de milagres maravilhosa. Uma amiga foi curada de câncer. Deus abençoe grandemente. Nosso Deus é maravilhoso, meus irmãos. Não cessam de orar. Não cessam de buscar a presença de Deus por nada nesse mundo. Está triste, está escorrendo a lágrima, está triste, está cansado, está fadigado. Busca a presença de Deus. Não importa o lugar, não importa o tempo, não importa a hora, eu costumo dizer isso. Busca a presença do Senhor teu Deus, o Criador. Tristeza você vai sentir, você está aqui nessa terra. Qualquer coisa, qualquer palavra vai te frustrar. Uma traição vai te entristecer, vai te magoar. Mas a presença do Senhor, ela é real sobre nossas vidas. E você precisa ter um relacionamento com o teu Deus, o teu Criador. Fomos criadas para isso, para a glória de Deus. Você vê desde o princípio de Adão e Eva, o Senhor Deus, ele tinha um relacionamento com Adão, ele falava com Adão. Tanto é que quando os dois pecaram, o Senhor Deus chamou Adão. O que aconteceu, Adão? O que fizeste, Adão? Ou seja, não faz nada de errado por causa de A e por causa de B, não. Não deixe a presença do Senhor Deus por causa de ninguém. Deus, ele não merece isso. Muitas das vezes, quando vou meditar na presença do Senhor Deus e refletir, Senhor, me perdoa, Pai, me perdoa por essa natureza humana, eu não quero ficar desse jeito. Eu não quero ser assim, eu não quero ser uma pessoa ruim, eu não quero ser uma pessoa amargurada, eu não quero guardar ressentimento, Pai. Os meus filhos não podem me ver dessa maneira, não. Eu preciso ser uma mulher guerreira, batalhadora. É isso mesmo, Senhor. Eu preciso ser a Tua palavra para minha casa, para meus filhos. E isso é bom demais, você viver o relacionamento com o Teu Deus, entender e vivenciar que você tem a presença do Espírito Santo de Deus, meus irmãos. É algo maravilhoso. Isso ninguém vai poder tirar da tua vida. O Senhor Deus, ele te fortalece. É nos momentos de fraqueza, de tristeza, de angústia, que você mais vê a fortaleza de Deus na sua vida. Portanto, te alegra. Caminhe até aqui a presença do Senhor, mas ainda aí onde você está, você pode buscar a presença de Deus e fala: Senhor, me ajuda, me dá força para que eu vá para a tua casa hoje. Eu quero participar com as minhas irmãs no culto, Senhor. Me fortalece. Pede de Deus que Ele te concede. Amém? Agora chegou a irmã Dora. Mas antes da irmã Dora falar aqui da palavra de Deus, mais ainda para nós. Não ria, não. Tem o último louvor da saudade, eu quero oferecer para a irmã Andresa, que é a minha vizinha maravilhosa, que tem me acompanhado aí. Ah, e também quero convidar você, esse final de semana que vai ter um evento de Mulheres de Fé em bairro. É um ciclo de palestras. E esse final de semana vai ter no Zumbi, dia 23, às 3 da tarde na Igreja do Zumbi, e dia 24, 8 horas da manhã, no São José. Eu vou estar lá juntamente com a irmã Melry, exatamente, a irmã Melry. Juntamente com a irmã Melry e minhas irmãs queridas, vamos estar unidas lá, vamos se alegrar na presença do Senhor Deus, e o Senhor Deus vai falar conosco em nome de Jesus. Sábado e domingo, vamos para o louvor da saudade.
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completar, meus irmãos, a irmã Andresa escreveu bem aqui assim, ó. Eu coloquei o nome dela na caixa de oração lá na igreja, na estadual, que foi aqui no caso, né? E louvado seja o nome do Senhor que operou na sua vida. Ela disse que orou na casa dela, orou pela cura, pedindo a cura, e que o Senhor Deus, ele fez o milagre. E, ou seja, o hábito de você orar na presença do Senhor Deus, o hábito de você orar com fé na presença do Senhor Deus muda muita coisa na nossa vida, viu? Muito. Portanto, não desista de orar. E esse foi um dos testemunhos, né? Que ela vem contando aqui, mas eu creio que ela vai contar muito mais. E nesse momento chegou a hora da palavra. A irmã Dora já está aqui para trazer uma palavra abençoada. Que eu estou preparada aqui, minha orelha está preparada. Se a irmã Dionete estivesse aqui, ela ia perguntar se eu engoli algum pinto, porque eu falo muito. Meus irmãos, eu falo tanto que minha garganta ela fica seca. Mas agora chegou a vez da irmã Dora com a palavra dessa manhã.

0: Senhor Jesus, irmã Dora.
1: A paz do Senhor Jesus, irmã Paula. E aos amados ouvintes que estão aí na escuta desse programa maravilhoso, a paz do Senhor Jesus nessa manhã gloriosa.
2: Fale mais alto.
1: Costumando a fazer o programa pela tarde, né? Com as
0: agora
1: irmãs.
0: É manhã.
1: Agora estou aqui pela manhã, trazendo uma palavra da parte de Deus. Porque o Senhor Jesus que faz a diferença nas nossas vidas, amém? Vamos ler a palavra de Deus. A palavra do Senhor nessa manhã vai falar aqui, é João 3, 16, uma palavra de salvação nessa manhã. Diz assim a palavra de Deus, porque Deus amou o mundo de tal maneira que deu seu único filho para que todo aquele que nele crê não pereça, mas tenha a vida eterna. Porque Deus enviou seu filho ao mundo, não para que condenasse o mundo, mas para que o mundo fosse salvo por ele. Amém? Eis aqui a palavra de Deus nesta manhã gloriosa, falando da salvação em Cristo Jesus. Aleluia, louvado seja Deus. Sabemos que o Filho de Deus, ele foi enviado, aleluia, para sofrer por nós. Ele foi, aleluia, louvado seja Deus, caluniado, foi perseguido, foi, aleluia, pregado no madeiro, foi crucificado. Glória a Jesus. Tudo por amor de mim, por amor de você que está nessa manhã ouvindo essa palavra. Jesus Cristo veio por amor de cada um de nós, sofreu, aleluia, foi, aleluia, morto, mas ressuscitou para a glória de Deus. E hoje eu digo para você, nesta manhã, que está ouvindo esta palavra de salvação. A palavra de Deus diz que, em Mateus, que Ele está convidando você, que está cansado, oprimido, aleluia, louvado seja Deus, para vir aceitar esse Jesus. Se você está passando por problemas, está passando por luta, está passando por dificuldade, nesta manhã, Jesus, Ele entra no teu lar. E assim como o Senhor Jesus enviou o Seu Filho para nos salvar, para nos ajudar, para ter essa salvação bendita nas nossas vidas, assim Ele quer fazer também no seu lar, na sua família. Por quê? Porque quando Ele foi enviado, aleluia, por amor de todos os pecadores, aleluia, louvado seja Deus, é porque Ele queria te salvar, queria me salvar, queria que nós viessem ao conhecimento dessa palavra, ao conhecimento desta salvação que nos conduz para o céu. Quando nós colocamos a nossa vida diante do Senhor, quando abrimos nosso coração, aleluia, para o aceitar como Salvador da nossa alma, aleluia, esta salvação que nós conhecemos já, de abrir o nosso coração para aceitá-lo, é para morar no céu. Sabemos que Ele amou o mundo de tal maneira, Ele amou a todos. O amor de Deus foi infinito. O amor de Deus por cada um pecador foi infinito. Não teve limite de enviar o seu único filho por amor de cada um de nós. Então, nós estamos falando nesta manhã da salvação bendita que você, amados ouvintes, aleluia, está ouvindo esta palavra. Abra seu coração, aceite a Jesus como Salvador. Você vai ver como que Deus vai fazer uma obra muito maravilhosa na sua vida, no seu lar, na sua família, porque a partir do momento quando nós o confessamos de todo o nosso coração, de toda a nossa alma, de todo o nosso entendimento para aceitá-lo no nosso coração, Ele vem fazer morada para que nós possamos, aleluia, continuar nessa caminhada, nessa jornada que Ele nos dá para nós, aleluia, louvado seja Deus, olhar somente para Ele nas adversidades, Aleluia, louvado seja Deus, nas lutas, nas tempestades que muitas vezes o servo de Deus, a serva de Deus passa, aleluia, louvado seja Deus, ele já está com a sua mão estendida para te ajudar, aleluia, o Deus diz aqui na sua palavra, ele enviou o seu filho ao mundo, não para que condenasse o mundo, mas para que o mundo fosse salvo por ele, então, cada um de nós, cada pessoa nesta manhã tem uma oportunidade de ser um salvo. O Senhor ainda está dando oportunidade, aleluia, para você que está na escuta. Aleluia, Jesus, saiba que Jesus tem plano na sua vida, saiba que Jesus quer te salvar, aleluia, louvado seja Deus, então eu creio que nesta manhã gloriosa o Senhor já está entrando no teu lar, já está entrando no seu coração, basta você, aleluia, abrir o teu coração para que ele venha fazer morada, então se ele enviou o seu filho único, por amor de mim, por amor de todos os pecadores no mundo inteiro, ele disse que ele não enviou o seu filho para condenar o mundo, não. Ele enviou o seu único filho para que o mundo seja salvo, fosse salvo. Hoje nós estamos nessa missão, nós estamos nesse propósito, onde nós oramos, a palavra de Deus manda nos orar uns pelos outros, fazer oração por todos os homens, para que eles venham ao conhecimento desta palavra, ao conhecimento desta salvação. Eu sempre falo, aleluia, louvado seja Deus, aleluia, nesta manhã estava falando também da salvação, aleluia, e sempre falo que o maior milagre na nossa vida e na vida de um ser humano é a salvação, onde nós o aceitamos para morar no céu. Aleluia, sabemos que ao aceitá-lo, ele como Salvador, sim, nós vamos passar sim por muitas dificuldades, porque a palavra de Deus diz, aleluia, louvado seja Deus, que ele nos escolheu. Ele nos escolheu primeiro, Senhor. O Senhor Jesus nos amou primeiro. E é por isso que muitas vezes nós passamos pelas provações permitidas pelo Senhor na nossa vida. E você que ainda não aceitou esse Jesus, e você que ainda não tomou uma decisão na sua vida de ser um salvo, porque esse é o foco, esse é o propósito de morar no céu. Deus enviou seu único filho, filho, aleluia, louvado seja Deus por amor a ti. Quem sabe o Senhor não está ainda nessa oportunidade, dando para você, aleluia, aceitar ele como Salvador. Jesus ainda não veio, porque o Senhor tem muitas almas ainda a ser salva, muitos escolhidos dele, eu creio que o Senhor quer ainda resgatar as almas perdidas que estão nesse mundo, aleluia, louvado seja Deus, então creia que o Senhor Jesus tem propósito na tua vida, tem propósito de salvação, de libertação, de transformação, não somente na sua vida, mas no seu lar, na tua família, aleluia, creia somente que o Senhor Jesus é maior para fazer um grande milagre na tua vida, quando ele convida, aleluia, você, vinde a mim todos que estão cansados, sobrecarregados, e eu vos aliviarei. Então, a palavra de Deus diz em Mateus 11, 28, ele faz esse convite para você. Venha, você que está cansado de passar por problemas que muitas vezes você olha para um lado, olha para o outro e não consegue solucionar. Isso é falta de Deus na tua vida. Isso é falta de Jesus na tua vida, para que ele venha solucionar tuas causas, solucionar teus problemas. Então, esse convite nesta manhã é para você, aleluia, que está passando impor muitas dificuldades. Às vezes, você olha para um lado, para o outro, e não acha solução. Mas saiba que Jesus, Ele está com as suas mãos estendidas nesta manhã para te dar esta salvação, para te dar o livramento, para te dar, aleluia, louvado seja Deus, o refrigério na tua alma, a paz, que a palavra de Deus diz que o Senhor, aleluia, não dá paz como o mundo dá. Aleluia, louvado seja Deus. A paz do mundo não solucionar tuas causas, solucionar teus problemas. Então, esse convite nesta manhã é para você, aleluia, que está passando por muitas dificuldades. Às vezes, você olha para um lado, para o outro, e não acha solução. Mas saiba que Jesus, Ele está com as suas mãos estendidas nesta manhã para te dar esta salvação, para te dar o livramento, para te dar, aleluia, louvado seja Deus, o refrigério na tua alma, a paz, que a palavra de Deus diz que o Senhor, aleluia, não dá paz como o mundo dá. Aleluia, louvado seja Deus. A paz do mundo não. Ele está com as suas mãos estendidas nesta manhã para te dar esta salvação, para te dar o livramento, para te dar, aleluia, louvado seja Deus, o refrigério na tua alma, a paz, que a palavra de Deus diz que o Senhor, aleluia, não dá paz como o mundo dá. Aleluia, louvado seja Deus. A paz do mundo não dá paz como o mundo dá. Aleluia, louvado seja Deus. A paz do mundo não dá. Essa paz gloriosa, essa paz maravilhosa, Ele quer colocar no teu coração, quer colocar na tua vida. Tome uma decisão com o Senhor, porque Ele está com as suas mãos estendidas para te salvar. Então, aleluia, a mensagem desta manhã é que você tome uma decisão com Jesus Cristo, aceite Ele como Salvador, aleluia, Jesus, e todas as tuas causas, todos os teus problemas, tudo que você passa nessa vida, aleluia, Deus, Ele vai entrar com a providência divina. Saiba que Ele está, aleluia, Jesus, te olhando, porque a palavra de Deus diz que a morada do Senhor é no Altíssimo, e de lá Ele contempla todos os moradores da terra, sem exceção, todos. Todos o Senhor está contemplando o que você passa, o que você está necessitado, o que nós precisamos do Senhor. Todos o Senhor contempla e vê o que você está passando. Então, há uma decisão que você tem que tomar. Aleluia, uma atitude, glória a Jesus, diante de Deus, para que Ele venha fazer morada no teu coração, para que Ele venha fazer de você uma nova criatura, para que Ele possa, aleluia, pelejar pelas suas causas, glória a Jesus. Nós, aleluia, quando aceitamos a Jesus, louvado seja Deus, Ele entra na nossa vida e faz um grande mover. Aleluia. Nos dá paz, nos dá alegria, nos dá graça para vencer o glória a Jesus. E é isso que você, nesta manhã, eu creio que está precisando de Deus. Aleluia, louvado seja Deus. Nesta manhã, eu creio, aleluia, que o Senhor Jesus

decisão, aleluia, louvado seja Deus, colocar no teu coração que você precisa dele e precisa tomar uma atitude, tomar, aleluia, uma decisão para que ele venha fazer morada no teu coração. Nesta manhã, saiba, oh glória a Jesus, que o Senhor está te dando a oportunidade. Não deixe para amanhã, aleluia. Nós sabemos que nós vivemos os tempos hoje já dificultosos, trabalhosos. Os sinais de Deus estão se cumprindo. Cada dia nós vemos os sinais do Senhor se cumprindo todos os dias, porque a palavra de Deus é fiel e verdadeira para nós. Aleluia. Ele diz, né, ele amou o mundo de tal maneira. Então esse amor que ele fala, aleluia, por você, é de tal maneira que ele não quer lhe perder. Ele não quer que você se perca. A palavra de Deus diz que ele não tem prazer, aleluia, na morte do ímpio, mas que esse ímpio se arrependa, que essa pessoa se arrependa, aleluia, de todo o coração, que essa pessoa se chegue a ele, deixe seus maus caminhos, deixe seus pecados, aleluia, louvado seja Deus, para que ele venha fazer uma grande obra na tua vida, aleluia, oh glória a Deus. Saiba que ele está com essa as mãos estendidas para você nesta manhã. Então, acredite, aleluia, não deixe para amanhã, porque amanhã não pertence a nós, o dia de amanhã só pertence ao Senhor, e nós sabemos que a palavra de Deus bem claro está falando que brevemente o Senhor pode romper esse céu com grande poder e glória, aleluia, louvado seja Deus, para vir buscar um povo que tem sofrido, que tem passado por aflição, tem passado por perseguição, aleluia, oh glória a Deus, mas não tem deixado, porque o Senhor Jesus sustenta, o Senhor Jesus segura nas suas mãos, oh glória a Jesus, para perseverar. E a palavra de Deus diz que a salvação bendita, aleluia, depende só de nós. Aleluia, abre nosso coração. A palavra do Senhor diz que será salvo somente aquele que perseverar até o fim. Aleluia, louvado seja Deus. É a palavra de Deus que está hoje, aleluia, sendo levada para você. Oh, glória a Jesus. Saiba de uma coisa, que Deus, aleluia, ele vê a nossa decisão. A partir do momento, meu irmão, minha irmã, que você tomar uma decisão na tua vida, saiba que ele vai fazer morada no teu coração, porque a palavra de Deus diz que ele está à porta e bate, né? Ele está batendo, ele bate, bate, bate no nosso coração. E se nós abrirmos a porta, aleluia, ele entra e faz morada. E se você abrir esse teu coração, aleluia, para Jesus, ele vai entrar e vai fazer morada. E você vai ver o que Deus vai fazer na tua vida. E você vai ver o grande poder de Deus sendo transformado na tua vida, no teu lar, na tua família. Então,

0: natureza adâmica, ou seja, não, lá o mundo é de escravidão, lá é que você vive preso, você não tem liberdade. Agora o Senhor Jesus Cristo nos ensina que nós fomos chamados à liberdade, somos livres. Oh, você é livre. Eu sou livre em Cristo Jesus. Ou seja, Jesus é suficiente sobre a minha vida, sobre a vida da irmã Dora. Portanto, que você possa, em nome de Jesus, em nome de Jesus, buscar a presença do Senhor Deus para a tua vida em todo momento. Amém.
1: Quem veio adorar a Deus nesta noite aí? Eu creio que você não saiu do seu lar simplesmente por sair, mas creio que você veio entregar o seu melhor para Ele nesse lugar. Então adore a Deus comigo.

0: Senhor, meu Deus e meu Pai, muito obrigada, Senhor, pela Tua Palavra. Obrigada pela Tua presença maravilhosa, Senhor. Obrigada por ser o nosso Deus. Obrigada, Senhor, por fazer parte das nossas vidas. Obrigada porque as Tuas misericórdias se renovaram esta manhã, Pai querido, que são as causas de nós não sermos consumidos, ó Pai. Muito obrigada. Te damos graças e rendemos graças diante da Tua presença, Senhor, porque Tu és maravilhoso. E eu creio que muito mais coisas o Senhor fará em nosso meio, ó Pai. Fortalece o cansado, Senhor da glória. Restitui aqueles, Senhor, que perderam algo, Senhor da glória. Em nome de Jesus Cristo, Senhor, prospera aquele que vem pedindo prosperidade, prosperidade espiritual, prosperidade física, prosperidade na saúde, Senhor. Em nome de Jesus Cristo, meu Pai querido, entra com a Tua providência nessa casa. Que haja amor, a Tua paz, Senhor, que venha reinar sobre este lugar. Pai, em nome de Jesus Cristo, que o Senhor venha lembrar, Senhor da glória, através do Espírito Santo da verdade, em cada coração, que o Senhor é Deus, que o Senhor venha nos ensinar a Tua palavra, Pai, conceder sabedoria e entendimento da Tua palavra, ó Senhor da glória. Ajuda, Senhor, porque o Senhor é o socorro bem presente na hora da angústia, ou seja, o Senhor já se encontra conosco, o Senhor é o nosso presente, nós no nosso presente o Senhor se encontra, Pai. Muito obrigada pela Tua presença, Espírito Santo da verdade, ah, doce Espírito, em nome de Jesus Cristo, invade esse ser, fortalece, concede coragem, ousadia e intrepidez, Senhor da glória, coração sincero, meu Pai, em nome de Jesus Cristo, ó Pai, muito obrigada por tudo que o Senhor tem feito e muito mais fará, em nome de Jesus, amém. Vamos nos despedir daqui para tomar um café, irmã Dora. Ô, oh, glória, meu estômago quer café, minha cabeça quer café. Eu vou atrás da irmã Socorro Sá, nesse exato momento, eu vou atrás da minha querida e digníssima Socorro Sá, a teóloga. Vou aperrear ela ali pro outro lado. Deus abençoe vocês em nome de Jesus Cristo. Quem se despede, sua irmã em Cristo, e juntamente...
1: Dora...
0: E fiquem todos na paz do Senhor Jesus. Do enfim.

0: 10:03.
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1: 11:07 em São Paulo. Bom dia para você ligado na Rádio Deus e Amor. Este é o Manhã com Deus, fazendo a sua companhia, e agora estamos em rede nacional para todo o nosso imenso Brasil. Sou seu irmão em Cristo, o Diácono Natiel Reis, o Papa Chibé Paraense, e chego para fazer a sua companhia até 12 horas, e depois tem a oração, aquele momento de encontro com Deus. Na mesa técnica de áudio está ele, Lucas Rione, na sonoplastia. E você é convidado também a interagir conosco através do nosso número WhatsApp 11 98292 3392. Vem chegando, porque hoje é culto beneficente em prol às instituições GVV, os braços assistenciais da nossa Igreja Pentecostal Deus e Amor. Eu te falo isso no caminho. Onze horas, 8 minutos. Que Deus te abençoe, onde quer que você esteja nos ouvindo, onde quer que você esteja acompanhando o programa Voz da Libertação. Saiba que este programa é um órgão de informação pertencente à Igreja Pentecostal Deus é Amor, fundada no dia 3 de junho de 1962 pelo saudoso missionário Davi Martins de Miranda. Responsabilidade atual é da nossa presidente do Conselho Deliberativo das Igrejas Deus e Amor, a irmã Erini Miranda. E é claro que nós estamos em clima de festa para os 64 anos da nossa Igreja Pentecostal Deus é Amor, que acontecerá num fim de semana todo especial, nos dias 13 e 14 de junho, aqui na sede mundial da nossa Igreja Deus e Amor, na Avenida do Estado 4568, no bairro da Liberdade, no centro de São Paulo. E sobre esse assunto e outros mais, eu converso com você a partir de agora, aqui, neste momento especial, com você, na Rádio Deus é Amor.
2: E quem fala é o irmão Luciano, da Assembleia de Deus, de Macaíba. Amo este programa. Deus abençoe, Deus os guarde. Amém.
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4: Meu nome é João Márcio, de Barra Bonita. 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
8: Paz do Senhor, eu sou aqui de Fortaleza. 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
1: Muito obrigado pelas interações, envios de mensagens de texto e também de áudio para a nossa central de produção internacional. E se você ainda não participou com a gente, mande a sua mensagem, a sua interação agora mesmo que eu quero fazer menção do seu nome aqui neste Manhã com Deus, todo especial de quinta-feira, 21 de maio deste ano 2026. E é claro, se você tiver um testemunho também para relatar, para contar, aumentar a nossa fé, fique à vontade, porque aqui nós damos esta possibilidade, esta oportunidade para que você também fale, relate aquilo que Deus está fazendo em sua vida, através de você e, é claro, através da nossa Igreja Pentecostal Deus é Amor. Algumas interações chegando aqui para a nossa central de produção internacional. Olha aqui, a nossa irmã Patrícia está participando. Código DDD dela é o 31, final 9643. Está deixando aqui uma mensagem toda especial, fazendo seu pedido de oração em favor dos filhos, Fabrício, por livramento, Vinícius também. E falando que eles estão precisando muito, muito serem abençoados por Jesus. E ela diz que ama a Rádio Deus é Amor e que é fã. Ela fala da cidade de Curvelo. Que Deus abençoe. Obrigado, muito obrigado mesmo por esta interação. E é claro que nós vamos orar por você, irmã Patrícia, e por toda a sua querida família. Não esqueça, hein? Nós estamos em oração constantemente aqui em nosso santuário, na Avenida Prefeito Pereira Passos, número 10. Os obreiros, homens e mulheres de fé, guerreiros que estão nas trincheiras da batalha, sempre orando por você e por sua família. Olha, faça como a irmã Patrícia, mande a sua mensagem, coloque o nome dos seus familiares, amigos, do seu cônjuge também, para receberem orações através do nosso santuário e também do nosso canal de oração 24 horas no YouTube. É o Direto com Deus. Se você quiser, é fácil de acessar e é totalmente gratuito. Você vai acompanhar orações 24 horas e de uma forma muito especial. Também pode deixar o seu pedido de oração no chat. Os pastores oram ao vivo por você e com você em qualquer momento do dia. E é claro que você não pode ficar de fora destas bênçãos que estão acontecendo, tanto no Templo da Glória de Deus, através do nosso santuário de oração, que já é um clássico aqui. As pessoas vêm de outras igrejas, dos bairros, de outras denominações evangélicas, também buscarem a face de Deus juntamente com a gente. E você também tem esta possibilidade, mesmo morando longe, mesmo estando distante da sede mundial, orar com a gente através do nosso santuário online, que é o canal Direto com Deus oficial no YouTube. 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Eu já aproveito que estou falando aqui de algumas plataformas de comunicação da nossa IPDA e por que não mencionar o nosso perfil, a nossa conta no Instagram. 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Você quer saber os bastidores de tudo que acontece aqui na programação favorita do seu dia? Então, é só entrar no Instagram e pesquisar na lupa de pesquisas por Rádio Deus é Amor. Rádio Deus é Amor, sempre fazendo a sua companhia, a sua interação. E não se esqueça, hein? Passe a nos seguir e ser abençoado por Jesus através dos belos versículos que são postados todos os dias. E saber um pouquinho mais sobre a nossa dinâmica de comunicação, conhecer os comunicadores, os sonoplastas e também os produtores que fazem do seu dia momento mais especial. Agora em São Paulo, são 11 da manhã e 15 minutos. Daqui a pouco tem a oração do meio-dia, mas antes, teremos a oração do Salmo 91 e eu te convido para fazer este momento especial agora comigo aqui na Rádio Deus e Amor.
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1: Esse é o momento de falarmos com Deus e pedirmos a Ele a sua benevolência para com as nossas vidas. Eu não sei o que você está sentindo, como você está hoje, mas eu sei que as potentes mãos do Senhor são poderosas, sim, claro, para te alcançarem neste momento. É a oração do Salmo 91. Realize, faça esta oração, peça a Deus o livramento, peça a Deus a proteção e com toda certeza as suas graças, suas bênçãos te alcançarão nesta manhã especial. Maravilhoso Deus, querido Pai, obrigado pelas bênçãos que o Senhor tem derramado sobre as nossas vidas. É como a chuva serôdia, como a chuva de benécias, de bênçãos que caem sobre as nossas vidas. Meu Pai, obrigado porque o Senhor tem nos livrado de todos os perigos do dia, o Senhor tem nos protegido de todas as afrontas do diabo. Ele é o nosso adversário. Ele aterroriza a humanidade. Ele amedronta as pessoas. Ele tenta, de todas as formas, fazer com que desistamos daquilo que o Senhor tem prometido às nossas vidas. Mas nós estamos convictos na palavra do Senhor, na promessa do Senhor, quando nos diz que se andássemos pelo vale da sombra da morte, não necessitaríamos temermos, porque o Senhor estaria conosco. E o Senhor é conosco, porque Tu és o Deus Emmanuel, o Deus conosco, o Deus de Abraão, o Deus de Isaac, o Deus de Jacó, o nosso Deus. Meu Pai, obrigado, porque em meio às lutas do dia a dia, em meio às adversidades, o Senhor tem mostrado o Teu poderio, a Tua benevolência para com os Teus filhos, para com os Teus servos. Espírito Santo, neste momento eu quero orar juntamente com esta pessoa, até mesmo não a conhecendo, não sabendo quais são as dificuldades do dia a dia, quais são os perrengues, os percalços, mas sabendo que Tu as conhece perfeitamente. A Tua palavra diz que o Senhor conhece o nosso deitar, o nosso levantar, o Senhor nos sonda, o Senhor nos conhece melhor do que nós mesmos. Senhor, abra agora as janelas dos céus, derramando sobre esta vida uma bênção sem medidas, que dela advenha a maior abastança. Espírito Santo de Deus, eu não sei de fato o que esta pessoa está agora sussurrando em oração. Eu não sei o que estas lágrimas significam. Não sei, Senhor, o que esta pessoa está agora clamando, por qual causa, por qual situação. Mas eu sei que o Senhor está atento, assim como está escrito no livro do profeta Isaías, capítulo 59, que as mãos do Senhor não estão encolhidas para não nos abençoar, e nem os teus ouvidos estão agravados, tapados, para não nos ouvirem. Mas, Senhor, o Senhor está ouvindo agora o nosso clamor, e eu oro com esta pessoa. Seguro de que aquele que habita no esconderijo do Altíssimo, à sombra do Onipotente descansará. Direi do Senhor, Ele é o meu Deus, o meu refúgio, a minha fortaleza, e nele confiarei, porque Ele te livrará do laço do passarinheiro e da peste perniciosa. Ele te cobrirá com as suas penas, e debaixo das suas asas estarás seguro. A sua verdade é escudo e broquel. Não temerás espanto noturno, nem seta que voe de dia, nem peste que ande na escuridão, nem mortandade que assole ao meio-dia. 1.000 cairão ao teu lado e 10.000 à tua direita, mas tu não serás atingido. Somente com os teus olhos olharás e verás a recompensa dos ímpios. Porque tu, ó Senhor, és o meu refúgio. O Altíssimo é a tua habitação. Nenhum mal te sucederá, nem praga alguma chegará à tua tenda. Porque aos seus anjos dará ordem ao teu respeito para te guardarem em todos os teus caminhos. Eles te sustentarão nas suas mãos para que não tropeces com o teu pé em pedra. Pisarás o leão e a áspide, calcarás aos pés o filho do leão e a serpente, pois que tão encarecidamente me amou. Também eu livrá-lo-ei, pô-lo-ei no alto retiro, porque conheceu o meu nome. Ele me invocará e eu lhe responderei. Estarei com ele na angústia, livrá-lo-ei e o glorificarei. Dar-lhe-ei abundância de dias e lhe mostrarei a minha salvação. Senhor, obrigado porque nós somos teus servos e todas estas promessas também são para nós. O Senhor estará conosco em meio às lutas. O Senhor não permitirá que o diabo, nosso adversário, tenha êxito de forma alguma contra as nossas vidas, em qualquer invertida, em qualquer, Senhor, tentativa que ele desprenda. Nós seremos mais do que vencedores, porque nenhuma arma forjada contra a tua igreja prosperará. O Senhor mesmo, quando disse a Pedro: Pedro, tu és Petros, e sobre esta pedra, olhando para si mesmo, Cristo, o Senhor, disse: sobre esta pedra edifico a minha igreja, e as portas do inferno contra ela não prevalecerão. Senhor, muito obrigado. Obrigado porque nós estamos convictos de que em meio às lutas, em meio às aflições, angústias, que o Senhor não prometeu que seríamos isentos, o Senhor estaria conosco. As tuas mãos, o teu poder, a proteção, nós estaríamos convictos das bênçãos das tuas mãos sobre as nossas vidas. Obrigado por tudo. Obrigado pelo privilégio de orarmos. Obrigado pela oportunidade de estarmos aqui. Obrigado, Senhor, porque agora eu sinto que cada pessoa está recebendo a resposta almejada. A cura da enfermidade, a porta aberta, a libertação da opressão, o livramento. E com certeza, meu Pai, estão recebendo renovo espiritual para as suas vidas. Eu te peço em nome de Cristo Jesus e agradeço pela resposta certa.

0: O choro pode durar uma noite, mas acredite, a alegria vem pelo amanhecer. E eu creio que em nome de Jesus, a alegria está chegando para você. Esta manhã, este amanhecer está chegando para você. Então, tome posse das bênçãos que o Senhor prometeu através da inerrante palavra, de todas as promessas que o Senhor te fez. Olha, Ele não é homem para que minta e nem filho do homem para que se arrependa. Ele quer somente que você aproveite a vida, aproveite com leveza, com segurança, aproveite com Ele, aproveite com Jesus. Não pense que você vai aproveitar a vida simplesmente vivendo por viver de maneira desordeira ou um dia após o outro. Não, aproveite e viva. Sim, se permita viver com Jesus todos os dias, a todo momento. Agora são 11h28, hoje é o culto beneficente em prol às instituições Reviver. Daqui a pouquinho o nosso querido irmão, o diácono Elias Santos, vai pregar a palavra de Deus, vai orar por todos e, é claro, ele também é cantor e vai embalar a nossa adoração com aqueles ritmos da gravadora Mensagens Cantadas. Vai fazer a trilha sonora do culto beneficente e você é o nosso convidado mais do que especial. Não esqueça, hein? Traga aquele agasalho, uma mantinha, roupas de frio. Vamos aquecer os nossos irmãos na fé que precisam desse apoio especial. Vamos fazer esta força-tarefa. O quão bom e quão suave é que os irmãos vivam em união. E nós estamos em plena união e eu quero que você também se proponha neste momento a ajudar aqueles que precisam, carentes, necessitados, pessoas que realmente não têm de onde tirar recursos para se alimentarem, para tomarem um banho. Olha, os projetos da Associação Reviver Help Deus e Amor e também da Fundação Reviver são excepcionais, humanitários e muito importantes. Então eu convido você a nos acompanhar nas redes sociais de ambas as instituições, tanto a Associação Reviver Help Deus e Amor, que também tem atuado Brasil afora, quanto da Fundação Reviver. Ambas têm contas no Instagram e também sites que você pode acessar facilmente e acompanhar tudo que nós estamos fazendo. É com amor, é com carinho. Agora são 11h30, bom dia para você, faltando 30 minutos para o clamor do meio-dia. 11982923392, garanta a sua interação e o seu pedido de oração. Agora nós vamos a um bloco de notícias com a jornalista Cristine Luiz, falando sobre cristãos pelo mundo, e eu já volto com você no último bloco, antes desse clamor especial.
1: Eu sou a Cristine Luiz e vamos agora ao giro de notícias aqui na Rádio Deus é Amor. Maioria dos evangélicos está na América Latina, na África e na Ásia, é o que diz uma pesquisa. Os pesquisadores que estudam a demografia religiosa global já confirmaram que o centro do movimento evangélico mudou para o sul global, ou seja, América Latina e África e o leste asiático. O evangelho tem crescido nessas regiões, enquanto a secularização continua aumentando na Europa e na América do Norte, que antes era o centro do cristianismo. Agora, o Ocidente tem enfrentado o declínio do número de membros nas igrejas e o afrouxamento das doutrinas teológicas. E, de acordo com os pesquisadores, hoje 47% dos evangélicos estão na África, 26% na Ásia e apenas 11% na América do Norte. O país com a maior população evangélica não é mais os Estados Unidos, mas a China. Os pesquisadores também explicaram que é difícil medir quantos evangélicos existem hoje no mundo. Isso devido às diferenças diferentes definições do que é ser um evangélico. Eles disseram que o número de evangélicos hoje está entre 393 milhões e 937 milhões. Isso dependendo de como o termo é definido, mais restrito ou mais amplo. Todos esses números são apenas tentativas de pesquisadores de descrever o que Deus está realmente fazendo no terreno. É o que concluiu o editor da Operation Word. No mundo, 100 milhões de cristãos não têm Bíblia. É o que revela uma pesquisa. Uma avaliação global aponta que cerca de 100 milhões de cristãos vivem sem acesso a uma Bíblia. Isso devido a restrições legais e à escassez em dezenas de países. A lista de acesso à Bíblia reúne dados e análises de especialistas de 88 países, justamente para identificar onde as escrituras são mais difíceis de obter. O levantamento indica que quase 3 dúzias de países mantêm restrições classificadas como extremas ou severas, limitando a leitura da palavra de Deus por milhões de fiéis. As conclusões são apresentadas com base em métricas de disponibilidade, barreiras legais e condições socioeconômicas locais. Ao comentar o estudo, Ken Bitgood, fundador e CEO da Sociedade Bíblica Digital, parceira fundadora da iniciativa, afirmou: embora existam muitos equívocos sobre o acesso à Bíblia em todo o mundo, a lista de acesso à Bíblia destaca as complexidades e nuances da questão. Em seguida, ele acrescenta: o acesso irrestrito à Bíblia não é um padrão universal. A iniciativa também mantém a lista de restrições bíblicas que mede proibições governamentais, atividades extremistas e fatores econômicos, isso que dificultam a distribuição. O documento estima quantos cristãos desejam uma Bíblia, mas não conseguem obtê-la. E de acordo com informações do portal The Christian Post, o conjunto de informações consolida indicadores de restrição legal, condições de distribuição e fatores sociais que influenciam a disponibilidade das escrituras.
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6: 11 horas 38 minutos. Não perca a hora, hein? Daqui a 20 minutos, 22 minutos, né? Faremos o clamor do meio-dia aqui na Rádio Deus e Amor e também através dos canais oficiais da IPDA no YouTube. Igreja Deus e Amor Oficial e também Direto com Deus Oficial. 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Olha, o aniversário da nossa Igreja Pentecostal Deus e Amor está chegando. Uma igreja firmada na rocha é o tema que traz este evento. E você faz parte dessa história. Eu acabei de receber aqui um depoimento lindíssimo que eu quero ler aqui na íntegra para você. É bem rapidinho. É da irmã Sandra. Sandra Mara Domingos Bois, que diz assim: A paz do Senhor Jesus, amados irmãos dos estúdios. Meu nome é Sandra, sou da cidade de Curitiba, no Paraná. Quero expressar minha gratidão por fazer parte da família Igreja Pentecostal Deus e Amor. Olha, 64 anos de vitórias. E eu faço parte dessa igreja família desde criança, hein? Conheci a Igreja Pentecostal Deus e Amor através da minha mãe. Ainda era muito criança, na idade de 9 anos, quando eu e a minha mãe frequentávamos ainda uma outra religião, porque não tínhamos paz em casa, não tínhamos felicidade, uma vida muito conturbada. Minha mãe havia tentado suicídio por inúmeras vezes. Tirar sua própria vida era uma opção. Mas Deus teve misericórdia, mesmo ela na incredulidade, na idolatria, sem conhecimento das coisas de Deus. O Senhor teve tanta bondade, tanta misericórdia, que ela sonhou. Deus a mostrou o arco-íris da Igreja Pentecostal Deus e Amor. E assim nós chegamos ao conhecimento da verdade. E eu louvo a Deus por este ministério. Eu faço parte desta família. Ó, Sandra, teu depoimento mexeu muito comigo, hein? Com certeza falou com muita gente que está nos acompanhando. Obrigado por se abrir, por comentar, por testemunhar a respeito das bênçãos que o Senhor fez acontecerem na tua vida através da nossa Igreja Pentecostal Deus e Amor. Um forte abraço a todos os curitibanos, aos paranaenses que estão em nossa companhia. Cidade Sorriso, né? É, alegria no coração, paz com Deus, é assim mesmo. Deixa eu ver aqui, tem outras pessoas que estão interagindo, que estão deixando seus depoimentos. Por exemplo, a Silvana está nos dando aquele bom dia muito gostoso, dizendo a paz do Senhor Jesus. Estou aqui em Nazaré, ligadinha no programa Voz da Libertação. Deus abençoe vocês grandemente. E ela aproveita ainda para pedir orações em favor do filho dela, o Jonathan, e também pela, deixa eu ver aqui, pela minha vida, Silvana. Estamos passando por um processo difícil, mas creio que Deus vai nos abençoar. Nos ajudem em oração. É claro, Silvana, nós temos um imenso prazer em orar por você, por seu filho, por sua família, por todo mundo. Pode mandar mais nomes, pode colocar aí mais detalhes do seu pedido de oração, que nós vamos interceder por você e com você. Outras pessoas interagindo em todo o Brasil, assim como a Sandra em Curitiba, assim como a Silvana aqui em São Paulo, e também, olha aqui, do código DDD 22, 22, de onde será o código DDD 22? Já falou aqui de Alagoinhas, Bahia, que Deus abençoe, muito obrigado por essa interação tão especial. Deixa eu ver aqui, você pode interagir conosco pelo 11 98129233 92, é o WhatsApp da Igreja Deus e Amor, do programa Voz da Libertação. Já deixe salvo assim, qualquer momento do dia você será muito bem atendido pelos nossos correspondentes aqui no Estúdio C, os comunicadores, também os nossos produtores vão conversar com você, os pastores vão orar com você e por você, e as bênçãos do Senhor serão acrescentadas sobre a sua vida. Mas ainda falando sobre o aniversário da nossa Igreja Pentecostal Deus e Amor, que acontecerá nos dias 13 e 14, tá bom? 13 e 14 será essas duas datas especiais. Nós estamos com uma programação maravilhosa, recheada. Sim, uma programação que vai ficar marcada na sua vida, no seu coração. E não vai ser um aniversário como os outros, não, hein? 64 anos se completa apenas uma vez. E a nossa igreja merece, merece mesmo. Já foi divulgado e eu vou falar aqui. O comunicador tem que falar, né? Olha, os primeiros 1.000 a chegarem, os primeiros 1.000 irmãos a chegarem, anote aí essa informação, hein? É importante. No evento principal, que vai ser no dia 14, às 3 horas da tarde, vão receber um presente da Igreja Deus e Amor. Quem faz aniversário é a Igreja Deus e Amor, e quem ganha o presente é você. Você não vai ficar de fora de receber esse presentaço da Igreja Deus e Amor, né? Então chegue cedo, se adiante, se programe, esteja conosco. Melhor, já passe um fim de semana completo, integral, com a gente. Já amanheça no dia 13, vai ser um momento especial com as mulheres de fé, com a nossa irmã Débora Miranda. Depois nós teremos aquele culto especial à tarde, é o culto vespertino de aniversário da nossa IPDA. À noite teremos um culto também tão especial quanto os demais. Será com o Ministério Regenere, sim, um culto jovem que vai abraçar você e toda a sua família. Você que faz parte do Ministério Jovem aí na sua igreja, participe, é bênção de Deus, é um momento de nos alegrarmos na presença do Senhor. E já amanhecendo domingo, depois daquela vigília especial aqui na sede mundial, de poder, de unção, de renovo, é domingo de manhã, bem cedinho, nós teremos a separação dos novos pastores, presbíteros e diáconos ordenados aqui em nossa sede mundial. Vai ser um momento tão especial, exclusivo, eu posso dizer assim, e você tem que participar com a gente, já se preparando para ficar no culto da tarde, que vai começar às 3 horas. E vou reforçar essa informação aqui, hein? Nem falei com Moisés se eu podia falar, mas já estou falando. Os primeiros 1.000 a chegarem vão receber esse presente da Igreja Pentecostal Deus é Amor. Olha, a programação não fica por aí, hein? Porque ao longo do dia, ao longo da Rádio Deus e Amor, do seu Manhã com Deus, da sua tarde abençoada, da sua noite, da sua madrugada do Socorro de Deus, nós vamos trazendo atualizações. Então não saia da nossa companhia, porque você vai ficar muito bem informado desses dois dias que estão chegando. 13 e 14 de junho, aqui na Sede Mundial, será este momento muito especial aqui no Templo da Glória de Deus, 64 anos da nossa IPDA. E atenção, caravanista! Atenção, pastores, dirigentes, líderes do setor de caravana aí da sua região, não esqueçam de cadastrar-se, por favor. Nós pedimos a gentileza, a humildade de vossas excelências para que façam isso. Por favor, olha, caravanas@ipda.com.br, caravanas@ipda.com.br é o e-mail que você pode usar para cadastrar a sua caravana. E por que fazer isso, irmão Natiel? É fácil, muito fácil. Quanto mais organizados formos, melhor seremos na recepção da sua caravana. Às vezes você tenta montar a sua caravana aí e as pessoas dizem, ah, mas é muita gente, é tumultuado. Sabe aquela impressão que nós estamos, de fato, tentando deixar para trás? Porque realmente é muita gente, muita gente, muita gente. E nós glorificamos a Deus por isso, porque a cada ano mais e mais pessoas têm vindo ao Templo da Glória de Deus para celebrar o aniversário da nossa IPDA. 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Sim, você merece. Você está se organizando, está se esforçando. Os irmãos aí da sua região estão se esforçando também para comprarem as passagens, estão parcelando. E nós sabemos disso, nós sabemos. E é por isso que nós queremos recepcionar você como família, com aquele abraço caloroso, com amor no coração, e já cantando o hino de celebração dos 64 anos da nossa IPDA. Ficamos combinados assim, então? caravanas@ipda.com.br é o nosso e-mail, e o 3347-4700 com código DDD11 é o número que você pode nos contatar para tirar qualquer outra dúvida. Agora são 11h50, eu vou ficando por aqui na comunicação, prometendo retornar daqui a 10 minutos com a oração do meio-dia em rede para toda a nossa nação e também para o exterior. Que Deus abençoe a sua vida. Na comunicação, seu irmão em Cristo, Diácono Natiel Reis, na produção, na supervisão, a nossa equipe maravilhosa aqui no Estúdio C, na sonoplastia, o nosso querido irmão Diácono já... profetizo, nome de Jesus. Olha aí, o nosso irmão Lucas Ione, São Bernardo do Campo. E claro, você em nossa companhia sempre. Direção e supervisão é da nossa querida irmã Ereni Miranda. Que Deus abençoe São Paulo. Até 10 minutos, Brasil!

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1: 11 horas e 58 minutos.
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1: A paz do Senhor Jesus a você, querido irmão internauta, a você também, querido ouvinte da Rádio Deus e Amor, seja bem-vindo a esse momento especial a qual estamos aqui para buscarmos a presença de Deus, para orarmos juntos. Olha, a palavra do Senhor nos orienta que quando orarmos, precisamos fazer isto em nome de Jesus. Então eu quero que agora você pare um pouco as suas atividades e vamos refletir em oração aquilo que Deus quer para as nossas vidas e entregar a Ele todas as nossas angústias, dores, sofrimento, tudo aquilo que tem tirado o nosso sono, aquilo que tem tirado o nosso sossego, o nosso apetite. Eu quero que neste momento você pare o que está fazendo para que entregue-se de forma completa ao Senhor, tá bom? Você que está aqui conosco nas redes sociais, pode deixar o seu comentário no chat, não esqueça de compartilhar, não esqueça também de deixar o seu gostei, porque é muito importante para nós, ajuda bastante no nosso engajamento e também que você

0: faça parte desse trabalho missionário se inscrevendo no nosso canal Igreja Deus e Amor Oficial e também no canal Direto com Deus Oficial. Se você está nos acompanhando pela rádio, o número para você participar é fácil, 11 98292 3392. Nós vamos deixar disponível também aqui para você que está nos acompanhando pela internet. E deixa que Deus flua no seu coração, na sua vida, neste momento de clamor. Interaja bastante, ore conosco, e eu creio que Deus, nosso Pai, é o maior interessado em te abençoar, já está enviando o socorro bem presente na hora da tua angústia. Quem tem o imenso prazer em comunicar com você e orar desde a Central de Produção Internacional é o seu irmão em Cristo, o diácono Natiel Reis. Maravilhoso Deus, querido e eterno Pai, obrigado pelo privilégio da vida, obrigado pelo privilégio que temos de buscarmos a Tua face, de orarmos juntos, Senhor, com esta pessoa que está passando tantas aflições no seu dia a dia. Senhor, esta vida que agora está suplicando a Tua misericórdia, dizendo: eis-me aqui, Senhor, faça de mim a Tua vontade, faça de mim o Teu querer. Espírito Santo de Deus, nós queremos, primeiramente, neste momento de clamor, te pedir a Tua misericórdia, o abraço do Teu perdão, o abraço da Tua bondade para as nossas vidas. Senhor, eu sei que Tu és fiel, poderoso, para nos livrar de todo o perigo, de todo o mal. A Tua bondade, a Tua misericórdia são as causas de nós não sermos consumidos. Sim, Senhor. Aquilo que o Senhor tem para as nossas vidas são coisas maravilhosas. E eu sei, Pai, que a Tua misericórdia é a causa de nós estarmos de pé. Porque até aqui o Senhor tem nos sustentado. Até aqui o Senhor tem sido o nosso baluarte, o nosso rochedo. Obrigado, meu Deus, porque até mesmo nas aflições nós aprendemos a confiarmos em Ti. Até mesmo nas perseguições, Senhor, nos momentos de adversidade, o Senhor é conosco. Meu Pai, que esta pessoa agora entenda a necessidade de estarmos em constante oração diante da Tua presença, porque se não orarmos, se não buscarmos a Tua face, se não nos comprometermos em consagração, de forma alguma veremos ao Senhor. De maneira alguma estaremos diante da Tua presença, pelo muito o contrário. Senhor, nós precisamos da Tua face dia após dia. Nós precisamos, Senhor, estarmos em comunhão contigo a todo momento. Espírito Santo de Deus, obrigado pela vida. Obrigado, Senhor, pelo privilégio que temos, que estamos recebendo neste momento de estarmos perante a face do grande Eu Sou, do Rei dos Reis, Senhor dos senhores, do Elohim, o Shaddai, Adonai. Tu és o maravilhoso conselheiro, Deus forte, Pai da eternidade, Príncipe da paz. Senhor meu Deus, eu oro agora junto com esta pessoa que está passando um processo tão difícil em sua saúde, está passando, Senhor, um processo tão complicado, tão delicado. Os médicos até chegaram a cogitar a possibilidade de uma intervenção cirúrgica, mas a família está relutante porque é uma cirurgia muito invasiva. Senhor, mas sem esta cirurgia, esta pessoa tem a sua segurança física totalmente comprometida. Meu Deus e Pai, eu oro neste momento para que da melhor forma o Senhor atue nesta vida, trazendo a saúde, trazendo, meu Deus, a segurança, a proteção. Meu Pai amado, que agora o Senhor arranque este mal pela raiz, tirando, meu Deus querido, afronta, Senhor, afronta maligna, que por vezes se utiliza desta patologia para, Senhor, trazer uma pressão psicológica, uma doença, uma enfermidade terrível. Senhor, tanto o físico é comprometido, quanto a saúde psíquica também é. Mas neste momento eu oro, Pai, para que esta vida seja libertada, para que esta vida seja livre de todos os males. Meu Deus, eu creio, Pai, que agora esta pessoa que está orando, recebe o bálsamo do Teu Espírito Santo. Senhor, recebe a saúde, a cura divina, recebe a proteção para esta enfermidade, para este mal. Em nome de Jesus, Senhor, contra esta enfermidade, contra este mal. Repreenda agora, Senhor. Meu Pai, eu oro juntamente com esta pessoa, Senhor, que, Senhor, está também precisando de uma porta aberta. Senhor, esta vida que já não tem mais de onde tirar a subsistência de sua família, este homem, esta mulher, meu Pai, que não tem recursos para se manterem, Senhor, estavam empregados, trabalhando, estavam formalizados em uma empresa, mas por critérios ou por algumas dificuldades foram dispensados. Senhor, entraram no seguro-desemprego e agora já não tem mais a quem recorrerem. Já entregaram currículos, já bateram a tantas portas, já participaram de processos seletivos, até de entrevistas, mas até o momento não, Senhor, foram chamados. Até este momento, Senhor, não foram contatados. Meu Deus, mas eu sei que as Tuas potentes mãos são fiéis para nos livrarem, para nos protegerem de todo o mal, Senhor. Isso também diz respeito, Pai, ao descaso completo, Senhor, que estas pessoas estão sendo negligenciadas por vezes. Meu Pai, esta pessoa que está sem pagar a sua conta de luz, de água, não consegue nem sequer pagar a conta do aluguel, a mensalidade, da habitação, da moradia. Meu Pai, mas eu oro neste momento, junto com esta pessoa, para que ela tenha, Senhor, um êxito, uma resposta. Senhor, é o socorro bem presente na hora da angústia que nós oramos neste momento. Nós clamamos, nós suplicamos. Senhor, e com a certeza da vitória, eu já quero te agradecer juntamente com esta pessoa, meu Pai. Meu Jesus, eu oro também em favor desta vida que está sendo totalmente oprimida pelo diabo. Senhor, são as drogas, o alcoolismo, o tabagismo. Senhor, esta pessoa que não consegue se desvencilhar de toda a imoralidade da carne, não consegue, meu Deus, se desprender, porque está totalmente, Senhor, vivendo num mundo obscuro, está vivendo, meu Deus, num mundo tenebroso, num mundo sem coloração, sem luz, num mundo de trevas, porque a Tua palavra diz que quando o homem não conhece ao Senhor, ele anda em trevas. Mas eu creio que neste momento, meu Pai, o Senhor está alcançando esta pessoa. O Senhor está entregando a ela o renovo espiritual. Também está entregando o Senhor uma oportunidade para que te aceite como único e suficiente Salvador, meu Pai. Eu creio que esta vida, Senhor, será transformada. Eu creio que esta pessoa, Senhor, será, meu Deus, colocada no lugar de honra, assim como está no Salmo número 113, que o Senhor ergue do muturo o necessitado, levanta do pó a pessoa que está incapacitada, meu Deus, e faz com que se assente entre os magistrados, entre os príncipes, em lugar de honra, meu Pai. Eu creio, Pai, que neste momento o Senhor está tirando da sarjeta, Senhor, do lamaçal do pecado, está tirando, meu Deus, daquilo que o homem, sem o conhecimento da fé, sem o conhecimento de Cristo, julga como sendo, meu Deus, a margem da sociedade. Mas nós oramos, Pai, para que ainda nesta margem a Tua glória seja resplandecida, o Teu amor seja manifestado. Meu Deus, que esta pessoa que agora está vivendo uma decadência espiritual, financeira, matrimonial, Reviva, Senhor, para contigo momentos excepcionais, momentos de testemunho, momentos, meu Pai, que te glorifiquem. Espírito Santo de Deus, eu creio, meu Pai, eu creio nas bênçãos que o Senhor está enviando agora para esta pessoa. Eu creio, meu Pai, que esta vida agora está sendo transformada por completo. Esta alma, Senhor, está sendo renovada por inteira. Senhor, a Tua palavra diz que aquele que começou a boa obra é fiel para concluí-la. Aquele que iniciou a boa obra é fiel para terminá-la. E eu sei, meu Pai, que em todas as coisas somos mais do que vencedores. Em tudo, Senhor, somos mais do que vencedores. Nós somos vencedores em Cristo Jesus. Nós somos vencedores, meu Pai, pela fé. Nós somos vencedores porque somos co-herdeiros da Tua glória. Somos co-herdeiros, Pai, daquilo que tens preparado para os Teus santos servos. Meu Pai, ainda que vivamos neste mundo as coisas mais difíceis, as mazelas, os percalços, as intempéries da vida, Senhor, eu tenho a certeza, esta pessoa também que ora comigo tem a certeza de que tudo aqui ficará, o choro, a lágrima, as decepções, as angústias, e que nós brevemente estaremos contigo nas mansões celestiais. Isso traz alento para o nosso coração. Isso traz, Senhor, esperança para aquele que em Ti confia. E nós confiamos em Ti, Senhor. Nós acreditamos em Ti, meu Pai. Entregamos a nossa vida para viver em novidade contigo. Nós não queremos mais que os nossos sonhos sejam prioridades. Nós queremos que os Teus propósitos sejam prioridade. Nós queremos, meu Pai, que andando pelo caminho da salvação, andando pelo caminho da fé, nós trilhemos um caminho em paz, e não uma paz passageira, não uma paz química, não uma paz condicionada a protocolos de segurança, mas uma paz que excede todo o entendimento, a paz que o Senhor Jesus entrega à Tua igreja. A paz que o Senhor nos dá é a paz, Senhor, que tira o homem do seu estado de conformidade, do seu estado de comodismo, do seu estado de negligência espiritual. É a paz, Senhor, que nos tira da depressão, da opressão, da ansiedade. Meu Deus, com a preocupação, de forma, Senhor, a não confiarmos em Ti com as coisas que acontecerão, mas quando nos entregamos realmente ao Senhor, nós recebemos esta paz que excede o entendimento, que Cristo mesmo prometeu: eu vos dou a paz e não vos la dou como o mundo a dá. Aleluias! Meu Pai, nos ensina, nos instrui, instrui-nos, Senhor, a confiarmos mais em Ti, Pai. Talvez nós estejamos confiando em pessoas, estejamos confiando em cargos, estejamos confiando, meu Pai, em ações, mas nós precisamos confiar realmente em Ti. Precisamos, meu Pai, entregarmos a nossa vida integralmente, de forma plena, de forma verdadeira, genuína ao Senhor. Meu Pai, nós não queremos negligenciarmos a nossa comunhão contigo. Nós não queremos, Pai, que a nossa comunhão contigo seja algo secundário. Nós não queremos, meu Pai, que a nossa comunhão contigo seja algo não priorizado. Mas queremos, Pai, sim, aleluias, que a nossa comunhão contigo seja algo prioritário em nossa vida, algo vital em nossa vida. Meu Deus querido, que esta pessoa que há tempos não se debruça diante da Tua presença, não se curva diante da Tua face, não ora, não jejua, não lê a Tua palavra, não tem momento de comunhão verdadeira, genuína com o Pai, com o Filho, com o Espírito Santo, esta pessoa que já não vive mais, apenas sobrevive. Esta pessoa não está vivendo, ela está sobrevivendo. Senhor, cultua, congrega, participa das reuniões, mas está vazio de Deus, está vazio do Senhor, está vazio de Ti, Pai. Enche agora, Pai. Enche agora esta pessoa, Senhor. Derrame a Shekinah, derrame a unção, derrame, Pai, a Tua presença. Da mesma forma, com a mesma intensidade que o fizeste no livro de Atos dos Apóstolos, capítulo 2, esta pessoa também sinta o revestimento espiritual, sinta agora a glória, a graça espiritual, meu Pai. Sinta agora, meu Senhor, do alto da cabeça, a planta dos pés, este obreiro, esta obreira, este ancião, esta anciã, este jovem, esta jovem, esta criança, este adolescente, meu Pai, em nome de Jesus, que agora passemos a viver contigo algo extraordinário. Nós queremos sair do ordinário, nós queremos sair do comum, nós queremos entrar nas dimensões celestiais, na dimensão do extraordinário, na dimensão do poder, da glória, da grandeza, da soberania. Nós queremos ter contato, intimidade contigo. Nós não queremos apenas ouvir o que os outros falam, o testemunho, o depoimento, mas nós queremos, Pai, vivermos algo. Nós queremos que isso também faça parte da nossa vida, do nosso dia a dia, Senhor. Meu Pai amado, nós queremos ter revelações, nós queremos termos, Pai, sonhos, visões, nós queremos falar em línguas contigo, nós queremos, Pai, que assim como o Senhor capacitou os primitivos, os apóstolos, os patriarcas da fé, também sejamos agora revertidos pelo Teu poder, Pai. Sejamos revertidos pela Tua autoridade. Assim como Cristo afirmou, e colocarão as mãos sobre os enfermos e estes serão curados. Nós queremos orar pelas pessoas. Nós queremos pedir, em nome de Jesus, e milagres extraordinários acontecerem. Nós queremos, Pai. Nós queremos, Senhor. E eu sei, nós sabemos que o Senhor também quer que isto seja completo, concluído, relevante para a nossa vida. É necessário que a Tua igreja volte ao primeiro amor, volte a orar como orava, volte a buscar como buscávamos, volte, Senhor. Nós queremos voltar, nós não queremos tão somente falar palavras por falarmos, nós não queremos simplesmente mencionarmos palavras, jogarmos palavras ao vento, não, nós queremos termos a intimidade, a comunhão. E este é o momento da oração, Senhor, que nós buscamos a Tua face. Este é o momento, Senhor, que nós colocamos diante da Tua presença a nossa debilidade. Reconhecemos, Pai, que somos pó, cinza. Reconhecemos, Pai, que somos o barro. E que desse barro, conforme Te apraz, o Senhor faz um vaso de honra, um vaso para ser cheio. Arimalabasuri clama labastei andalabaia. O ramaste lamasuri me andalabastei. Meu Deus, eu não sei como esta oração está chegando neste coração. Eu não sei como esta pessoa está acompanhando o clamor. alguns das milhares de milhões de pessoas que acompanham estão orando conosco aqui em São Paulo, outros oram na região sul, tantos oram na região sudeste, centro-oeste, milhares e milhares oram também no nordeste brasileiro, do norte do Brasil. Senhor, do Iapoque ao Chuí, agora alcance a nação brasileira, derramando a tua unção, derramando o teu poder, derramando a virtude, meu Senhor. Porque nós vivemos para ti, tão somente para ti, e vivemos para pregarmos a tua palavra, para sermos, Senhor, instrumentos valorosos para anunciarmos que o Senhor Jesus Cristo salva, que o Senhor Jesus Cristo muda vidas, que o Senhor Jesus Cristo cura, que o Senhor Jesus Cristo batiza no Espírito Santo, que o Senhor Jesus Cristo breve voltará. Ah, Maralabastúrias. Espírito Santo de Deus, obrigado. Obrigado por este momento de oração. Obrigado por esta intercessão. Obrigado, meu Deus, por cada pessoa que agora ora comigo. Obrigado, Jesus. Obrigado, Senhor. Aleluias. Meu coração está cheio da tua presença. Meu coração está cheio da tua virtude. Meu coração está cheio da alegria, do regozijo, Pai. Eu sei que esta pessoa também está cheia do teu poder. Agora, Senhor, o alívio desta depressão, o alívio desta ansiedade, o alívio, Senhor, destas dores terríveis, o alívio, meu Pai, desta preocupação, o alívio, meu Pai, de tudo aquilo que estava afligindo, agora já não está mais, não está mais, Senhor. Porque onde abundou o pecado, superabundou a graça. Ai, canta lá, basúria, Pai. Onde abundou o pecado, superabundou a graça. Obrigado, Jesus. Obrigado, meu Pai. Continua conosco, salvando, libertando, transformando. Nós precisamos de ti. Ansiamos por ti, Senhor. Nosso coração deseja por ti, a nossa alma, o nosso espírito. Receba a nossa oração. Se algo esquecemos de mencionarmos, que o teu Espírito Santo interceda por nós com gemidos inexprimíveis. Em nome de Jesus, Pai. Obrigado. Que Deus abençoe sua vida, querido irmão internauta. Que Deus abençoe você, ouvinte da Rádio Deus e Amor. Você que acompanha através da plataforma da Igreja Pentecostal Deus e Amor, o IPDA Play. Este é o momento de nós fazermos as palavras de confissão. As palavras que nos autorizam vivermos uma vida genuína para Cristo, para Deus. Jesus já nos aceitou quando morreu na cruz do Calvário. Ele doou-se por inteiro para que tivéssemos acesso à vida eterna. E Ele deseja que você viva para Ele. Ele deseja que você viva e não sobreviva. No Evangelho de João, capítulo 10, versículo 10, a Bíblia diz: o ladrão, que é Satanás, claramente, está explícito, vem senão a matar, roubar e destruir, mas eu vim para que tenham vida e a tenham com abundância. Jesus, meu irmão, Jesus, minha irmã, veio para que você tivesse vida com abundância. Mas é preciso que você faça como o apóstolo Paulo escreveu na carta aos Romanos, capítulo 10, versículos 9 e 10. A saber, se com a tua boca confessares ao Senhor Jesus e em teu coração creres que Deus o ressuscitou dos mortos, serás salvo. Visto que com o coração se crê para a justiça e com a boca se faz confissão para a salvação. Você precisa confessar com seus lábios. Você precisa declarar com a sua própria boca que Jesus é o Senhor da tua vida. Então diga comigo: Senhor Jesus, eu te aceito como meu Salvador. Escreva o meu nome no livro da vida e sela com teu sangue para o grande dia da redenção. Senhor Jesus, eu quero ser um crente salvo em ti. Livra-me do pecado. Livra-me da morte eterna. E que se o Senhor voltar hoje, eu esteja contigo. Mas se o Senhor não voltar, que eu seja um pregador da tua palavra, um anunciador das boas novas, e assim como o Senhor salvou a mim, me use para salvar outros. Me use para ser um propagador do reino dos céus. Amém. Deus te abençoe. Olha, nós estamos aguardando por você aqui em nossa sede mundial, hein? Se você está em outra cidade, em outro estado, ou até mesmo em outro país, nós aguardamos por você também. ipda.com.br é o site que você pode localizar as nossas mais diversas igrejas em todo o Brasil e também no mundo. E se você quer nos contatar para receber orientações, eu te convido a mandar uma mensagem para o nosso número WhatsApp, 11 95094 4645, ou nos escreva para o arroba quero aceitar Jesus, @ipda.com.br. Aguardamos por você e por toda a sua querida família aqui no Templo da Glória de Deus ou em uma igreja pentecostal, Deus e Amor, mais próxima à sua casa. E aproveito, antes de me despedir de você, para te convidar para o aniversário de 64 anos da nossa igreja pentecostal Deus e Amor, que acontecerá nos dias 13 e 14 de junho, aqui no Templo da Glória de Deus, na Avenida do Estado 4568, no bairro da Liberdade, no centro de São Paulo. Será uma data importante para a nossa vida, para o nosso ministério, e claro, essa história é a nossa história. Venha fazer parte, que o nome do Senhor Jesus seja glorificado em sua vida. Também te convido para participar do culto desta tarde, beneficente em prol às instituições de Reviver. Quem se despede desde a Central de Produção Internacional é o seu irmão em Cristo, Diácono Natiel Reis. Contei com os trabalhos técnicos dos meus amigos e irmãos na fé. Está aqui o Cris Munhoz, trabalhando na câmera que capta as imagens que chegam até você. Também o nosso irmão Léo Francês, que está aqui na sonoplastia. Também o Tiago, que está aqui no VMIX. E quem está hoje aí no DTV? É o Josué. Está ali o Josué, filho de Jesus. E lá no Estúdio 6 está o nosso irmão, o Diácono Armando Medina, direção e supervisão da Igreja Pentecostal Deus e Amor e do programa Voz da Libertação. É da nossa irmã Irene Miranda. Aqui na Rádio Deus e Amor você prossegue na companhia da irmã Débora Miranda e do pastor Lourival de Almeida com o programa Mensagens Cantadas. E no canal Direto com Deus você prossegue na oração. Aqui no canal Deus e Amor Oficial retornaremos às 15h com o culto em prol à Fundação Reviver. Deus abençoe São Paulo, que o Senhor te abençoe Brasil.
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4: 12 horas e 30 minutos.

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1: Muito bem, ouvintes amados, está no ar o nosso programa Mensagens Cantadas. Eu espero que você aprecie a nossa programação, essa programação boa, maravilhosa, tenho certeza, muito gostosa para o seu coração. Bem-vindo, eu sou o seu irmão pastor Lourival de Almeida.
2: E eu sou a irmã em Cristo, Débora Miranda. A paz do Senhor, nosso abraço caloroso aos internautas, ouvintes, assíduos ou não, desta programação. Fique conosco até as 14 horas com vocês, com o melhor da música sacra, muita meditação, dica de saúde, a palavra às famílias. Não perca, não saia daí. Este é o MC para você. O MC apresenta mais uma de suas mensagens musicais. Nós vamos ouvir com a Caterine o hino Eu Confio em Deus.

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1: E nós vamos meditando com vocês, prezados ouvintes. Eu sei que nós falamos muito sobre pecado, tentação, e a gente às vezes tem até frases quase que eu já diria filosóficas, né, a respeito de a questão da tentação, a questão do pecado, né. Temos uma muito interessante, né, se não há desejo, não há tentação, mas há de se verificar também aonde pode ser aplicado, porque aplicada a sentença, porque nem sempre também é assim. De qualquer forma, falar em tentação e pecado nos dias de hoje realmente se tornou assim uma coisa já, para algumas pessoas até mesmo, o quê? Tentação e pecado, enfim, é algo tão do nosso dia a dia que de repente a gente não consegue nem saber a distância entre uma coisa e outra. Né? Mesmo porque a Bíblia fala que o mundo, ou seja, esse sistema, está no maligno, 1 João 5,19. Então as pessoas, ou boas ou não, ou ocultas ou civilizadas, enfim, todos estão sujeitas, né, à tentação e, infelizmente, também ao pecado. Porque o pecado, desde o Éden, né, ele vem deixando aí o seu rastro de devastação, a ponto da Bíblia Sagrada chegar a dizer que todos pecaram. E é triste isso, não é? Então, quando eu falo isso, eu quero dizer que todos nós estamos involucrados, uma palavra hispana que eu estou aderindo aqui agora no nosso português, estamos todos nós involucrados nessa questão de tentação, pecado, e enfim, a gente tem que nós temos de vigiar, temos de estar atentos, né? E nós vamos hoje trazer aqui quem? Pedrinho, Pedrinho, nosso irmão Pedro. Pedro, aquele que andou com Jesus, tá? O apóstolo Pedro, não é? Vamos trazer ele aqui para ilustrar essa verdade, né? A questão da tentação, do pecado. E lembrando que Pedro era uma pessoa como eu, como você, uma pessoa que viveu com Jesus, não é? Mas também ele acabou sendo peneirado pelo inimigo, não é? Não escapou, então, de ser peneirado pelo adversário. Não é à toa que, mais tarde, depois que foi restaurado, ele exortou tanto aos crentes que ardorosamente estivessem atentos às astúcias do diabo, que, como diz ele, anda ao derredor como um leão, rugindo, procurando alguém para que possa devorar. Então, é claro, Pedro, ele tinha, eu diria, autoridade para falar sobre isso, né? Uma pessoa que tinha atravessado ao longo da sua história, junto com Cristo, situações, nós vamos inclusive citar essas situações, que ele, eu posso dizer que ele tinha assim autoridade para falar sobre essa questão. Ele esteve ali perto de Cristo, andou com Cristo, comeu com Jesus, estava na presença dele, enfim, não é? Estava lá no momento, de repente, daquela festa, quando faltou o vinho, na tempestade, estava bem perto ali. Mas, infelizmente, acabou sendo atingido pela tentação e, posso dizer também, pelo pecado, né? Não sei se você consegue entender assim, ouvinte, mas Pedro esteve, eu diria, bem perto do sublime e esteve no sublime, na situação sublime, nas situações que exaltavam o nome do Senhor, mas também passou pelo ridículo. Porque existe só um passozinho aí entre o sublime e o ridículo, não é? Entre, eu sempre gosto de falar, o santo e o profano. E vemos na experiência de Pedro que esse passo é um passo que a gente dá com muita facilidade. Nós vemos que Pedro, ele acabou emitindo a sua opinião a respeito de Cristo, não é? Tu és o Cristo, o Filho do Deus vivo. Então, sublime. Mas de repente torna-se porta-voz de Satanás. Eu posso dizer assim, por que não? E não foi só isso, não. Ele fez outra declaração de erudição, foi erudito nas suas palavras, foi inteligente. Em João 6,68, né? Para quem iremos nós se só tu tens palavras de vida eterna? De repente, imediatamente a gente vê a situação se transfigurar em outras vertentes, ou seja, em outra direção. Foi assim por causa da sua língua solta, rápido. Pedro era rápido no gatilho lingual, né? Se posso falar assim, né? Pedro começou a pensar que não poderia obter vitória, de repente, sobre ele mesmo. Pedro cria que sempre era o melhor, né? Os discípulos poderiam abandonar Cristo, mas ele não. Ele se sujeitaria a ir à prisão e até morrer pelo mestre. Pedro se achava, no nosso português, por que não? Posso falar? Pedro se achava. Pedro, eu sou Pedro. Dos outros discípulos, o Senhor lavaria os pés, Mas não os dele, não, os meus não. Mas depois, vendo o argumento de Cristo, se eu não puder lavar os teus pés, você não tem parte comigo. Daí quer ser diferente. Não, senhor, então o senhor não vai lavar só os pés. Vai lavar tudo, mãos, a cabeça. Vai me dar um banho aqui agora, não é? É Pedro, em primeiro e em último lugar, naturalmente. É Pedro o tempo todo. Infelizmente existem, né, as pessoas que ainda estão aí no seu egocentrismo, no seu eu, no seu, não é? E essas pessoas, ah, que bom seria se essas pessoas se convertessem. Pedro está se colocando cada vez mais debaixo do poder do maligno. E Jesus percebe e avisa, olha, Simão, em outras palavras, Pedro, eis que Satanás... Ele já até, posso traduzir, né? Conseguiu até permissão para te peneirar como trigo. Ora, eu orei por ti, ou seja, eu roguei por ti. Tu, pois, quando te converteres, Lucas 22, 31 e 32. Que é isso? Diz Pedro consigo. Está enganado, senhor. Eu, Pedro? Que é, isso é ridículo. Não. Então solta a língua mais uma vez, Pedro, dizendo, senhor, eu estou pronto para ir contigo, tanto para a prisão, como até para a morte. Imagina, algum engano aí, onde já se viu uma coisa dessa? Ah, Pedrinho, eu sempre digo, né, se Pedro tivesse nossos dias e nossas congregações, teria sido excluído. Mas é claro que foi um tempo de Pedro, é claro que mudou a situação, mas eu estou dizendo que existe apenas um passozinho entre a tentação e o pecado. É isso que nós estamos falando, citando um pouquinho da situação de Pedro, que pelo orgulho, pelo eu, né? Pedro, orgulho, ego, exaltação, poderíamos acrescentar naquele exato momento, de repente, alguma outra questão, né? Só sei que a Bíblia Sagrada fala que o orgulho precede a queda, a soberba precede o tombo. Pedro e o seu orgulho o deixará no pó. E você vai passar por uma vergonha enorme. Se você ao menos desse ouvido ao Senhor, Pedro, se você ao menos desse atenção ao que o Senhor está dizendo para você, você poderia ter evitado, eu diria, esse domínio do tentador que acabaria acontecendo, né, sobre você. Se Pedro desse atenção, de repente poderia se preservar de uma tamanha e profunda vergonha que haveria de passar. Eu, Senhor, magia, não, o Senhor está enganado. Eu vou até a morte com o Senhor. E Jesus fala para ele, Pedro, eu vou te afirmar que hoje, três vezes você vai me negar antes que o galo cante. Mas você não vai entender. O galo cumpriu sua missão, mas Pedro, de repente, na sua autoconfiança, no seu orgulho, até o fim, né? Até o fim. E acabou se, por que não dizer, né? Se deitando no mais profundo do abismo, da lama e da vergonha. Agora, aconteceu, Pedro realmente negou o Senhor. A Bíblia chega a dizer que ele falou imprecações, que ele falou besteira, falou palavrões, xingou. Quando a serva disse, não, eu vi você, sua doida, né? Jesus já tinha falado, Pedro, você pode até ir comigo até a morte, mas não sei, nesse exato momento você ainda não está preparado, não. Antes que o galo cante, você vai me negar. Olha, ouvinte, é preciso tomar muito cuidado, porque entre a tentação e o tombo, entre a tentação e o pecado, existe apenas um passo muito pequeno. É preciso saber a distância entre o sagrado e o inútil, o santo e o profano. É importante você saber que nós estamos a um passo de, infelizmente, nos permitirmos ser ridicularizados por nós mesmos. Autorridicularização por não observarmos o que o Senhor fala conosco e por navegarmos num oceano que nós achamos que somos Senhor dele, quando na verdade nós não somos. Claro que Pedro obteve a vitória, né? É claro que Jesus viu o seu discípulo ali e olhou para ele. A Bíblia fala que Pedro saiu dali e chorou amargamente, e Pedro foi restaurado e se tornou um grande homem de Deus. Mas enquanto estava, entre aspas, confiante em si mesmo, podemos dizer até na carne, né, Débora? Podemos dizer isso, por que não, né?
0: É, está bem no espírito, não está.
1: Não é verdade? Muito cheio de si. Enquanto ele estava cheio de si, era tombo um atrás do outro, era vergonha um atrás do outro. É claro que Jesus poupou o Pedro, né, de e pelo mesmo caminho de Judas, por quê? Porque Pedro foi restaurado, né? Jesus restaurou o Pedro. Aquela cena ali na praia foi linda demais. Pedro, assim como negou Jesus 3 vezes, Jesus o fez confessar também 3 vezes. Tu me amas, Pedro, tu me amas. Tu sabes que te amo, Senhor. Mas o Senhor sabe que eu amo. E a gente vê aí, ouvintes, que é preciso aprender. A gente vê que não existe.

0: acontecer, principalmente o momento da família. A minha filha de 1 ano e 5 meses também adora ouvir a sessão da criancinha. Deus abençoe vocês. Esse programa é uma benção na minha casa. Amém. Deus abençoe, irmã Débora. Um abraço.
1: A paz do Senhor, irmão Lourival. A paz do Senhor, irmã Débora. Aqui quem fala é o irmão Josué, da cidade de Simões Filho, interior da Bahia. Também estamos ligadinhos no programa Mensagens Cantadas. Esse programa é uma benção no nosso lar, na nossa vida. Que Deus abençoe cada vez mais este programa e a vocês.
2: Muito bem, prezados ouvintes, e daqui a pouquinho nós já teremos também, né, os nossos prefixos. Aguarde daqui a pouquinho, pouquinho, pouquinho mesmo, né? E eu tenho certeza absoluta que você gosta desse programa, e esse programa tem sido uma bênção, tem sido um culto no lar de tanta gente, e a gente fica feliz em saber que vocês estão tendo aí, nesse exato momento, palavras de edificação. Pessoas, Débora, que às vezes não têm condições de ir ao culto todos os dias, que estão ligadinhas ali no programa, né?
3: Tem milhares dessas pessoas fazendo desse programa realmente o culto delas, porque não tem condições de ir à igreja.
2: Exatamente. Então eu vou pedir a vocês, ouvintes, que vocês adquiram os nossos CDs, né, em nossas livrarias. Vai na livraria perto da sua casa e adquira os nossos CDs, porque certamente, ouvintes, vocês vão estar ajudando um bom programa a manter-se no ar, que é o nosso programa. Sem nenhum tipo de vaidade, sem nenhum tipo de alguma coisa que seja de nós mesmos, eu diria. A gente sempre coloca esse programa na direção de Deus. Senhor, o que podemos falar, o que podemos fazer para orientar as pessoas, trazer palavras de edificação, não é? E quantas pessoas, eu fico tão feliz quando vou a tantos locais e as pessoas, olha, me converti ouvindo o MC, voltei para Jesus ouvindo o MC, né?
3: Muito bom ouvir isso, né?
2: E as pessoas que ajudam o programa manter-se no ar também são parte disso, né, Débora?
3: Ajudam, né?
2: É claro.
3: Alcançar vidas para que esse programa permaneça aí, trazendo a palavra de edificação aos crentes e também aquela palavra de vida, a palavra do Evangelho, para aqueles que ainda não conhecem a Jesus.
2: Então, ouvintes, olha, é simples assim. Vá até a nossa livraria aí no interior da sua igreja, da sua congregação, não é? E adquira os nossos CDs. Se não tem, manda para a gente uma mensagem, a gente vai indicar a livraria mais próxima, né? Vocês, obreiros, que estão trabalhando em nossas igrejas, procurem expor a nossa livraria para que as pessoas verifiquem, não é? E assim a gente continue esse grande trabalho também, e Deus nos abençoando a todos, tá certo? Nós vamos abrir agora espaço, então, para os prefixos, as emissoras que vão ser identificadas através agora desse momento. Prefixos, já voltamos.

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1: 13 horas e 3 minutos.

0: Dia 31 de maio está chegando, nós vamos ter um culto especial em todas as nossas igrejas Deus de Amor aqui do Brasil e no exterior. Preste atenção, é o culto Me Aquecendo no Rebanho. É um culto onde nós vamos receber os membros que deixaram o nosso ministério, seja pastor, seja cooperador, seja membro. Este dia é o dia para você retornar à Igreja Deus de Amor. Não estou falando aos desviados. É claro que o desviado pode voltar. Mas esse dia é específico para as pessoas que deixaram o nosso ministério. Talvez porque foram maltratados ou porque aconteceu alguma coisa na congregação. Inclusive, eu estava lendo em pesquisas que a maioria das pessoas deixa a congregação por falta de um relacionamento bom, uma palavra que aferiu, um relacionamento que não deu certo entre duas pessoas ali da congregação e houve um desentendimento e a pessoa sai. A pessoa não quer congregar mais. E Satanás se aproveita dessa oportunidade e começa a esfriar essa pessoa. Ela não vai mais à igreja. Ah, eu não vou mais lá porque aquela pessoa falou assim de mim. Ah, aquela pessoa me olhou feio. Ah, o pastor não me deu oportunidade. Ah, o pastor não me atendeu. Gente, isso é tão pequeno em relação à nossa salvação. É claro que não é indo para a igreja que você vai ser salvo, mas faz parte da sua fé, faz parte da caminhada cristã. É necessário congregar. Agora, se a gente for olhar pessoas que falam mal da gente, pessoas que não aceitam a nossa opinião, ou a nossa postura, a maneira que a gente penteia o cabelo, ou que a gente coloca o sapato, ou que a gente... A nossa opinião em relação a tantas coisas, a gente não congrega em lugar nenhum, porque sempre haverá situações assim. Por que você não deixa o trabalho? Tem gente falando mal de você lá. Por que você não deixa a escola? Tem gente lá que você também teve uma discussão. Mas deixa a igreja, que é muito mais fácil, não é verdade? Então, preste atenção. Deus está dando essa oportunidade. Não é uma igreja em si que está te dando oportunidade de você regressar. Você não foi para o mundo, mas está em casa ferido. Quem que ganha com isso? Você está só perdendo. A sua alma está enfraquecida. Você está fraco na fé. Você está triste. A sua alma está necessitada de alimento. Então chegou a oportunidade. Anote aí, dia 31 de maio, às 15 horas, em todas as nossas igrejas do Brasil e do mundo, haverá este culto Me Aquecendo no Rebanho. Vamos voltar. Você está frio. Você que é ovelha, precisa se aquecer no rebanho novamente. Estamos aqui para receber vocês de braços abertos. Não é uma frase de efeito. Não é uma frase de jargão, não. Nós queremos que você volte a congregar conosco. Você que deixou a congregação, você que era obreiro da nossa igreja, volte. Nós estaremos analisando sua situação direitinho. Dia 31 de maio, no horário das 15 horas, na sede mundial e também na Igreja de Deus e Amor, aí pertinho da sua casa. Você vai voltar. Nós vamos receber você, vamos anotar o seu nome e você vai fazer parte novamente do corpo de Cristo no nosso ministério Igreja Deus e Amor. Tá certo? Dia 31 de maio, Me Aquecendo no Rebanho.
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0: Amigo ideal, sim, é Jesus. Amigo ideal é a canção que vocês ouvem nas vozes de Leia Davi, CD Oração no Santuário.

0: dos Santos que está falando aqui de Sabará, Minas Gerais, Belo Horizonte. Este programa é uma bênção aqui no meu lar. Muito bom, irmão. Deus abençoe vocês. Eu te amo vocês muito, tá? Deus abençoe.
1: Aqui é a Eliane, de Poço Redondo, Santa Catarina. Gosto muito.

0: uma bênção do Senhor em nossas vidas.
1: Muitas mensagens estamos recebendo a cada dia, e uma mais bonita que a outra, né? Você não mandou ainda sua mensagem de voz? Estamos aguardando. Fale-nos o que esse programa tem proporcionado à sua vida. Nosso WhatsApp é 11 98292-3392. Estamos aguardando a sua mensagem de voz.
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1: Hoje eu queria falar com as ouvintes, irmãs que servem a Deus, cujos esposos ainda não se decidiram para Cristo. Como lidar com um marido não crente? Este é o tema que vamos falar hoje aqui no Momento da Família. O versículo que vou ler agora, ele é muito conhecido, está em 1 Coríntios 7:13. Diz assim: e se alguma mulher tem marido incrédulo e ele consente em habitar com ela, não se separe dele. Versículo bastante claro, né? Está bastante explicativo em si mesmo. Mas eu queria falar sobre a divergência de credos, porque às vezes essa diferença na fé pode ser uma grande fonte de conflitos na família. E às vezes a gente recebe e-mails de muitas mulheres pedindo conselho de como agir, proceder com seus maridos incrédulos. Então vamos lá à Bíblia Sagrada, pois lá está realmente a palavra verdadeira, a verdade para nós, do que Deus pensa e como nós devemos agir. A Bíblia nos aconselha, como eu diz aqui, a não separarmos do marido incrédulo. Mas é claro que também ela diz que nós não devemos nos casar com alguém que não professa a mesma religião que a gente, né? Mas ao mesmo tempo se descobre o evangelho depois de casada. Ela já se casou com ele e ele ainda não se decidiu. Os votos conjugais continuam valendo, mesmo que ele não tenha aceitado Jesus e você sim. Em todo tempo, a Bíblia enfatiza a importância do vínculo conjugal e ensina as mulheres a serem prudentes, castas, boas donas de casa, sujeitas a seus maridos, justamente para que a palavra de Deus não seja blasfemada. Está em Tito 2, versículo 4. Agora, por mais difícil que possa parecer, a postura da mulher que tem um marido incrédulo deve ser segundo os frutos do Espírito. Vocês já sabem quais são? Eu creio que uma das primeiras atitudes que a mulher tem que tomar é a caridade, que é o amor, a longanimidade, que é a paciência, a paz e também a submissão. Temos tantos outros frutos, né, como bondade, fé, mansidão, temperança. Agora, outro ponto é tentar se colocar no lugar da outra pessoa. Talvez a implicância dele pode vir do fato de que se sentir sozinho, ele se sente ameaçado por uma nova, vamos dizer, religião, entre aspas. Ele se sente trocado. Talvez o marido está se sentindo deixado de lado e talvez o orgulho o impeça de admitir isso. Por isso vem os gestos negativos da parte dele. E eu quero falar com você, mulher, que tem um marido não crente. Jamais o deixe pensar que o seu amor por Jesus faça com que você o ame menos. Por isso mesmo, seja mais dócil do que você já era antes de aceitar a Cristo. Seja mais compreensiva antes de você aceitar a Cristo. Seja mais agora amorosa do que antes de quando não conhecia a Cristo. Procure-o mais. Assim você será mais cuidadosa. É claro que você deve ser mais cuidadosa ainda com as coisas do lar, com os afazeres, com a comida, com a roupa e também com o seu marido. Afinal, se não houver verdadeiramente uma mudança para melhor, eu pergunto, que proveito terá a sua conversão? Não é verdade? Você está, a partir do momento em que você aceitou Jesus, você está sendo testemunha de Cristo dentro da sua casa, e isso vai servir para a conversão do seu marido. Contudo, eu sei que ainda há ainda alguns maridos que impedem que suas esposas frequentem a igreja. E isso é vencido com muita oração, muita paciência, e é claro, preste atenção, Deus sabe que você quer ir à igreja e você é impedida. Será que Deus cobrará isso de você? Claro que não. Se Deus não compreender a gente, quem vai compreender? Não é mesmo? Então, preste atenção. Se Ele a impede de ir à igreja, ore bastante, jejue bastante, persista naquilo que Ele falou, obedeça, tenha muita sabedoria, que a seu tempo Deus mudará o coração dele. E não somente ele permitirá você ir à igreja, como também irá com você. Isso é lindo, é maravilhoso. O poder da oração é tremendo, ouvintes. É tremendo. A palavra de Deus diz também que as mulheres devem ser sujeitas aos seus maridos, assim como é decente ao Senhor. Então, nós vemos que o que se opõe veementemente contra a independência e gesto de rebelião, assim deve ser sujeito ao marido por sujeição a Deus. Quando você se sujeita ao seu marido, você está se sujeitando a Deus, que nós vemos realmente transparente e bastante claro na passagem bíblica quando diz que nós devemos ser submissas ao nosso marido, que é, claro, no Senhor. Você pode pensar, mas ir à igreja é servir a Deus, ele não pode me impedir. Não, não é bem assim. Se você o obedece, você está dando testemunho de submissão e também está obedecendo a Deus. Então, tenha um pouquinho de paciência, cultue ao Senhor na sua casa, procure fazer estudos bíblicos, adquira livros, manuais da igreja na sua casa, estude aí na sua casa, e muita oração, muito jejum, muita paciência, que a seu tempo Deus fará a grande obra na vida do seu esposo. Que Deus os abençoe. Esta aí foi a palavra de Deus às famílias nesta programação.
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1: Coração Adorador, André Alexandre cantam. O CD tem o mesmo título.

0: Mensagens cantadas. Nós vamos aqui a um versículo, eu sempre terei esperança. Está no Salmo 71:14. Ouvintes, não é qualquer um que tem experiência suficiente para declarar como o salmista disse, eu sempre terei esperança. Porque não é fácil ter esperança se não há motivo para ter esperança, senão a promessa às vezes longínqua e às vezes não muito precisa da parte de Deus, parece que perdemos a esperança. Não é fácil ter esperança se o problema é enorme, é crescente, é complexo e já vem de longa data, não é? Não é fácil ter esperança se o elemento complicador são pessoas sem afeto, sem sabedoria, sem interesse. Não é fácil ter esperança se o passado é como o presente é como o passado e continua sempre a mesma coisa. Não é fácil ter esperança se o túnel é sem saída, não é? Se não há nenhuma luz acesa, se não há nenhum farol junto aos rochedos, se não há nenhuma estrela no céu. Mas a despeito de tudo isso, o autor do Salmo 71 quer ter esperança. Ele não abre mão da esperança de jeito nenhum. E ele garante que vai conseguir quando diz, eu sempre terei esperança. Naturalmente, ele aprendeu com o velho Abraão a fabulosa arte de esperar. Aquela arte de ter esperança contra toda a esperança. De colocar a fé acima do raciocínio, da lógica. O invisível acima do visível. O possível acima do impossível. De colocar a certeza acima da expectativa. O fato realmente das emoções. E o mundo vindouro acima do mundo presente. Colocar tudo, a fé acima de tudo isso. Porque pela fé teremos esperança.
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0: Daniela Balabem chega para cantar Cheiro das Águas.

0: Eu sou irmã Hilda Souza de Florianópolis. Gosto muito do programa de vocês, gosto muito da minha vida no passado, sessão da criança, minha experiência com Deus. Deus que abençoe vocês.
1: A bênção realmente esse programa que eu estou ouvindo aqui. Que Deus continue usando, irmão e irmã. Eu sou aqui em Montão de Florianópolis. E todos os dias eu escuto o programa de vocês. É uma bênção no lar. Que Deus continue usando vocês.
2: Meu nome é Denise Guimarães, congrego na Deus e Amor aqui da Vila Margarida, São Vicente. Queria dizer que eu gosto muito do programa de vocês. Ouço desde quando eu era do outro ministério, há 20 anos atrás, já tenho 20 anos de Deus e Amor eu, e vocês são uma bênção na minha vida.
3: E nós vamos seguindo com o nosso programa, dizendo que nós estamos aguardando o seu testemunho para o quadro Minha Vida no Passado, e nós estamos em falta com esses testemunhos. Nós temos aqui muitos testemunhos de assim, tipo de cura, Lorival, sabe? Escreve em 4, 5 linhas, eu sofria de câncer, fui curada por Jesus, cumpro o meu voto. Nós temos centenas de cartas dessa natureza, e nós precisamos de um testemunho mais explicado. Detalhado, é claro que vai ser resumido, né? Não com todos os detalhes, mas sim os mais importantes. Você escreva como você conheceu a Cristo, como você veio ao conhecimento da verdade. Avenida do Estado, 4568, ou então Caixa Postal 204, Correio Central, São Paulo, capital. Ou então pela internet, programa mc@ipda.com.br. Escreva hoje mesmo como você conheceu a Cristo, como você era no tempo antes de conhecer o Evangelho, como Jesus te transformou, de que ele te libertou, quem te trouxe ao conhecimento de Cristo. Foi para o rádio? Foi folheto? Foi numa concentração? Foi num culto? Foi através de um convite? Escreva Caixa Postal 204, ou então aqui em São Paulo, ou então pela internet, programa mc@ipda.com.br.
4: Tá aí, ouvinte, para você, né, o nosso MC trazendo aí a oportunidade de você poder testificar. São tantas bênçãos, tanta gente curada, tanta gente abençoada.
3: Muita gente se encontra comigo e diz, ah, Mandela, eu tenho que escrever meu testemunho. Então, ó, reserve um momentinho aí da sua semana, escreve, né, não precisa nem ir no correio, passa pela internet mesmo.
4: Verdade.
3: Chegará em nossas mãos o seu testemunho.
4: Perfeito. Débora, eu acho que nós temos só mais um hino para tocar.
3: Sim, nós temos aqui o hino do CD do Morricado, a gente vai deixar também para o operador escolher, do CD O Verdadeiro Dom, que também vem com playback, que está aí na sua cidade, na Igreja Deus e Amor Central. Você...

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1: Agradecemos a sua audiência por este programa e também sabemos que muitas pessoas estavam aguardando esse momento onde a gente lê uma carta de uma história de vida, onde a pessoa passou por momentos difíceis e onde realmente, na altura dessa sua vida, ela se encontrou com Deus, a verdadeira vida. Hoje a gente lê a carta de Tadeu Cardoso da Silva, do Jardim Maristela, capital paulista, São Paulo. Quero iniciar a minha história dizendo que eu, Tadeu Cardoso da Silva, tive uma infância normal como qualquer criança teve. Mas aos 7 anos, numa brincadeira de criança e também tão ingênua, ao subir em uma árvore, brincando com meus irmãos, eu sofri um acidente muito grave e fui imediatamente para o hospital, tendo de ficar hospitalizado. No hospital, após a realização de exames, o médico encarregado do meu caso afirmou que eu teria de ser submetido a uma cirurgia, pois o ferimento havia afetado o baço e o meu coração. E diante de um acidente tão grave, eu poderia ter fraturado o meu crânio. E a minha mãe temia que tudo isso poderia trazer uma profunda sequela para a minha vida adulta. Depois de 8 dias internado, eu recebi alta para que eu pudesse me recuperar em casa. O tempo passava e eu ia realmente tendo uma ótima recuperação. Quando completei 14 anos, a minha vida parecia muito conturbada. Eu tinha muitas desavenças com as pessoas e principalmente com os meus irmãos. As ações que eles praticavam, da religião que eles seguiam, me deixavam bastante perturbado, confuso. E a religião que a minha família seguia me trazia muito prejuízo na minha área espiritual. Eu sentia algo que estava perturbando a nossa casa, como se vultos, vozes, a nossa casa parecia assombrada. Em virtude dessa perturbação, eu cheguei a ser levado pela minha professora até a diretoria da escola, para que a diretoria pudesse me encaminhar a um psiquiatra, para que pudessem analisar o meu comportamento. Da noite para o dia, comecei a ter raiva, vontade de atacar as pessoas. E com isso, eu acabei sendo o que expulso, entre aspas, da escola, por 1 ano. Eles disseram à minha mãe, o comportamento do seu filho Tadeu está muito estranho. Ele está violento, ele está diferente, estranho. Nós temos que analisar o comportamento do seu filho através de um profissional. Não tem condições do seu filho frequentar as aulas e o seu rendimento na aprendizagem está caindo a cada dia mais. Realmente podemos afirmar que quando não servimos a Deus, passamos por situações desesperadoras, que muitas vezes fogem do nosso controle. Até parece que Satanás fica armando laços para que não possamos apenas cair, mas que tenhamos a nossa vida perdida para sempre. Certo dia, fui convidado por um amigo para ir ao açougue com ele. Ao chegar no referido local, eu comecei a ter um bate-boca com o açougueiro, que pegou uma faca e começou a me ameaçar, não somente a mim, mas o meu amigo. Imediatamente procuramos sair daquele local. Então, desta maneira, era a vida que eu vivia. Sempre indo nos locais, brigando com as pessoas, provocando um, provocando outro. Mas, como eu escrevi nesta carta 3 minutos atrás, eu tinha como se uma voz que me dizia para que eu fizesse tais coisas, para que eu praticasse coisas que realmente hoje eu sei que eram abomináveis a Deus. Chegava o ano de 2007. Era hora de eu voltar a estudar. Fazia já um ano que eu estava fora da escola. E neste intervalo em que eu voltava aos estudos, o meu pai, muito enfermo, pois havia sofrido o quarto derrame cerebral. E agora ele ficava paralítico definitivamente. Eu era um jovem, mas é claro que eu tinha que empregar o tempo para ajudar a minha mãe a cuidar do meu pai, ajudar no orçamento de casa. E com esta enfermidade de meu pai, alguns irmãos crentes ali do bairro ficaram sabendo que meu pai estava nessa situação de derrame cerebral. Estava paralítico. E em um determinado dia, esses irmãos foram visitar o meu pai e orar por ele. A minha casa estava cheia de pessoas que queriam orar por nós, não somente pelo meu pai. E na ocasião, quando oraram, fizeram o convite para que eu pudesse aceitar Jesus como meu Salvador. E eu não quis dizer não, para não ter de explicar que eu não queria, por isso e por aquilo. E então resolvi levantar as minhas mãos e aceitar Jesus. Irmã Débora, eu posso dizer que nada é por acaso. Com certeza Deus permitiu tudo aquilo para que eu pudesse conhecer a sua palavra. Conhecer a sua vontade para comigo. Sentir o seu amor e que ele tanto me amava. Eu me lembro que era 1999. Os dias passavam e um dia, passando pela rua, eu recebi um folheto de uma senhora. Essa irmã abordou a mim de maneira bastante amável, educada, ética, e falou em rápidas palavras sobre o amor de Deus. E ela me apresentou o Senhor, me deixou esse folheto. E eu comecei a lê-lo ali mesmo na rua. Que coisa interessante quando nós vemos pessoas que se entregam ao evangelismo, corpo a corpo, nas ruas, falando de Jesus. Pois isso é um trabalho maravilhoso e pouco estimulado e pouco recebido. Mas foi dessa maneira que eu pude sentir o amor de Deus que fluía pelo olhar desta mulher, pelas suas palavras e pelo seu gesto de amor. Comecei a ler aquele folheto e algo dentro de mim começou a ser tocado por Deus. Quando acabei de ler aquele folheto, eu vi que ali havia um carimbo escrito Igreja Pentecostal Deus e Amor. E através daquela irmã, eu tive vontade de ir à igreja. E eu vi que aquele carimbo mostrava um endereço que ficava próxima à minha residência. E assim resolvi, então, visitar pela primeira vez uma igreja evangélica. Quando cheguei nessa igreja, que me sentei, já senti um ambiente diferente. Uma paz sublime invadia aquele lugar. E aquela paz foi entrando em meu interior. E após ouvir vários louvores, orações, ouvir a mensagem de Deus para mim, o pregador fez o convite para que eu aceitasse a Jesus como meu Salvador. Naquele momento, eu pensei, eu já aceitei Jesus quando vieram orar na minha casa pelo meu pai. Mas então, vamos fazer o seguinte, eu vou aceitar Jesus de novo, ratificando a decisão que eu já havia tomado na minha residência, na ocasião em que foram orar pelo meu pai. E assim, totalmente comovido pela presença de Deus naquele lugar, eu aceitei Jesus Cristo como meu Salvador. Como eu estudava durante a semana, passei a frequentar a igreja nos finais de semana. E quando eu voltei de férias, eu comecei a ouvir o programa da igreja, o programa Voz da Libertação. E comecei a participar da campanha O Clamor da Última Hora, ali da minha igreja. E o pastor dizia: vocês que querem buscar a presença do Senhor em oração e serem fortalecidos na fé, participem da campanha O Clamor da Última Hora. E foi o que eu decidi. Comecei a buscar a Deus e, como novo convertida, não entendia muito a palavra do Senhor. Eu tinha de entender a vontade de Deus para a minha vida, crescer não somente na graça, através das orações, dos jejuns, do ouvir da palavra, mas como eu também tinha de conhecer e crescer no conhecimento do Senhor. Eu tinha de estudar a palavra do Senhor. E ali na minha igreja não tinha esse, vamos dizer assim, essa escola para que a gente pudesse aprender. Então comecei a estudar em casa. Os dias iam passando e algo que eu não queria aqui relatar, realmente o porquê, eu fui abalado em minha fé alguns meses depois que eu havia aceitado Jesus. E por não ter tido a orientação necessária na época, a minha fé foi abalada e fiquei afastado da igreja por 2 anos. Contudo, a semente da palavra de Deus já havia sido lançada em meu coração, semeada, germinada. Em determinado momento em que eu estava longe de Deus, o Espírito Santo de Deus me tocou e fez-me compreender que os nossos interesses e emoções em todos os aspectos não podem interferir em nossa vida espiritual, porque a nossa salvação é valiosa, pois foi comprada por alto preço e está acima de tudo, principalmente acima das nossas emoções e da nossa vontade. E assim acabei voltando para os caminhos do Senhor no ano de 2002. Isso era o mês de abril. E eu comecei a falar com Deus para que me desse total conhecimento da sua palavra. É claro que essa é a vontade de Deus, que conheçamos cada dia mais a Ele, a sua vontade, mas eu tinha de fazer a minha parte. Eu tinha de buscar uma escola bíblica na minha igreja, eu falei com meu pastor e assim começamos. Começamos a estudar a palavra do Senhor desde Gênesis. Eu queria saber desde o início a vontade de Deus para a humanidade. E quando eu aprendi e entendi o plano de salvação para todo homem, para todo aquele que nele cresce e que tivesse salvação, aquela palavra foi revelada para mim. Comecei a amar a Deus mais do que eu já amava anteriormente. Como é bom a gente conhecer a palavra de Deus. E assim, no mesmo ano de 2002, mais exatamente no mês de junho, eu desci às águas batismais e fui batizada em nome do Pai, do Filho e do Espírito Santo. Depois de algum tempo já ali na igreja, o dirigente da nossa congregação foi trocado. E o novo dirigente me procurou e disse para mim: Tadeu, o que você sabe fazer na casa do Senhor? E eu, mais que rapidamente, disse: eu sei abrir cultos. E assim, ele ficou olhando para mim e após uma consagração, me lembro que era realizada aos domingos, eu procurei novamente o dirigente e eu falei para ele: olha, eu quero confirmar com você o que realmente eu sei fazer na casa de Deus. E eu falei para o dirigente que certa vez no passado eu havia afirmado que realmente eu tinha de fazer essa vontade do Senhor e que era abrir cultos. E aquele dirigente respondeu: sim, então você começa a fazer os cultos, se você quiser orientações eu posso te dar. E com o passar do tempo eu fui buscando a vontade do Senhor, buscando entender a palavra de Deus. Eu queria fazer tudo muito com bastante esmero, com bastante zelo e cuidado. Afinal de contas, muitas pessoas que chegariam ali na igreja, se sentariam, teriam de ser alcançadas pela palavra do Senhor. E assim chegava o ano de 2005. Eu fui congregar na Igreja Deus de Amor de Cruz das Almas, no estado da Bahia. E lá continuei fazendo aquilo que eu já sabia fazer, abrir cultos. Não somente isso, visitava as congregações da região 3 vezes na semana. Comecei a buscar a Deus incessantemente pelas madrugadas e a sede de conhecer a palavra de Deus era muito grande. Eu comecei a buscar a Deus em oração e eu queria não somente abrir cultos, mas eu queria ser um mensageiro, um pregador, um obreiro na casa do Senhor. E o Senhor começou a trazer para mim aquela vontade e começou a preparar oportunidades de eu crescer, de eu conhecer. E eu fui buscando exemplos aqui, exemplos ali e fui realmente aperfeiçoando o dom que Deus havia me dado. Após um grande tempo ali na cidade Cruz das Almas, voltei aqui para São Paulo, onde resido atualmente. E eu quero dizer aos ouvintes que eu poderia detalhar muito mais da minha vida, mas eu queria que o principal eu disse, que Deus realmente me revelou a sua palavra. Outro dia eu estava pensando na minha casa, irmã Débora e ouvintes, que muitas pessoas estão na igreja e não têm ainda a palavra de Deus revelada ao coração. Comecei a meditar na parábola do semeador, que a semente é a mesma. É a palavra de Deus. E ela é semeada em vários corações. A semente é a mesma, mas a terra dos corações é diferente. Em muitos corações, aquela semente tem vida fértil. Ela cai na terra, ela é afofada e logo germina e dá frutos. Em outras terras, talvez espinhosa, pedregosa, não tem lugar para crescer. E ela então é sufocada. E aquele crente não conhece e não sabe realmente o verdadeiro poder do Evangelho. Precisam ter o Evangelho revelado aos corações. E eu sou tão grato a Deus que a palavra de Deus foi revelada a mim. Porque eu busquei isso. Eu queria conhecer o princípio de tudo. O porquê fomos criados, o porquê estamos aqui, qual é o meu papel como crente aqui na terra. E aos pouquinhos o Senhor foi me trazendo esta revelação, a revelação do seu evangelho, da sua palavra a mim. Ah, como sou grata a Deus que me alcançou pela sua infinita graça. Não levou em consideração as minhas considerações infundadas. Quando eu não conhecia, quando eu era ignorante das coisas do Senhor. E sempre glorificarei o nome do Senhor enquanto viver, porque restaurou a minha vida em ambos os sentidos. Me livrou das obras do diabo, das perturbações mentais e realizou uma obra completa, porque tudo que Deus faz é bom e perfeito. E eu posso dizer como o salmista disse no capítulo 59 do livro de Salmos, eu, porém, cantarei a tua força. Pela manhã louvarei com alegria a tua misericórdia. Muito obrigado, irmã Débora, pastor Lorival, pela oportunidade para relatar aos ouvintes o meu testemunho de vida e como o Senhor me salvou. Escreve Tadeu Cardoso da Silva, do Jardim Maristela.

Senhor, meu Deus, obrigado por esta oportunidade. Por podermos estar aqui, Senhor, anunciando o Seu amor, o Seu evangelho de salvação. Eu sei que este programa alcançou tantas vidas, tantos lugares que talvez não pudéssemos entrar, mas entrou a voz do evangelho, a voz da salvação através dos hinos, das mensagens, desse testemunho. E eu sei, Senhor, que o Senhor alcança as vidas conforme a sua fé, conforme o coração. Meu Deus, eu quero neste momento interceder pelos presidiários que estão fazendo desse programa um culto nas suas celas, pessoas que estão desesperadas. Quantos lares, meu Deus, por um fio, prestes a uma separação, por falta de amor, compreensão e fidelidade. Senhor, eu oro e intercedo também por esta pessoa que perde um ente querido. Ah, meu Deus, somente o Senhor pode

0: situações diferenciadas. Mas, meu Deus, eu sei que um pequeno grão, como um grão que é a nossa fé, o Senhor pode mover as suas mãos, mover realmente e trazer a solução para esta casa. Por isso eu te peço, eu rogo ao Senhor, ajude a nossa pequena fé, Senhor. Acrescente agora, para que possamos alcançar as promessas. São tantas, são milhares delas, e muitas vezes não podemos alcançá-las, possuirmos estas promessas tremendas, porque a nossa fé não alcança. Senhor, meu Pai, converte os nossos corações, para que possamos alcançar corações sábios e que possamos ser salvos. Meu Deus, visita agora este irmão que está viajando e nos ouvindo no seu veículo, esta irmã. Senhor, visita esta casa. Nós iremos glorificar o Senhor através dos testemunhos que virão, que essas pessoas receberam pela fé. Por isso te peço, Senhor, mais uma vez, acrescente a nossa fé. É o que oramos em nome de Jesus e te agradecemos. Amém, Jesus. Você também pode mandar o seu testemunho de conversão. Por que não mandou até agora? Estamos aguardando. Se você quiser mandar pela internet, o nosso e-mail é programamc@ipda.com.br, ou então pelo sistema antigo, velhinho, né, de cartas, mande para a Caixa Postal 204, Programa Mensagens Cantadas, São Paulo, capital, e o CEP 010-59-970. E desde já te agradeço por colaborar com essa programação, mandando a sua história de conversão. Se despede Débora Miranda e também esteve conosco o pastor Lorival de Almeida. Até amanhã, ouvintes, às 12h30, nesta mesma emissora e também aqui pela internet. Fiquem na paz do Senhor Jesus. Se despede Débora Miranda.
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1: 14 horas e 1 minuto.
2: Meu nome é Samuel, moro em Guzolândia e eu vim aqui para contar o testemunho que Deus fez na vida da minha esposa. E porque ela sentiu muita dor um dia lá e nós levou ela para Satuba, na Santa Casa, e ela foi operada do intestino. E aí, depois de operada, aí uma semana quase no hospital internada, tornou operar de novo, porque pegou aquela bactéria, né, hospitalar. O médico desenganou ela, né? O médico falou que para minha filha, para o meu genro, falou, ó, ela não vai aturar até amanhã, é capaz que ela não aguenta até amanhã cedo. Ficou em coma na UTI, ela ficou na UTI, em coma. Então aí eu trabalho lá na Aparecida Taboada. E aí lá no meu, onde eu fico, eu ajoelhei lá no chão e orei e pedi, né? Fiz um voto com Deus que eu vim aqui na igreja Deus é Amor, aqui em São Paulo, para gravar esse testemunho que Deus fez na vida dela. Então, eu agradeço muito a Deus por isso. Vim contar esse testemunho que Deus fez, né? Esse milagre na vida dela. Na noite que eu fiz o voto com Deus, no outro dia ela já saiu da UTI. Mas graças a Deus, Deus é muito maravilhoso. Aí eu pedi para que Deus não levasse ela. Eu agradeço muito.

0: a Deus, mas muito a Deus e a igreja. Deus é amor, né? Eu agradeço muito a Deus por isso, né? Meu nome é Samuel, moro em Guzolândia.
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3: Louvado seja o nome do Senhor, que oportunidade maravilhosa o Senhor nos dá. Estarmos aqui juntinhos com o novo convertido, junto aos discipuladores, para a gente aprender cada dia um pouquinho mais da palavra de Deus. Ou seja, nossa alma vai sendo alimentada e nós vamos prosseguindo fortes, recebendo este alimento que não perece, que é a palavra de Deus. Quais são os frutos que nós devemos produzir quando nós temos o Espírito Santo dentro de nós? Gálatas, capítulo 5, versículo 22, diz assim: mas o fruto do Espírito é amor, gozo, paz, longanimidade, benignidade, bondade, fé, mansidão, temperança. Versículo 23, contra estas coisas não há lei. E hoje eu vou começar a definir cada uma destas virtudes, cada um desses frutos. Vamos começar com a palavra amor. Podemos defini-la muito facilmente, porque muita gente diz: ah, o amor é isso, o amor é quando a gente ama o filho, a gente ama o esposo. É muito fácil a gente definir o amor, não é? É muito fácil a gente amar os nossos entes queridos, os nossos pais, filhos, a nossa mãe, esposos, enfim. Mas somente pelo Espírito Santo que mora dentro de nós, nós somos capazes de dedicar o amor aos nossos inimigos. Você já pensou nisso? É muito difícil amar os nossos inimigos, aqueles que nos perseguem. Será que você é capaz de dedicar esse amor aos seus inimigos de tal forma que você pode desejar a eles o bem, perdoar as ofensas que eles lhe fazem? Perdoar de todo o coração para jamais se lembrar com mágoa? Então, este é o amor verdadeiro que será produzido pelo Espírito Santo. Não amar somente os que nos amam, mas também os nossos inimigos. Segundo o fruto do Espírito, gozo, que quer dizer alegria. E apesar das dificuldades financeiras, das enfermidades, das calúnias, a gente pode, pela atuação do Espírito Santo, estarmos cheios de alegria. A Bíblia fala de dois apóstolos, Paulo e Silas. Eles foram presos injustamente por causa do Evangelho. E ali na prisão, presos com cadeias, em vez de murmurarem, eles faziam o que? Eles cantavam. Oravam. Está no livro de Atos, capítulo 16, versículo 25. Ou seja, eles mostravam uma alegria que, olhando assim de uma maneira humana, é impossível. Como assim? Eles estão presos e estão alegres? É este o fruto do Espírito que pode ser produzido por nós, mesmo em situações difíceis. Vamos falar do terceiro fruto, paz. A nossa sociedade vive numa violência absurda, muita insegurança, medo. A gente sente medo, às vezes, até de sair na rua. Mas a paz, este fruto do Espírito, ele é concedido para nós e nos traz tranquilidade e confiança. É claro que com vigilância a gente vai sair às ruas, a gente vai ao trabalho. E sabemos que o Senhor tem enviado o seu anjo para estar cuidando de nós. Então nós sentimos paz porque nós sabemos que Deus está cuidando da gente. Quarto fruto, longanimidade. O que quer dizer? Esta virtude faz você esperar com paciência em Deus. Quinto fruto, benignidade. Torna você bondoso, torna você desejoso do bem a todos. Principalmente, voltamos àquele mesmo assunto, principalmente ser benigno aos seus inimigos. Sexto fruto, bondade. Se antes você praticava o mal, agora é bom para todos, sem acepção de pessoas. Sétimo fruto, fé. O que é a fé? É certeza que Deus existe, está sempre conosco para nos dar a vitória. A fé é sobrenatural, muito diferente da natural. Ela é sobrenatural, que nos leva a confiar em Deus, acreditar que algo que não existe poderá existir. A fé é uma coisa que você ainda não viu, mas você tem certeza que vai acontecer. Isso é fé. Não é simplesmente, eu creio que isso vai acontecer do óbvio, né? Mas, por exemplo, está muita chuva, uma tempestade horrorosa, raios, trovões, e você diz, daqui a instantes eu tenho fé que o sol brilhará. Mesmo no meio daquela tempestade que você pode dizer, não é possível isso acontecer, mas a sua fé, ela acredita que aquilo que naquele momento é impossível possa acontecer. Falaremos de mais frutos do Espírito na próxima programação, não percam. Estamos aqui todos os dias, em 4 vezes, 4 edições, para ajudar você a conhecer um pouquinho mais da Palavra de Deus. Por enquanto é só. Nosso contato é 11 98292-3392. Por enquanto, se despede na paz do Senhor, Débora Miranda, e até a próxima programação.
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Maravilha, em Manaus, relógio marca 12 horas, aliás, 13 horas com 15 minutos. 15 horas e 15 minutos na capital do Amazonas. Vamos seguindo com esta programação, a voz da libertação. Neste momento, nós vamos clamar a Deus, vamos buscar a face do Senhor, vamos buscar a presença de Deus nesta tarde de hoje, juntamente com o pastor André Zimbruski. Lembrando que o programa Voz da Libertação é um órgão oficial e informativo da Igreja Pentecostal Deus é Amor.

0: É, vamos que vamos, seguindo nesta programação A Voz da Libertação.
1: Quero contemplar.
0: É, estávamos aí desde as 6 horas da manhã já aqui com... Antes das 6, né? Das 10 para as 6 da manhã, já na oração, já buscando a Deus. E às 6 horas da manhã, nós seguimos aí na oração, depois na palavra de Deus. E agora, estávamos aí com o MC Mensagens Cantadas, direto de São Paulo, e voltamos novamente ao vivo com você, aqui direto de Manaus, capital do Amazonas. Na programação, A Voz da Libertação, a voz de Deus chegando ao seu lar e ao seu coração, onde quer que você esteja. Seja bem-vindo ao programa Voz da Libertação, da Igreja Pentecostal Deus é Amor. É, desde as 10 para as 6 nós entramos ao vivo nesta programação aqui e estamos aqui com você até agora, né? Até agora, e entramos aí em cadeia com São Paulo às 10 horas da manhã e voltamos agora ao vivo novamente no programa local aqui de Manaus e que Deus possa abençoar a sua vida. Vamos ver aqui quem está falando conosco, quem está aqui conosco. Quem está falando conosco e participando, Deus abençoe nosso irmão Renato. Renato, ele diz: a paz do Senhor Jesus, sou o Renato do Alvorada, aqui de Manaus, Amazonas. Deus abençoe, Renato. Deus abençoe sua vida, sua casa, sua família. A irmã Janaína, Deus abençoe. Deus abençoe a sua vida, a sua casa, a sua família. Deus abençoe o nosso irmão Hilton Sávio, membro da Igreja Deus é Amor. Ele diz: olá, a paz do Senhor Jesus, eu peço oração pela minha vida. Sou membro da Igreja Pentecostal Deus é Amor. Que maravilha, seja bem-vindo a esta programação A Voz da Libertação. Nossos irmãos aqui participando, aqui pelo nosso WhatsApp. E agora vamos fazer um instante de oração. Vamos buscar a face do nosso Deus, enquanto podemos achá-lo, invocá-lo, enquanto ele está perto. E tenho certeza que a mão de Deus é sobre você.

0: vamos buscar a face de Deus a partir deste momento.
1: Isso é, meu Deus, que o pecado se multiplicaria e o amor de muitos se esfriaria. Oh, Deus tremendo, Deus poderoso, eu sei que esta passagem, ah, meu Deus querido, esta palavra há de acontecer sobre o mundo, mas que nossa vida não aconteça isto, do amor se esfriar, não, Senhor, não, não, Jesus querido, porque a tua palavra nos ensina a amar a Deus sobre todas as coisas e amar o próximo como a ti mesmo. Oh,

manhã. Virão dias em que precisamos tomar decisões na nossa vida, mas uma coisa é certa, ó Pai, se o Senhor estiver conosco, seremos mais do que vencedor. Se o Senhor estiver conosco, seremos mais do que vencedor, como Paulo diz na sua palavra: ó Espírito Santo de Deus, posso todas as coisas naquele que for que me fortalece. Sim, meu Deus, nós podemos todas as coisas no Senhor que nos fortalece, ó Pai. Ó Espírito Santo de Deus, fortalece este irmão, fortalece este irmão, vai fortalecendo, Jesus, na

sua misericórdia uma vez mais. Ah, Espírito Santo de Deus, aqui nós estamos, ó Deus, reunidos e unidos numa só fé, num só amor, num só propósito, Senhor, para buscarmos o Senhor, ó Deus, na beleza da sua santidade. Ó Espírito Santo de Deus, vem nos fortalecer na força do teu poder, Senhor, vem nos ajudar, Senhor, cada dia mais, ó Pai, sermos servos bons e fiéis, segundo a tua palavra nos ensina, que isto não procede da nossa natureza, mas da primícia do teu Espírito Santo, Senhor, porque nós não vivemos mais para nós mesmos, nós vivemos, ó Deus, segundo a vontade do teu Espírito Santo, Senhor. Ah, Deus tremendo, Deus poderoso, a tua palavra nos ensina, Senhor, que nós não vivemos mais como homem natural, como homem que não consegue compreender as coisas de Deus. Vem nos ajudar, Senhor, cada dia mais compreender, Senhor, as coisas do Espírito, Senhor. Oh, Espírito Santo de Deus, vem nos fortalecer, ó Pai, na força do teu poder, vem nos fortalecer na graça, para que possamos resistir os dias maus, dias difíceis, os dias trabalhosos, Senhor. Oh, Espírito Santo de Deus, esses dias que a tua palavra nos diz que são os últimos dias na face da terra, onde o pecado tem se multiplicado, aonde, Senhor, meu Deus, o mundo tem vivido em guerra, Senhor, o mundo, Senhor, tem vivido dias maus, dias difíceis, ó Pai. Oh, Espírito Santo de Deus, vem nos fortalecer, Senhor, porque o Senhor nos chamou para fazer a diferença, onde a tua palavra mesmo nos diz, outra vez vereis a diferença daquele que serve a Deus e aquele que não serve. Ah,

graça, meu Deus, se revele em nossas vidas e nós possamos provar isto diante das atitudes, das ações, das boas obras, Senhor. Ah, Espírito Santo de Deus, para que as pessoas olhem em nós e vejam em nossa conduta como verdadeiros cristãos, porque cristãos são os que seguem as pisaduras de Cristo Jesus. Cristãos são aqueles que tomam a cruz de Cristo e seguem todos os dias, que nega a si mesmo para viver os seus princípios do Senhor. Oh, Espírito Santo de Deus, oh, Espírito Santo de Deus, que faz esta obra na nossa vida. Oh, Espírito Santo de Deus, que molda a nossa vida, que trabalha em nossas vidas, para nós agir, Senhor, conforme o Senhor Jesus nos ensinou. Oh, Espírito Santo de Deus, que viemos olhar para a tua palavra, seguir as pisaduras do Mestre, do Senhor Jesus Cristo. Não nos deixa, Senhor, seguirmos a Deus doutrinas de homens, nem doutrinas de demônios, mas seguir a doutrina de

porque nós temos visto no mundo o pecado se multiplicando, o amor se esfriando, mas nós não, Senhor, porque Deus é amor. A tua palavra nos diz, ó Pai, a respeito da fé, da esperança e do amor. A fé vai passar, a esperança vai passar, mas o amor permanece para sempre, porque Deus é amor. Oh, aleluia! E a tua palavra nos prova o quanto Deus nos amou, enviando o seu Filho morrer por nós, ainda sendo

esse amor que nós não podemos medir, Senhor. Não podemos pesar de tão grande que é sobre as nossas vidas. Nos amou ainda quando vivíamos na prática do pecado. Nos amou quando ainda vivia uma vida errada. Mas hoje compreendemos este amor e passamos a viver em novidade de vida, Senhor. Nos ajuda, Espírito Santo de Deus. Nos ajuda, Espírito Santo de Deus. Viver em novidade de vida todos os dias, Senhor. Porque nós temos visto tantos escândalos, Senhor. Nós temos visto o Teu nome sendo zombado por causa de homens, ó Deus, que não vivem novidade de vida. Por causa de homens amantes de si mesmo, que usa a palavra de Deus, mas vive as suas próprias vontades. Oh, Espírito Santo de Deus, não nos deixa, Senhor, andar nesse caminho, que é o caminho da perversidade. Porque naquele grande dia, a tua palavra nos diz que o Senhor vai afastar, apartar as ovelhas dos bodes.

essas impurezas da nossa vida. Tira, Senhor, pelo poder da tua palavra, porque a tua palavra nos diz que os limpos se purificarão ainda mais, mas os sujos se sujarão ainda mais. E é isso que nós temos visto, Senhor. Os limpos, ó Deus,

0: nós estamos vivendo os últimos dias. Se o mundo está em alerta, se o mundo, a ciência diz, meu Deus, que o relógio do fim do mundo está prestes a chegar ao final, oh meu Deus, e muito mais nós que temos o Espírito Santo e olhamos para a palavra e compreendemos este mistério. Por isso pedimos ao Senhor, vem nos dar força e graça pelo poder do teu santo nome, vem nos ajudar pelo poder do teu Espírito Santo. Assim nós pedimos a Deus.
1: Senhor Deus Todo-Poderoso, Deus de misericórdia, nós te agradecemos, ó Deus querido, por mais um dia, Senhor, por mais uma oportunidade na tua presença, Senhor. A sua presença tem sido real neste lugar. Ah, Espírito Santo de Deus, como aqueles dois homens, meu Deus, no caminho de Emaús, Senhor, declarava, e quando o Senhor falava com eles, seus corações ardiam. Ribalabás, Uriandalabás, nós temos esta certeza, Senhor, que o Senhor tem falado em nossos corações no dia de hoje. O Senhor tem continuado falando em nossos corações.

Poderosamente, Senhor, com poder e com autoridade de Deus.
suas vidas, Senhor. Grande tem sido o desafio, grande tem sido as batalhas, Senhor. O Senhor sabe, Jesus querido, o coração desta mãe, que é muito mais, meu Deus, que uma mulher que faz parte do círculo de oração, que faz parte das mulheres de fé. São mães, avós, oh Deus, que se preocupa, Senhor, pela sua casa, pela sua família, com o Espírito Santo de Deus, com o Espírito Santo de Deus, com o Espírito Santo de Deus, vai dando esta força da Pai, meu Deus, vai encorajando, oh Pai, pelo poder do teu Espírito Santo, Senhor, meu Deus, meu Deus, meu Deus, que todo espírito do pecado, todo espírito do diabo, Senhor, possa cair por terra, Senhor, todo espírito do pecado que impede, meu Deus, o crescimento, que traz, meu Deus, contenda, seja arrancado do nosso meio, seja desfeito pelo sangue de Jesus Cristo, pelo sangue

força, perca suas forças. Você não pode resistir, Satanás, a oração de uma igreja, a oração de um homem, de uma mulher, que se volta de coração. Você não pode resistir.

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Graça e a paz do Senhor Jesus seja com todos os ouvintes do programa Voz da Libertação. Que prazer de estar aqui para agradecer a Deus, agradecer a todos nossos irmãos e irmãs em Cristo Jesus. Quem tem prazer de saudar, seu irmão em Cristo, o presbítero André Zembrusque, pastor responsável da sede estadual Manaus, Amazonas. A palavra de Deus nos diz, livro de Tiago, capítulo 5, versículo 17. Elias era homem semelhante a nós, sujeito aos mesmos sentimentos, e orou por instância para que não chovesse sobre a terra. E por 3 anos e 6 meses não choveu. E orou de novo, e o céu deu chuva, e a terra fez germinar seus frutos. Que palavra tremenda, ouvintes. Tiago vai nos despertar a respeito do poder da oração. Tiago desperta que Elias era um homem sujeito às mesmas paixões, mesmos sentimentos que nós. Mas Elias orou ao Senhor e Deus fez conforme ele orou a Deus. Eu estou convidando você para junto nós orar, para junto nós clamar, para junto nós buscar a Deus. Você que está aí e olha para a sua família, parece que não tem mais saída, não tem mais jeito, discórdia de um lado, contenda do outro, desentendimento, o filho querendo ir embora, a filha querendo se separar. Enfim, tantas situações que levam você até mesmo ficar às vezes aí sem direção. Mas eu vim aqui para te convidar. Vamos orar ao Senhor. Vamos clamar ao Senhor. Vamos buscar ao Senhor. Porque se Elias orou, Deus respondeu. Com certeza, meu irmão, minha irmã, o nosso Deus há de responder. Falando de oração, estamos aqui para convidar quinta-feira da oração, oração do Getsêmani, a partir das 18 horas. Todos os presbíteros, diáconos, cooperadores da obra de Deus, dirigente das congregações, esteja conosco. Quinta-feira é o dia de nós clamar, buscar o Senhor e teremos resposta para nossas vidas, para nossa casa, para nossa família, para nosso ministério. Que Deus abençoe, seu irmão em Cristo, presbítero André Zembrusque, pastor responsável da sede estadual Manaus, Amazonas.

É o 20 hoje, quinta-feira. Deus tem uma benção especial para a sua vida, para a sua casa, para a sua família, aqui na Igreja Pentecostal Deus é Amor, na rua Comendador Alexandre Amorim, número 525, no bairro Aparecida. Deus tem uma benção especial para você, para a sua casa, para a sua família, aqui na sede estadual de Manaus. Hoje, oração do Getsêmani, às 18 horas, com a presença do homem de Deus, pastor André Zembruschi.

0: Neste momento, nós vamos agora ouvir o que Deus está fazendo na Igreja Deus e Amor. Vamos acompanhar os testemunhos, conde a bênção, aquilo que Jesus está fazendo neste lugar, através da fé, através das orações, aqui na Igreja Pentecostal Deus e Amor. Vamos ao depoimento de fé.
1: Seu nome?
2: Irmã Neila.
1: Conte a bênção.
2: Eu quero contar uma bênção, irmão, um grande livramento que o Senhor me deu quando eu clamei o sangue de Jesus. Eu ia saindo para o meu trabalho, né? Assim que eu aceitei Jesus, de repente surgiu um rapaz no meu caminho, assim, estava chovendo um pouquinho, e ele veio para perto de mim com uma faca. Ele disse: não grita, não fala nada, senão eu te furo todinha. E eu clamei nessa hora: o sangue de Jesus tem poder. Aí ele falou: vamos ver se vai tem poder mesmo, né? Satanás já usando a boca daquele homem. E aí ele foi disfarçando com a mão no meu ombro para dizer que era conhecido meu. E quando chegou lá na esquina, ele olhou para mim e disse: tu tem joia? Eu falei: não, não uso joia nenhuma. E ele olhou de novo e disse: tu é crente, né? Eu falei: graças a Deus. Tá, então vai embora. E aquele homem saiu correndo. E o sangue de Jesus teve poder na minha vida. Naquele dia o Senhor me deu grande livramento de morte. Então convido os irmãos, que as pessoas que estão ouvindo nessa programação, venham para a Igreja de Deus e Amor fazer essa campanha do livramento. Do sangue de Jesus tem poder, que o Senhor vai dar a vitória e o livramento para vocês. E esse é o testemunho que eu testifico, que o Senhor me concedeu quando eu clamei o sangue de Jesus.
1: Seu nome?
2: Neila.
1: Honras e glórias ao nosso Senhor e Salvador Jesus Cristo, pela vida da irmã que acaba de relatar este maravilhoso depoimento de fé. Seu nome?
3: Guilhermina.
1: Conte a bênção.
3: Eu vou contar é um livramento, né, que Deus deu para minha irmã. É, agora, ano novo, ela foi para Manacapuru. Aí chegou, ela disse que estava muito quente, né? Foi tomar banho lá debaixo da ponte, lá do Rio Negro. E na hora que ela estava lá, o carro dela pregou. E ela ficou lá, né, pelejando para ver se o guincho pegava. E ninguém resolveram nada, ninguém vieram pegar o carro para levar para a oficina. E quando deu a meia-noite, ela não queria deixar o carro só, né? Ficou lá. Chegou um bandido lá, colocaram a arma nela. Aí queriam levar ela e o marido dela para a mata. E ela não quis aceitar. O meu cunhado teve que se jogar na mata, que eles queriam matar ele. Se jogou dentro d'água. Se jogaram dentro d'água e pedindo socorro, socorro, socorro. E ligou para a polícia, né? E aí, graças a Deus, que não aconteceu o pior, né? Que eles levaram os documentos, celular, as pertences deles. Mas não, a vida deles, né, que é o principal. Deus deu um livramento de morte para eles.
1: Através da sua vida, fazendo campanha em favor da sua família, da sua vida também, o Senhor deu grande livramento de morte para a sua irmã e para o seu cunhado.
3: Verdade, toda sexta-feira, né, eu estou aqui na igreja fazendo campanha, né? Eu não desisto de estar fazendo essa campanha, porque eu creio, né, que Deus, ele tem dado o livramento mesmo.
1: E qual convite você faz aos ouvintes do programa Voz da Libertação?
3: Eu convido que os pessoal venham, né, também fazer essa campanha, que é uma campanha muito poderosa aqui na Igreja Pentecostal Deus em Amor, né, a qual Deus tem abençoado as pessoas, livrado, né, para a glória de Deus. E também eu queria contar uma bênção, né, do meu neto, que ele tava, minha filha já tinha tentado várias vezes para conseguir um benefício para ele e não tinha conseguido. Aí ela chegou triste, né, ela foi lá pra perícia. E aí quando foi no outro dia, ela olhou e disse: ah, mamãe, nem não deu certo não. Eu digo: não, mãe, vá de novo, não desista que você vai conseguir. Aí ela deu entrada de novo, graças a Deus, que não precisou nem para a federal, né, para a justiça mesmo. Deus já concedeu a vitória e ela já recebeu a bênção, para a glória de Deus.
1: Quem fez este milagre?
3: É Jesus, né? Deus Todo-Poderoso, que tem poder nos céus e na terra, né?
1: Que maravilha. Confirme o seu nome e seu endereço.
3: Meu nome é Guilhermina, moro no Mauazinho.
1: Honras e glórias ao nosso Senhor Jesus Cristo, pela vida da irmã que acaba de relatar este maravilhoso depoimento de fé. Seu nome?
4: É Raimunda Lima.
1: Conte a bênção.
4: A minha bênção é em comemoração aos 48 anos, né, da igreja. Então, uma bênção que eu tenho para contar faz mais de 33 anos atrás, que teve uma concentração que era ali no sambódromo, onde na época o missionário Davi Miranda veio, mas infelizmente, por motivos especiais, ele não pôde comparecer, então ele mandou o Davi, filho, seu filho. Então teve aquela concentração e no dia seguinte, meu filho teve um mal súbito e quando eu cheguei em casa ele estava desmaiado, adormecido. E eu levei ele no médico, o médico quando olhou disse que se ele voltasse, né, ele ia voltar com sequelas, talvez não pudesse nem falar, nem andar nunca mais. Mas aí eu, com toda a minha fé, no dia seguinte eu levei ele lá na igrejinha ali da Luiz Antoni, na antiga Luiz Antoni, e quando eu cheguei lá, quem estava no Santo Altar era o saudoso Manuel Caxinauá. E ali ele, juntamente com todo o corpo de obreiros, levantou um forte clamor e ele chegou ali morto. E no meio da oração, depois que ele terminou a oração, ele falou: mãezinha, tenha fé que o Senhor já fez a obra. Então quando eu cheguei com ele, que eu saí da igreja e fui num hospital, quando eu cheguei lá, os médicos não quiseram dar medicamento nem nada, só colocaram ele numa maca e lá ele ficou desde a hora que eu cheguei ao meio-dia. Ali eu fiquei até 5 e pouco da tarde, eu já estava muito cansada. E eu me lembro que quando foi por volta de 6:30 da tarde, eu ouvi aquela voz bem fraquinha me chamando, que quando eu olhei era ele sentado já na cama. Ele tinha uns 3 aninhos, me pedindo comida. Então, irmãos, ele voltou sem nenhuma sequela. E hoje ele tem 33 anos. E esse foi o grande milagre que eu recebi na Igreja Pentecostal Deus e Amor, aqui na cidade de Manaus, estado do Amazonas.
1: O nosso Senhor Jesus Cristo, a ressurreição e a vida, né, minha irmã?
4: Com certeza, não tenha dúvida. Você que está aí a ouvir, não fique entre um e dois pensamentos. Compareça conosco em nossa Igreja Pentecostal Deus e Amor, que aqui o milagre acontece.
1: Confirme seu nome e seu endereço.
4: Raimundo Lima, bairro Dom Pedro.
1: Honras e glórias ao nosso Senhor e Salvador Jesus Cristo pela vida da irmã que acaba de relatar este maravilhoso depoimento de fé. Seu nome?
5: Caleb.
1: Conte a bênção.
5: A bênção é que eu tinha vindo quarta-feira de manhã, campanha com o pastor, e eu tava muito ruim desde domingo. Domingo nessa semana, tava muito ruim assim, deu uma febre do nada, se deu na garganta, algo muito ruim, tava muito ruim mesmo. Tanto que eu não conseguia me levantar. Eram dores no meu maxilar, dores também nos meus dentes, eram dores.

0: eu ainda tava sentindo que não tava bem. E aí, o pastor Cláudio, né, ele fez a oração por cura, depois que ele pregou, e aí eu senti todo, por todo o meu corpo, raios, sabe? Mas foi algo descendo, sabe, um raio assim mesmo.
1: Em todo o seu corpo, você sentiu aqueles raios no seu corpo e o milagre aconteceu?
0: Isso mesmo.
1: As dores desapareceram, aquele mal-estar desapareceu?
0: Tudo desapareceu.
1: Quem te curou?
0: Jesus Cristo.
1: Em qual igreja recebeu este milagre?
0: Deus é amor.
1: Confirme seu nome e seu endereço.
0: Caleb Pereira Silva, Rua Alexandre Amorim, número 665, também bairro Aparecida.
1: Honras e glórias ao nosso Senhor e Salvador Jesus Cristo pela vida do irmão que acaba de relatar este maravilhoso depoimento de fé.
2: Senhor, mas nesta campanha, meu Deus, o Senhor vai romper.

pode carregar, mas a dor não vou mais sentir, Senhor. As dor não vou mais carregar, meu Deus, porque Tu és um Deus que apaga, Tu és um Deus que apaga, Tu és um Deus que sara, experimenta, e balabar, surianta, lavar. E eu creio que nesta campanha haverá cura, libertação, restauração, sonhos sendo realizados pelo poder da palavra, em nome de Jesus. Diga glória a Deus.

0: é o nosso Deus operando na Igreja Deus e Amor. Aqui na sede estadual de Manaus, da sexta-feira do poder de Deus. Amanhã, às 6 horas da manhã, às 7, às 9 horas, com o homem de Deus, pastor André Zimbruski, às 12 horas, nossa irmã Dionéia Oliveira, 14 horas, presbítero Aristides, e às 18 horas, novamente, pastor André Zimbruski, juntamente com a irmã Fátima Viana.
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0: o... Não esqueça hoje a oração no Getsêmani, aqui na sede estadual de Manaus, e agora nós vamos... A oração, vamos agradecer ao Senhor por esta programação. E mais antes, vamos a um comunicado também para o dia 30. É sábado que vem agora, hein? Sábado que vem é da próxima semana. Sábado da próxima semana, pastor Fabrício Beata.
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0: Agora vamos agradecer ao Senhor por esta programação. Senhor meu Deus e Pai, Pai de nosso Senhor Jesus Cristo, Senhor meu Deus poderoso, Criador do céu e da terra, Senhor meu Deus poderoso,

0: contra as investidas do diabo, Senhor. Nos ajuda pelo teu poder grandioso. Meu Deus, meu Pai, confirma o teu milagre, a bênção e a vitória. Em nome de Jesus. Em nome de Jesus, confirma, meu Pai, a tua bênção. Amém e amém e amém, Senhor Jesus. Muito bem, ouvintes, vou ficando já por aqui. Se despede o Raimundo Cruz, que a graça, a paz, o amor e a comunhão do Espírito Santo esteja presente em sua vida, em sua casa, em seu coração. Pai do Senhor Manaus, Pai do Senhor Amazonas, Pai do Senhor Brasil, está chegando aí Espaço Reviver e logo mais o culto com a Fundação Reviver.
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3: 2 anos do projeto Casa Aberta. Irmãos, foi uma bênção. Foi alegre relembrarmos momentos e quando começou esse projeto, já se passaram 2 anos. 2 anos que já se passaram e nós ajudando vidas com os nossos projetos. Nós estivemos ontem lembrando de quando começou, foram barreiras, dificuldades, transporte, o atendimento das primeiras pessoas, mas Deus honrou, preparou e hoje estamos estruturados. Estamos com unidade em São Paulo, Belo Horizonte, Teresina, Cuiabá, Brasília, Boa Vista, Pacaraima e estamos avançando cada vez mais. Teremos mais unidades espalhadas pelo Brasil. E temos uma novidade maravilhosa apresentada ontem no aniversário. Já nos próximos meses será inaugurada a segunda Casa Aberta em São Paulo. Será um projeto audacioso aqui na Avenida Dom Pedro II, um local amplo, um local maravilhoso. Se comportar todos os atendimentos, olha, vai ser uma bênção mesmo. Quantas e quantas pessoas serão atendidas para a glória do Senhor Jesus. É o projeto crescendo cada vez mais. E vocês imaginem, irmãos, tanto de pastores, de irmãos, irmãs do Brasil que têm entrado em contato com a gestão de projetos, com a equipe da Help, para saber sobre a implantação do projeto Casa Aberta. É muita gente que quer participar, que quer levar esse projeto, se voluntariando para esse trabalho. Olha, que Deus possa abençoar a todos os irmãos e irmãs. Nós vamos fazendo essa abertura, inaugurações, porque tem que ter um planejamento, né, irmãos? Não podemos fazer abertura sem um planejamento, porque tem as despesas de locação, da montagem da casa, e tudo isso gera valores altos e nós precisamos arrecadar para poder prosseguir com os nossos projetos. Vamos lá então, projeto Casa Aberta, e logo após você já vai ouvir os números das contas da Help para você ajudar a obra de Deus.
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Vamos prosseguindo aqui com o Espaço Reviver. Eu quero falar com vocês de todo o Brasil. Olha, está chegando aí o aniversário da nossa Igreja Pentecostal Deus e Amor. Dias 13 e 14 de junho. 13 e 14 de junho será uma festa memorável, será uma festa linda aqui em São Paulo. Temos caravanas de todo o Brasil já formada e eu quero convidar você para estar conosco, para acompanhar os trabalhos da nossa igreja. As instituições Reviver estarão presentes nesse dia, Galileu, todos os ministérios da igreja estarão aqui empenhados nesse grande trabalho. Regenere, expansão, evangelismo, todos unidos em um só trabalho, a equipe de obreiros, a nossa diretoria deliberativa, executiva, isso é maravilhoso, vai ser uma festa muito grande para a glória do nosso Deus. E olha, eu quero lembrar aos irmãos que vêm de caravana e tem espaço no bagageiro do ônibus e vocês têm roupas para doações, tampinhas, todas as doações para as instituições Reviver, aproveita nessa caravana e traz aqui para a sede mundial, que estamos precisando muito. Então vocês que vêm de caravana de outros estados e principalmente aqui do estado de São Paulo, traga suas doações. Nós temos aqui o nosso local de doação, nós temos nosso ponto de arrecadação, entrando aqui pela Avenida Prefeito Passos, entrando aqui na porta do estacionamento, do lado direito, você já verá aqui o nosso ponto de arrecadação das instituições Reviver. Se você não vem de caravana, vem de veículo próprio, traga também a sua doação. Você pode trazer em qualquer horário do dia, mesmo que não tenha nenhum voluntário, ali você pode deixar, tem um local próprio para você deixar a sua doação, que com carinho será separada, será enviada à triagem e encaminhada para os nossos projetos. Que Deus possa abençoar a sua vida. Espalhe o amor com muita alegria.

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2: 15 horas e 20 minutos em São Paulo, 15 horas e 20 minutos, prosseguindo aqui com o Espaço Reviver. Olha, meus irmãos, nós estamos ainda mais investindo em projetos, confiando no teu apoio, na tua ajuda, no teu trabalho para a obra de Deus. Nós estamos agora com o projeto Nordeste Extensão Batimaré. Que visa esse projeto? A Igreja Pentecostal Deus é Amor liberou para as instituições a viver 10 pastores que estão já chegando nos estados do Nordeste. Um a cada estado e o Maranhão, que temos 2 pastores. Então nós temos lá 9 estados, mais um que está ajudando também no Maranhão devido à distância dos trabalhos e à necessidade. Tem um aqui em Imperatriz e outro no Barra da Corda. E é um trabalho gigante. E esses pastores estão chegando com a sua família, a igreja preparando todas as condições ali para eles morarem e também começar a viajar, conhecendo as regiões, mapeando as regiões aonde precisamos abrir projetos. Esses pastores estão passando por treinamento, onde chegarão ali com o trabalho, a visitação, conversando com as pessoas, fazendo ali o necessário para o crescimento da obra social da nossa Igreja Pentecostal Deus e Amor. Nós recebemos bastante notícias, informações de pastores, irmãos das suas regiões, mas nada como nós temos lá um pastor que tem tempo, condições de visitar as regiões quilombolas, comunidades indígenas, visitar também aquelas áreas isoladas e ali estudar junto com a gestão de projetos a elaboração de um projeto e futura implantação. Isso é muito bom. Isso é saudável e vai fazer crescer ainda mais o trabalho social da nossa Igreja Pentecostal Deus e Amor. Então, meus irmãos, ajudem, contribuam com a obra social e o nome do Senhor vai ser glorificado. E nós estamos avançando, visitando vidas, pessoas. No próximo dia 7 de junho, nós teremos em Gavião, no estado da Bahia, nós teremos uma grande concentração de milagres e de maravilhas. E o nosso Deus vai ser glorificado. Dia 7 de junho, na cidade de Gavião, no interior da Bahia, estaremos ali realizando uma grande concentração de milagres, operação de maravilhas, onde as instituições Reviver estarão ajudando a população. Teremos ali um atendimento especial para as pessoas daquela localidade, uma localidade muito carente, e a Fundação Reviver, a Associação Reviver Help e a Igreja Deus e Amor realizando essa obra social. Eu estive lá no mês de março e conheci essa região, muito carente, uma região necessitada mesmo, e nós vamos fazer um grande trabalho. Em breve teremos mais evangelismo, teremos cultos e para frente nós teremos almas ali para batizar e pessoas que estarão aceitando Jesus como Salvador, sendo abençoadas poderosamente. Por isso, nós estamos aí avante com o Evangelho, com a salvação de almas, através dos projetos sociais da Igreja Pentecostal Deus e Amor, que são os seus braços assistenciais, a Fundação e a Associação Reviver Help. E eu quero agora chamar a sua atenção que nós vamos passar para você as contas da Fundação Reviver. Você pode ajudar a obra social, as cestas básicas, com o kit escolar, também o projeto ASAF, projeto Oásis. Nós temos tantos projetos. Nós temos a creche Doutora Rosa Tenório, que mantemos aqui no centro de São Paulo. Nós temos as nossas unidades de idosos, São Paulo, Sarutaiá, e muitos outros projetos espalhados pelo Brasil. Ajude a obra do Senhor.
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2: Deus abençoe você na sintonia, Deus abençoe você que tem colaborado com as instituições Reviver, com as suas contribuições, com o seu trabalho voluntário, que Deus possa abençoar-te grandemente. Olha, na terça-feira eu falei com os irmãos aqui sobre ajudar a obra de Deus com o carnê. Muitos irmãos não podem ir na igreja para buscar um carnezinho, mas faça um propósito com Deus de ajudar mensalmente, faça um voto. Senhor, quero ajudar durante 12 meses com um X valor, e é um propósito que você fez com Deus. Eu queria agradecer aqui o irmão Alexandro Aparecido Marcelino, lá de Curitiba. Ele enviou aqui o seu comprovante dizendo: pastor, aqui é meu carnê. Olha só, então você faça com Deus um propósito e ele vai abençoar a sua vida. Tem vários comprovantes aqui também, acredito que mais alguns seja dos carnês. Eu quero ler aqui alguns nomes de pessoas que têm nos ajudado, nos apoiado, têm enviado as suas doações e encaminharam para o nosso WhatsApp central o seu comprovante. Quero orar pela irmã Débora da Silva Mendonça, Luísa Teixeira Francisco dos Santos, Edivan Santos Silva, lá de Imperatriz, Vânia Gomes da Silva, Márcia Aparecida Carneiro, Sônia Ferreira da Silva, José Augusto, Isadora Corlim, Maria Alda Ferreira Brandão, Neivaldo Silva Teixeira. Que Deus possa abençoar vocês grandemente e o nome do Senhor seja glorificado na sua vida e você receba muitos milagres. Não só vocês que eu li o nome, mas todos que ajudam a obra social da nossa Igreja Pentecostal Deus e Amor. E agora eu quero convidar você para junto comigo orar a Deus, clamar ao Senhor, buscar a presença de Deus. E eu tenho certeza que Ele vai abençoar as nossas vidas. Vamos então falar com Deus. Santo Deus, glorioso e eterno Pai, Deus Criador do céu e da terra, na Tua presença estamos nessa tarde maravilhosa, primeiramente pedindo perdão de nossos pecados, falhas, transgressões, pedindo, Senhor, que nos abençoe e que a nossa oração chegue diante do Teu trono e sejamos abençoados. Senhor, eu quero apresentar nesse momento nossos pedidos de oração. Eu te peço, Senhor, visita todos os irmãos e irmãs que estão orando comigo, contribuintes, ajudantes da Tua obra, os irmãos voluntários, os irmãos que têm feito com amor, ajudando as instituições a viver. Senhor Deus, abençoe todos os nomes que estão aqui na Central de Produção Internacional da Igreja, os nomes que estão na Central Reviver, na Central Help. Visita cada nome, cada pessoa, Senhor. Eu quero apresentar os irmãos que ajudam mensalmente a obra de Deus, com o carnê, com o depósito, direto nas contas. Senhor, abençoe, multiplique as bênçãos dos céus. Como o Senhor falou na última terça-feira, e tem poder de operar milagres, eu creio, Senhor, que tem irmãos já contando bênção que receberam de Ti, porque o Senhor é Deus que opera maravilhas. Senhor Deus, abençoe os eventos já programados da nossa igreja, das instituições. Pai, que seja vitórias, bênçãos, meu Deus, milagres e milagres na vida de todos. Eu quero apresentar, Senhor, a nossa presidente, especialmente a irmã Irene Miranda, a sua família, a diretoria das instituições, da igreja. Senhor, abençoe poderosamente. Senhor, eu quero apresentar todos os assistidos pelos nossos projetos. Senhor, nós queremos ajudá-los, mas nós estamos levando também, principalmente, a palavra de salvação, conhecer a Jesus como Salvador. Abençoe ricamente, meu Deus, os eventos marcados, as concentrações. Ah, Senhor, abençoe também os trabalhos sociais realizados em todo o Brasil. Dai a vitória, dai a bênção, opera, Senhor, milagre grandemente. É o que eu te peço e agradeço, em nome de Jesus. Amém. Que Deus abençoe, meus irmãos. Vamos ficando por aqui com o Espaço Reviver. Dentro de instantes estaremos transmitindo direto do altar o culto dessa tarde maravilhosa. A minha fé gera milagres, campanha poderosa. Nosso Deus estará operando milagres e o diácono Elias Santos estará pregando a palavra de Deus e orando por todos, e o Senhor abençoando grandemente. Eu vou ficando por aqui, voltarei no próximo sábado às 15 horas, sábado ao mesmo horário, às 15 horas, e na segunda-feira às 15 horas, novamente com vocês, em nome do Senhor Jesus. Um forte abraço, despede-se na locução, pastor Paulo Martins, na técnica de som, diácono Armando Medina, direção geral da nossa querida irmã Ereni Miranda.
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5: 15 horas e 32 minutos.
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7: Sobre a vida desse internauta, deste ouvinte, a obra que alcança e que transforma e que traz alegria ao coração. Sim, meu Deus, o milagre que eles precisam. Pai, te apresentamos as instituições, esse trabalho, Senhor, que está crescendo e avançando, e nós oramos para que assim prossiga, para que continue dando frutos, para que o Senhor levante mantenedores, para que o Senhor desperte as vidas, para contribuírem, para ajudarem, para se disponibilizarem a atuar com amor pelas almas, a ajudarem o próximo, a estenderem as mãos, a externarem o amor que foram alcançados, para que o amor genuíno do Senhor na vida desta pessoa alcance, Senhor, estas outras. Meu Deus, Pai, somos gratos ao Senhor porque temos visto uma obra maravilhosa. Somos gratos ao Senhor por toda a maravilha que há, meu Deus, nesses projetos, toda a maravilha que há, Senhor, sendo derramada sobre a igreja. Esta pessoa que entrou aqui, Pai, desesperançada, duvidosa, esse coração que entrou aqui carregado de conflitos, sem saber o que será o amanhã, sem saber o que fazer. Meu Deus, eles chegaram no pronto-socorro do Senhor, eles chegaram no lugar onde a resposta ela vem sobre aqueles que clamam. Eles chegaram no lugar onde o Senhor fala e a tua voz mais. Nós estamos aqui para ouvir, estamos atentos para ouvir o Senhor falar conosco. Pai, olha para este coração e esta mente aflita, que estão, Senhor, meu Deus, cheios de pensamentos, carregados de sentimentos, que estão impedindo esta pessoa de crer. Mas nesta tarde, Senhor, todo mal está sendo dissipado, toda dúvida está caindo por terra, toda incredulidade está batendo em retirada. Senhor, esta pessoa irá ver um milagre, não pelos olhos humanos, mas pelos olhos espirituais. Ela já crê, ela já acredita, e ela viverá e vivenciará isso. Ela verá, sim, meu Deus, o cumprimento das promessas. Ela verá, meu Deus, a tua palavra se manifestando em nosso meio. Com os olhos físicos verão, meu Deus, os teus servos, os milagres que o Senhor fará em nosso meio, em nome de Jesus, amém e amém. Só quem orou com fé pode glorificar, pode exaltar, pode engrandecer ao Senhor. Já agradeça a Ele pelo milagre que Ele já fez, já glorifique a Ele pela providência que Ele já enviou, já agradeça a Ele porque Ele já te deu a vitória nesta tarde. Que maravilha! Graças a Deus, que bom estarmos na presença do Senhor e podermos glorificar a Ele. Permaneça de pé, porque as horas já não nos esperam. Chegou o momento de sermos fortalecidos mais ainda pela palavra. Quem veio ouvir a voz do Senhor, quem veio ser alimentado pela palavra, então se ponha de pé, porque iremos receber o servo do Senhor que aqui já está para ser usado por Deus. Vamos receber ele com tristeza ou com alegria? Com as palmas para Cristo, bem alegre as palmas, glorificando ao Senhor.
8: Aleluia, graças a Deus. Meus amados irmãos, eu tenho o prazer de saudar a todos com a doce paz do nosso Senhor e Salvador Jesus Cristo, amém? Você pode aplaudir o nome do nosso Rei mais uma vez? Só Ele é, só Ele pode, só Ele faz. Porque Ele tem poder para fazer todas as coisas. Aleluia. Que Deus abençoe sua vida, sua casa, sua família. Sejam todos muito bem-vindos a mais uma quinta-feira com esse culto que tem abençoado tantas vidas presentes aqui na nossa sede mundial, mas também tantos lares que estão sendo alcançados pela mão poderosa do nosso Deus. Quem crê que a sua fé gera milagre? Quem crê? Você crê nisso? Se você crê, você verá a glória de Deus. Vou repetir isso para que você grave no seu coração. Se você crê, você verá a glória de Deus. Feche os olhos, feche os olhos. Nós já vamos aqui em alguns instantes pregar a palavra de Deus, ainda de pé. Liga no céu, desliga da terra. Não se prenda a nada aqui na terra. Coloque a sua fé, coloque os seus olhos somente em Jesus, porque dele vem a resposta, dele vem o milagre, dele vem aquilo que você precisa. Feche os olhos em nome de Jesus. Isso, liga no céu.

Pegue a sua Bíblia. Já vamos fazer a leitura do texto sagrado. Sejam todos muito bem-vindos mais uma vez. Você que está aqui, você que é membro, visitante, você que é católico, espírita, budista, mas que está aqui nessa tarde nos honrando com a sua presença, Deus tem uma palavra para a sua vida. Quero dar as boas-vindas a você que está nos acompanhando pelo programa Voz da Libertação. Continue conectado, porque este é o programa que leva a bênção de Deus até você. Você que está conosco também através da transmissão pelo canal oficial da nossa igreja Deus e Amor no YouTube. Que Deus abençoe sua vida, sua casa, sua família. Sejam todos muito bem-vindos. Livro de Marcos, capítulo 2. Aleluia! Marcos, capítulo 2. E vamos ver o que Deus tem a falar conosco nessa tarde. Livro de Marcos, capítulo 2. Os que acharam, digam amém. Deus abençoe também os nossos irmãos obreiros, nossas irmãs obreiras pelo apoio. A nossa banda também, que Deus abençoe a todos. Deus abençoe e recompense cada um de vocês. A toda a equipe técnica também, que Deus abençoe a todos. Livro de Marcos, capítulo 2. Podemos ler o texto sagrado? O texto nos diz da seguinte forma: e alguns dias depois entrou outra vez em Cafarnaum, e soube-se que estava em casa, e logo se ajuntaram tantos, que nem ainda nos lugares junto à porta cabiam, e anunciava-lhes a palavra. E vieram ter com ele, conduzindo um paralítico trazido por quatro. E não podendo aproximar-se dele por causa da multidão, descobriram o telhado onde estava e, fazendo um buraco, baixaram o leito em que jazia o paralítico. E Jesus, vendo a fé deles, disse ao paralítico: filho, perdoados estão os teus? Perdoados estão os teus? E estavam ali assentados alguns dos escribas, que arrazoavam em seus corações, dizendo: por que diz este assim blasfêmias? Quem pode perdoar pecados, senão só Deus? E Jesus, conhecendo logo em seu espírito que assim arrazoavam entre si, lhes disse: por que arrazoais sobre estas coisas em vossos corações? Qual é mais fácil, dizer ao paralítico: estão perdoados os teus pecados, ou dizer-lhe: levanta-te e toma o teu leito e anda? Ora, para que saibais que o Filho do Homem tem na terra poder para perdoar pecados, disse ao paralítico: a ti te digo, levanta-te, toma o teu leito e vai para a tua casa. Amém? Fecha os olhos, liga no céu.

poderosa e eficaz. A tua palavra é o que transforma a vida do homem. A tua palavra é o que gera no coração a sede, o desejo em estar mais perto de ti, meu Senhor. E que nesta tarde, mais uma vez, por tua infinita misericórdia e graça, o teu nome seja glorificado através da tua palavra.

glória do teu nome. E você libera um amém. Tome o seu assento. E antes de nós falarmos de Jesus, aplauda o nome dele bem forte. Isso, pode ser melhor, é para Jesus. Oh, glória. Oh, aleluia. Meus amados, gostaria de alguns minutos da atenção dos queridos nessa tarde. Como eu costumo dizer, não sou um bom pregador do jeito que vocês estão acostumados a ouvir, mas eu amo falar de Jesus, e falar de Jesus é a melhor coisa que o homem pode fazer. Queridos, o texto que nós lemos aqui essa tarde, em Marcos capítulo 2, versículo 1, é um texto que nos traz a uma reflexão muito poderosa ao observarmos esse contexto em que esse acontecimento ele veio a ser registrado. E aqui nós vamos ver algo muito interessante, porque nós vamos ver o mestre falando sobre o evangelho, e todo lugar em que ele estava sempre havia uma multidão acompanhando. Sempre havia uma multidão sedenta, uma multidão que queria ouvir mais e mais de Cristo, uma multidão que queria ser alimentada pela palavra que saía da boca de Jesus. Só que interessante, eu fico observando e eu vejo os discípulos que tinham o prazer, que tiveram o prazer e que naquela época tinham o prazer de estar todos os dias com Jesus, ouvindo suas palavras, se alimentando com ele, trabalhando para o reino junto com Jesus, acompanhando Jesus em suas viagens missionárias, acompanhando Jesus para servi-lo também. E o que me deixa tão impactado é que todas essas pessoas, elas tiveram essa oportunidade, elas tiveram esse privilégio de ouvir de Jesus, de ver Jesus, de observar Jesus curando os paralíticos, os cegos, ressuscitando mortos também, libertando os endemoniados. E quanto mais eles acompanhavam o ministério de Jesus, eles queriam aprender mais. Eu não tive esse mesmo privilégio dos discípulos naquela época, quando Jesus esteve aqui como homem e andou nesta terra. Eu não tive esse privilégio, mas o meu coração queima e arde ao imaginar o dia em que chegaremos nos céus e poderemos olhar a Cristo Jesus e contemplá-lo. E eu acredito que você, como um cristão, tem também dentro do seu coração essa esperança viva e ardente. Até porque se nós, como servos de Deus, não estivermos dispostos, ou melhor dizendo, não tivermos em nosso coração o desejo de chegar ao céu e estar com Jesus, tem alguma coisa errada com aquilo que cremos. Se nós não temos o desejo ardente em nosso coração de chegar no céu e contemplá-lo, tem alguma coisa errada com o evangelho que cremos. E o que eu vejo, o texto sagrado de Marcos capítulo 2, é que há uma grande multidão acompanhando Cristo, ouvindo seus ensinamentos. Mas eu começo a entender uma coisa, que quando eu olho para esse texto de Marcos capítulo 2, eu vou entender que todas as vezes que haviam multidões seguindo a Cristo, dentro dessa multidão havia vários tipos de seguidores. Vários tipos de seguidores que estavam ali por um propósito. E obviamente cada grupo, separados em grupos, porque estavam reunidos, mas na verdade eles faziam parte de um grupo. E este grupo, esses grupos, melhor dizendo, são grupos que eles têm os seus objetivos pessoais para seguir a Cristo.
E o texto que nós lemos, nós vamos ver que Jesus estava ensinando, e quando ele estava ensinando, naquela casa havia tanta gente que não se podia mais entrar. Quando eu falo sobre seguir Jesus, como eu falo sobre ter tantas pessoas, vários tipos de seguidores, nós vamos poder ver que neste dia, neste fatídico dia, também estavam vários desses tipos de seguidores. E o primeiro grupo que eu quero fazer uma observação é aquele grupo que está seguindo a Jesus por causa dos milagres. Eles seguiam a Jesus naquela época por causa das maravilhas que Jesus operava. Se você for observar, em Mateus capítulo 15, o texto vai dizer: e veio ter com ele grandes multidões que traziam coxos, cegos, paralíticos, aleijados, e muitos os que puseram aos pés de Jesus, ele os sarou. O interessante é que havia esse grupo que seguia Jesus por causa dos milagres. Havia também o grupo que seguia Jesus por causa da curiosidade. E Jesus ama pessoas curiosas. Por quê? Porque no meio da curiosidade nascem encontros mirabolantes e maravilhosos que transformam não só o momento, mas a história de alguém que é curioso para saber quem é Jesus. Você lembra de um homem de pequena estatura chamado Zaqueu? Ele um dia olhou, um dia soube que Jesus iria passar e ele falou: eu quero ver quem é esse Jesus. E o texto vai dizer em Lucas que ele sobe em uma figueira para poder ver quem era esse Jesus. Curioso. E de repente, quando ele menos esperava, o mestre, a quem ele queria saber, ele tinha curiosidade de ver, olha para ele e fala: Zaqueu, desce depressa, porque hoje me convém pousar em sua casa. A curiosidade fez Zaqueu subir em uma figueira para ver Jesus. E a curiosidade de Zaqueu fez Jesus olhar para ele e falar: desce, porque eu hoje vou estar na sua casa. Então tinha o grupo dos que seguiam Jesus, que eram os que iam pelos milagres, os curiosos. Tinha aquele também que eram os intrigados. Lembra de Nicodemos? Ele era um dos principais, sábio, conhecedor da lei. Mas ele ficou tão intrigado em ver quem era Jesus, que em João capítulo 3 vai dizer que Nicodemos fica tão intrigado que ele procura Jesus na calada da noite para poder saber de Cristo o que de fato ele ensinava, qual era de fato a sua missão. E ele fica tão impressionado que todas as vezes que ele tinha oportunidade, o seu coração, devido à sua intriga em conhecer quem era Jesus, em saber mais de Jesus, ele procurava conhecer mais e mais e mais daquele que pregava e operava sinais e milagres. Mas nós vamos ver no meio da multidão, eu estou falando sobre os grupos que existem no meio de uma multidão que segue a Jesus. Nós vamos ver no meio das multidões que seguiam a Jesus também. Nós vamos ver aqueles em que não estavam ali pelos milagres. Aqueles que não estavam ali para poder conhecer, por curiosidade, não. Aqui havia um outro grupo que não estava ali porque estava intrigado em saber de onde vinha tanta sabedoria e poder. Não. Havia mais um grupo no meio das multidões que estava ali apenas para criticar o que Jesus fazia. E você vai ver que desse grupo faziam parte os escribas, os fariseus, os doutores da lei, porque eles procuravam seguir Jesus, mas para ver o que Jesus poderia errar e eles pegá-lo dentro da lei de Moisés. E aqui que está algo muito profundo, por quê? Porque existe mais um grupo, e este grupo que eu queria que você entendesse melhor e compreendesse, que é o texto que nós lemos, que é o grupo dos facilitadores. Que é isso, pregador? E é o grupo em que nós vamos falar nessa tarde. Em Marcos capítulo 2, nós vamos ver que Jesus estava ensinando em casa
E de repente, nesta casa, a multidão toma de uma tal forma que nem na porta cabia mais pessoas. Não tinha mais como entrar, não tinha mais como se movimentar naquela casa. E de repente, o texto vai dizer que alguns homens, e por um número mais exato, 4 homens, eles têm um amigo que estava paralítico. Eles não só estava paralítico, como estava também com dificuldade na sua fala. E ele vai saber, eles sabem que Jesus está ensinando naquela casa. E de repente o que eles fazem? Eles se organizam para poder conduzir este amigo até o local em que Jesus estava. E aqui eu quero que você entenda uma coisa: este grupo, o grupo dos facilitadores, este grupo, eles entenderam algo muito mais do que milagre. O grupo dos facilitadores, no meio da multidão que segue a Jesus, que seguia Jesus naquela época, eles entenderam algo muito maior do que realizar milagres, muito maior do que ver maravilhas ao ver Jesus curar os paralíticos. Eles entenderam uma coisa. Aqueles homens, o texto vai dizer que eles se reúnem, presta atenção, eles se reúnem, e quando eles levam este homem, este amigo que estava em um leito, e não conseguem entrar, eles sobem até o telhado, e eles destelham, fazem um buraco, fazem uma cavidade no telhado para poder descer este amigo que estava em uma cama. O interessante do grupo dos facilitadores é que eles não vão até Jesus preocupados com aquilo que Jesus pode fornecer a eles próprios. Eles não correm até Jesus preocupados se eles vão receber um milagre para a vida deles mesmos. Eles não correm até Jesus preocupados em que Jesus, se Jesus vai fazer algo por eles. Não, eles correram até Jesus e não pediram nada para si mesmos, mas eles pediram uma única coisa para a vida daquele homem a quem eles tinham levado até Jesus. São os facilitadores. E aqui que está algo muito profundo que muitos cristãos não entendem. Nem sempre no evangelho, nem sempre na nossa caminhada cristã, nós corrermos até Jesus para as nossas próprias necessidades vai trazer a resposta que tanto almejamos ou vai nos realizar pessoalmente. Tem momentos que nós vamos precisar correr até Jesus, não porque queremos algo para nós, mas porque Deus colocou diante dos nossos olhos a responsabilidade de direcionar alguém até o lugar onde Jesus está. Porque nós devemos entender uma coisa: estes 4 homens aqui, eles tinham entendido uma coisa, que eles deveriam amar o próximo como a si mesmo. E eles conduzem alguém, irmão, presta atenção, olha isso aqui, eles ouviram falar onde estava Jesus, primeiro ponto. Segundo ponto, eles se uniram para ajudar quem não conseguia ir até Jesus. E aqui que está algo poderoso, por quê? Porque quando olhamos esse texto, estamos falando diretamente de uma mensagem poderosa para a minha e a sua vida. Que é o quê? Algumas vezes nós vamos entender o que Jesus está fazendo. Algumas vezes nós vamos saber de que Ele está realizando algo em algum lugar, de determinada forma, em algum lugar. E a missão que Cristo vai colocar na nossa mão não é orar por alguém. A missão que Cristo vai colocar diante de nossos olhos, às vezes não é jejuar por alguém, é pegar alguém e conduzi-lo até o lugar em que Jesus está. Tem pessoas que estão trocando algumas funções e direcionamentos que Deus dá. Por quê? Porque tem coisa, nem tudo na nossa vida, eu falo isso e às vezes as pessoas não entendem claramente o que eu quero falar, nem tudo na nossa vida se resolve com oração. Tem coisa que Deus quer que nós tenhamos a atitude, e essa atitude às vezes nem sempre é por mim, é por você. Esses homens aqui ouviram falar de Jesus, se uniram, eles não somente se reuniram, eles se uniram para poder pegar um amigo
subir no telhado de uma casa, levar até a casa, subir no telhado de uma casa, destelhar aquela casa e descer a cama até o lugar onde Jesus estava, irmão. E sabe qual é o problema? Quando alguém resolve fazer isso, se unir, levar alguém até o lugar onde Jesus está, subir no telhado, destelhar e descer a cama, isso tudo está relacionado ao quê? A esforço, irmão. E você quer ver uma coisa que dói? É quando você vai ajudar alguém. Ajudar alguém vai te custar alguma coisa. E esse custar não está relacionado ao poder monetário que você tem no bolso, na sua conta bancária, não. Esse custar vai te custar alguma coisa para conduzir alguém, ajudar alguém, facilitar alguém a chegar até Jesus, vai te custar alguma coisa. E quando eu falo custar alguma coisa, é exatamente o que esses homens fizeram. Eles não olharam para o esforço, porque quando tem alguém que precisa da ajuda de Jesus, tem pessoas que estão precisando da ajuda de Jesus e elas podem ir até Jesus, podem tomar uma decisão de se movimentar, mas tem pessoas que estão numa condição tão deplorável espiritualmente, estão precisando tanto de ajuda, que precisam de facilitadores para conduzi-los até Jesus. E aqui está algo interessante e poderoso. Por quê? Porque quando olhamos, nós vamos ver uma coisa. Jesus, aqueles homens descem com aquele homem paralítico até o lugar onde Jesus estava. E aqui começa algo poderoso, porque Jesus vira para ele e fala: filho, seja curado. Não. Ô, irmão, Jesus não faz nada sem propósito. Você que está com a Bíblia aberta, está com a Bíblia aberta aí? Capítulo 2, versículo 5. E Jesus, vendo a fé... Oxe, não foi a fé do paralítico, não? Jesus viu a fé de quem? Dos homens que desceram ele pelo... Deixa eu falar uma coisa. Vai ter momentos que tem pessoas que Jesus vai colocar no teu caminho, que eles serão alcançados pela graça de Jesus. É pela fé que você tem em Cristo Jesus. É pela atitude de fé que você tomou diante de Jesus. É pela atitude de fé que Jesus olhou e enxergou em você. Olhe para cá. Jesus vendo a fé deles. Aí Jesus olha para a fé deles, mas Jesus vira para eles. Não, Jesus vira para quem? Para o paralítico. Ô, irmão, se prepara. Porque a tua fé, tua atitude de fé, vai fazer Jesus olhar para quem às vezes nem abriu a boca. Vai, deixa eu falar isso aqui, que você vai guardar isso no teu coração. Talvez a situação dentro da tua casa, o teu filho não está olhando para Jesus, o teu filho não está se movimentando, não tem condições de se mover até onde Jesus está. E sabe o que vai acontecer? Através da sua atitude de fé, Jesus vai olhar para o teu filho, Jesus vai olhar para o teu esposo, para a tua esposa, por causa da tua atitude de fé. Sem fé é impossível agradar a Deus. Pois bem, olha para cá. E olha isso aqui. Agora o negócio fica mais sério. Você que está... Continua com a Bíblia aberta aí. Me ajude a pregar. Olha só. Jesus vai dizer para ele, versículo 5. Filho, perdoados estão os teus... Ué. Mas eles levaram o homem para ser curado. A Bíblia é interessante, né? Mas só que mais interessante ainda é a atitude de Jesus. Olha isso aqui. Eles têm aquele trabalhão todo. Retiram um homem de dentro de casa, numa cama. Levam aquele homem, sobe até a casa onde Jesus está. Sobe no telhado, destelha o telhado todinho ali. E desce aquele homem até o meio da casa, onde Jesus estava. E quando eles iam falar, não, Jesus, olha, grande... Olha isso aqui, olha isso aqui. Jesus vendo a fé deles... Jesus se vira ao paralítico. E aí o que na cabeça de um homem normal que falou assim, não, nós trouxemos alguém aqui, Jesus vai fazer. Eles esperavam o quê? A cura. Mas só que Jesus, ele conhece não só a sua necessidade, ele conhece o coração de quem está ao seu redor. Lembra no início da mensagem que eu falei? Os vários tipos de pessoas, de grupos que seguem a Jesus?
Irmão, aí Jesus fala uma coisa que vai dar um choque neles. Fala, filho, olha o que ele fala para o paralítico. Filho, perdoados estão os teus pecados. Mas ele estava esperando a cura. Só que quando Jesus fala, filho, perdoados estão os teus pecados, versículo 7, presta atenção, versículo 6, vai dizer que os escribas, alguns dos escribas, eles estavam ali e começaram a murmurar no coração, falando, quem ele pensa que é para perdoar pecado? Só quem pode fazer isso é Deus. Quem este homem pensa que é, como é que ele está blasfemando, falando que pode perdoar pecados? E Jesus, como ele conhecia tudo, irmão, ele já sabia que eles estavam murmurando ali, ó, nos corações. E eles começaram, olha, a Bíblia que está dizendo, não sou eu. Olha só, Jesus conhecendo que eles estavam falando em espírito. Ele não tinha nem começado a falar, Jesus já sabia o que eles estavam pensando. E aí Jesus falou assim, por que vocês estão aí arrazoando? Por que vocês estão aí murmurando no coração de vocês aí? Ei, olhe para cá. Jesus não faz nada sem propósito. Me ajude a pregar. Jesus não faz nada sem propósito. Isso. E aqui nós vamos ver uma coisa. Por quê? Quando Jesus fala, por que vocês estão arrazoando sobre estas coisas em vossos corações? O que é mais fácil? Eu dizer para o paralítico, perdoados estão seus pecados, ou levanta-te e anda. Jesus já sabe.

aqueles homens, para aqueles escribas, e ele pergunta: qual é mais fácil? Dizer perdoar os seus pecados ou virar o paralítico e falar: levanta e anda? Só que aqui tem algo poderoso, por quê? Porque quando Jesus fala isso, irmão, presta atenção, isso aqui vai manifestar algo tremendo. Porque quando Jesus fala: filho, perdoados estão os teus pecados, ele não fala isso por falar. Jesus não fala nada sem propósito. Ele fala isso para que aqueles escribas que estavam ali para criticá-lo pudessem manifestar a real intenção dos seus corações. E se você for pegar a Bíblia Sagrada, isso acontece algumas vezes, e você vai observar por que que Jesus nunca faz uma pergunta, nunca faz nada sem um propósito. Lembra você na casa de Jairo? Quando ele chega na casa de Jairo, está todo mundo chorando. Meu Deus, o que é isso? A filha de Jairo morreu. E estava aquele chororô terrível. Jesus chega lá, olha para aquela gritaria, para aquele chororô, e fala: por que vocês estão chorando? Como que alguém chega num velório e pergunta por que que você está chorando? Mas Jesus não faz nada sem um propósito. Olha como que ele faz as coisas para revelar a sua glória e para mostrar a real intenção de quem te cerca. Ele fala: por que vocês estão chorando? A menina não está morta, ela dorme. Quando Jesus fala isso, sabe o que que acontece? Quem estava chorando começa a rir. Sabe o que que Jesus estava mostrando para Jairo? Está vendo aí, Jairo? Todo mundo chorando aqui, ó. Mas quando eu falei o que eu vou fazer, está todo mundo já rindo de deboche, achando que eu não sei o que eu faço. Antes de Jesus operar o milagre que ele falou, sai todo mundo. Irmãos, Jesus não faz uma pergunta sem um propósito. Tem coisas que Deus faz na minha e na sua vida, é para revelar a real intenção de quem nos cerca. Você quer ver outro exemplo? Nós vamos ver o quê? Isso acontece com Jairo, isso acontece também com o amigo dele, Lázaro. Quando ele chega lá para diante da família de Lázaro, alguém vira e fala: ah, Senhor, mas já tem 4 dias. Ele fala: tira a pedra. Senhor, mas já tem 4 dias, já cheira mal. Tira a pedra. Ei, deixa eu falar uma coisa. Tem coisas que Deus vai fazer na minha e na sua vida, que às vezes Ele vai falar algo que não, aparentemente não tem sentido, ou aparentemente não é aquilo que queremos, mas na verdade é Jesus permitindo que a real intenção dos corações daqueles que nos cercam sejam revelado a nós, e nós venhamos entender quem de fato está do nosso lado. Deixa eu falar uma coisa. Dentro da multidão que segue a Jesus, você vai ver gente que vai facilitar o caminho de quem não conhece, mas você vai ver gente que vai dificultar também. Dentro da multidão que segue Jesus, você vai ver pessoas que estão ali por causa de um milagre. Você vai ver pessoas que estão ali por curiosidade, porque querem saber e conhecer de fato quem é Jesus. Mas vai ter sempre alguém que vai estar ali pronto para criticar aquilo que Jesus está prestes a fazer na sua vida. Mas eu vou liberar uma palavra que não vem de mim, mas vem de Deus. Se prepara, porque Jesus vai fazer algo na sua vida, vai revelar as reais intenções dos corações que te cercam. Mas aquilo que Ele já liberou que vai fazer na sua vida, Ele vai fazer, queira o inimigo ou não, que as pessoas critiquem, reclamem ou não, mas Ele já liberou uma palavra e Ele é fiel para cumprir esta palavra. Aleluia! Ô irmão, Jesus fala: ora, para que saibais que o Filho do Homem tem na terra poder para perdoar pecados, e Ele disse ao paralítico: a ti te digo, levanta-te, toma o teu leito e vai para casa. Jesus cala os críticos, realiza um milagre na vida daquele homem, por causa da fé de 4 amigos. Ô, irmãos, aleluia. Só que interessante acontece agora. Ele vira para aquele paralítico e fala: levanta-te.

0: levanta-te. Não, pode ser melhor para o povo de fé. Fala, levanta-te. Ei, aquele homem estava há tanto tempo paralítico. E ele poderia olhar e falar assim, não, eu preciso, eu acabei de ser curado. Eu preciso me recompor. Eu estou há tanto tempo paralisado. Eu preciso me recompor. Não, ele ouviu uma palavra de Jesus, levanta-te. Ei, você está diante da presença de Jesus. E quando ele liberar uma ordem, levanta-te. Não pense duas vezes. Tome a atitude de se levantar. Porque todas as vezes que o homem se levanta, se prepara, porque Jesus começa a falar com ele de forma diferente. Ei, ele fala, levanta-te. Toma a tua... Toma o teu leito em algumas traduções. E aqui eu quero que você observe algo. Quando ele chega carregado. Mas depois que ele recebe a palavra de Jesus, o que, que Jesus faz? Você carrega a cama. Sem a ajuda dos teus amigos. Calma aí, pregador, que eu não entendi. Ei. Nós devemos entender uma coisa, nós devemos facilitar o acesso das pessoas até Jesus, mas depois que essas pessoas recebem a palavra de Jesus, elas têm que aprender a tomar responsabilidades. Escute, tem pessoas que elas são levadas até Jesus, alguns amigos conduzem, alguns samaritanos de Deus conduzem até Jesus alguém, mas depois que essa pessoa alcança o milagre, ela quer continuar sendo carregada. Alguém sofreu para te facilitar o acesso até onde Jesus estava, te auxiliou. Agora que você recebeu uma palavra de Jesus, então tome a sua responsabilidade. Ei. Sabe por que as pessoas... É porque é fácil, irmão. Imagina, recebi a ajuda de Jesus. Não, ele poderia virar para os amigos e falar, não, foi bênção demais. Agora, mas como é que eu vou carregar essa cama aqui sozinho? Não, irmão. Nós quatro viemos te ajudar e trouxemos você. Você recebeu o milagre. E não precisou os amigos falar não, tá? Foi o próprio Jesus que falou para ele. Levanta-te, posicionamento. Toma a tua cama, responsabilidade. E agora ele dá o direcionamento. Vai para a tua casa. Ei, olhe para cá. Ei, nós devemos entender. Pode aplaudir a Jesus. Só ele é, só ele pode, só ele faz. Presta atenção, alguém é conduzido até a presença de Jesus, e quando ele chega diante do mestre, ele recebe uma palavra e o milagre vem, o milagre acontece, mas ele fala, levanta-te, posicionamento, toma a tua cama, responsabilidade, e vai para a tua casa, direcionamento. Ninguém que chega até a presença de Jesus, ele recebe, ó, ah não, vou passar a mãozinha na cabeça dele, porque tadinho, ele não sabe o que ele está fazendo. Não, receber uma palavra de Jesus é posicionamento, levanta-te, põe-te em pé que eu falarei contigo. Toma a tua cama, responsabilidade. Agora, a quem você chegou carregado, alguém trouxe você, mas agora você já sabe quem eu sou, já recebeu uma palavra que veio de mim. Então você toma a tua responsabilidade, isso é compromisso teu. Tem pessoas que estão acostumadas a fazerem os outros de muleta espiritual. Deus quer que você acabe com esse negócio. Nem de fazer os outros de muleta espiritual e nem de ser também escorado. Ficar como muleta espiritual para alguém, não. Tem pessoas que receberam uma palavra de Jesus, então agora tome a sua responsabilidade. E outra coisa, quem vai até Jesus, Jesus não entrega só milagre, não. Jesus entrega milagre, responsabilidade e direcionamento. Ninguém que vai até Jesus volta para casa perdido. Ninguém que vai até Jesus volta para casa sem saber o que fazer da vida. Quem vai até Jesus recebe direcionamento. Aleluia! Levanta-te, toma a tua cama e vai para a tua casa. Sabe o que me intrigou aqui? É que Jesus, querendo ou não, ele ensina diante daquela multidão e para aquele paralítico, ex-paralítico agora, que tudo tem um tempo determinado. Como assim, pregador? Explique. Estava todo mundo ali, aprendendo de Jesus, vendo os milagres, uma multidão dentro da casa, do lado de fora da casa, que ninguém conseguia se mexer. Mas Jesus vira para aquele homem e fala: levanta-te, toma a tua cama, e agora ele dá um direcionamento: vai para a tua casa. Aquele homem poderia ter falado: permaneça aqui. Jesus poderia, melhor dizendo, ter falado para aquele homem: permaneça aqui. Mas Jesus fala: vai para a tua casa. Para tudo tem um tempo determinado, meu querido. Para tudo tem um tempo determinado. Tem pessoas que correm até Jesus: não, eu vou ficar aqui, eu vou ficar aqui. Fique com Jesus, mas quando ele te der o direcionamento, vá e faça o que ele te direcionar. Ei, nós devemos entender que para tudo tem um tempo. Ah, não, mas eu estou aqui, eu estou na casa. Irmãos, tem pessoas que passam mais tempo na igreja do que com os seus filhos em casa. Vai bater um pouquinho, porque é Bíblia. Eu não estou falando de mim, mas é Bíblia. Vai bater, mas dói um pouquinho, mas a gente aprende. Irmão, se você é negligente no cuidado com a sua família, você é pior do que o infiel. Teu primeiro ministério que Deus confiou na tua mão é a tua família. Jesus vira para aquele homem e fala: levanta-te, toma a tua cama e vai para a tua casa. Ei, quem chega em casa depois que encontra com Jesus, chega em casa andando, carregando a cama, responsabilidade, e chega em casa entendendo que para tudo tem um tempo. Uramaki, acebe a kalama. Para tudo tem um tempo. Quando nós saímos de casa, quando você saiu da casa, quando essa pessoa saiu de casa, talvez saiu paralítica e carregada, mas depois que encontra com Jesus, ela volta com responsabilidade e sabendo que para tudo há um tempo. Talvez até hoje foi o tempo de você ser carregado. Talvez até hoje foi o tempo de alguém na sua casa ser carregado. Mas depois que essa pessoa tiver um encontro com Cristo, pode ter certeza, ele vai estar de pé perfeitamente, vai ter responsabilidade e vai voltar para casa sabendo que o Senhor é aquele que governa o tempo. O tempo da paralisia acabou, o tempo de ser carregado acabou. Agora é um tempo de posicionamento, responsabilidade e provisão, entendimento que para tudo tem um tempo. Fica de pé nessa tarde. Aleluia. Deus não faz nada sem propósito. Talvez você está se perguntando: mas pregador, quando Jesus falou o que ia fazer na minha vida, alguém riu, alguém duvidou, alguém criticou. E daí? Se você tem a palavra de Jesus, o que importa é que vai acontecer, porque quem prometeu é fiel para cumprir na tua vida. Nesta tarde ele te faz uma pergunta. Nesta tarde ele está diante de você e ele tem algo para transformar não só a tua vida, mas a tua casa e os teus. Você crê nisso? Você crê que Deus vai fazer algo novo? Talvez tenha um paralítico lá dentro da tua casa há tanto tempo, mas hoje ele vai ter um encontro com Jesus, ele vai se levantar, vai tomar responsabilidade e vai voltar para casa diferente. Talvez alguém que você carrega há tanto tempo, um amigo, uma amiga, um irmão, um parente, um pai, uma mãe, que está sendo conduzido como um paralítico espiritual, mas hoje esta pessoa vai ter um encontro com Cristo e ele vai voltar para casa diferente. Uremanto que biaravasai o terra. Aleluia. Fecha os olhos, liga no céu. Tem pessoas que entraram aqui hoje aqui carregado, só Deus sabe Você veio até aqui talvez porque alguém falou, não, vamos lá. Talvez você chegou até aqui porque alguém insistiu, vamos. Talvez você trouxe, arrastou alguém até aqui. Mas depois de você receber a palavra de Jesus, pode ter certeza, tenha certeza, você voltará para a sua casa diferente. Imagina o susto da família daquele homem. Ele voltando para casa, andando e carregando a cama. Ei, Deus vai fazer algo tão grande na sua vida, que quando você colocar os seus pés dentro da sua casa, no meio da sua família novamente, eles vão se assustar com o que Jesus fez na tua vida. Tem alguém que crê nessa palavra aqui, para liberar, não levantar uma mão não, as duas mãos, levanta as duas e libera o glória aí, em sinal de fé, em sinal de concordância, libera um amém para o céu, para dizer eu creio Deus, porque esta palavra não vem do homem, mas vem do Deus Todo-Poderoso. Oh, aleluia! Tem pessoas que vão sair daqui hoje, nessa tarde, vão chegar dentro de casa, seu filho vai perguntar, o que aconteceu? Hoje eu recebi uma palavra de Jesus, levantei, tomei minha cama e voltei para casa diferente. Vai ter gente que vai chegar no trabalho e alguém vai falar assim, o que aconteceu contigo? Não, eu só recebi uma palavra e esta palavra fez eu me levantar, tomar responsabilidade e a partir de hoje o negócio será diferente aqui. Tem pessoas que estão sendo afrontadas e quando você chegar lá nesse recinto, alguma coisa vai mudar. Alguém vai falar, o que aconteceu? A partir de hoje acabou, viu? Afronta não recebo mais, porque a partir de hoje eu tomei posicionamento, responsabilidade e entendi que tudo tem um tempo. Você está chorando até hoje, minha irmã, mas a palavra de Jesus é, tudo tem um tempo. Volta para tua casa diferente, porque ele já liberou uma palavra sobre a sua vida. Tem pai de família que está aqui, que você está aflito por causa da tua condição financeira, mas a palavra de Jesus é, levanta-te, toma a tua cama e volta para a tua casa, porque você já está debaixo de uma palavra. Oh, aleluia! Tem pessoas que estão acompanhando pela live, que a palavra de Jesus para você é, levanta-te, posicionamento. Deus não fala com quem não tem posicionamento. Ah, mas eu preciso orar mais, preciso jejuar mais, precisa. Mas quer ouvir a voz de Deus? Tome posicionamento, que Ele vai voltar a falar contigo. Fecha os olhos, liga no céu. Eu vou fazer um clamor agora na direção do Espírito Santo. E pode ter certeza, Deus vai fazer algo na sua vida, na sua casa. Põe a mão na cabeça, põe a mão na cabeça, isso. Você vai clamar agora, mas não clame por falar. Não fale por falar, clame com autoridade. Porque quem recebe uma palavra de Jesus, volta para casa diferente. Quem recebe uma palavra de Jesus, volta para casa de outra maneira. Então você vai exercer essa autoridade a partir de agora. Você crê que você recebeu uma palavra de Jesus nessa tarde? Então começa a usar essa autoridade, começa a clamar agora. Isso, vamos, vamos, começa a clamar agora pela sua casa. Isso, vamos, vamos, começa a clamar agora pela sua família. Começa a clamar agora pela tua saúde. Começa a clamar agora pela tua parentela. Comece a orar agora com fé, clamando, usando a autoridade que Deus já liberou sobre a sua vida, para que os teus filhos sejam libertos. Meu Deus e meu Senhor, olha aí, meu Pai, a tua igreja clamando, a tua igreja orando, uma igreja com fé, uma igreja que crê, uma igreja que confia, uma igreja que ora, uma igreja que espera, uma igreja, meu Pai, que entende que basta uma palavra do Senhor para que as coisas voltem aos seus devidos lugares. Basta uma palavra do Senhor para que tudo seja transformado. Espírito Santo de Deus, na autoridade do teu Espírito nessa tarde, eu quero clamar a ti, meu Pai, e pedir ao Senhor, meu Deus, que esta senhora, este senhor, que oram conosco agora, que possam receber a autoridade do Espírito Santo, que possam receber poder, meu Pai, mas não é um poder, meu Deus Santo, para próprio benefício, não, Senhor, é algo muito além, mais profundo, é um poder que vai trazer libertação para si mesmo, é um poder que vai trazer libertação para os seus filhos, para a sua casa, para a sua família, para os seus familiares de perto, de longe. Isso, clama, igreja, enquanto você clama, o Deus Deus que você serve, ele opera o impossível em teu favor. Enquanto você clama, ele está entrando na tua casa. Enquanto você clama, ele está entrando no meio da tua família. Enquanto você clama, ele peleja e começa a desarquivar aquele processo que está travado. Enquanto você clama, ele muda o resultado do teu exame médico. Enquanto você clama, ele libera saúde sobre a sua casa. Enquanto você clama, ele visita o seu familiar que está longe. Enquanto você clama, ele visita o seu familiar que está internado. Ele liberta agora os seus filhos. Esse vício vai cair por terra. Essa depressão vai embora. Essas crises de ansiedade dos seus filhos, dos seus netos, vai parar, porque Deus já liberou uma palavra. E quem recebe uma palavra de Jesus volta para casa diferente. Então começa a usar essa autoridade nessa tarde. Começa a usar essa autoridade no meio dos teus. Começa a usar essa autoridade para repreender as obras do diabo, porque Jesus veio para desfazer as obras de Satanás. Jesus veio para desfazer as obras do inferno. Isso, igreja, clama agora, igreja. Jesus já liberou a autoridade. Não fica esperando ninguém liberar algo sobre a sua vida. Você já recebeu uma liberação que veio daquele que é maioral, Jesus Cristo, o Filho de Deus. Então começa a tomar posse daquilo que Deus está fazendo na tua casa. Começa a tomar posse nessa tarde. A maconha não vai destruir a vida do teu filho. A cocaína, o crack, as drogas sintéticas não vão destruir a vida dos seus filhos, dos seus netos, porque Jesus chegou nessa tarde para liberar uma palavra sobre a sua vida. Essa paralisia vai embora. Você que está em casa com o braço travado, a perna travada, a coluna travada, Deus é o Deus do impossível. E se você crê, ele te cura hoje. Receba a palavra que vem de Jesus e seja curado. Você que está com câncer, coloca a mão agora onde está a sua enfermidade. Pega na sua mão o resultado do exame. Você que está em casa, você que está aqui na nave da igreja, toma posse daquilo que Deus está fazendo, porque quando ele libera uma palavra, o milagre acontece. Você que está lutando há tanto tempo e o espírito de miséria bateu na porta da tua casa e não saiu de lá, mas hoje ele vai cair por terra. Os teus filhos vão prosperar, o teu esposo vai prosperar, tua esposa vai prosperar, porque Jesus já liberou uma palavra. Você que está há tanto tempo lutando por uma porta, vai lá na autoridade de Jesus, porque ele já liberou uma palavra sobre a sua vida e vai abrir uma porta para você hoje, no nome poderoso de Jesus. Já está aberta, porque nós cremos. Isso, igreja, isso. Já tem crente usando a autoridade que Jesus já deu, já tem crente usando a autoridade que já foi liberada nessa tarde. Todo espírito maligno caia por terra, todo espírito de confusão dentro dessa casa caia por terra, toda afronta do inferno seja destruída agora. Essa casa em que não tem mais paz, esse casamento que está às ruínas, tu és o Deus de restauração, meu Pai. Então venha restaurar nessa tarde. Você que está orando agora conosco e vê vultos dentro de casa, repreende. Você que ouve corrente se arrastando em casa, repreende. Você que ouve vozes, vozes que começam a falar contigo do nada, falando pensamentos suicidas, pensamentos homicidas, repreende esse demônio hoje, na autoridade de Jesus. Isso, expulsa, igreja, expulsa, sai, expulsa, usa a autoridade que Jesus já liberou sobre a sua vida, expulsa, joga por terra agora, na autoridade do nome poderoso de Jesus, porque Satanás não tem poder para fazer graça com a tua casa, para fazer graça na tua família. Depois que você recebe uma palavra que vem de Jesus, as coisas mudam. Depois que você recebe a palavra que vem de Jesus, toma posicionamento e exerça a autoridade que ele já liberou. Isso, expulsa, igreja, vai cair por terra agora toda a opressão maligna, vai cair por terra agora todo o vício. Você que tem perdido o seu salário com os jogos de azar, você que tem perdido o seu salário com os jogos online, cassinos online, na autoridade da palavra eu repreendo, no nome de Jesus Cristo, no poder da oração. É agora que as correntes dos vícios estão quebrando, é agora que as correntes malignas estão caindo por terra. Isso, igreja, expulsa agora, no poder da autoridade diante da palavra que vem de Jesus. Repreenda agora esse espírito maligno que se alojou na vida do teu filho, esse espírito maligno que está enganando tua filha. Repreenda agora, no poder da autoridade do nome de Jesus, isso. Isso, igreja, olha aí o que Jesus está fazendo. É a autoridade que Ele está te entregando. Uma igreja que ora, é uma igreja que vive milagres, uma igreja que se posiciona diante da palavra de Jesus. Ela vive o impossível. Então receba a transformação que vem pela palavra de Jesus. Isso, igreja, repreenda agora, repreenda no nome de Jesus toda opressão maligna, espíritos malignos que não deixam essa criança dormir à noite, saiam agora no poder do nome de Jesus. Espírito maligno que está fazendo essa mulher ficar louca, sai agora no poder do nome poderoso de Jesus Cristo. Eu repreendo todo espírito maligno, toda obra maligna, caia por terra agora, no poder da palavra que foi liberada por Jesus, em nome de Jesus Cristo. Todo mal, sai. Tudo aquilo que não provém de Jesus, sai. Toda obra maligna, sai. Tudo aquilo que não vem de Cristo, sai. Em nome de Jesus. E você aplaude ao Rei da Glória. Isso, aplaude mais forte. Só Ele é, só Ele pode, só Ele faz. Ei, creia. Creia que Jesus já fez algo novo na tua vida, na tua casa e na tua família. Você crê nisso? Quem orou com fé aí, levanta a mão. Isso, quem orou com fé. Oh, glória, meu Deus. Tem pessoas que estão saindo daqui curadas essa tarde. Tem pessoas que estão na transmissão e foram curadas dentro de suas casas agora. Se prepara para dar o testemunho, porque Deus é fiel para fazer. Tem pessoas que vocês estavam travando uma batalha grande com espíritos malignos dentro da sua casa. Mas Jesus chegou hoje e liberou uma palavra sobre a sua vida. Ele vai fazer coisas novas. Você crê nisso? Você crê nisso? Então creia, porque Deus é poderoso para fazer. Meus queridos, nós já vamos encerrar, mas eu quero orar pela vida de todos. E antes eu gostaria de perguntar, eu quero orar por você especificamente. Você que ouviu a palavra de Cristo e você quer voltar a caminhar com Cristo nessa tarde, você sabe que Ele te escolheu, Ele te separou e Ele tem um propósito, um plano na tua vida. Você que ouviu a palavra de Cristo, você que se afastou, pastor, eu me afastei, pregador, eu parei um pouquinho, mas volta hoje que Ele está te chamando. Quem vai até Jesus, irmão, ele não despede ninguém de mãos vazias. Aquilo que você precisa, não estou falando aquilo que você quer, aquilo que você precisa, Ele tem para você hoje. A tua porção para hoje Ele tem. E pode ter certeza, todas as vezes que você for até Ele, Ele tem uma palavra para a sua vida. Tem alguém que estava afastado e hoje você quer voltar para os caminhos do Senhor? Se tiver alguém, dê um sinal com a sua mão que eu quero orar pela sua vida agora. Isso, toda a igreja se coloca de pé, nós já vamos orar. Se coloque de pé você, por favor. Mas eu quero chamar aqui ainda, você que ainda não aceitou Jesus, você que se afastou. Hoje eu quero tomar essa decisão. A semana retrasada, semana passada, vidas se entregaram para Jesus aqui. Se hoje houver alguém, eu vou orar pela tua vida, pela tua casa, pela tua família. Tem alguém para o Senhor nessa tarde? Se não houver, eu vou orar por toda a igreja do Senhor. Quantos aqui já servem ao Senhor? Todos já servem ao Senhor Jesus? Maravilha, que bênção, louvado seja o nome do Senhor. Fiquem todos de pé, nós já vamos fazer oração para finalizar. Esse jovem que está lá atrás, lá de jaqueta preta. Lá atrás, lá tem um jovem lá de jaqueta preta e barba. Olhou para o lado. Você, jovem, lá atrás. É isso, você. Jesus te trouxe aqui hoje. Jesus te trouxe aqui hoje. Eu vejo uma luta travada para o inimigo não deixar a fé. Mas eu não estou falando aquela fé, eu creio. Não. Uma luta travada para que você não creia. Mas o que Deus está mandando dizer para você nessa tarde é: creia. Ele prometeu o que vai fazer na tua vida. É uma promessa antes de você nascer. Você pode correr para a direita. Eu estou bem aqui, eu estou bem aqui, eu estou bem aqui. Mas o que Deus quer fazer em você e através de você é além do que você ou sua família imagina. Eu vejo uma luta espiritual muito grande do diabo tentando entristecer o teu coração para você não viver o que Deus tem para a tua vida. Mas ele já liberou uma palavra e você vai viver o sobrenatural de Deus. Se prepara que depois que Deus fizer em você e através de você o que ele já prometeu que vai fazer e o que ele quer fazer, nem sua família vai reconhecer, nem sua família vai entender. Como é que Deus fez isso? Foi Deus, porque ele prometeu. Se prepara, porque através de você eu vejo muita gente se achegando. Mas não estou falando gente não crente não, tá? É gente que já foi crente, serviu, perdeu a fé, mas vai ver o que Deus fez na sua vida e vai voltar a caminhar com ele. Tu crê nisso, jovem? Toma posse do que Deus está fazendo na tua vida nessa tarde, porque ele te trouxe aqui e não foi em vão. Quem levanta a tua mão para levantar a voz e dar um glória e adorar ao nome do Todo-Poderoso. Isso, fica de pé, nós vamos orar agora, fica de pé. Presta atenção, tem duas mães aqui. Está chegando o final da vida de baile dos teus filhos. Alaba, desci a manderreba. Está chegando o final dessa vida de copão na mão, baile todo final de semana. Jesus vai bater de frente com eles. São duas mães que estão aqui. Uma está aqui na frente, falta uma. Cadê você? Eu quero a pessoa revelada. Está chegando o momento em que Jesus vai bater de frente e vai transformar. Vai doer um cadinho, mas Jesus vai fazer algo grande na vida deles. Uma mãe já levantou a mão, eu quero a outra, eu disse duas. Cadê? Não, eu quero a pessoa revelada. Lá atrás, toma posse. Quem pode levantar a mão para adorar ao Rei dos Reis e Senhor dos Senhores? Ei, eu vou orar por todos vocês agora. Eu quero que você pegue na sua mão o seu propósito. O propósito que você fez com Deus na semana passada. Você que trouxe o seu voto, a sua oferta. Você que é dizimista, eu quero orar pela sua vida agora. Isso, pega na sua mão. Eu não vou insistir, não demoro. Mas você que fez o propósito com Deus, pegue na sua mão, eu quero orar pela sua vida. Pregador, eu sou dizimista, mas é em outro ministério. E daí? Eu vou orar pela tua vida para Deus te abençoar e te prosperar. Você está ajudando o reino de Deus. Eu quero orar pela tua vida. Você que é dizimista, você que é ofertante, você que fez o propósito na semana passada. Irmão, deixa eu falar uma coisa da parte de Deus para você. Quando você for fazer um voto com Deus, um propósito com Deus, irmão, faça crendo. Não faça duvidando. Não faça, eu não sei se eu faço, não. Faça, Senhor, está aqui. E não faça como se estivesse num balcão de barganha com Deus. Deixa eu falar uma coisa para você. Deus não é obrigado a nos dar nada. O que nós ofertamos na casa dele, o que nós votamos diante dele, é como gratidão. É como um propósito de gratidão diante dele. E ele faz da maneira dele, do jeito dele. Ele nunca nos deixa desamparados. Então você que fez um voto com Deus, pegue na sua mão. Eu quero orar pela sua vida. Eu quero pedir a Deus para abençoar, prosperar o que você colocar a mão. Toda a igreja de pé. Pregador, não trouxe hoje. Não tem problema não. Quero orar pela tua vida também. Isso. Fique de pé. Muitos irmãos estão com voto na mão. Quem está com voto na mão aí, irmão? Isso. Levanta o seu voto aqui. Eu quero orar pela sua vida. Você que fez um propósito com Deus. Isso. Você, as irmãs também. As irmãs ali, ó. Todas com propósito na mão. Pega na sua mão. Você que também é ofertante da Fundação Reviver. Está aparecendo também na sua tela aí para você que quer ajudar em casa com o QR Code, com o Pix. Tem o CNPJ da igreja. Tem o CNPJ da Fundação Reviver, as contas oficiais da Fundação Reviver, a Reviver Help, Deus e Amor e a Fundação Reviver, a chave Pix está aparecendo aí na sua tela, você pode acompanhar. E você que tem ajudado, irmãos, muitas pessoas que têm ajudado a Fundação Reviver, Deus tem prosperado, viu, irmão? Pessoas que têm contado milagres, livramentos, tem pessoas contando bênçãos aqui, irmãos, por quê? Porque ajudaram. Quando você está estendendo a mão para alguém, irmão, Deus está abençoando e honrando a tua vida. Quando você estende a mão para alguém, você ajuda a esta obra, pode ter certeza. É uma semente que não é jogada em um chão duro, não, irmão. É uma semente que não está sendo jogada no cimento, está caindo em solo fértil, porque Deus é misericordioso e fiel para prosperar na vida daquele que ajuda, que oferta com alegria. Você que pode, ajude nessa tarde, fique de pé, vamos orar, vamos orar. Levanta na sua mão, eu quero orar pela sua vida, pela sua casa, pela sua família. Oremos. Senhor nosso Deus e Pai, eu quero pedir ao Senhor, meu Deus, a bênção, meu Pai, sobre esta casa, sobre esta família, este irmão, esta irmã, que está honrando a Ti, meu Pai, com os dízimos, com as ofertas, meu Deus, com os votos. Pai, eu não sei, meu Deus, o que este irmão, meu Deus, ofertou, votou diante de Ti, mas Tu és o conhecedor de todas as necessidades dos Teus filhos, e que nessa tarde a Tua mão poderosa, o Teu braço forte, possa prosperar o caminho deste irmão, possa prosperar o caminho desta irmã. Deus, onde eles tocarem, que a prosperidade espiritual venha. Onde eles tocarem, que a prosperidade física chegue. Onde eles tocarem, que a prosperidade material chegue, meu Deus, financeira, prospere cada dia mais, ó Deus, a vida dos Teus filhos, para a glória do Teu nome. Que essa família venha dar testemunho, e essa causa que estava amarrada, que o Senhor possa, meu Deus, por misericórdia e graça, destravar hoje, e que esta pessoa conte o milagre e a vitória, a prosperidade. E quem crê, levanta a sua voz e diga amém. Ainda de pé, deposita na salva. Você que quer pegar o voto para a próxima semana, para ajudar a Fundação Reviver, pegue aí, as nossas obreiras estão passando também. Ajude, e ajude com alegria. A diferença é você ser grato. Ajude com alegria e Deus vai prosperar na sua vida, no seu caminho. Ainda de pé, você que veio até aqui, que Deus abençoe a tua vida, a tua casa, a tua família, os teus filhos, que Deus possa prosperar onde você colocar os seus pés. Quem crê que está voltando para casa com a bênção do Senhor Jesus, levanta a sua mão direita comigo, isso. Mão direita para cima, mão direita para cima, fala comigo, Senhor Jesus. Não, pelo amor de Deus, você murmurou, você não falou com fé. Fala, Senhor Jesus, em paz eu vim, em paz eu volto, me guarda, me livra, guarda minha casa e a minha família, em nome de Jesus. Quem está voltando abençoado, venha comigo e diga, a paz do Senhor Jesus, a paz do Senhor Jesus e a paz do Senhor Jesus. Que Deus em Cristo vos abençoe. Uma semana de vitória. Os nossos presbíteros estão aqui para orar, para ungir a todos os irmãos. Eu estarei também orando pela vida de todos. Você que quer oração e unção com óleo, vem até aqui à frente e Deus vai estar abençoando a sua vida também. Que Deus abençoe a todos. Tenham todos uma semana de vitória em nome de Jesus.
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4: 16 horas e 46 minutos.
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0: A paz do Senhor Jesus para todos, me chamo Bruna, sou de Vitória. O meu encontro com Deus foi atrás de umas grades. Eu tive que passar por isso para poder deixar Deus fazer morada na minha vida. Não precisava disso, mas, né, como nós deixamos o coração endurecer, como nós não damos, né, espaço, o Senhor permite, né, algo nas nossas vidas. Porque eu era desviada, visitava a casa do Senhor, mas não dava crédito, eu não deixava o Senhor habitar. Eu tinha um desejo no meu coração de fazer a obra do Senhor, de pregar o Evangelho do Senhor. Eu achava muito lindo, mas não dava espaço, não dava lugar. Algo me prendia a dar o passo para a presença do Senhor, aonde eu caí na cadeia, mas saí também liberta, transformada, lavada e remida pelo sangue do Cordeiro. Entrei lá em 2015, saí de lá em 2019, e nessa meada de eu dentro daquela prisão, o Senhor ali foi trabalhando em meu coração, o Senhor foi me libertando, o Senhor foi me transformando, o Senhor foi me capacitando, me deu o dom de pregar. Eu pregava no banho de sol para aquelas mulheres todas, pregava o Evangelho. E em 2019, setembro de 2019, eu peguei meu alvará. 2020, eu casei, batizei nas águas para a honra e glória do Senhor. Continuo na presença do Senhor, sou obreira da casa do Senhor, prego a palavra do Senhor. E Deus me fez uma nova criatura. Deus me tirou do fundo do poço, do charco de lodo e do lamaçal. Me deu a minha família, está trabalhando poderosamente na minha vida, na área espiritual, material, conjugal, sentimental. Não tem deixado faltar nada. E a cada dia o Senhor me renova. E eu só tenho que agradecer ao Senhor por tudo que Ele fez na minha vida. E continuo agradecendo por tudo ainda que Ele há de fazer. Hoje eu sou uma nova mulher. E por onde eu passar, levarei a palavra do Senhor. E darei o meu testemunho para aumentar a fé de muitos. Para muitos saber que o mesmo Deus que operou no passado é o mesmo Deus que opera hoje nas nossas vidas. Continua operando porque Ele não mudou e nunca vai mudar. E eu agradeço a oportunidade em nome de Jesus.
1: 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Não estou falando aos desviados. É claro que o desviado pode voltar. Mas esse dia é específico para as pessoas que deixaram o nosso ministério. 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A pessoa não quer congregar mais. 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Ah, aquela pessoa me olhou feio. Ah, o pastor não me deu oportunidade. Ah, o pastor não me atendeu. Gente, isso é tão pequeno em relação à nossa salvação. É claro que não é indo para a igreja que você vai ser salvo, mas faz parte da sua fé, faz parte da caminhada cristã, é necessário congregar. 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A nossa opinião em relação a tantas coisas, a gente não congrega em lugar nenhum, porque sempre haverá situações assim. Por que você não deixa o trabalho? Tem gente falando mal de você lá. Por que você não deixa a escola? Tem gente lá que você também teve uma discussão. Mas deixa a igreja, que é muito mais fácil, não é verdade? 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Deus está dando essa oportunidade. Não é uma igreja em si que está te dando oportunidade de você regressar. Você não foi para o mundo, mas está em casa ferido. Quem que ganha com isso? Você está só perdendo. A sua alma está enfraquecida, você está fraco na fé, você está triste, a sua alma está necessitada de alimento. 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

0: uma tarde de bênçãos para todos que nos ouvem. Está no ar o programa da Voz da Libertação, na responsabilidade do Grupo de Missões Adote uma Alma. Quem vos fala? Irmã Sebastiana Santos.
1: Irmã Karina Santos.
2: E Janaína Montenegro.

0: neste momento, nós iremos iniciarmos esta programação maravilhosa na voz da nossa irmã Janaína Montenegro, oração de gratidão.
1: Pai querido, Pai amado, estamos aqui, Senhor, mais uma vez em Tua presença, Senhor, diante da Tua face, para Te agradecer, Senhor, por este dia, pelas dádivas, Senhor, que o Senhor tem nos dado, pelas oportunidades, Senhor. Ah, Pai querido, Pai amado, vai de encontro a cada coração agora, Senhor. Ouve, Pai, cada clamor, cada petição, Senhor, do fundo do seu coração. Meu Deus, vai tirando todo atrapalho, toda pedra de tropeço, Senhor, todo empecilho, todo embaraço, arabaixa, labianda. Vai quebrando, Senhor, as cadeias, as correntes, os grilhões do inferno, Senhor. Ah, Pai, vai restaurando, Senhor, restaura as almas. Ah, Pai, cura os feridos, Senhor, os abatidos, Senhor, levanta, Pai. Ajuda Teu filho, ajuda Tua filha, Pai. Ajuda Tua noiva, nos prepara, Senhor, para a Tua vinda. Nos prepara para a Tua volta, Senhor. Esteja conosco, Senhor, todos os dias da nossa vida, Pai, até a Tua vinda. O Senhor prometeu estar conosco. Então fica, Pai, faz morada em nossos corações. Adentra, Senhor, dentro do nosso lar, Senhor. Arrasa.

Agora, nesse momento, nós iremos oferecer uma faixa musical para os nossos ouvintes. Aleluia! Na voz da cantora Raquel Malta, Rafael Costa, o rei está voltando.

0: seja Deus esta faixa musical para os nossos ouvintes, nosso irmão Leoni, aí do Mauazinho. Deus abençoe, servo de Deus, nossa irmã Tatiane, está na escuta da programação, nossa irmã Ângela, Simonete, o Senhor te abençoe grandemente. Agora, nesse momento, prepare o seu coração. É o momento de nós ouvirmos o nosso Criador falando conosco, é a palavra do nosso Criador, na voz da nossa irmã Karina Santos.
1: Escutaremos agora uma poderosa mensagem do coração de Deus para os nossos corações.

palavra do Senhor vai dizer em livro de Salmo 91, versículo 7, 1.000 cairão ao teu lado e 10.000 à tua direita, você não será atingido, amém? Estamos nessa tarde de salvação, amado ouvinte, venho trazer nessa tarde uma palavra para a sua vida, para o seu coração, sua casa, que venha impactar nesta tarde, esta palavra. Você que está entristecido, angustiado, você que tem vivido momento que acha que não tem mais jeito, mas nessa tarde o Senhor vai falar contigo. Porque Jesus, aonde ele passava, a Bíblia vai dizer em Galileia, os milagres aconteciam. Então não será nessa tarde diferente. Você que está ouvindo, você que está neste momento sentado, até mesmo chorando, pedindo uma solução, pedindo uma direção do Senhor, Ele irá falar com você através dessa palavra, o qual a palavra vai dizer que lâmpada para os nossos pés e luz para o nosso caminho. Palavra de Deus que fica em Lucas 18, versículo 35. Estamos falando nessa tarde de milagre urgente. Eu não sei por quanto tempo você tem clamado. Eu não sei por quanto tempo você tem chorado, pedindo milagre da parte de Deus. Então, nessa tarde, você receberá o seu milagre através da palavra. Amém? Livro de Lucas 18, 35. O qual vai dizer a respeito da cura do cego de Jericó. E aconteceu que, chegando ele perto de Jericó, estava um cego assentado junto do caminho, mendigando. E ouviu passar a multidão, perguntou quem era aquilo. E disse-lhe que Jesus Nazareno passava. Então clamou, dizendo: Jesus, filho de Davi, tem misericórdia de mim. E os que passavam repreendiam para que se calasse, mas ele clamava ainda mais: Filho de Davi, tem misericórdia de mim. Então Jesus, parando, mandou-lhe e trouxeram. E chegando ele, perguntou-lhe, dizendo: Que queres que eu te faça? Amém? Senhor Deus, Pai poderoso, aqui está a tua palavra, Senhor, o qual o Senhor nos deixou para que seja alimento para a nossa alma. Aqui está a palavra, Senhor, fala com todos os amados ouvintes que está neste momento, que parou até mesmo seus afazeres, Senhor, para dar reverência a Ti. Senhor, fale conforme seja o Teu querer. Meu amado irmão, minha amada irmã, a Bíblia vai dizer a respeito de um homem, ao qual estava à beira de um caminho, sentado, mendigando, precisando de um milagre, o qual a Bíblia vai dizer que quando Jesus ele vinha passando, aonde Jesus passava havia multidões, havia pessoas ali seguindo a ele, e a Bíblia vai dizer que quando ele perguntou o que, que estava acontecendo, aleluia, ele começou a gritar, ele começou a falar: Filho de Davi, tem misericórdia de mim. Naquele dia, este homem, ele não sabia que seria o dia do seu milagre. Nesse dia, este homem de Jericó, ele não sabia que ali seria o grande dia que o Senhor moveria, porque ele precisava de um milagre. Agora você para pensar, quantos tentaram calar ele? Quantos pensavam que o Senhor não iria ouvir? Sabemos, meus amados irmãos, que à beira de qualquer situação que nós vamos viver, vão vir as diversidades sobre a nossa vida. Mas a Bíblia vai dizer: no mundo tereis aflição, tem bom ânimo, porque Jesus ele venceu e vós vencereis. Então, quantos olhavam para aquele homem, o qual estava por tanto tempo sofrendo, mas chegou o dia do milagre dele chegar. Você, amado ouvinte, eu não sei o que nesta tarde você está clamando, mas eu quero te dizer que o milagre não cessou,
Jesus ainda opera milagre. A Bíblia vai dizer em Isaías 59 que a mão do Senhor não está encolhida para que não possa salvar. E nem o seu ouvido é gravado para que não possa ouvir a nossa oração. Você que está com uma causa na justiça, você que está com uma enfermidade, ao qual o homem lhe já deu um diagnóstico, mas eu quero te dizer que a última palavra vem de Deus. A Bíblia vai dizer que o Senhor, aleluia, pediu que trouxesse aquele homem até ele. E o Senhor perguntou para ele, o que queres que eu te faça? E nessa tarde, o Senhor, ele faz esta pergunta para nós. O que queres que eu te faça? Tu quer o teu casamento restaurado? Tu quer o teu filho liberto da droga? Tu quer a tua filha liberta? A Bíblia vai dizer, tudo que pedir em meu nome, crendo, recebereis. O teu, aleluia, a tua causa. O Senhor, ele pode resolver. E aquele homem falou, Senhor, que eu veja quantos estão precisando novamente voltar a contemplar o sobrenatural de Deus. Porque outra hora estava na presença do Mestre e agora, aleluia, não suportou o deserto, não suportou a provação e se afastou. Mas eu quero te dizer que ainda há solução para a tua causa. Jesus é o caminho, ele é a verdade e a vida. Então, enquanto tem fôlego de vida, tem esperança para nós. E o Senhor, aleluia, naquele momento ele disse, vai, a tua fé te salvou. A Bíblia vai dizer que a fé é meu irmão, minha irmã. É firme fundamento das coisas que não se vê, mas se crê ou esperam. Eu não sei quanto tempo você está esperando, mas eu quero te dizer que nesta tarde o teu milagre ele vai virar notícia. Jesus, é? Jesus, aquele mesmo que morreu na cruz e ao terceiro dia ele ressuscitou. E quando nós começamos a meditar na palavra de Deus, conseguimos contemplar milagres. A Bíblia ela vai relatar sobre a filha de Jairo, que estava morta. A Bíblia vai relatar sobre uma mulher que havia 12 anos de fluxo de sangue. Quantos no meio daquela grande multidão tentou parar aquela mulher? Mas ela falou, se eu somente tocar, aleluia. E quando aquela mulher olhou, e o Senhor, aleluia, os discípulos falavam, Jesus, uma multidão te aperta, uma multidão. Mas ali não, aquela mulher, ela tocou diferente. Precisamos aprender a chamar a atenção do Mestre. Então você que está neste momento desesperado, você que está neste momento, aleluia, pensando em desistir até mesmo da presença do Senhor, não é tempo de nós desistirmos, é tempo de nós guerrearmos contra principado e potestade. Orianda, araba, cheira e me anda. Porque quando eu começo a pregar, eu consigo, aleluia, contemplar milagres entrando dentro de lares. Que estão até mesmo com casamento destruído. Mas eu quero te dizer que hoje é tarde do teu milagre, é tarde de salvação. Você não perderá esta guerra, mas você vencerá no nome de Jesus. Aquele homem, a Bíblia vai dizer que ele recebeu milagre. Aleluia! E logo viu e seguiu glorificando a Deus. Aleluia! E a Bíblia vai dizer que aquele povo, vendo isto, eles começaram a glorificar a Deus. Aleluia! Eu quero dizer, louvado seja o nome do Senhor, que a tua guerra não é contra carne nem sangue, mas a tua guerra, meu irmão, minha irmã, modo 20, é contra principado e potestade. E a Bíblia vai dizer, aleluia, que nada resistirá ao poder de Deus. Não há guerra, não há decepção, oraba churianda, não há nada que não possa nos separar do amor deste Deus. Então você
que está até mesmo com uma depressão, uma ansiedade, eu quero te dizer que este mal cairá hoje da sua vida. Você que está enfermo, você que está com dores neste momento, assim como Jesus operou a vida na vida, aleluia, daquele homem, o Senhor está hoje te visitando e repreendendo este mal. Você, aleluia, que tem vivido uma vida, aleluia, oprimida pelas madrugadas, não consegue ter paz, não consegue dormir. Eu quero te dizer que nesta tarde, o milagre chega dentro da tua casa. Meu amado irmão, minha amada irmã, lança a tua ansiedade no Senhor. A Bíblia vai dizer em 1 Pedro, aquele que se humilha no, aleluia, perante o Senhor, no momento certo, ele vos exaltará. Aleluia. A Bíblia vai dizer, eu sou o Senhor que te sara. Então, nesta tarde, recebe, aleluia, a tua cura física, a tua cura espiritual. Não desista do teu chamado. Não desista, aleluia, que o Senhor, ele está entrando dentro do teu lar nesta tarde. Você, aleluia, que está sentado aí no seu sofá, no seu quarto. Você que está neste momento até mesmo com a lágrima descendo aos teus olhos. Olha para Cristo. Confia no Senhor. Eleva os teus olhos para o monte, de onde vem o teu socorro. O teu socorro vem do Senhor e me andará baixei, que fez o céu e a terra. Quando o Senhor falou para Josefá que esta peleja tu não ires, aleluia, que pelejar. Assim nesta tarde ele fala para nós, quem peleja por nós é o Senhor. Aleluia, olha para Cristo. Agora neste momento eu vou fazer uma oração. Você, aleluia, que está aí. Aleluia, entra, esquece teus problemas. Esquece. Aleluia, coloca nesse momento a tua mente para Cristo. Fala, Senhor, eis-me aqui. Senhor, meu Deus e meu Pai, neste momento, Senhor. Visita, Senhor, cada lar, cada família. Deus, aleluia, visita este homem que está acamado, esta mulher que está doente. Senhor, eu não conheço, mas tu conhece, a tua palavra vai dizer que os teus olhos estão como chama de fogo nos contemplando. Contempla este lar, contempla esta família que está precisando de uma porta aberta. Visita este homem que está clamando por uma porta de emprego, Senhor. Visita, aleluia, esta alma que está clamando, pedindo que não tem força para voltar para a tua presença. Mas que neste momento a tua glória possa impactar a sua vida. Urimian, daraba, shei, rebacan, darai. Que a cura possa descer sobre esta família. Rabachei, rimianda. Repreenda todo principado, potestade. Todo demônio, aleluia, que tem, aleluia, bagunçado dentro deste lá. Que neste momento a tua glória possa permanecer. Visita, Senhor, em nome de Jesus, os hospitais, as penitenciárias. Visita todos, aleluia, que estão doentes, acorrentados, os órfãos, viúvos, necessitados, moradores de rua. E todos esses que estão agora até mesmo, Senhor, de joelho, fazendo conserto, se reconciliando contigo, ó Deus. Que o Senhor possa receber cada clamor e eles possam vir até a tua casa de oração contigo. O grande milagre, grande renovo, Senhor. E aqui nós te entregamos este momento de palavra, este momento de oração, Senhor. Graça nós te damos e o nosso, aleluia, palavra de gratidão, porque até aqui nos ajudou o Senhor, aleluia. Fique na paz.

Aí a palavra vinda diretamente do coração do nosso Deus para as nossas vidas. Louvado seja Deus. Mandando um alô aqui para o Regino. O Regino está mandando uma mensagem. A ordem do nosso Criador é para nós avançarmos. A paz do nosso Deus para o pastor Rodrigo, ele é que é presidente do Ministério Vida Nova, louvado seja Deus, que Deus lhe abençoe grandemente, o Senhor, a sua família, em nome do Senhor Jesus, nosso irmão Edivan, lá do Riachuelo, Deus abençoe, louvado seja Deus. Então agora nesse momento, nós iremos ficar a par das atividades que o Grupo de Missões Adote Uma Alma tem feito na cidade de Manauara.

em seu coração de fazer o ID de Jesus, de proclamar o evangelho da salvação. Atente para as ações que estão sendo feitas de domingo a domingo, é isso aí. Aqui na nossa igreja estadual, nós temos a segunda-feira, nós temos evangelismo no semáforo, onde nós temos a nossa irmã líder, Zeneide, juntamente com a equipe, que a partir das 16 horas está no semáforo, proclamando a palavra do nosso Deus. Terça-feira, nós temos ação, visita nos lares. Eu mesma estou liderando a equipe de visita nos lares a partir das 14 horas. E quarta-feira, olha, quarta-feira nós temos a ação do mapeamento na liderança do líder Regino, juntamente com a sua equipe, estão mapeando as avenidas, as ruas aqui próximo da nossa igreja estadual. Esse trabalho é feito em portas em porta, batendo. Aleluia, Jesus está passando, está visitando os lares através da equipe de mapeamento às 13 horas e 30 da tarde. É o horário que a equipe se encontra aqui na sede estadual para orar e sair para fazer a obra do nosso Deus. Quinta-feira também nós temos uma equipe, evangelismo no semáforo. Novamente aí, ó, louvado seja Deus, segunda e quinta-feira, a equipe está no semáforo, estão abrindo cartazes, banners, faixa, declarando a vinda do nosso Criador, na liderança da nossa irmã Michele. Toda quinta-feira, às 17 horas, louvado seja Deus. Sexta-feira, nós temos a ação Porto de Manaus. Nossa irmã Zeneide, juntamente com uma equipe, está evangelizando as embarcações que chegam, que saem aqui do Porto de Manaus, 8 horas da manhã. Louvado seja Deus. E sábado, nós temos também, aleluia, evangelismo aqui na cidade de Manauara, sábado pela manhã, às 8h30, na liderança da nossa irmã Rosângela e equipe. E domingo, nós temos evangelismo no mercado municipal. Nós sabemos, louvado seja Deus, que no mercado, nos mercados, nas feiras, é o lugar onde abrange muitas pessoas. Está aí na liderança nosso irmão Alfrani e equipe, evangelizando o mercado municipal aqui na cidade de Manauara. Louvado seja Deus. Então aí está as ações evangelísticas que nós estamos fazendo aqui na nossa igreja estadual, localizada na Avenida Alexandre Amorim, 525, centro de Manaus. Junte-se a nós, louvado seja Deus. Temos também agora, dia 30, agora de maio, um evento maravilhoso, a Conexe com os jovens valentes da Casa do Senhor, no Auditório Canaã, a partir das 16 horas. Você é o nosso convidado todo especial. Nós teremos caravanas gratuitamente, saindo de todas as nossas igrejas, inclusive aqui na sede estadual. Nós estamos com duas caravanas disponível. Você que almeja ir para esse evento, venha, coloque o seu nome. A lista está na livraria da igreja, você pode colocar seu nome. Louvado seja Deus, é totalmente grátis a caravana para levar os nossos visitantes para esse evento maravilhoso que acontecerá dia 30 no Canaã. Também nós temos, louvado seja Deus, o evento, o segundo encontro do Adote uma Alma, que traz por tema orar o dono da Seara, para que levante trabalhadores para sua vinha. Acontecerá dia 28
de junho. Será um domingo pela manhã. Você que almeja, deseja ardentemente, aleluia, fazer a obra de Deus, junte-se a nós. A seara da terra está madura, louvado seja Deus. Está com o convite feito para você verdadeiramente se esforçar. E nós temos dia 7 de julho. É, uma caravana saindo da estrada de novo a Irão. Louvado seja Deus para a comunidade Jerusalém. Essa caravana está saindo às 7 horas da manhã. E você também, o nosso convidado todo especial. Que Deus abençoe a todos, em nome de Jesus.

Louvado seja Deus, iremos agora oferecer o louvor. Mais perto quero estar, nossa irmã Raquel Malta, para os nossos ouvintes do programa A Voz da Libertação. Receba no seu coração essa faixa.

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2: Glória a Deus, aleluia, louvado seja Deus. Está aí essa faixa musical. Queremos mandar um alô para o nosso irmão Antônio, esposa da irmã Ana Paula, na escuta do programa. Deus abençoe grandemente as vossas vidas. Também a nossa irmã Thalita, louvado seja Deus, juntamente com o Isaac. Deus abençoe grandemente Isaac, irmã Thalita, sua família. O convite está feito, viu? Fazer parte das ações evangelísticas que nós estamos fazendo aqui na nossa igreja estadual. Júnior Menezes, Deus abençoe. Júnior Menezes é coordenador, Valente de Davi, lá da igreja da rua 4 Alvorada 1. Deus abençoe, varão, grandemente as vossas vidas. Deus possa honrar, fortalecer a nossa fé, levantar um exército de homens e mulheres dispostos a levar o id do nosso Deus. Um alô também para os dirigentes que estão na frente da obra do Senhor nos interiores do Amazonas. Deus abençoe grandemente os nossos ouvintes. O irmão Wanderson, olha aí, o Wanderson de Minas Gerais. Deus abençoe, irmão Vans, a sua vida, seu ministério, a sua família. Aleluia. Então estamos chegando nos momentos finais. Irmão Vans aí mandou um áudio. Pode soltar, irmão Raimundo.
3: A paz do Senhor e Salvador Jesus Cristo a todos meus irmãos aí. Né, da cidade de Manaus, evangelistas, missionários, né, grupo, né, de missões, Adote uma Alma, glória a Deus, que está sob, aleluia, glória a Deus, autoridade, né, que Deus constituiu da nossa irmã Sebastiana Santos, glória a Deus. Então, eu peço a oração dos meus irmãos, aleluia, já agradeço, né, porque Deus tem levantado, né, esses valentes, né, os valentes Davi, louvado, para fazer a diferença na terra, glória a Deus, na direção do Santo Espírito de Deus. Então, eu peço oração aqui para Minas Gerais, cidade de Piaçu, glória a Deus, louvado seja Deus, né? Também estou começando hoje uma campanha, o clamor pelas almas, glória a Deus, louvado seja Deus, porque a gente entendemos, glória a Deus, que a última hora chegada, Jesus está voltando. Amém? Fica com Deus, um abraço de coração a todos meus amados irmãos da cidade de Manaus, do Amazonas e regiões. Aleluia, glória a Deus.
2: Deus abençoe, irmão Vans. Louvado seja Deus. Vamos orar sim por você, pela sua família e por todos os nossos ouvintes. Chegamos nos momentos finais. Agora vamos ouvir na voz da nossa irmã Janaína Montenegro, né? As considerações finais em nome de Jesus.

0: 16:50.
1: Glória a Deus, é isso aí, o tempo é remido. Jesus está às portas. Bem, estamos chegando, né? Mais um final. Mas eu quero antes, de antemão, né, falar o horário dos cultos. Aqui da nossa igreja, sede, na rua Comendador Alexandre Amorim, número 525, bairro Aparecida. Para você que não sabe, fica aqui logo próximo, do lado do Hospital São Lucas, aqui na Pivida, Dr. Fernando, Pro Saúde, e atrás do Colégio Militar. Rua Comendador Alexandre Amorim, número 525, bairro Aparecida. Esse é o endereço da bênção. E os cultos aqui, as portas se abrem 6 da manhã. Temos o culto do trabalhador, das 6 às 7 da manhã. 7 horas da manhã, temos outro culto para você que quer ir, né? Venha para se deleitar na presença do Senhor, se derramar aos pés de Cristo. Nada melhor do que amanhecer com Deus no coração, aleluia, antes de ir para o seu trabalho, né? 9 da manhã, temos outro culto abençoado. 12:00, também temos campanhas aqui. Às 14:00, temos novamente um outro culto pela parte da tarde. E 19:00, lembrando que hoje, especialmente hoje, culto de oração. Jesus, ele estava ali no Getsêmani. E Deus o Pai, ele ouviu o clamor. Por isso, eu e você estamos aqui, na presença dele. Então, já faço esse convite todo especial para você. Hoje, culto de oração do Getsêmani, às 19:00. Aleluia. E também queremos, né, dar os nossos agradecimentos. Primeiramente, a Deus, pela oportunidade, né? Se não fosse Deus, ora, diga a Israel, se não fosse Deus. Mas Deus, ele está conosco, Deus, ele é presente na minha vida e na sua vida. Por isso estamos de pé. Então queremos agradecer, primeiramente a Deus. Agradecemos também ao pastor André Zimbruschi, que é o nosso líder aqui do estado de todo o Amazonas. Ao pastor João Arantes, também, que é o segundo na pessoa, né? Do segundo pastor responsável aqui no estado do Amazonas. A nossa querida irmã Sebastiana, cooperadora, aí assídua, né? Fiel ao Senhor, aleluia. O nosso irmão Raimundo, que está aqui conosco, tendo toda essa paciência. Ô, glória! Deus abençoe sua vida, meu amado irmão. Em nome de Jesus, a nossa querida dirigente, aleluia, irmã Karina, que hoje nos presenteou com essa palavra, vinda do trono de Deus para os nossos corações. E creia que Deus, ele fez um milagre na sua vida, na sua casa. Creia que Deus tem poder e ele vai fazer algo por você.

Glória a Deus, é mais uma oportunidade concedida pelo nosso Criador. Nós iremos agora fazermos a oração da fé, e a oração da fé, ela tem um poder muito grande. Você que nos ouve, nós vamos estar orando pelos irmãos, pelas pessoas que estão enfermas. O irmão da nossa irmã Dilce, ela está pedindo oração, aleluia, pelo servo dele, pelo seu irmão Antônio Vasconcelo. E vamos orar para todos que estão enfermos, orar pela nossa família, pelo nosso ministério, por todos os trabalhadores da vinha do Senhor. Por que não lembrarmos dos coordenadores, de todos os trabalhadores que têm se esforçado para fazer o ide do Senhor? Oremos a Deus. Senhor nosso Deus e Pai, Pai de muitas e muitas e muitas misericórdias, queremos te agradecer, meu Rei, por esse privilégio tão maravilhoso que o Senhor nos concedeu. Ah, Pai, venha nos conceder esse privilégio todos os dias de nossas vidas, de podermos, meu Deus, te adorarmos na beleza da sua santidade, de podermos glorificarmos o teu nome, meu Rei. Pai, aonde esta programação estiver alcançando, estenda, meu Criador, as tuas mãos de bondade e misericórdia, Pai. Alcança nossos ouvintes, as pessoas que estão enfermas, Senhor, que necessita do milagre. Alcança o Antônio Vasconcelo. Alcança, meu Deus, e repreenda agora, no nome de Jesus, todo mal, todo espírito de enfermidade, saia deste corpo. Sai agora, sai, em nome de Jesus, sai dos ossos, dos órgãos, das artérias, do sangue. Queima todo o mal da pressão arterial. Oh, Senhor, Tu és o Deus, aleluia, que levou sobre si as nossas dores, as nossas enfermidades. Pai querido, Pai amado, abençoa nosso irmão Wanderson, a sua família, abençoa também, meu Deus, aleluia, a cidade de Ipiaçu, a tua igreja que ali está, e todo o estado de Minas Gerais. Abençoa, Senhor, meu sobrinho Isaac, a Thalita, a sua família. Levanta, Pai, levanta teus filhos, Pai, para proclamar a tua palavra. Levanta os trabalhadores valentes de Davi. Meu Deus, a liderança do Adote. Abençoa grandemente, Pai, a direção, aleluia, do nosso pastor estadual e toda a sua equipe de liderança, Pai. Venha mover a tua mãos, venha nos sustentar, venha fortalecer a nossa fé, abençoando a nossa vida, nosso irmão Raimundo, que desde a sua juventude, Pai, te entrega a sua vida na tua casa, meu Pai. Oh, Espírito Santo, venha renovar a nossa fé, venha nos capacitar, venha unir os nossos corações ao temor do Senhor, que venhamos diminuir, Pai, e que teu nome venha ser exaltado e glorificado através das nossas vidas. Assim, meu Rei, nós te pedimos e te agradecemos em nome de Jesus. Amém.

0: Chegamos no final dessa programação. Que Deus abençoe grandemente a todos. Quem se despede, a sua irmã em Cristo, Sebastiana Santos.
1: Olá, paz do Senhor. Chegamos no momento final desta programação, mas que o Senhor possa abençoar grandiosamente todos nesta tarde, em nome de Jesus. Meu nome é irmã Karina. Fique todo na paz do Senhor Jesus.
2: E aqui também se despede a sua irmã em Cristo Jesus, Janaína Montenegro. Fiquem todos na paz. Amém.
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Rezamos a todos com a doce paz de Jesus Cristo, nosso Senhor. Hoje é quinta-feira, hoje é dia 21 de maio, estamos no outono brasileiro, 15 graus na capital paulista, oração do entardecer, programa Voz da Libertação, direção-geral da nossa irmã, Eleni Miranda. Quem tem a alegria de falar com vocês é o seu irmão em Cristo, pastor Luiz Rúbio. Eu convido a todos para que juntamente comigo possamos clamar fortemente ao Senhor nosso Deus, para que Ele venha nos ajudar e nos socorrer nesta tarde. Oremos ao Senhor. Maravilhoso Deus e bendito Pai, nós nos colocamos diante de Ti em oração agora, para suplicar a Tua ajuda, o Teu perdão. Venha perdoar todos os nossos pecados. Se tu observares a iniquidade, quem subsistirá? Mas contigo está o perdão para que sejas temido. Por isso, ó Deus, perdoa os nossos pecados, apaga as nossas transgressões, limpa-nos, ó Deus, lava o nosso corpo, a nossa alma, o nosso espírito. Como está escrito, segui a paz e a santificação sem a qual ninguém verá o Senhor. Que todo o vosso corpo, alma e espírito sejam conservados irrepreensíveis para a vinda de Jesus Cristo, nosso Senhor. Que agora, meu Deus, o poderoso sangue de Jesus possa lavar todos os nossos pecados e a nossa alma seja limpa e dessa forma nós possamos entrar na presença de Deus. Meu Pai, queremos te agradecer por tudo, Senhor, que o Senhor tem feito para conosco. Te agradecer pela vida, pelo pão, pela água. Ah, meu Deus, pela cama que dormimos, pela casa que moramos. Queremos te agradecer, meu Deus, pelas lutas, pelas adversidades, pelas bênçãos, pelas vitórias, pelos livramentos, pelas maravilhas que o Senhor tem operado para conosco. Queremos te agradecer principalmente, meu Deus, porque o nosso nome está escrito no livro da vida. O Senhor deixou o esplendor de sua glória, sabendo o destino aqui, estava só e ferido no Gólgota para dar a sua vida por mim. Se isso não for amor, o céu não é real. Não há estrela nos céus, as andorinhas não voam mais. Se isso não for amor, o oceano secou, tudo perde o valor. Se isso não for amor, meu Deus, o grande amor de Deus, a misericórdia do Senhor é que nos salvou através da pessoa bendita de Jesus Cristo. O Senhor foi nos buscar lá no mundo de pecado, de vaidade, onde estávamos longe de Deus, longe da salvação, longe da Tua presença. E o Senhor, com um braço forte, mão poderosa, nos libertou, nos transformou, nos regenerou e nos batizou com o Teu Espírito Santo. Agora, meu Pai, nós podemos sentir a Tua presença. Agora nós podemos assentar-se à mesa com o Senhor e participar do Teu corpo e do Teu sangue. Porque o Senhor nos remiu, o Senhor nos purificou, o Senhor nos lavou. Meu Deus, continua abençoando o Teu povo, continua abençoando a Tua igreja, continua perdoando, libertando e transformando aquelas pessoas, meu Pai, que estão longe de Deus, longe da salvação, vivendo uma vida promíscua, pecaminosa, uma vida de erro, de pecado, de vaidade, uma vida de coisas erradas, Senhor. Que o Senhor possa agora, com mão poderosa, com um braço forte, entrar com providências na vida dessa pessoa e trazê-la para a Tua casa, para a Tua presença, para os Teus braços, para os Teus caminhos, para que essa pessoa também possa se converter a Ti e obedecer a Tua palavra. Meu Deus e meu Pai, está escrito que Deus amou o mundo de tal maneira que enviou o Seu Filho unigênito para que todo aquele que nele crê não pereça, mas tenha vida eterna. Sim, meu Deus, essa pessoa está crendo no Senhor, crendo no sacrifício perfeito de Jesus, e está agora, meu Pai, se rendendo a Cristo, te aceitando como Salvador. O Senhor possa usar de misericórdia para com essa alma que se arrepende, que está pedindo a Tua bondade, que está solicitando a Sua ajuda, o Teu auxílio. Entra com providências, meu Deus, e abençoa essa pessoa, libertando ela da melhor maneira, transformando, regenerando, meu Deus e meu Pai, atendei o nosso clamor.
porque ele foi subindo como renovo perante ele, como raiz de uma terra seca. Não tinha parecer nem formosura, e olhando nós para ele, nenhuma beleza víamos para que o desejássemos. Era desprezado e o mais indigno entre os homens, homem de dores e experimentado nos trabalhos, como um de quem escondia os rostos, era desprezado, e não fizemos dele caso algum. Mas verdadeiramente ele tomou sobre si todas as nossas dores, levou sobre si todas as nossas enfermidades, e nós o reputamos por aflito, ferido de Deus e oprimido. Mas ele foi ferido pelas nossas transgressões, moídos pelas nossas iniquidades, e o castigo que nos traz a paz estava sobre ele, e pelas suas pisaduras, pelas suas feridas, nós fomos sarados. Tudo nós andamos desgarrado como ovelhas que não têm pastor. Cada um se desviava pelo seu caminho, mas o Senhor fez cair sobre ele a iniquidade de nós todos. Ele foi oprimido, mas não abriu a sua boca. Como um cordeiro mudo foi levado ao matadouro perante os seus tosqueadores, e não abriu a sua boca. Da opressão e do juízo foi tirado. Quem contará o tempo da sua vida, porquanto foi cortado da terra dos viventes? Pelas transgressões do meu povo foi ele atingido. Puseram a sua sepultura com os ímpios e com o rico na sua morte, porquanto nunca fez injustiça, nem houve engano em sua boca. Todavia o Senhor agradou moê-lo, fazendo enfermar. Quando a sua alma se puser por expiação de pecado, verá a sua posteridade, prolongará os seus dias. O bom prazer do Senhor prosperará nas suas mãos. O trabalho da sua alma ele verá, ficará satisfeito com o seu conhecimento. Meu servo justificará muitos, porque a iniquidade deles levará sobre si. Meu Deus e meu Pai, aí está a profecia de Isaías, que há 400 anos antes do nascimento de Cristo, mais de 400 anos, ele viu a glória do Senhor e profetizou o seu sofrimento. Ele disse: pelas suas feridas nós somos sarados. Por aquelas feridas que houve nas mãos de Jesus, nos pés de Jesus, no lado de Jesus, por aquela coroa de espinho que feriu a sua cabeça, por aquelas chicotadas que levou em suas costas, por aquelas feridas nós fomos sarados, por aquele sangue nós somos justificados, perdoados, porque o sangue de Jesus garante a salvação. Sim, meu Deus, temos certeza que agora o teu povo está sendo abençoado, porque Jesus levou sobre si todas essas dores e enfermidades. Todos aqueles que estão orando estão sendo alcançados e tocados fortemente pelas suas mãos. Porque Deus é o nosso refúgio e fortaleza, socorro bem presente na hora da angústia. Pelo que não temeremos, ainda que a terra se mude, ainda que os montes se transportem para os meios dos mares, ao rio que alegra a cidade de Deus, o santuário das moradas do Altíssimo. Deus está no meio dela. Ele se levantará ao romper da manhã. Ainda que um exército me cercasse, o meu coração não temeria. Ainda que a guerra se levantasse contra mim, no Senhor confiaria. Em nome do meu Deus eu saltarei uma muralha. Em nome do meu Deus eu vencerei um esquadrão. Em nome

levantarei a bandeira da vitória. Sim, meu Deus, as portas do inferno não prevalecerão contra a sua igreja. A sua igreja sempre triunfará, sempre vencerá. Temos certeza, meu Pai, que agora essa pessoa que está orando, que está clamando, que está pedindo, a oração está chegando à tua presença e o Senhor lá do céu já está providenciando a vitória, providenciando o livramento, providenciando o milagre, providenciando a porta aberta. A porta vai se abrir, o milagre vai acontecer, o mar vai se abrir diante desse irmão agora. E se o mar não se abrir, nós vamos passar por cima das águas, porque conosco está o Senhor, na frente do seu povo está o Senhor. O Senhor diz em sua palavra: eis que envio o meu anjo diante de ti para te guardar nesse caminho, para te levar ao lugar que te tenho aparelhado. Não te deixarei, não te desampararei todos os dias da sua vida. Ah, meu Deus, porque o anjo do Senhor acampa ao seu redor dos que o temem e os guarda e os livra. Verdadeiramente o Senhor está conosco, porque o Senhor prometeu: onde estiver dois ou três em meu nome, ali estou eu reunido no meio deles. O Senhor está no meio de nós, passeando no meio de nós, andando no meio de nós e abençoando a cada um da melhor maneira e da melhor forma. Meu Deus e meu Pai, quando nós pensamos que não tem mais jeito, o Senhor dá jeito naquilo que não tem jeito. Quando nós pensamos que as portas estão todas fechadas, o Senhor abre uma porta poderosa diante de nós e nos dá o grande livramento. Venha, meu Deus, operar o milagre na vida de todos os irmãos e ouvintes que agora estão orando. Nós queremos sentir a Tua presença. Somente a Tua presença nos alegra, nos anima, nos encoraja, nos fortalece. Somente a Tua presença nos satisfaz. Enche o nosso coração da Tua presença, enche o nosso coração da porção dobrada no Teu Espírito. Como está escrito: o inimigo vindo como a corrente de águas, o Espírito Santo arvorará contra ele a sua bandeira. Eis que envio sobre vós a promessa do meu Pai, o Consolador, o Espírito Santo da verdade, que não vê nem o conhece, mas vós o conheceis, porque ele habita convosco e estará em vós. Que haja porção dobrada no teu Espírito agora, meu Deus, na vida de todos os irmãos e todas as irmãs que estão orando, que estão clamando, que estão pedindo. Sim, meu Deus, realiza a tua grande obra. Venha nesse momento de oração levantar o caído, fortalecer o fraco, dar alegria ao triste, dar a paz ao atribulado, dar orientação ao desorientado, dar o ânimo ao desanimado, a força ao cansado, alento ao desalentado, esperança ao desesperançado. Venha libertar todos os oprimidos, venha dar a bênção da prosperidade na vida desse irmão, dessa irmã. Que a partir de hoje, meu Deus, a bênção do Senhor esteja sobre essa pessoa. Toda miséria seja repreendida e queimada pelo sangue do Cordeiro. Aonde o Senhor está, a miséria não pode permanecer. Aonde o Senhor está, a bênção da prosperidade está ali também, porque é o Senhor que cuida do seu povo, cuida dos seus filhos, cuida da sua igreja. Meu Deus e meu Pai, está escrito, meu Pai, que o Senhor vai estar conosco todos os dias até a consumação dos séculos. E o Senhor é cumpridor da sua palavra. Por isso esteja diante desse irmão, dessa irmã, que está passando uma luta, uma tribulação, uma angústia. Que a vitória possa chegar na vida dele. Que esses males possam ser banidos. Sejam doenças patológicas, congênitas, hereditárias. Seja bruxaria, feitiçaria, magia negra. Seja o mal que for, agora será banido e queimado pelo sangue do Cordeiro. Meu Deus e meu Pai, lá do céu, olha para nós, um olhar de misericórdia. Nós estamos orando a Ti, ó Deus, fiado, Senhor, não nas nossas obras de justiça, não no nosso merecimento, na nossa dignidade. Estamos orando confiando na Tua misericórdia, porque a Tua misericórdia é a causa de não sermos consumidos, e elas são novas todas as manhãs. A Tua misericórdia, meu Deus, está alcançando a todos agora. Todos estão sendo ricamente abençoados pelo Pai, pelo Filho e pelo Espírito Santo. Aquelas pessoas que estão desempregadas, o Senhor já está abrindo a porta de um bom emprego, de um bom ganho, para que com o salário, com o suor do seu rosto, ele possa

ganhar o pão de cada dia, meu Pai. Mesmo aqueles, oh Deus, que têm uma vida promíscua, pecaminosa e até mesmo uma vida de crime, que eles possam abandonar esses erros, Senhor, e se tornar uma pessoa honesta, trabalhadora, útil à igreja e à sociedade, útil para Deus. Tenha misericórdia. Ah, Senhor, liberta as pessoas do crime, das coisas erradas e traga-os para a Tua presença, para os Teus braços, para que eles possam andar diante de Ti e obedecer os Teus ensinamentos e ser santo no corpo, na alma, no espírito, como ordena a Tua palavra. Meu Deus e meu Pai, é bem verdade que não sabemos orar, não sabemos pedir, mas o Senhor intercede por nós, o Espírito Santo intercede por nós, Jesus intercede por nós, para que, ó Pai, o grande Deus, a Tua bênção seja manifesta na vida de todos que estão orando, que estão clamando, que estão pedindo. Meu Pai, o nosso socorro não vem da direita, não vem da esquerda, não vem da frente, não vem da retaguarda. O nosso socorro vem do céu, vem do alto, vem das Tuas mãos. Eleva os meus olhos para os montes, de onde me virá o socorro? O meu socorro vem do Senhor que fez os céus e a terra. Ele não deixará vacilar o teu pé. Aquele que te guarda não tosquenejará. Eis que não tosquenejará nem dormirá o guarda de Israel. O Senhor é quem te guarda. O Senhor é a tua sombra, a tua direita. O sol não te molestará de dia nem a lua de noite. O Senhor te guardará de todo mal. O Senhor guardará a tua entrada e a tua saída desde agora e para sempre. Ó, meu Deus e meu Pai, nós queremos sentir a tua presença. A tua presença é tudo em nossas vidas. A Arca da Aliança, que simbolizava a presença de Deus, esteja, meu Deus, 20 anos na casa de Abinadab e nada aconteceu, porque ele não valorizou a presença de Deus, mas matou apenas 90 dias. A Arca da Aliança está na casa de Obed-edom e ele valorizou a presença do Senhor ali, e a sua casa foi abençoada, a sua família foi abençoada, os seus familiares foram abençoados, tudo que tinha na casa de Obed-edom foi abençoado, porque ele valorizou a presença de Deus. Que esse irmão, essa irmã, essa pessoa que está orando possa valorizar a presença de Deus, que nós possamos sentir a presença do Senhor em nosso lar, em nossa casa, em nossa família, dentro de nós, dentro da nossa vida. Enche o nosso ser da tua presença, que o nosso coração possa saltar de alegria na presença do Senhor, abundância de alegrias. Ah, meu Deus, na presença do Senhor há vitórias eternamente. Por isso, meu Deus, que a tua presença possa entrar na casa desse irmão, dessa irmã, em nossa vida, em nosso lar, em nossos corações. Queremos a tua presença, queremos o Senhor conosco ao nosso lado. Como disse Moisés, se o Senhor não for conosco, se o Senhor não for na frente, se a sua presença não for conosco, nós não vamos sair daqui, porque sem a sua presença nós não iremos a lugar algum, nós nada faremos, nada conseguiremos. Meu Pai, meu Pai, meu Pai, enche o nosso coração de gozo celestial. Essa pessoa, meu Deus, que não consegue dormir à noite, que tem insônia, pesadelo, ah, meu Deus, que a partir dessa noite possa dormir tranquilamente, porque é o Senhor que dá aos seus amados os sonos. Está escrito: em paz me deitarei e dormirei, porque o Senhor me faz habitar em segurança. Deitei, dormi e acordei, porque o Senhor me sustentou. Está escrito que doce é o sono do trabalhador, porque o Senhor fica ao nosso lado. Então, meu Pai, nós te alegramos e dormimos tranquilamente, sentindo a tua presença gloriosa, tendo as revelações do teu Espírito, ouvindo a sua voz falando conosco, como Samuel ouviu. Sim, meu Deus, venha falar com o teu povo, venha falar
falar com a tua igreja, o Senhor fala com o teu povo todos os dias, continua falando conosco, abra os nossos ouvidos para ouvir a sua voz, abra os nossos olhos para enxergar a tua glória. Sim, meu Deus, vem nos ajudar, vem nos auxiliar, nós só somos totalmente dependentes do Senhor. Sem o Senhor nós nada podemos fazer, sem o Senhor nós não iremos a lugar algum. Por isso, meu Pai, fica conosco. Como os discípulos, meu Pai, te pediram no caminho de Emaús, fica conosco, fica conosco. E o Senhor entrou para ficar com eles. E quando o Senhor abriu, ah, meu Pai, aquele pão para dar graça, eles sentiram, o Senhor desapareceu e eles conheceram que era o Senhor. Aí um começou a dizer para o outro, é por isso que o nosso coração ardia, o nosso coração palpitava de alegria quando ele falava conosco. Realmente, quando Jesus fala conosco, o nosso coração jubila. Ah, Senhor de toda glória, fica conosco, fica em nosso lar, em nossa casa, em nossa família, fica na vida e no lar dos nossos ouvintes que agora estão clamando, estão orando, estão pedindo. Muitos estão ajoelhados, assentados, deitados ou em pé, não importa, meu Deus, a posição física que eles estão. Então, o que importa é que eles estão clamando, estão pedindo a sua misericórdia, o seu imensurável amor, a sua infalível bondade, a sua misericórdia, são novas as todas as manhãs e elas não têm fim. Como os céus são mais altos do que a terra, esse é o tamanho da misericórdia de Deus para com aqueles que temem ao seu nome. Que essa misericórdia bendita do Senhor possa alcançar todos nossos amados irmãos e ouvintes, e a bênção do Pai, do Filho e do Espírito Santo seja derramada na vida de todos, que todos possam se alegrar, ó, meu Deus, com o toque das suas mãos. Foi o Senhor que tocou na ilharga de Pedro, no ombro de Pedro, quando ele estava naquela prisão, e na hora que o Senhor tocou, uma grande luz brilhou naquela prisão, e as algemas que prendiam as mãos de Pedro, as correntes que prendiam seus pés foram abertos, a porta da cadeia foi aberta, a porta da cidade foi aberta, e o Senhor livrou Pedro da morte, porque o Senhor é o Deus que abre portas, o Senhor é o Deus que abre as algemas, as correntes do diabo serão abertas, meu Deus, toda a nuvem negra, toda a força contrária, todas as muralhas do inferno agora irão ruir, irão cair, nenhuma muralha pode ficar em pé diante de ti, meu Deus, quando nós clamamos pelo nome de Jesus Cristo. Está escrito, meu Deus, que Josué gritou juntamente com o povo de Israel pelo nome do Senhor, e quando eles gritaram pelo nome do Senhor, as muralhas de Jericó caíram, nenhuma muralha pode ficar em pé quando nós gritamos pelo nome de Jesus, porque o nome de Jesus é poderoso, é forte, é maravilhoso. Ah, meu Deus, está escrito que o Senhor foi obediente ao Pai até a morte e morte de cruz, pelo que Deus o exaltou soberanamente e que lhe deu um nome que está acima de todos os nomes, para que ao nome de Jesus se dobre todos os joelhos que estão no céu, na terra, embaixo da terra, e toda a língua confesse que Jesus Cristo é o Senhor, para glória de Deus Pai. O teu nome é mais poderoso que o inferno, que o diabo, que a morte, que o Satanás, que a bruxaria, que a feitiçaria. O teu nome é mais forte, maior do que qualquer coisa. E é no teu nome que nós estamos orando, é no teu nome que nós estamos pedindo, é no teu nome que nós estamos implorando a tua ajuda, a tua vitória, o teu livramento. Nós já estamos vendo pelos olhos da fé, o céu se abrindo e o braço forte do Senhor sendo estendido para alcançar todos que estão orando, que estão clamando, que estão pedindo, que estão implorando, que estão esperando a tua ajuda. Quantas pessoas estão esperando, meu Pai, há dias, meses, anos e até décadas, o auxílio de Deus, o socorro do
céus, mas os que esperam no Senhor renovarão as suas forças, subirão com asas como águia, correrão e não se cansarão, caminharão e não se fatigarão. Meu Deus e meu Pai, nós queremos te agradar, nós queremos fazer a sua vontade, nós queremos que o Senhor tenha prazer em nós, prazer no nosso sentar, levantar, deitar, falar, ouvir, caminhar, proceder. Venha ter prazer em nossa vida, Senhor. Queremos andar na tua presença. Apaga e destrói todos os dardos inflamados do maligno, para que nós possamos estar em plena comunhão com o Senhor, sentindo a porção dobrada do Pai, do Filho e do Espírito Santo. Meu Deus e meu Pai, tenha misericórdia, tenha piedade, ouve o nosso clamor, ouve a nossa oração, e não somente ouve, mas responde da melhor maneira e da melhor forma, para que todos sejam ricamente abençoados e vitoriosos pelo seu poder, pela sua graça, pela sua bondade e pela sua misericórdia. Atende a nossa oração, meu Pai. Nós queremos orar agora também, meu Deus, em favor da diretoria da Igreja Deus de Amor, diretoria deliberativa, a nossa irmã Eleni Miranda, a nossa irmã Débora, pastor Lorival, presbítero Davi Miranda Neto, nossa diretoria executiva, todos os diretores, diretoria da Fundação Reviver, da Reviver Help. Queremos orar também em favor de todos os pastores, presbíteros, diáconos, cooperadores, membros, frequentadores, simpatizantes, frequentantes, novos convertidos, aqueles que estão se preparando para descer as águas batismais, aqueles que estão em processo de libertação, de transformação, de regeneração. Dai força a esse irmão, essa irmã, para que possa obedecer a tua palavra e obedecer os seus santos ensinamentos e ter uma vida digna, uma vida de obediência à palavra de Deus, uma vida que agrade a Deus e que seja completamente libertos, transformados e regenerados, e que no próximo batismo eles possam descer as águas batismais e ser batizados por imersão, em nome do Pai, do Filho e do Espírito Santo. Abençoa as grandes festividades que teremos no dia 13 e 14 aqui no Templo da Glória de Deus. Envia as multidões, envia as massas humanas, envia as caravanas e abençoa a vinda, a volta e a permanência, que todos que virem, Senhor, sejam ricamente abençoados, vitoriosos. Todos que estão orando, estão clamando agora, recebam a cura, recebam a libertação, recebam a solução do problema, recebam a vitória, a paz, a alegria, o gozo, a felicidade, recebam a bênção em nome de Jesus. Nós queríamos agora fazer um convite às pessoas que ainda não aceitaram Cristo como Salvador ou querem reconciliar com o Senhor agora. Ore juntamente comigo assim: Senhor Jesus, eu creio que o Senhor morreu na cruz para me salvar e eu te aceito como meu Salvador. Escreve o meu nome lá no céu, no livro da vida, sela com teu sangue. E eu prometo ser fiel até a morte. Você quer reconciliar? Ore comigo assim: Senhor, eu quero voltar para a tua casa, para a tua presença, para os teus braços, para os teus caminhos. Torna a escrever o meu nome lá no céu, no livro da vida, e eu prometo nunca mais sair da sua presença, mas ser fiel até a morte. Você que aceitou Jesus ou reconciliou, compareça na Igreja Deus de Amor mais próxima da sua casa e diga ao pastor que você aceitou a Cristo através do programa, ou entre em contato conosco através do e-mail queroaceitarjesus@ipda.com.br ou do WhatsApp 950-944-645. 24 horas por dia terá uma pessoa pronta para atender você e dar a você toda ajuda necessária. E assim estamos chegando ao final
demais essa oração do entardecer dessa quinta-feira fria aqui na capital de São Paulo. 14 graus marcam os termômetros. Hoje é quinta-feira, hoje é dia 21 de maio. Estamos no outono brasileiro. Esse programa tem a direção geral da nossa irmã Eleni Miranda e pertence à Igreja Pentecostal Deus e Amor. Quem teve o prazer de orar com vocês foi seu irmão em Cristo, pastor Luiz Rubio. Nós dizemos a todos que o Senhor te abençoe e te guarde, que o Senhor resplandeça o seu rosto sobre ti, que o Senhor tenha misericórdia de ti, que o Senhor sobre ti levante seu rosto e te dê a paz.

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1: A paz do Senhor Jesus, que alegria mais uma vez estar aqui juntinho de vocês, pertinho nesse nosso maravilhoso encontro diário, todos os dias. Nós temos aqui o nosso informativo Reviver e é claro, como sempre, falando de coisas boas, espalhando amor, espalhando alegria, espalhando a felicidade de sabermos que somos um povo diferenciado, um povo que vive a vontade de Deus, um povo que aprendeu desde o princípio que para viver a vontade de Deus é preciso abrir a mão e o coração e ajudar a quem precisa.
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1: Você já ouviu falar do nosso projeto ASAF? O nosso projeto ASAF funciona da seguinte maneira. Nós temos um projeto musical de musicalizar crianças, adolescentes, também pessoas adultas. Assim, tem até pessoas mais idosas também juntamente conosco nas comunidades. Esse projeto nasceu lá no Rio de Janeiro. Tivemos ali as comunidades que foram separadas para que pudesse dar início. Mas ele está se espalhando. Já chegou em São Paulo e daqui a pouco vai estar chegando aí em todas as capitais brasileiras em nome do Senhor Jesus. Esse é o desejo do nosso coração, que não fique parado só em uma ou só em outra, mas que tenhamos as portas abertas aí para ajudar estas pessoas que têm um desejo grande, um desejo forte de poder ser musicalizado. Eu já, inclusive, já comentei aqui com vocês que eu, quando era criança, eu me lembro que eu tinha, assim, um desejo imenso de aprender a tocar algum instrumento. E eu não tinha condições. Minha mãe, coitada, trabalhava na roça, meu pai trabalhava na roça, né? E era muito difícil, tinha os filhos pequenos, 7 filhos para poder dar roupa, dar sapato, dar comida. Não é fácil, não. Era muito difícil. Então, não sou sobrava dinheiro, não sobrava. Eu lembro que uma vez eu, saindo do colégio, eu passei em frente a uma casa e tinha uma menininha, acho que ela tinha uns 5 aninhos, mas aquela menininha, os dedos dela eu vi ali, parece que flutuavam sobre o piano, e eu fiquei parada na janela, olhando aquela menina tocar, e eu tinha ali, acho que os meus 7 anos, 8 anos, e eu olhando para aquilo, eu ficava pensando como eu gostaria de ter essa oportunidade. Eu não tive na minha infância, mas muitas crianças, muitas pessoas estão tendo esta oportunidade hoje através desse nosso maravilhoso trabalho que está sendo feito nas comunidades, esse trabalho de musicalizar. Nós temos um maestro, né? Temos um local ali onde se reúne o maestro junto com... É claro que é ali feito uma parceria na comunidade ali, com autorização para poder ter esse trabalho lá. É um trabalho sério, é um trabalho realmente de respeito. E olha, eu vou dizer uma coisa para vocês. Eu tiro o chapéu para esse trabalho lindo, porque pega aquelas crianças ali, aquelas pessoas que perderam a esperança, né? Talvez como eu, né? Não tiveram essa oportunidade na sua infância e agora, depois de adulto, quando eles pensavam, nunca vou conseguir aprender a tocar um instrumento, agora estão aprendendo. Isso não é lindo? Não é maravilhoso? Deus, ele tem uma maneira de trabalhar, de tocar nos nossos corações para trabalhos que atende a necessidade, o desejo do coração de muitas pessoas. Quantas pessoas que ali vão conseguir, né, ter essa iniciação musical e vão até se formar, né, vão ter ali em músicos profissionais. O sonho da minha sogra, né, da nossa querida presidente, é ter ali uma orquestra de gigantesca, é poder juntar uma orquestra. Já pensou que coisa mais linda? Por exemplo, no Rio de Janeiro, né? Nós temos ali várias comunidades. Em cada comunidade lá no Rio de Janeiro, nós temos ali um trabalho. E um dia poder juntar ali essas crianças. São crianças de comunidades diferentes que não têm esse direito. O de uma comunidade não pode ir na comunidade do outro. Mas quem sabe num território neutro ali consigamos juntar todo mundo e fazer uma orquestra linda, maravilhosa. Isso não é um sonho, isso? Não é um desejo maravilhoso? E não só no Rio de Janeiro. Aqui em São Paulo já está acontecendo isso e vai acontecer aí também na sua cidade. Vai acontecer aí na sua capital. Estamos, claro, sempre começamos com as capitais, porque é onde se concentra o maior número de pessoas nas comunidades, né? Por isso, mas, que coisa mais linda! Vamos ter aí orquestras sinfônicas ali da Igreja Pentecostal Deus e Amor em todos os lugares, em nome do Senhor Jesus, e com estas pessoas que tiveram esta oportunidade. E é uma oportunidade tão grande que elas ali também, elas conhecem a Jesus. Algumas chegam ali e não têm intimidade com igreja nenhuma. Tem aquelas pessoas que têm aquela restrição, sabe? Com igreja, tem uma certa, né? E não se aproxima de igreja nenhuma, não tem medo, né? Da igreja ser atraente. Então não se aproxima. Mas aí vai alguém lá da sua casa, né? Um filho, ou o marido, ou a esposa, né? Alguém da sua casa e vai lá e começa ali a ter essa percepção musical. E essa percepção musical que eles passam a ter, esse aprendizado, é tudo com louvores a Deus. Então, essas crianças terão acesso a essas músicas belíssimas, a esse trabalho maravilhoso, esses adolescentes, adultos. Ah, que coisa linda. Então, se você não conhece, nós temos fotos e vídeos lá nas nossas redes sociais. Dá um pulinho lá, dá uma pesquisadinha, você vai encontrar muitas coisas, inclusive essa. Se você ainda não é um contribuinte das instituições Reviver, eu te convido a fazer parte. Venha juntar-se a nós. É uma diferença na vida daquele que contribui e que não contribui, porque a palavra de Deus nos ensina assim, olha, quem dá ao pobre empresta a Deus. E eu sei que no nosso tempo, nos dias de hoje, nós temos muitas pessoas como Davi, misericordiosas, pessoas que entenderam realmente esse propósito grandioso, esse propósito maravilhoso de ter uma vida dedicada ao outro, ter uma vida em que... E quando eu falo dedicado ao outro, existe até lá a parábola do bom samaritano, que o doutor da lei chega ali e questiona Jesus. Ele fala para Jesus, quem é o meu próximo, né? Quem é o meu próximo? A quem eu devo ajudar? E o nosso próximo são pessoas que nós nem conhecemos, não sabemos quem é. O bom samaritano, que é Jesus de Nazaré, representado nessa parábola, ele não pergunta de onde você vem, para onde você vai, o que você fez, foi bom ou foi ruim. Ele simplesmente, ele desce ali, né, do animal e vai para poder ajudar aquele infeliz que estava caído ali, representando nós mesmos ali. Ele vai ali para curar as suas feridas, para dar o atendimento, para trazer sobre aquela vida insignificante um cuidado especial, para que aquela vida saiba que ele é especial. A mesma coisa nós. Nós temos que ter a mesma postura. Não importa o que a pessoa fez no passado, mas essa pessoa foi muito ruim. E agora a instituição vai ajudar, a fundação vai ajudar, vai dar comida. Essa pessoa está passando fome porque ela é muito ruim, né? A gente ouve essas coisas. Está passando fome porque ela é muito ruim. Eu só sei o seguinte: a ruindade dessa pessoa, ela vai ter que dar conta para Deus. Ela vai ter que se acertar com Deus. Mas eu, que tenho o amor de Deus na minha vida, não serei igual ela. E não usarei a ruindade dela como desculpa para que eu me torne também uma pessoa ruim. Eu vou fazer a minha parte, independente se aquela pessoa é boa ou é ruim. A fundação assim como a Associação Reviver Help também, não pergunta para ninguém, essa pessoa é boa, essa pessoa é isso, essa pessoa... Inclusive, há situações até que nós, depois de estarmos ajudando, descobrimos que aquela pessoa nem precisa de ajuda porque ela já recebe ajuda de outra instituição. É claro que aí nós passamos a agir diferente, né? Porque nós não vamos deixar de ajudar uma pessoa que precisa para ajudar uma pessoa que não precisa. Por isso que nós temos esse critério, esse cuidado, que as nossas assistentes sociais visitam as casas para ver a necessidade da pessoa, para que nós não sejamos injustos com aqueles que realmente precisam. Então, quem precisa, é a nossa obrigação ir lá e ver. Essa pessoa realmente precisa, então nós vamos ajudar. Aquela pessoa não precisa, então nós não vamos estender ajuda a ela, mas vamos levar para outra pessoa que tem essa necessidade. E assim, o cuidado, esse cuidado que nós temos, né, esse zelo pela obra de Deus, de ajudar as pessoas, eu digo que isso nos traz muito claramente aí o bom samaritano por isso. Porque a minha parte eu vou fazer. Se a pessoa depois, ela for, né, uma pessoa de caráter duvidoso, aí o problema é dela. Mas, irmã Eliana, a Fundação ajuda todo mundo. A Fundação ajuda drogado, a Fundação ajuda ladrão, a Fundação ajuda todo mundo, né? Pois eu vou dizer uma coisa para vocês. Veja bem, nós temos um critério muito específico, viu? Com as pessoas que pegam, que vêm aqui para receber a cesta básica, que vêm, mesmo moradores de rua. Estou explicando isso para vocês, porque nós temos muitos moradores de rua aqui ao redor da nossa sede. Então, nós temos aí esse critério, onde as assistentes sociais vão visitar aquela pessoa mesmo. Porque, às vezes, a pessoa pode chegar para nós e dizer ali, ah, eu tenho 10 filhos, mas não tem. Né? É só a pessoa. E aí ela vai pegar aquele ali o arroz, vai pegar aquela cesta básica e vai trocar. Mas, por nós termos esse critério de atender a necessidade da pessoa, então, preste bem atenção, aquele que está nas drogas, que está nesse mundo aí, que está roubando, ele não procura ajuda de uma cesta básica. Interessante isso. Ele não procura. Porque para ele é mais fácil, é mais rentável, né? Ele sair e roubar, ele sair e assaltar alguém. Porque ele não quer comida, ele não quer arroz e feijão. Ele quer ali aquilo que vai satisfazer a sua fissura. Por isso que nós tomamos o cuidado. Às vezes, né, tem pessoas, inclusive, ali que tem as crianças na creche e os pais das crianças na creche recebem uma cesta básica. Então, temos pais ali que realmente vivem nas drogas. Só que estes pais, eles abandonam as suas crianças ao cuidado da avó. Eles abandonam, eles ficam uma semana em casa, depois somem, passa 3 meses sem vir em casa, esses pais. Porque aquele pai que ele tem realmente o amor pelo seu filho, ele não vai vender a comida da sua criança. Ele não vai vender ali o pão que sustenta a sua criança para trocar por algo pela sua fissura. E geralmente essas pessoas, elas não têm responsabilidade nem com elas mesmas, não vão ter com outros, né? Então, as pessoas que recebem ali a cesta básica, mesmo que tenha um drogado, que tenha outras pessoas que são responsáveis ali para poder receber este alimento. É tudo feito com muito critério para não deixar de ajudar quem precisa, para não ser injusto com quem realmente precisa. Então, esses critérios que nós temos é realmente para fazer o bem independente da situação da pessoa. Se a pessoa tem fome, ela vai receber o alimento. Porque é isso que o amor de Jesus Cristo nos ensina. No passado também éramos como forasteiros. Éramos pessoas sem pátria. Éramos pessoas sem lar, sem família. E eu estou dizendo isso no mundo espiritual. Mas o Senhor nos alcançou. E nós estamos aqui para resgatar estas vidas também no amor de Jesus Cristo. Então vamos seguindo com o nosso trabalho de hoje. E você que ainda não ajudou as instituições a reviver, preste atenção como você faz para estender a sua mão para quem precisa.
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1: E este é o nosso momento da Palavra de Sabedoria. E o Salmo escolhido para hoje é o Salmo 51, onde vamos fazer a leitura. Eu tenho observado que nos Salmos, sempre quando vai começar o Salmo, mesmo que seja um Salmo de oração, um Salmo de louvor, um Salmo por livramento, um Salmo por várias situações, ele sempre começa engrandecendo o nome santo do Senhor, já no princípio. E este salmo não é diferente. Então, vamos à leitura. Tem misericórdia de mim, ó Deus, segundo a tua benignidade, apaga as minhas transgressões, segundo a multidão das tuas misericórdias. Lava-me completamente da minha iniquidade e purifica-me do meu pecado, porque eu conheço as minhas transgressões e o meu pecado está sempre diante de mim. Contra ti somente pequei, e fiz o que é mal à tua vista, para que sejas justificado quando falares e puro quando julgares. Eis que em iniquidade fui formado, e em pecado me concebeu a minha mãe. Eis que amas a verdade no íntimo e no oculto me fazes conhecer a sabedoria. Purifica-me com o sopo e ficarei puro, lava-me e ficarei mais branco do que a neve. Faze-me ouvir júbilo e alegria, para que gozem os ossos que tu quebrastes. Esconde a tua face dos meus pecados e apaga todas as minhas iniquidades. Crie em mim, ó Deus, um coração puro e renove em mim um espírito reto. Não me lances fora da tua presença e não retires de mim o teu Espírito Santo. Torna a dar-me a alegria da tua salvação e sustém-me com um espírito voluntário. Então ensinarei aos transgressores os teus caminhos e os pecadores a ti se converterão. Eu vou parar por aqui, porque o salmo é grande, mas depois você pode dar a sequência da leitura aí na sua casa. E vamos falar um pouquinho sobre aqui o que o salmista está dizendo. Eu já ouvi, inclusive, alguns comentários atribuídos ao rei Davi relacionado a este salmo, já que é um salmo de Davi. E, inclusive, fala exatamente sobre isso. Eis que em iniquidade fui formado e em pecado me concebeu a minha mãe. Existe uma teoria que falam por aí que Davi seria um filho bastardo por causa desta oração e por causa aí da rejeição dos seus irmãos. Eu, pelo conhecimento da palavra de Deus que eu tenho, não vejo desta forma, mas acredito que Davi aqui estava se referindo aos nossos pecados e iniquidades que foram constituídos sobre nós desde o Éden, desde o tempo ali, né, que o pecado entrou realmente. Então, uma vez que o pecado entrou, todos nós fomos concebidos em pecado. Então, existe essa Essa, é assim que eu consigo ver essa justificativa de Davi, que fomos todos nós concebidos em pecado. Então, desde o ventre da minha mãe, eu, inclusive, fui formada em pecado. Por quê? Porque eu nasci no pecado. Somente ali, né, Adão e Eva não nasceram no pecado, e os filhos que eles tiveram ali no Jardim do Éden. Os demais, todos nasceram em pecado, né? Desde a expulsão, né, a Bíblia fala, inclusive, né, do filho de Eva, que nasceu posteriormente. Então, todos esses já nasceram no pecado, assim como nós também. Mas o que mais me atrai neste salmo é a maneira em que o salmista, ele abre o seu coração para Deus, ele derrama ali o seu coração e ele coloca para Deus as suas misérias, ele coloca para Deus a sua insignificância, ele coloca para Deus que ele não é um ser humano melhor do que os outros, ele é um ser humano que é pecador, que é miserável, que foi formado desde o ventre em pecado, que é uma pessoa que não consegue sobreviver neste mundo, não consegue se purificar do seu erro se não for pela misericórdia de Deus, que não consegue se libertar do seu eu, do seu, né, de tudo que o cerca ali, se não for pela misericórdia de Deus, pela potente mão do Senhor. E ao reconhecer toda a sua miséria ali, ao reconhecer que ele não é nada diante de Deus, o amor de Deus se aperfeiçoa sobre ele. E Davi era um pecador que, inclusive, tinha no desejo do seu coração ali construir o templo e não pôde construir, porque o próprio Deus o impediu de construir porque ele tinha sangue nas suas mãos. Então, ele era um homem de guerra, um homem que lutava realmente por terras, que lutava para defender o seu povo, para defender a sua família, lutava pela sua honra. Então, ele era um homem que ele tinha consciência, que ele tinha nas suas mãos o sangue de muitas pessoas. Ele tinha a consciência de todo o mal. Isso vai muito de encontro com o que nós estávamos falando aqui anteriormente, né? De não olhar para aquilo que a pessoa fez ou deixou de fazer. Porque temos aqui uma pessoa que foi transformada por Deus, que recebeu de Deus a misericórdia, a uma pessoa que foi escolhida por Deus, que recebeu o azeite sobre a sua cabeça, foi separado dentre os seus irmãos. E esta pessoa tinha ali um passado que era um passado de guerras, de agressão, um passado em que ele precisou ali, né, fazer. Inclusive, quando ele pede a mão da filha de Saul em casamento, e Saul diz para ele que ele precisa ir lá e guerrear, e ele vai, ele guerreia, ele traz a prova ali que Saul pede para poder casar com a filha dele. Então, tem toda uma história que ele precisou defender a sua honra, ele precisou. E quem somos nós para julgar qualquer pecador neste mundo? Nós não somos ninguém, já que desde o ventre nós fomos formados em pecado. Desde o ventre, os nossos ossos que foram gerados ali, desde o ventre da nossa mãe, já foi formado em pecado, já nasceu em um mundo contaminado pelo pecado. Então, não somos ninguém para poder estar julgando ninguém, mas sim, nós devemos, é nossa obrigação buscar intimidade com Deus, porque esta intimidade com Deus vai nos fazer ver os demais seres humanos, os demais semelhantes, como, não como o sujeito que fez isso, que fez aquilo, mas como almas que, independente dos seus erros, dos seus pecados, também foram gerados no íntimo sagrado de Deus, foi gerado para comunhão com Deus e nasceu para que o nome do Senhor fosse glorificado, mesmo que tenha escolhido não viver isso na sua vida, né? Porque os nossos atos são escolhas, né? Então, nós precisamos entender que estas questões das práticas de erro e pecado de cada um acerte com Deus. Mas nós não podemos ser imitadores e cometer os mesmos erros. Vem de encontro exatamente aquilo que eu disse. Não é porque alguém foi mal e cometeu o mal no seu passado, ou está cometendo mal, que eu vou justificar o mal na minha atitude, né, com aquela pessoa, vou justificar com o mal dela. Não, cada um dará conta dos seus atos. Eu não posso justificar para não ajudar. Não vou ajudar porque aquela pessoa é má. Então eu não vou ajudar. Não, eu vou ajudar. Porque o mal está sobre ela, mas o mal que governa a vida dela não governa a minha. O mal que está sobre ela não está sobre mim, porque sou um diferenciado para a graça de Deus, para a glória de Deus, para que o nome do Senhor seja exaltado através da minha vida. Preste bem atenção. O mal só pode ser vencido com o bem. Não tem outra maneira de vencê-lo. E eu não estou falando do espiritual, porque o espiritual a gente repreende, a gente expulsa, não é? Mas a gente repreende as atitudes do mal com atitudes boas. E pode ter certeza, o bem agrada a Deus de tal maneira que Ele nos faz coerdeiros do seu reino. A recompensa vem dEle, com toda certeza. Deus abençoe vocês, muitíssimo obrigado e até a próxima, se Deus quiser.
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0: 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Projeto Água para o Nordeste. Esse projeto tem como objetivo garantir o acesso ao recurso mais básico e essencial para a sobrevivência, a água. No estado do Piauí, mas precisamente no município de Paulistana, adquirimos em 2021 um terreno com área total de 300 mil metros quadrados. E agora temos a Vila Reviver Paulistana. Vários poços foram perfurados para captação de água no subsolo dessa região. Porém, a água é salobra, imprópria para o consumo humano. 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A água passa por um processador que retira todo o sal e impureza, tornando a água própria para o consumo humano. O equipamento que a Fundação Reviver instalou tem capacidade para purificar 1.000 litros de água por hora. Em um dia, a capacidade é de 24 mil litros de água. Água potável, pronta para o consumo, que vai beneficiar a cidade de Paulistana e toda a região. 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Então, implantamos vários outros projetos. 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Distribuição de cestas básicas na região. Contemplamos 1.500 pessoas todos os meses. Projeto Kit Escolar. Distribuímos anualmente 3 mil kits nas escolas quilombolas e comunidades. Cidades atendidas: Paulistana, Betânia do Piauí, Acauã, São Raimundo Nonato, Patos do Piauí, entre outras. 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Foram instaladas caixas d'água de 10 mil litros na comunidade Batimaré e assentamento Serra Branca, e realizada a instalação de encanamentos até as casas. Temos ainda instalação de painéis solares para captação de energia. Horta comunitária, comunidade Batimaré, projeto 60+, fisioterapia, exames médicos, atendimento odontológico, quilombos assistidos pelas instituições Reviver, quilombo Baixão, quilombo Mulungu, quilombo São Martins, quilombo Serra Vermelha, comunidades assistidas pelas instituições Reviver, Batimaré, Umbuzeiro, Rocinha. 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
0: Boa noite.
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1: Agora, na Rádio Deus e Amor, espaço reservado para a transmissão da Voz do Brasil. Estaremos de volta às 20 horas com a nossa programação normal. Boa noite.

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0: 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As notícias do governo federal que movimentaram o país no dia de hoje.
2: Boa noite.
1: Boa noite para você que nos acompanha em todo o país.
2: Quinta-feira, 21 de maio de 2026.
1: Vamos ao destaque do dia, renegociação de dívidas.
2: Mais de 1 milhão de pessoas já foram beneficiadas pelo novo Desenrola Brasil.
1: O valor negociado pelas famílias chega a 10 bilhões de reais. Gabriela Noronha.
3: E para atingir ainda mais pessoas, a partir do dia 26, trabalhadores poderão utilizar parte do FGTS para quitar dívidas do Desenrola.
2: Quer reformar sua casa? Famílias com renda de até 13 mil reais por mês podem financiar obra com juros mais em conta. É o Reforma Casa Brasil.
1: Dignidade. Programa Periferia Viva vai construir banheiros para 30 mil famílias que vivem sem estrutura sanitária básica.
2: Vamos saber mais sobre esses temas com o ministro das Cidades, Vladimir Lima.
1: E ainda, valorização da cultura.
2: No Espírito Santo, o presidente Lula assina medida de reconhecimento, preservação e promoção das culturas tradicionais e populares.
4: O investimento em cultura movimenta uma indústria potente, estimula a economia, transforma a vida de cidades. Por isso, a cultura será sempre prioridade do nosso governo.
1: Na apresentação da Voz do Brasil, Mariana Jungmann e Luciano Seixas.
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1: Mais de 1 milhão de pessoas já saíram do vermelho com a ajuda do Desenrola Famílias.
2: A ação é voltada para quem tem dívidas como cartão de crédito e cheque especial.
1: E faz parte do novo Desenrola, lançado este mês pelo governo do Brasil, que também contempla estudantes, produtores rurais e pequenos empresários.
2: Serão, ao todo, 90 dias de negociações com juros e condições facilitadas.
3: Segundo os dados do Ministério da Fazenda, mais de 1 milhão de pessoas já renegociaram ou quitaram dívidas por meio do Desenrola Famílias, uma das categorias do novo Desenrola, lançado este mês pelo governo do Brasil. O valor negociado pelas famílias já chega a 10 bilhões de reais. Podem participar pessoas com renda mensal de até 5 salários mínimos, cerca de R$ 8.100, que possuem dívidas como o cartão de crédito ou cheque especial. Segundo o ministro da Fazenda, Dario Durigan, quase metade das operações do Desenrola Famílias registradas até agora foram quitadas à vista.
5: Foram mais de 449 mil dívidas quitadas à vista. A pessoa já resolveu a sua pendência de dívida bancária de uma vez por todas, tá? Essas operações tiveram um desconto na média de 85%. As dívidas antigas que estavam atrapalhando a vida das famílias e das pessoas.
3: Podem ser negociados débitos contratados até 31 de janeiro de 2026 e que estejam com atraso entre 91 dias e 2 anos. Os descontos podem chegar a 90%, dependendo da forma de pagamento. O objetivo é ajudar na recuperação financeira das famílias e reduzir os índices de inadimplência no país. E para atingir ainda mais pessoas, a partir do dia 26, trabalhadores poderão utilizar parte do FGTS para quitar dívidas do Desenrola. Os recursos virão do saldo residual liberado pelo saque aniversário do FGTS, como explica o secretário executivo do Ministério da Fazenda, Rogério Seron.
6: No dia 26 acontecerá essa liberação de recursos, então vai sobrar o saldo residual em cada um dos trabalhadores do saldo que ele tem no seu FGTS. Aí esse saldo residual ele pode utilizar uma parcela para, se ele for um beneficiário do Desenrola, né, tiver uma dívida inadimplente e for renegociar, ele pode retirar 20% ou R$ 1.000, o que for maior.
3: O novo Desenrola atende 4 categorias: famílias, micro e pequenas empresas, pequenos produtores rurais e estudantes com dívidas do Fundo de Financiamento Estudantil. No caso do FIES, 34 mil contratos já foram refinanciados até agora, com desconto médio de 80%. Lembrando que quem quiser renegociar, deve procurar a instituição financeira onde possui a dívida ou acessar os canais oficiais de negociação dos bancos, participantes e parceiros. Reportagem Gabriela Noronha.
1: Direito à restituição do imposto de renda, fique atento.
2: Amanhã, a Receita Federal vai abrir consulta ao maior lote de restituição da história.
1: Serão beneficiados cerca de 8 milhões e 700 mil contribuintes, um total de 16 bilhões de reais em créditos.
2: O pagamento será realizado no dia 29 de maio.
1: Os próximos lotes de restituição serão pagos nas seguintes datas: 30 de junho, 31 de julho e 28 de agosto.
2: Para verificar se a restituição foi liberada, acesse www.gov.br/Receita Federal.
1: Um banheiro dentro de casa pode parecer algo simples, mas ainda não é a realidade para todos os brasileiros.
2: Para mudar esse quadro, o governo do Brasil faz a seleção de mais de 30 mil famílias que moram em periferias para construir ou reformar banheiros e oferecer melhores condições sanitárias para as pessoas.
7: A cearense Maria de Fátima mora com a família numa casa de madeira, sem rede de esgoto sanitário, no assentamento Dorotsteng, uma área periférica do Distrito Federal. Contando apenas com a aposentadoria do marido, a renda familiar é toda comprometida com despesas básicas, como remédios e comida. Aos 63 anos, ela tem um sonho: ter uma casa confortável e um banheiro adequado.
8: E quando a senhora tiver um banheiro assim bem arrumadinho, para tomar um banho bem gostoso.
9: Toma bem gostoso assim, sabe? Ficar ali dentro do banheiro assim e olhar assim para a pastilha do banheiro e dizer assim: como é que eu ganhei um tão lindo desse jeito?
7: A líder comunitária no assentamento, Rita de Cássia Correia, conta que das cerca de 750 famílias que vivem na região, pelo menos 300 estão em situação semelhante, sem dependências sanitárias funcionais. Foi ela quem teve a iniciativa de inscrever a comunidade no programa Periferia Viva Reformas, do Ministério das Cidades, que tem como objetivo melhorar as condições sanitárias.
10: Estou como liderança que acompanha o dia a dia das famílias. Quando você fala de um banheiro, elas veem isso: um vaso, um piso queimado às vezes, ou até mesmo de madeira, e uma torneira ou um chuveiro, é o banheiro. Quando você fala: não, mas você pode colocar um box, uma pia, um chuveiro, um forro, ela fala: não, isso é coisa de rico, isso aí não está dentro da minha realidade. É uma maneira de trazer dignidade e trazer autoestima, principalmente para as mulheres, né?
7: Mais de 1 milhão de pessoas vivem em situação sanitária inadequada em todo o país, segundo o IBGE. E o programa Periferia Viva Reformas é justamente para reduzir esses dados. Nesta primeira seleção, mais de 30 mil famílias de 130 municípios serão atendidas. Cada uma delas poderá receber até R$ 40 mil para custear a construção ou reforma do banheiro, como explica o secretário nacional de periferias do Ministério das Cidades, Vitor Araripe.
11: Esse programa funciona com kits. A gente tem vários módulos de kits, então kit para revestimento de parede, kit de piso, kit do banheiro. Então, do banheiro tem vários tipos de kits também, que são moduláveis a partir da demanda da residência dessa pessoa. Então, a gente tem esse limite dos 40 mil, que é a composição de vários kits.
7: Os contemplados pelo programa pagarão um valor máximo de R$ 400 pelo financiamento, o que corresponde a 1% do teto de R$ 40 mil. Já as famílias que recebem BPC, que é o benefício de prestação continuada, ou Bolsa Família, ou ainda aquelas que morem em locais sob emergência ou estado de calamidade pública, não vão pagar nada. Reportagem Graziele Bezerra.
1: Para saber a lista dos locais contemplados pelo programa, acesse mapadasperiferias.cidades.gov.br e procure a aba Periferia Viva Reformas.
2: E a gente vai explicar mais detalhes sobre os programas do governo do Brasil para melhoria das moradias dos brasileiros com o ministro das Cidades, Vladimir Lima, que está conosco ao vivo aqui no estúdio da Voz do Brasil. Boa noite, ministro.
12: Boa noite, Mariana. Boa noite, Luciano, e a todos que nos ouvem.
2: Ministro, vamos começar explicando, então, como é que vai funcionar o programa Periferia Viva Reformas. Ele é voltado para quem exatamente e que tipos de reformas podem ser feitas com ele?
12: Mariana, antes de ir ao ponto e responder diretamente sua pergunta, é importante entender a lógica da política habitacional no país. A gente, com aquelas

0: financiada ou subsidiada. Para aquelas famílias que têm a casa e a gente precisa resolver algum tipo de inadequação habitacional, reforma de um banheiro, um quarto, um telhado, um ajuste na instalação elétrica, uma questão relacionada à inadequação, a gente atende com Reforma Casa Brasil. E o Periferia Melhoria, que é uma preocupação do governo do Brasil, que não deixa ninguém para trás, ele tem um foco em atuar naquelas famílias, pasmem, mais de 4 milhões de brasileiros não têm banheiro ou têm um banheiro compartilhado com outras famílias. Então, o foco do Periferia Melhoria é entrar na comunidade, nas favelas brasileiras, né? Em áreas que são regularizáveis, áreas já regularizadas, levando o banheiro. E já que a gente está indo até a casa da família construir um banheiro novo ou reformar o banheiro que está precário, a gente aproveita e também trata de outras inadequações habitacionais nas periferias do Brasil, reformando um quarto, telhado, ampliando um quarto, muitas vezes uma família grande que precisa de um quarto a mais, com teto até 40 mil reais para beneficiar essa família. Essa família a gente leva dignidade e qualidade de vida. Afinal de contas, ela não tem condição de construir um banheiro aí com recursos próprios.
1: Quem são essas famílias atendidas pelo Periferia Viva Reformas?
0: São famílias que moram...
1: A história do banheiro.
0: São famílias que moram em comunidade... né, mais precária, comunidade sem infraestrutura. Muitas vezes ela tem a casa ali, mas ela não tem o banheiro. São famílias com a renda até R$ 2.850. E a gente, pensando numa lógica de levar esse banheiro para essas famílias, a gente, de forma plausível, a gente pensou especial assim, ter um diálogo com a comunidade. Como é que a gente traz um diálogo com a comunidade? Com as representações dos territórios periféricos, para que essas representações que já dialogam com a comunidade, sabem as necessidades, possam estar fazendo essas propostas e levando aí esses projetos, diagnosticando o que é necessário para poder levar o banheiro para essas comunidades. Né?
2: Então, ministro, como é que vai funcionar essa relação, né, com as famílias atendidas? São esses agentes, essas organizações da sociedade civil que vão contratar as reformas em vez das famílias?
0: Os agentes comunitários, que são as entidades sem fins lucrativos, os movimentos, as associações que representam a comunidade, elas fizeram propostas para a gente, o Ministério das Cidades, e essas propostas para levar o banheiro para cada família aí que está no levantamento lá das famílias que precisam dentro daquela comunidade de um banheiro novo. E claro que nesse diagnóstico que ela vai fazer, ela vai propor uma Mariana. Mariana, ela precisa do banheiro, só que a casa da Mariana está com o telhado furado. Então a gente precisa também recompor o telhado da Mariana. A Mariana, a gente resolve com o telhado, mas o Luciano tem uma situação que tem infiltração na parede. Ou seja, além de reformar o banheiro do Luciano, eu aproveito, já que a entidade organizadora já está lá e diagnosticou que tem uma infiltração na sua parede, aproveita também para resolver essa infiltração na sua parede, com um teto até 40 mil reais.
1: Mas são essas entidades, essas organizações, elas é que vão contratar e oferecer a reforma para as pessoas?
0: Exatamente.
1: Ou elas só vão indicar quem é e a família que vai receber o dinheiro para a reforma e cuidar da reforma?
0: Essas entidades, elas fizeram a proposta, a gente vai contratar e transferir o recurso para essas entidades vão fazer os projetos para cada casa, do que a casa necessita, se é o banheiro com infiltração, para resolver infiltração, se é o banheiro para resolver o telhado, e a entidade que vai executar a obra. Aí a relação da família é com a entidade.
1: E as famílias podem fazer reformas, como você disse, até 40 mil reais, né? O que está incluído nessa previsão de orçamento? Qual vai ser a contrapartida também dessas famílias?
0: As famílias vão pagar apenas até 1%, porque 40 mil reais é o teto máximo. Então, assim, se uma família fizer uma reforma de 30 mil reais, ela vai pagar 300 reais. É um valor único que vai dar o benefício dela, além de ter um banheiro novo, ela poder também ter alguns outros tipos de reforma na casa dela. A exemplo do que eu dei aqui para o Luciano, a questão de resolver infiltração, de resolver o telhado, de resolver algum problema na janela.
1: E aí está incluído tudo, né? Mão de obra.
0: Exatamente, mão de obra, material e tudo mais.
2: E como é que as famílias se candidatam ao programa, ministro? Elas devem procurar os agentes promotores? Devem fazer algum tipo de cadastro junto ao governo?
0: Quando a entidade fez essa proposta para o governo federal, para o Ministério das Cidades, ela já tinha mapeado qual o bairro, qual é a comunidade que ela vai atuar. E claro que tem uma organização dessa demanda

0: levantar agora a necessidade de cada família, e casa a casa, né, pegar certinho o nome, verificar todo o imóvel, o que, que ele precisa, além do banheiro, se ó, vamos checar aqui o telhado, precisa ajustar o telhado, precisa ajustar o piso, mas essa comunidade ela está de antemão mapeada para que agora a gente possa contratar essas obras e executar a reforma desses banheiros.
1: Ministro, o senhor começou falando, então, que a gente tem o Minha Casa Minha Vida para oferecer casa para quem não tem. O Reforma Casa Brasil para oferecer melhorias em casas que precisam de adequações, e o Reforma, eu preferia Viva Reformas, então, para oferecer esse tipo de necessidade mais básica, mais premente. Vamos falar do Reforma Casa Brasil agora, porque ele é um pouco diferente. Eu queria que o senhor explicasse a diferença entre ele e esse programa lançado agora, e que tipo de melhorias podem ser feitas pelo Reforma Casa Brasil.
0: Certo. Então, vamos lá. Como eu estava falando, o programa Minha Casa Minha Vida, ele foca na habitação, para quem não tem. O programa Periferia Melhoria, a gente vai nos bairros periféricos, os bairros mais simples, carentes, né? Pessoas extremamente carentes, que a gente resolve e que não tem condição de pegar um financiamento, não tem condição de fazer um banheiro com recursos próprios. No caso do Reforma Casa Brasil, a gente potencializa resolver questões de inadequações em moradias para aquela família com renda até 13 mil, que pode acessar o crédito, um financiamento, com a taxa de juros de 0,99%, com um empréstimo máximo e um valor para financiar de até 50 mil reais, e que ela pode estar reformando um quarto, ampliando o quarto, reformando o banheiro que ela já tem, reformando o telhado, fazendo instalação elétrica, hidráulica e dando uma melhor qualidade para a sua casa.
1: Às vezes ampliando também.
0: Às vezes ampliando. A gente tem cerca de disponível para o programa Reforma Casa Brasil cerca de 30 bilhões de reais. Para o programa Periferia Melhoria, que a gente falou agora há pouco, a gente selecionou 9 mil moradias e a gente potencializou, na verdade, esse 9 mil, desculpe, 9 mil era a meta, e a gente triplicou, foi para 30 mil. Mas são, assim, são formas de atender a população brasileira, aquelas famílias que mais precisam, cada qual de acordo com sua necessidade. Para quem não tem casa, programa Minha Casa Minha Vida. Para quem tem sua habitação e precisa resolver uma inadequação, o Reforma Casa Brasil. E para quem realmente é uma família extremamente carente, a gente chegar com Periferia Melhoria.
2: O senhor fez referência às faixas e aos valores que podem ser financiados neste programa. Esses valores podem ser financiados, dependem da faixa de renda da pessoa ou do custo da reforma que ela quer fazer?
0: Como nessa situação nós estamos falando de um financiamento, então vai ser feita uma análise de crédito, de capacidade dessa família, de pegar um empréstimo, claro que um empréstimo aí com a taxa menor que 1%, então a taxa facilitada, que ela traz mais famílias para o programa, ela é mais atrativa e ela oportuniza a família aí a poder de fato estar melhorando sua unidade habitacional, sua moradia, com as reformas que a gente falou aqui agora há pouco. Né?
1: E o programa aceita pessoas que estiverem com o nome sujo, negativado por dívida, como cartão de crédito, por exemplo, cheque especial?
0: Numa situação dessa, que é uma análise de crédito, Mariana, assim, então é importante que as pessoas vão ter que reunir as documentações, né, os documentos com prova e renda e tudo, para que seja feita uma avaliação aí pelo agente financeiro e ela possa estar acessando um financiamento com a taxa facilitada pelo governo do Brasil, pelo governo do presidente Lula, né?
2: Ok, nós conversamos com o ministro das Cidades, Vladimir Lima. Muito obrigado, ministro, por sua entrevista aqui à Voz do Brasil.
0: Obrigado, pessoal.
1: Iniciativas para fortalecer a cultura popular no país.
2: O governo do Brasil entregou hoje 90 equipamentos culturais itinerantes que podem ser adaptados para bibliotecas, estúdios e oficinas de cinema.
1: A entrega foi feita durante a sexta Teia Nacional dos Pontos de Cultura, que contou com a participação do presidente Lula.
3: Um desfile de estandartes representando os estados brasileiros marcou a abertura da sexta Teia Nacional dos Pontos de Cultura em Aracruz, no Espírito Santo. Depois de um intervalo de 12 anos, o evento foi retomado, reunindo agentes culturais, coletivos, mestres e mestras das culturas populares, povos tradicionais, representantes da sociedade civil e gestores públicos. A iniciativa faz parte do Cultura Viva, programa criado criado há 22 anos para movimentar o setor. A ministra da Cultura, Margarete Menezes, destacou os avanços do setor nos últimos 3 anos.
4: Tem em torno de 400 milhões sendo aplicados por ano na produção cultural de base comunitária. E nós passamos nessa gestão para 23.121 iniciativas fomentadas até agora.
3: Durante o evento, foram distribuídas placas de identificação aos pontos de cultura. Todos os mais de 16 mil pontos certificados em todo o país vão receber o material. Uma outra entrega feita em Aracruz foi a de 90 unidades dos Movicéus. Os Movicéus são equipamentos culturais itinerantes, adaptados com biblioteca, estúdio audiovisual, recursos tecnológicos, material para oficinas e cinema ao ar livre. Essa estrutura permite que municípios desassistidos possam ter acesso a atividades culturais. O presidente Lula destacou a importância do investimento em cultura.
5: O investimento em cultura movimenta uma indústria potente, estimula a economia, transforma vidas e cidades. Por isso, a cultura será sempre prioridade no nosso governo. Contará sempre com políticas públicas capazes de ajudá-la a exercer todo o seu potencial simbólico e econômico.
3: Para celebrar a cultura nacional, foram assinadas portarias que regulamentam a Rede Nacional de Mestras e Mestres das Culturas Tradicionais e Populares e o Programa Festejos Populares do Brasil. Também foram assinados o Decreto de Renovação do Conselho Nacional de Política Cultural e o Decreto que cria a Política Nacional para as Culturas Tradicionais e Populares. De Aracruz, no Espírito Santo, Luana Caro.
2: Em Aracruz, o presidente Lula entregou 12 micro-ônibus do programa Agora Tem Especialistas Caminhos da Saúde e 11 vans do Programa Especial de Saúde do Rio Doce.
1: Os micro-ônibus são equipados com ar-condicionado e plataformas de acessibilidade e beneficiam 12 municípios capixabas.
2: Eles vão fazer o transporte sanitário seguro e gratuito de pacientes do SUS que precisam se deslocar para outras cidades para realizar consultas, exames, tratamentos especializados e procedimentos de média e alta complexidade.
1: Já as vans foram entregues para 11 municípios e serão utilizadas no transporte de pacientes para consultas, procedimentos e cirurgias fora do domicílio.
2: Seja como transporte de pessoas ou movimentação de cargas, as hidrovias do Brasil funcionam como principal acesso em diversas regiões.
1: E hoje o governo fez um balanço de ações desenvolvidas pela Secretaria Nacional de Hidrovias e Navegação, criada há 2 anos.
6: Mais hidrovias para transporte de pessoas e produtos pelo país. Essa é uma das metas alcançadas pelo Ministério de Portos e Aeroportos. Esse modal cresceu mais de 12% entre 2024 e 2025. O ministro da pasta, Tomé Franca, ressaltou as vantagens que esse tipo de transporte oferece.
7: Que as hidrovias é um caminho seguro para que a gente possa reduzir o custo logístico, que a gente possa fazer a integração do desenvolvimento regional. Nós vivemos num país que são vários Brasis e as regiões do Nordeste, do Norte, da Amazônia, ela precisa das hidrovias para o seu desenvolvimento. E finalmente um transporte que é sustentável, um transporte que preserva o meio ambiente.
6: O Ministério de Portos e Aeroportos apresentou também um planejamento que prevê leilões para concessão de 6 hidrovias no primeiro semestre de 2027 em diferentes regiões do país. Entre os trechos incluídos no plano estão os rios Paraguai, Madeira, Tocantins e Tapajós. Já no segundo semestre deste ano está previsto o leilão de concessão de um trecho do São Francisco. O secretário nacional de hidrovias e navegação, Otto Bourlier, destaca que as hidrovias devem ajudar a vida de quem vive perto dos rios.
8: Ribeirinhos, pescadores, indígenas, ou seja, a população que muitas vezes não tem acesso de forma em longo prazo de serviços públicos. Então é uma agenda de Estado que a gente está iniciando agora, em que a gente vai trazer ganhos sociais, ganhos logísticos e ganhos ambientais.
6: Desde 2023, 1 bilhão e 500 milhões de reais foram investidos para fortalecer a navegação no país. Só neste ano, a previsão é de um investimento total que supera 500 milhões de reais. Com locução de Raquel Mariano, reportagem Márcia Fernandes.
2: De janeiro a abril deste ano, o Brasil registrou a melhor movimentação da história nos aeroportos, ultrapassando os 44 milhões de passageiros.
1: Um crescimento de 7,6% na comparação com o mesmo período do ano passado.
2: A aviação doméstica, com voos pelo país, registrou mais de 33 milhões de viajantes.
1: De acordo com o Ministério do Turismo, o fortalecimento de destinos domésticos contribui para o cenário.
2: E essas foram as notícias do Governo do Brasil.
1: Uma realização da Secretaria de Comunicação Social da Presidência da República.
2: Com produção da empresa Brasil de Comunicação.
1: Fique agora com as notícias do Poder Judiciário e do Congresso Nacional. Boa noite.
2: Boa noite para você e até amanhã.
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11: STF valida lei que reduziu área protegida no Pará para viabilizar ferrogrão.
12: STJ identifica tentativas de fraude com comandos ocultos em petições e determina a apuração dos casos.
13: Presidente do TSE defende a atuação contra o uso abusivo da inteligência artificial nas eleições.
12: Boa noite, eu sou Marcela Luiza.
14: E eu sou Walter Lima.
12: O Supremo Tribunal Federal declarou constitucional a lei que autorizou a redução de área protegida no Pará para viabilizar a construção da Ferrogrão, ferrovia projetada para ligar o norte do país ao Mato Grosso.
15: A ação foi apresentada pelo PSOL contra uma lei de 2017. A legenda sustentava que a Constituição exige a edição de lei formal para a redução de áreas protegidas.
12: No julgamento, prevaleceu o entendimento do relator ministro Alexandre de Moraes. Segundo ele, não houve irregularidade no processo legislativo nem retrocesso ambiental, já que a construção da ferrovia continua condicionada à obtenção de todas as licenças solicitadas pelos órgãos competentes.
15: O plenário também aderiu à proposta de autorizar o Poder Executivo para compensar por decreto a área de retirada do parque.
12: STJ detecta uso de prompt injection em processos e anuncia medidas de segurança e responsabilização dos envolvidos.
15: O mecanismo tenta manipular sistemas de inteligência artificial por meio de comandos invisíveis inseridos em documentos judiciais. Tiago Gomide.
16: O Superior Tribunal de Justiça informou ter identificado petições com técnicas de prompt injection usadas para enganar modelos de inteligência artificial com comandos ocultos. Segundo o presidente da corte, ministro Herman Benjamin, o sistema STJ Logos possui barreiras de segurança capazes de neutralizar as tentativas de fraude. O tribunal determinou que os casos sejam certificados nos autos e anunciou a instauração de inquérito policial e procedimento administrativo para apurar responsabilidades criminais e disciplinares de advogados e escritórios eventualmente envolvidos.
12: Presidente do TSE defende atuação contra o uso abusivo da inteligência artificial nas eleições.
15: A declaração do ministro Nunes Marques foi feita durante a abertura do seminário Seta Debate. Mariana Fabre.
17: O presidente do TSE, ministro Nunes Marques, afirmou que o uso de inteligência artificial para enganar eleitoras e eleitores ou para atacar o sistema eleitoral não deve ser tolerado. Para ele, o avanço tecnológico que interfere na vontade popular deve ser respondido com inteligência democrática. O ministro lembrou que o uso irregular de IA, que viola as normas eleitorais, pode ser enquadrado como uso indevido dos meios de comunicação e até como abuso de poder político ou econômico.
12: Moradores da Ilha do Marajó recebem serviços básicos de cidadania.
15: Esse foi o quarto dia de itinerância da Justiça do Trabalho. Luma Soares.
18: Movimentação intensa aqui em Breves, escolas lotadas e pátios cheios de moradores em busca de justiça, cidadania e saúde. Mesmo na reta final, as ações da Justiça do Trabalho não param. Hoje, o TRT da 8ª Região deu curso de Libras para profissionais de instituições públicas e inaugurou uma biblioteca temática com doação de livros infantis. O Mutirão do Justiça Itinerante é coordenado pelo CNJ com mais de 50 entidades parceiras. Os atendimentos gratuitos em breve, Sportel e Melgaço, vão até amanhã, sexta-feira, dia 22.
12: Após a ação do MPF e de órgãos parceiros, IBGE lança censo da população em situação de rua em Belém, no Pará.
11: Os dados vão servir para a criação de políticas públicas para essa população. Tatiana Castro.
17: Segundo dados do CadÚnico contabilizados até 2025, em Belém existem 1.952 pessoas em situação de rua. No entanto, por estarem desvinculados da rede assistencial básica, uma grande parcela desses cidadãos sequer constava nos registros oficiais da Prefeitura. Após a ação do MPF e de órgãos parceiros, o IBGE lançou o portal oficial da pesquisa, que vai reunir os dados coletados.
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12: Uma boa noite.
11: E até amanhã.
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0: Está no ar o Jornal do Senado. Eu sou Paula Groba.
1: E eu sou Ricardo Nakaoka.
0: E estes são os destaques de hoje do Jornal do Senado, que começa agora.
1: O Congresso derruba vetos e libera recursos federais para pequenos municípios endividados com a União.
0: Sugestão legislativa prevê isenção de imposto de renda para militares.
1: Chega ao Congresso medida provisória que cria crédito de 30 bilhões para taxistas e motoristas de aplicativo trocarem de carro.
0: Boa noite.
1: Boa noite.
0: O Congresso derrubou os vetos do presidente Lula que impediam municípios com até 65 mil habitantes, mesmo endividados com a União, de receber recursos federais.
1: Com a decisão, essas cidades voltam a ter acesso a verbas de programas do governo e de emendas parlamentares. Os detalhes com o repórter Márcio Maturana.
2: Municípios com até 65 mil habitantes que estejam inadimplentes com a União poderão firmar convênios e receber recursos federais por meio de programas e emendas parlamentares. Isso porque senadores e deputados derrubaram os vetos do presidente Lula a quatro dispositivos da Lei de Diretrizes Orçamentárias, em sessão conduzida pelo presidente do Congresso, Davi Alcolumbre.
3: Vossas Excelências sabem que cerca de 90% dos municípios brasileiros, exatamente 92%, possuem menos de 165 mil habitantes. Também é do conhecimento de Vossas Excelências e de todos que o atual quadro de desafios orçamentários e fiscais que as prefeituras por todo o país têm enfrentado para implementar políticas públicas e, por isso, neste cenário, esta sessão congressual, com esta pauta previamente estabelecida, esta deliberação é de extrema importância para que os pequenos municípios brasileiros possam ter acesso aos convênios.
2: Segundo Davi, a medida pode beneficiar mais de 3 mil municípios brasileiros. Ele disse que a derrubada desses vetos atende a um pedido de prefeitos feito durante a 20ª Marcha à Brasília em defesa dos municípios.
0: E pedidos pela instalação da CPMI do Banco Master marcaram a sessão do Congresso Nacional nesta quinta-feira. Parlamentares da base e da oposição defenderam a investigação de negociações suspeitas envolvendo a instituição financeira.
1: O presidente do Congresso, Davi Alcolumbre, afirmou que a leitura dos requerimentos para a criação de CPMIs é prerrogativa da presidência, conforme o regimento do Senado. Ele destacou que a sessão foi convocada para analisar vetos presidenciais relacionados a repasses a municípios inadimplentes.
3: Em resposta à questão de ordem levantada por vários parlamentares na sessão do Congresso de hoje, que requereram a leitura do requerimento de criação da Comissão Parlamentar Mista de Inquérito, a presidência esclarece que as matérias do expediente serão objeto da leitura a juízo do presidente. Portanto, o momento da leitura é um ato discricionário da presidência da mesa do Congresso Nacional.
0: A Comissão de Educação do Senado debateu os impactos da militarização das escolas públicas brasileiras.
1: Pesquisadores, representantes de entidades educacionais e estudantes criticaram a presença de agentes militares na gestão escolar e defenderam mais investimentos em políticas educacionais. Repórter Henrique Nascimento.
4: Segundo os participantes, ainda não existem evidências conclusivas de que a militarização melhore o desempenho escolar. A presidente da Comissão de Educação, senadora Tereza Leitão, do PT de Pernambuco, afirmou que especialistas defendem avaliações mais rigorosas sobre os impactos pedagógicos e sociais das escolas cívico-militares.
5: Há um conjunto de setores e segmentos da sociedade que tem alertado para a ausência de evidências conclusivas que associem a militarização à melhoria consistente da aprendizagem, defendendo avaliações rigorosas sobre seus efeitos pedagógicos, sociais e financeiros.
4: O professor da USP, Salomão Barros Ximenes, afirmou que entidades ligadas à ONU demonstram preocupação com esse modelo.
6: Todos condenam o Brasil pelo processo de expansão da militarização. Na verdade, nos dá vergonha, né? Essa é a verdade. Nos dá vergonha que o Brasil esteja se inserindo gradativamente num rol bastante pequeno de países que militarizam escolas como política institucional.
4: O tema também está em debate no Senado. Projetos em análise pelos senadores defendem o fortalecimento das escolas cívico-militares e a criação de uma frente parlamentar sobre o tema.
0: E militares das Forças Armadas podem ganhar isenção do imposto de renda.
1: Uma sugestão legislativa aprovada pela Comissão de Direitos Humanos e Legislação Participativa avançou no Senado com essa proposta. Repórter Rodrigo Rezende.
7: Uma sugestão legislativa que será agora analisada no Senado como projeto de lei isenta os militares do pagamento do imposto de renda. O relator da sugestão na Comissão de Direitos Humanos e Legislação Participativa, senador Hermes Klan, do PL de Santa Catarina, afirmou que os militares merecem o benefício pelas condições diferenciadas do trabalho.
8: O militar não cumpre jornada de trabalho ordinária, não percebe horas extras nas mesmas bases dos seletistas e estatutários civis, não tem direito de greve, está sujeito a regime disciplinar próprio que pode importar privação da liberdade e pode ser convocado a qualquer tempo para o cumprimento da missão.
7: O projeto também beneficiaria os militares das chamadas forças auxiliares, como bombeiros e policiais militares estaduais e distritais. De acordo com a Hermes Klan, os efeitos financeiros da medida deverão ser debatidos nas comissões temáticas do Senado.
0: A Comissão de Assuntos Sociais aprovou a inclusão da vacina nonavalente contra o HPV no calendário nacional de imunização do SUS.
1: Essa vacina amplia a proteção contra o câncer de colo de útero e diversos outros tipos da doença. Repórter Patrícia Oliveira.
9: A proposta amplia a cobertura vacinal contra o HPV, o papilomavírus humano, que está relacionado principalmente a casos de câncer de colo do útero, além de diversos tumores nas regiões genitais. O Programa Nacional de Imunizações já oferece a quadrivalente, que protege contra 4 subtipos do HPV. A inclusão da vacina nonavalente busca aumentar essa proteção. A autora do projeto, a senadora doutora Eudócia, do PSDB de Alagoas, afirmou que a implementação da vacina pelo SUS custará menos ao governo federal do que as despesas com a doença.
10: Enquanto que a quadrivalente protege a mulher 70%, contra o vírus HPV, a nonavalente protege 90%. Nós iremos economizar 3,8 bilhões de reais em um único ano, porque nós não teremos as mulheres com câncer de colo de útero.
9: Se não houver pedido para votação no plenário, a matéria segue para a Câmara dos Deputados.
0: E motoristas de táxi e de aplicativos poderão ter acesso a uma nova linha de crédito para trocar de carro ou comprar o primeiro veículo próprio.
1: O Congresso Nacional vai analisar a medida provisória que destina 30 bilhões de reais ao financiamento de automóveis de até 150 mil reais, com critérios de sustentabilidade ambiental, social e econômica. Repórter Alexandre Campos.
11: Pelo texto da MP editada pelo Executivo, os beneficiários terão carência de 6 meses para o início do pagamento das prestações e de 6 anos para quitar o empréstimo. Os juros serão diferenciados para as mulheres de 11,5% ao ano, enquanto que para os homens de 12,6%. O governo vai destinar 30 bilhões de reais para o programa e exigir das montadoras que a ele aderirem a obrigação de conceder um desconto mínimo de 5% para os motoristas. Ao lembrar que depois da pandemia muitas pessoas optaram por se deslocar por meio de transporte individual compartilhado, o senador Rogério Carvalho, do PT de Sergipe, elogiou a iniciativa do governo.
12: O governo acerta ao atender milhões de trabalhadores brasileiros e brasileiras que trabalham nesta área, dando uma condição semelhante a outros trabalhadores e outros segmentos da economia que têm acesso a crédito, que têm estímulo para poder melhorar a sua condição de trabalho e melhorar a sua renda.
11: Também do PT, o senador Camilo Santana, representante do Ceará, lembrou que a MP vai beneficiar ainda os motoristas que, por não terem carro próprio, alugam veículos para transportar os passageiros pelas ruas do Brasil.
13: A iniciativa pode beneficiar cerca de 1,4 milhão de trabalhadores brasileiros, homens e mulheres que acordam cedo, enfrentam trânsito, insegurança, jornadas exaustivas e que muitas vezes comprometem boa parte da renda no aluguel de um carro para poder trabalhar.
11: De acordo com a medida provisória, quem aderir ao programa poderá incluir no valor das prestações os gastos com seguro e equipamento de segurança do veículo, desde que não ultrapassem 10% do valor do carro. Antes de ser votada pelos plenários da Câmara dos Deputados e do Senado, a MP será discutida por uma comissão mista de deputados federais e senadores.
1: Música. edição de Paula Groba e trabalhos técnicos de João Lira. O Jornal do Senado fica por aqui. Acompanhe agora as notícias da Câmara dos Deputados. Boa noite.
0: Boa noite e até amanhã.
14: Jornal Câmara dos Deputados. Congresso derruba veto que proibia repasse a municípios inadimplentes.
9: Deputados tornam crime o aumento abusivo de preços dos combustíveis.
14: Hugo Mota destaca a atuação da Câmara no enfrentamento ao feminicídio.
9: Plenário muda regras para a atuação dos órgãos de fiscalização ambiental.
14: Boa noite. Os deputados aprovaram um projeto que altera a legislação ambiental para impedir a suspensão de empreendimentos rurais sem notificação dos órgãos de fiscalização. Saiba mais detalhes sobre a proposta com o repórter Antônio Vital.
15: O plenário da Câmara aprovou o projeto que altera a lei de crimes ambientais para proibir o embargo de empreendimentos rurais com base exclusivamente em ferramentas de detecção remota, como imagens de satélite que apontem desmatamento. O projeto apresentado pelos deputados Lúcio Moschini, do PL de Rondônia, e Zé Adriano, do PP do Acre, estabelece novas regras para a atuação dos órgãos de fiscalização ambiental. Na prática, antes da aplicação de medidas mais severas, como embargos ou paralisação de atividades, o autuado deverá ser notificado e ter prazo razoável para apresentar esclarecimentos quanto à infração tiver sido identificada apenas por monitoramento remoto. O texto aprovado também determina que, se for constatado dano ambiental, a fiscalização poderá adotar medidas administrativas cautelares para impedir o agravamento desse dano ou para garantir a recuperação ambiental. Mas essas medidas não poderão ser utilizadas para antecipar punições aos empreendimentos. Relatora da proposta, a deputada Marussa Boldrin, do Republicanos de Goiás, argumentou que a proposta fortalece o direito à ampla defesa e ao contraditório, sem retirar o poder de fiscalização dos órgãos ambientais. Para ela, imagens de satélite não podem substituir o direito de defesa e até fumaça de fogão a lenha pode ser confundida com queimada. O autor da proposta, Lúcio Moschini, disse que o objetivo é apenas garantir o direito de defesa antes do embargo do empreendimento.
16: Nós queremos que o satélite continue fiscalizando, sim. Antes, porém, que dê o direito de defesa ao produtor rural. Detectou? Perfeitamente. Então notifique o produtor. O ônus da prova hoje é todo do produtor. O satélite não sabe se você tem uma licença de desmatamento. O satélite não sabe se houve uma tempestade e caiu uma árvore. Mas o que o satélite faz, através de IA, é embargar.
15: A deputada Marina Silva, da Rede de São Paulo, ex-ministra do Meio Ambiente, disse que o projeto dificulta medidas imediatas de proteção em áreas remotas e pode colocar fiscais de órgãos ambientais em risco.
17: O que estão querendo é voltar ao tempo da impunidade. Não é para corrigir injustiça. Injustiça é expor o fiscal do IBAMA, do ICMBio, aí para uma operação corpo a corpo e ser recebido com bala por pessoas que invadem, que fazem grilagem em terra pública, em terra indígena, em área do governo federal. Isso sim é injustiça. A justiça é usar a tecnologia.
15: O projeto que proíbe o embargo de empreendimentos rurais com base apenas em infrações detectadas por imagens de satélite seguiu para análise do Senado. Da Rádio Câmara de Brasília, com informações de Daniela Lessa, Antônio Vital.
9: Nilton Tato, do PT de São Paulo, critica iniciativas apoiadas pela Frente Parlamentar da Agropecuária. Ele afirma que os projetos defendidos podem fragilizar mecanismos de proteção ambiental, favorecer mudanças em áreas de conservação e enfraquecer o combate ao desmatamento ilegal.
14: No entendimento de Nilton Tato, parte da bancada ruralista adota posições contraditórias ao apoiar compensações por perdas climáticas, enquanto, por outro lado, defende medidas que agravam a crise ambiental.
11: Educação.
9: O plenário da Câmara aprovou novas regras para reajuste do piso nacional dos professores do ensino básico público. Quem tem mais detalhes sobre o tema é a repórter Daniela Lessa.
18: A Câmara dos Deputados aprovou a medida provisória que altera as regras de atualização do piso salarial nacional dos professores da educação básica pública. A partir da medida, o piso salarial dos professores do magistério passou a ser de R$ 5.130 para professores com formação em nível médio. Antes da medida provisória, o aumento anual do piso era calculado com base no crescimento do valor anual por aluno do Fundeb. Segundo o governo, esse modelo gerava distorções exceções, porque dependia apenas da variação do valor mínimo por aluno definido nacionalmente. Com a medida provisória, o reajuste passará a considerar a inflação do ano anterior, medida pelo INPC, somada a 50% da média de crescimento real das receitas do Fundeb nos últimos 5 anos. Segundo o Ministério da Educação, pela regra antiga, o reajuste de 2026 seria de apenas 0,37%. Já com a nova fórmula, o aumento ficará em 5,4%, com ganho real acima da inflação. Relatora da proposta, a senadora professora Dorinha Seabra, do União Brasil de Tocantins, argumentou que a medida busca garantir valorização dos profissionais da educação sem provocar mudanças bruscas nas contas de estados e municípios. Outra mudança aprovada amplia o alcance da política para incluir professores contratados por tempo determinado, ponto defendido pela deputada Maria do Rosário, do PT do Rio Grande do Sul.
19: Não há professores de primeira ou de segunda categoria na escola. Nós queremos concursos públicos, mas ao mesmo tempo reconhecemos que ao longo dos últimos anos, praticamente 50% do efetivo dos educadores e educadoras das escolas públicas são de professores com contrato emergencial.
18: O deputado Hildo Rocha, do MDB do Maranhão, destacou que a proposta iguala a remuneração de professores do ensino infantil e fundamental.
20: Isso aqui agora, os professores do magistério serão tratados todos iguais, professor do ensino infantil, professor do ensino fundamental, todos serão tratados igualmente. Agora, até mesmo os professores contratados por tempo determinado. Todos terão o mesmo piso salarial.
18: O deputado Kim Kataguiri, do Missão de São Paulo, votou contra a proposta, argumentando que o atual piso salarial do magistério ainda não é pago corretamente em muitos municípios.
21: Os tribunais de contas apontam que mais de 80% já não paga o piso atual. Aí o Congresso Nacional, sem fazer nenhum sacrifício próprio, porque dinheiro não falta, o que falta é cortar na carne do próprio Congresso, dos privilégios, inclusive dos próprios parlamentares, para de fato ter esse recurso para os municípios e para os estados.
18: A medida provisória, que altera as regras do piso salarial nacional dos professores da educação básica, seguiu para análise no Senado. Da Rádio Câmara de Brasília, Daniele Lessa.
14: Segurança Pública. Paulo Marinho Júnior, do PL, critica a situação da segurança pública em Caxias, apontada por ele como a cidade mais violenta do Maranhão. O deputado questiona a ausência de representantes do Judiciário, do Ministério Público e da Polícia Federal em audiência pública realizada no município sobre o tema.
9: Paulo Marinho Júnior afirma que agentes de outros estados têm sido mais eficientes no combate ao crime do que as forças de segurança do Maranhão. Ele ainda cobra esclarecimentos sobre denúncias de atuação do crime organizado e a possíveis irregularidades envolvendo agentes públicos de Caxias.
14: Presidência. O presidente Hugo Mota ressaltou a atuação da Câmara com a aprovação de mais de 70 propostas para fortalecer políticas de enfrentamento ao feminicídio e à violência contra as mulheres. A reportagem é de Luiz Gustavo Xavier.
22: O presidente da Câmara, Hugo Mota, destacou que desde a assinatura do Pacto Nacional Brasil contra o Feminicídio, os deputados aprovaram um conjunto de 73 propostas voltadas ao enfrentamento da violência contra a mulher e ao combate ao feminicídio no país. A declaração foi feita durante cerimônia, que marcou os 100 dias da iniciativa, ao lado do presidente Luiz Inácio Lula da Silva e de autoridades dos três poderes.
23: O feminicídio é um flagelo que nos envergonha como nação, mas a união entre os poderes demonstrada neste pacto e a determinação do Parlamento brasileiro em legislar com rigor e sensibilidade apontam o caminho para que em um futuro próximo nenhuma cidadã precise temer por sua vida apenas pelo fato de ser mulher.
22: Hugo Mota reforçou que a Câmara tem priorizado medidas de prevenção, proteção e acolhimento às mulheres vítimas de violência. Entre as iniciativas citadas está o programa Antes que Aconteça. A proposta prevê a implantação de salas lilás, casas-abrigo e a atuação de defensoras populares capacitadas em direito das mulheres.
23: A iniciativa contempla a implantação de salas lilás, casas-abrigo e a atuação de defensoras populares, lideranças comunitárias capacitadas em direitos das mulheres. A educação também será um dos pilares desse esforço, porque é assim que transformamos o país, a partir da base.
22: A coordenadora da bancada feminina, deputada Jaque Rocha, do PT do Espírito Santo, destacou os avanços na legislação brasileira, desde a assinatura do Pacto Nacional Brasil de Enfrentamento ao Feminicídio.
2: Para nós é um motivo de muito orgulho nesses 100 dias mostrar o tamanho da colaboração do Poder Legislativo, também junto aos outros poderes, Poder Executivo e Judiciário, de que nós temos aqui uma bancada comprometida a colocar as mulheres como protagonistas e prioridade.
22: O presidente da Câmara mencionou ainda projetos aprovados recentemente pela Casa, que já se transformaram em lei, como o uso da tornozeleira eletrônica por agressores e a tipificação da violência vicária e do vicaricídio. A Câmara também aprovou a quebra de sigilo bancário em ações de alimentos, quando houver suspeita de ocultação de patrimônio, entre outras propostas. Da Rádio Câmara de Brasília, Luiz Gustavo Xavier.
3: Política. Leonardo Monteiro, do PT de Minas Gerais, registra a cassação do prefeito de Governador Valadares, Coronel Sandro. O deputado afirma que a decisão ocorreu após denúncias de irregularidades em contratos da área da educação, incluindo transporte escolar e aquisição de kits para estudantes.
5: Leonardo Monteiro parabeniza a atuação da Câmara Municipal e de lideranças políticas de Governador Valadares para dar continuidade ao processo. Para o deputado, a votação que resultou na cassação representa um esforço de enfrentamento à corrupção no município mineiro.
6: Votação.
3: Deputados e senadores derrubaram o veto presidencial à proibição de que municípios inadimplentes recebam recursos federais. A repórter Silvia Munhato acompanhou sessão do Congresso e tem outras informações.
24: O Congresso Nacional derrubou 4 vetos do Executivo à Lei de Diretrizes Orçamentárias de 2026 para permitir repasse de recursos federais para obras de estados e municípios e para convênios com municípios que estão inadimplentes. A sessão também foi marcada por pedidos de parlamentares por uma CPI mista sobre o Banco Master. 2 dispositivos mantidos na LDO prevêem recursos para obras de rodovias estaduais e municipais destinadas à integração de modais de transporte ou escoamento produtivo, e para despesas relativas à malha hidroviária. Mas o Executivo argumentou que os recursos federais não poderiam custear despesas locais. Outro dispositivo permite a doação de bens, valores ou benefícios pela administração pública em período eleitoral, mas o governo federal alegou que a medida é inconstitucional. Também foi mantido o dispositivo que permite convênios com municípios de até 65 mil habitantes que estão inadimplentes. Apesar dos vetos iniciais, vários parlamentares que apoiam o governo declararam que votariam contra apenas o dispositivo sobre doações em período eleitoral. Foi o que disse o deputado Chico Alencar, do PSOL do Rio de Janeiro.
25: Porque ele permite a compra de votos. Na verdade, você poder doar em período eleitoral bens, uma série de equipamentos utilitários, benesses para a população, significa descumprir a lei eleitoral, que tem essa vedação muito sadia.
24: A deputada Bia Kicis, do PL do Distrito Federal, defendeu a derrubada dos vetos porque eles estariam prejudicando a população.
26: Para impedir o escoamento da produção, para impedir que aquelas pessoas que moram nos rincões mais distantes do nosso país, as pessoas mais simples, pobres, vulneráveis, miseráveis, não tenham acesso à produção.
24: No início da sessão, vários deputados e senadores pediram ao presidente do Congresso Nacional, senador Davi Alcolumbre, do União do Amapá, que lesse requerimentos de abertura de CPIs mistas para investigar denúncias relacionadas ao caso do Banco Master. Um dos que pediu a CPI foi o senador Flávio Bolsonaro, do PL do Rio de Janeiro, que aparece em conversas gravadas com o dono do Banco Master, Daniel Vorcaro. Nas conversas, ele busca recursos para o financiamento do filme sobre seu pai, o ex-presidente Jair Bolsonaro.
27: Do outro lado está o filme do presidente Bolsonaro, que recebeu investimento privado de alguém que na época não tinha absolutamente nada que pudesse desabonar sua conduta, inclusive premiado, as suas empresas premiadas, como exemplo de compliance. Esse lado não tem nada de errado. E é por isso, presidente, que a gente precisa urgentemente dessa CPMI.
24: O deputado Lindbergh Farias, do PT do Rio de Janeiro, disse que o senador poderia aproveitar a tribuna para responder os questionamentos sobre sua relação com Vorkaro.
1: O senhor foi visitar ele um dia depois que ele sai da prisão com tornozeleira eletrônica? Quer dizer que não sabia dos envolvimentos dele? Vossa Excelência não sabia da aplicação do Rio Previdência, governado pelo seu partido, no seu estado, pelo PL, Cláudio Castro, 970 milhões?
24: O senador Davi Alcolumbre ouviu as reivindicações, mas indeferiu os pedidos, afirmando que a decisão sobre o momento da leitura dos requerimentos de CPI é da presidência. Da Rádio Câmara de Brasília, Silvia Minhato.
5: Economia. A Câmara aprovou projeto encaminhado pelo governo que pune com prisão aumento injustificado no preço dos combustíveis. O repórter Antônio Vital acompanhou a votação e tem mais informações.
15: A Câmara dos Deputados aprovou o projeto do governo que prevê pena de 2 a 4 anos de prisão, além de multa, para quem aumentar sem justa causa o preço de combustíveis, considerados bens de utilidade pública. A proposta altera a lei dos crimes contra a ordem tributária, econômica e contra as relações de consumo. O projeto considera sem justa causa o aumento de preços que não tenha relação com a elevação dos custos de produção, distribuição e importação dos combustíveis. As penas poderão ser aumentadas até a metade se o aumento injustificado ocorrer durante calamidade pública ou crise de abastecimento. Para apurar a existência do crime, o Ministério Público deverá firmar acordos de cooperação com o Conselho Administrativo de Defesa Econômica, o CAD. A proposta original do governo previa pena de até 5 anos de prisão, que foi reduzida para 4 pelo relator, deputado Merlong Solano, do PT do Piauí, após negociação com os diversos partidos. De acordo com a justificativa do governo, os combustíveis possuem importância estratégica para o funcionamento da economia e a proposta corrige uma lacuna legal nas relações de consumo. O projeto foi criticado por deputados da oposição. Para o deputado Kim Kataguiri, do Missão de São Paulo, criminalizar o aumento de preços vai provocar desabastecimento de gasolina e óleo diesel. Já o deputado Lafayette de Andrada, do PL de Minas Gerais, diz que já existem instrumentos administrativos para penalizar quem aumentar os preços para ferir a concorrência e o consumidor.
4: Nós entendemos que é um projeto inócuo. Está criando, na prática, mais uma possibilidade de incriminar posto de gasolina, de prender dono de posto. Hoje, nós já temos um sem número de leis que defende a liberdade econômica, que defende o consumidor, que dá um conjunto de ferramentas para o Ministério Público, para a Polícia Federal, que na prática, no mundo real, no dia a dia, vai chover no molhado, porque as ferramentas já estão aí.
15: O relator Merlong Solano defendeu a necessidade de punir empresários que aumentarem preços sem justificativa. Segundo ele, foram registrados aumentos abusivos e injustificados mesmo depois das medidas adotadas pelo governo desde o início da guerra entre os Estados Unidos e o Irã.
6: A gente está tendo aí um fundo, um subsídio para o setor de R$3 por cada litro. Ainda assim, se mantiveram os aumentos. Diante deste quadro, da persistência do setor de combustível em elevar seus preços de maneira injustificada, porque o Brasil só consome de gasolina importada 15% de toda a sua demanda. De óleo diesel, a parte importada só chega a 30% de todo o nosso consumo.
15: O projeto do governo, que prevê pena de 2 a 4 anos de prisão para quem aumentar sem justa causa o preço de combustíveis, seguiu para análise do Senado. Da Rádio Câmara de Brasília, Antônio Vital.
5: Transportes.
7: Ricardo Aires, do Republicanos do Tocantins, denuncia a precariedade e a curta durabilidade de pontes estratégicas na região norte. Ele cita como exemplo a ponte sobre o rio Araguaia, que liga seu estado ao Pará, interditada com menos de 15 anos de uso e prejuízo de R$76 milhões.
5: Outro caso citado pelo deputado ocorre em Pedro Afonso, onde uma ponte de R$100 milhões, entregue em 2014, está parcialmente interditada. Ricardo Aires exige a atuação imediata do TCU para investigar os métodos construtivos e o processo de execução dessas obras.
7: Bebeto, do PP do Rio de Janeiro, pede agilidade na remoção de uma torre de energia que, segundo ele, está impedindo o avanço de obras de duplicação na rodovia Presidente Dutra e a construção de um acesso viário na Baixada Fluminense.
5: Bebeto também cobra providências de órgãos reguladores de
14: diante do atraso nas intervenções viárias. Além disso, ele defende a continuidade de obras de mobilidade urbana, incluindo a construção de viadutos considerados estratégicos para reduzir congestionamentos.
7: Termina aqui o Jornal Câmara dos Deputados, com trabalhos técnicos de Everson Urani e apresentação de José Carlos Andrade e Luciana Vieira. Uma boa noite para você.
14: Uma ótima noite. A Voz do Brasil está de volta amanhã. 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Boa noite.
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14: 20 horas e 2 minutos.
11: Meu nome é Cláudia Cardosina da Silva, moro no Parque Santo Antônio. Recebi uma grande bênção de Deus há um mês atrás. Eu estava internada com um problema de um rim grave, sério. E o médico me desenganou e falou assim: você tem uma semana de vida, sua anemia está muito alta, você vai ter que nefrolizar rápido. Toda vez que eu chegava na mesa para fazer a hemodiálise, eu desmaiava. Eu emagreci 15 quilos. A médica olhava para mim e falou assim: você que sabe, se você quiser viver, você tem que fazer. Mas toda vez que ela chegava para tentar passar o catéter, eu passava mal e falava para ela: não, eu não vou fazer porque Deus vai me curar. Minha anemia estava muito alta, eu tomei 3 bolsas de sangue e Deus me libertou. Deus, aqui na sede mundial, eu fiz um voto com Deus, é o meu testemunho, e tá aqui hoje eu contando essa bênção para honra e glória de Deus. Hoje meus rins estão bons, eu não tô inchando, eu tô fazendo xixi normal, coisa que a médica falou que eu ia parar de fazer xixi, mas Deus me abençoou. Tá eu aqui, contando a bênção. Cláudia Cardosina da Silva, moro no Parque Santo Antônio.
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cidade, esta mocidade maravilhosa que o Senhor preparou, Senhor, dentro dos teus átrios, ó Pai, dentro desta casa de oração, meu Deus, para buscar, meu Pai querido, a tua presença juntamente conosco, e através deste evento, meu Pai, iremos sem sombra de dúvida presenciar a tua glória, meu Deus. Sim, meu Pai, a tua glória naquele lugar, meu Pai amado, e pedimos, Senhor, abençoa, meu Pai querido, ao decorrer destes dias que restam, toda a preparação, meu Pai querido, deste evento maravilhoso. Sim, meu Deus poderoso, todos aqueles, ó Pai, que irão participar, Senhor, desde os visitantes, meu Pai querido, novos na fé, recém-congregados, ó Deus, toda a mocidade, Senhor, dos ribeirinhos, interiores, toda a mocidade, meu Pai querido, da grande cidade de Manaus, Senhor, dos bairros, das locais, centrais, Senhor, setoriais, da sede estadual, meu Deus, prepare esta mocidade, Senhor, para que a cada dia, meu Pai amado, neste dia, Senhor, constantemente possa apresentar o seu melhor a ti, Senhor, possa te adorar em espírito e em verdade, meu Deus, possa, Senhor, meu Pai, neste dia, Senhor, a tua palavra por intermédio do teu servo, meu Pai querido, Fabrício Beata, meu Pai, ó, meu Pai, ser proclamada e almas, Senhor, porque este é o intuito, Senhor, como o Senhor disse por intermédio de Mateus, ó Pai, nos dois últimos versículos deste capítulo maravilhoso, para nós ir, Senhor, e de pregar o Evangelho, Senhor, e teu Evangelho será anunciado, meu Pai, desde o início na oração, nas mensagens cantadas, Senhor, será pregado por intermédio da maior revelação que é a tua palavra, ó, meu Pai, e corações sejam quebrantados, Senhor, jovens, ó, Pai querido, venham se render a ti, ó, Pai, venham entregar a sua vida ao Senhor, meu Deus, para alcançar também salvação eterna, meu Pai, sim, meu Deus, prepara, Senhor, todos aqueles que vão te adorar, todos aqueles, Senhor, meu Pai querido, que estarão, ó Deus, ali, meu Pai, para oferecer a sua vida como maior oferta a ti naquele dia, ó, meu Pai amado, abençoa mesmo, Senhor, cada um que vai solar o hinos, cada um, Senhor, meu Pai querido, que vai abrir os seus lábios para oferecer a ti, Senhor, o seu canto, a cada um, Senhor, que vai tocar, meu Deus, a cada instrumento, meu Pai querido, cada um que vai, Senhor, meu Pai querido, tocar, meu Pai, naquele lugar, Senhor, que seja hinos, cânticos espirituais, ó Pai, e venha de encontro, Senhor, ao coração que está necessitado da tua presença. Quantas pessoas, ó Pai, irão naquele lugar, Senhor, e já estão desacreditadas na sociedade? Quantas pessoas, ó Pai, irão naquele lugar e já estão elas mesmo desacreditadas de si mesmo, sem esperança, presa no pecado, Senhor, presa, meu Pai querido, nas correntes e agrilhões espirituais, ó Pai, como aquele homem gadareno, Senhor, quando Jesus chegou naquela cidade.

0: Pai. Ele se prostrou aos teus pés, possuído por legiões, ó Pai querido. A tua palavra vai dizer, Senhor, que aquele homem, quando ele era acorrentado, ele quebrava aquelas correntes, ele desmanchava os agrilhões, meu Pai, porque nada poderia o deter, nada poderia parar, meu Pai. Ele estava completamente irracional, Senhor, mas ali estava a esperança, ali estava, meu Pai querido, a vida é o Senhor, meu Pai, a esperança és o Senhor, que operou poderosamente na terra de Zebulon e na Naftali, meu Pai. E ali, Senhor, aquele homem foi liberto, Senhor, ali aquele homem teve um encontro contigo, meu Pai, e o Senhor operou poderosamente, e eu creio que neste dia o Senhor vai operar, meu Deus. Continua usando o teu servo nesta oração poderosamente, meu Pai, em nome de Jesus.
1: Eterno soberano Deus e eterno soberano Pai, Pai de nosso Senhor e Salvador Jesus Cristo, Senhor, nesse momento, Senhor de oração, Senhor meu Deus, ó Pai, venho lhe apresentar, Senhor, diante de Ti, Senhor, a minha vida, Senhor. Senhor meu Deus amado, Senhor meus dias, Senhor meu Deus amado, Senhor desta tarde, desta manhã, Senhor desse dia, Pai. Que o Senhor venha perdoar, Senhor, todos os meus pecados, Senhor, todas as minhas falhas, Senhor, todas as minhas transgressões, ó Deus. Senhor, meu Deus, ó Pai amado, Senhor, perdoa-me, Senhor, meu Pai, pelo meu falar, Senhor, pelo meu agir, Senhor, meu Deus, pelo meu modo de pensar, Senhor. Se eu errei, se eu falei, Senhor, se eu machuquei alguém, Senhor, me perdoa, Pai, tenha misericórdia, Senhor, de minha vida, Senhor, meu Deus. Pois eu sou um pecador, Senhor, sou um devedor, Senhor, meu Pai. Ai, Espírito Santo, Deus amado, Senhor, meu Deus, ó Pai, eis-me aqui, Senhor, neste lugar, Senhor, meu Deus, de oração, ó Pai. Mais uma vez, Senhor, meu Pai amado, em sua casa, Senhor, meu Deus, na sua

Senhor, com teu olhar de misericórdia, Senhor, meu Deus. A Espírito Santo de Deus, ó Pai, me ajuda, Senhor. Ó Pai amado, vem me fortalecer, Senhor, me ajuda, Pai, fortalece, Senhor, meu Deus, ó Pai. Vai me dando força, Senhor, vai me renovando, Senhor. Vai me renovando, Senhor, as minhas forças, Senhor, meu Pai. Ah, Pai amado, que possamos sair deste lugar, Senhor, renovado, Senhor. Que possamos sair deste lugar, Senhor, transformado, Senhor, preenchido, Senhor. Pela Tua presença, Senhor, meu Deus, ó Pai, que nós possamos sair deste lugar, Senhor, revestido, Senhor, na Tua presença, Deus, revestido, Senhor, na Tua presença, Senhor, meu Pai, a Espírito Santo de Deus, a verdade, pois Tu és bem-vindo, Espírito Santo, neste lugar, ah, meu Deus, ó Pai. Nós te clamamos, Senhor, te suplicamos, Senhor, pelas nossas vidas, Senhor. Te suplicamos, Senhor, meu Pai. A Espírito Santo de Deus. Ó Senhor, nesta noite, Senhor, meu Pai, nós te apresentamos, Senhor, meu Deus, o culto, Senhor, meu Pai, da Conex, Senhor, meu Pai amado, Senhor, do grande evento, Senhor, meu Pai, aonde estará, Senhor, meu Pai amado, todos os jovens, Senhor, reunidos, Senhor, naquele ambiente, Senhor, naquele lugar, Senhor, para te adorar, ó meu Deus amado, para te louvar, Senhor, aonde estarão, Senhor, meu Pai amado, Senhor, reunidos, Senhor, em um só propósito, em um só pensamento, Senhor, meu Pai, para te adorar e para te buscar, Senhor, ah, Pai amado, Senhor, meu Pai, que naquele lugar, Pai amado, Senhor, que nesse dia, Senhor, desse evento, Senhor, ó, Pai amado, que almas, Senhor, venham se entregar, Senhor, a Ti, que almas, Senhor, venham ser tocadas pela Tua santa presença, Senhor, quando Teu servo estiver, Senhor, ministrando, Senhor, ou quando os jovens estarão louvando, ó Pai, que os Teus louvores, Senhor, sejam tocados, Senhor, ó Pai amado, que aquelas pessoas que estejam lá, Senhor, ó Pai amado, sejam tocadas, Senhor, que aquele jovem que esteja lá, Senhor,

a tua graça, Senhor meu Pai, a Espírito Santo de Deus, venha nos renovar, Senhor, a cada dia, Senhor, venha nos renovar, Senhor meu Pai, a nossa força, Senhor, para te buscar, Senhor, para te adorar, Senhor meu Pai, a Espírito Santo de Deus amado, Senhor, segure nas nossas mãos, ó Deus, segure nas nossas mãos, ó Pai. A Espírito Santo de Deus amado, Senhor meu Deus, ó Senhor, vai repreendendo, Senhor, todos os maus, Senhor, vai repreendendo, Senhor, todo mal, Senhor, lançado contra a vida, Senhor, desse irmão, dessa irmã, Senhor, vai quebrando, Senhor, vai destruindo, Senhor, toda obra maligna, Senhor, vai destruindo, ó Pai, toda obra do diabo, Senhor, meu Pai, que foi lançada, Pai amado, contra a vida desse jovem, Senhor, para ele enfraquecer, para ele se desanimar, Senhor, ó Pai, mas vai destruindo agora, vai destruindo agora, vai destruindo nesse momento, toda barreira de impedimento, toda barreira de atrapalho, ó Senhor meu Pai, vai dando vitória, Senhor, vai renovando, Senhor, vai restituindo a força, vai restituindo a força, Pai, ah, Espírito Santo de Deus.

sua igreja, foi renovando os seus obreiros, foi renovando os jovens, Senhor, foi restituindo a força dos jovens, Senhor. Vai levantando jovens, Senhor, vai levantando jovens, Senhor, vai preparando, Pai, vai capacitando, Senhor, Pai, vai usando, Senhor, usa, Senhor, capacita, Senhor, ó Pai amado, vai moldando, Senhor, vai transformando, Senhor, Espírito Santo de Deus. Levanta, Senhor, meu Pai. Vai levantando jovens, Senhor, vai levantando jovens, Senhor. Ah, Pai amado, vai enchendo, Senhor, vai renovando, vai transformando, Pai. Vai mudando, Senhor, Pai. Ah, Espírito Santo de Deus. Vem despertar, Senhor, desperta, Senhor, que está dormindo, Senhor. Vai despertando, Pai amado, que aquele que está adormecido espiritualmente, Senhor. Desperta, Senhor, desperta, Senhor. Vai despertando, ó Deus, cita, Senhor. Ó Pai amado, vai moldando, Senhor, vai moldando, Senhor. Vai transformando, Senhor, Espírito Santo de Deus. Levanta, Senhor, meu Pai. Vai levantando jovens, Senhor, vai levantando jovens, Senhor. Ah, Pai amado, vai enchendo, Senhor, vai renovando, vai transformando, Pai. Vai mudando, Senhor, Pai. Ah, Espírito Santo de Deus. Vem despertar, Senhor, desperta, Senhor, que está dormindo, Senhor. Vai despertando, Pai amado, que aquele que está adormecido espiritualmente, Senhor. Desperta, Senhor, desperta, Senhor. Vai despertando, ó Deus, renovando, vai transformando, Pai. Vai mudando, Senhor, Pai. Ah, Espírito Santo de Deus. Vem despertar, Senhor, desperta, Senhor, que está dormindo, Senhor. Vai despertando, Pai amado, que aquele que está adormecido espiritualmente, Senhor. Desperta, Senhor, desperta, Senhor. Vai despertando, ó Deus. Desperta, Senhor, vai despertando, ó Deus.

Tua misericórdia, qual tem se renovado em nossas vidas. Obrigado pelo fôlego de vida, pela salvação, a qual o Senhor tem nos concedido. Obrigado, Senhor, por Tua graça, a qual tem nos sustentado.

graça, Pai. Muito obrigado, Espírito Santo, por ter nos segurado, por ter nos sustentado aí na Sua presença. Obrigado por ter nos concedido da graça para chegarmos até onde que nós estamos. Ó Pai, muito obrigado, Senhor, por todas as coisas a qual o Senhor tem nos concedido, pelas bênçãos. Muito obrigado pelas portas abertas, pelas portas fechadas. Muito obrigado por tudo, Senhor. Venha, Senhor Deus, nesta noite a nos conceder, nos um coração mais grato a Ti pelas coisas a qual o Senhor tem feito para conosco. Ó Pai, muito obrigado, Senhor, por ter nos salvado, porque nós estávamos na lamaçal do pecado. Nós estávamos, ó Pai, debaixo da Tua ira. Estávamos, Senhor Deus, a caminho, indo em direção ao inferno, mas por Tua misericórdia, o Senhor nos salvaste, o Senhor nos resgataste, Senhor. Obrigado por tudo, meu Pai. Senhor, aqui nesta noite nós clamamos por Tua misericórdia sobre nossas vidas, nós clamamos por Tua graça sobre nossas vidas. Venha, Pai, a nos ajudar a vivermos o verdadeiro Evangelho. Venha nos ajudar, ó Pai, a orar. Ajude-nos a buscarmos a Tua presença. Ajude-nos a se arrependermos de nossas falhas, de nossos pecados e iniquidades. O Senhor diz em Sua palavra que é o Teu Espírito que nos convence de nossas falhas, que nos convence de nossos pecados. Senhor, venha nos convencer de nossas iniquidades, venha nos convencer de nossos pecados, que nós viemos a termos os nossos olhos espirituais abertos neste lugar, e nós viemos a enxergar o quão miserável nós somos e o quanto nós necessitamos da Tua misericórdia. Ó Pai, venha nos convencer de nossos pecados, nos concede-nos das Tuas lágrimas, Senhor, nos concede-nos lágrimas para com que nós viemos a chorar pelas nossas transgressões. Não nos deixa nos vivermos um evangelho onde que nós não choramos, onde que nós não sentimos convicção de nossas falhas, não reconhecemos as nossas misérias. Não nos deixa, Pai, a vivermos a nossa vida de qualquer maneira. Não nos deixa nos sermos pessoas vivendo tudo no automático religioso, ó Pai, mas nos ajuda, Senhor, a vivermos uma vida de santidade perante a Ti, uma vida de renúncia, ó Pai, uma vida a qual o Senhor venha se agradar para conosco, Senhor. Espírito Santo de Deus, não desista de nós, não, ó Pai. Nós somos falhos, nós reconhecemos que somos pecadores, que nós somos miseráveis pecadores, e nós clamamos por Ti neste lugar. Hosana, ó Pai, não desista de nós, não. Segure nossas mãos, ó Pai, segure nas mãos de cada um de nós, para com que nós viemos a perseverarmos até o fim, Senhor, que nós viemos a perseverarmos até o fim, para com que nós viemos a chegar na nossa tão sonhada Jerusalém. Ajude-nos a compreendermos que nós somos peregrinos nesta terra, ó Pai. Não nos deixa, Senhor, a focarmos nas coisas da terra a ponto de esquecermos as coisas do céu. Senhor, o que adianta nós ganharmos o mundo inteiro, mas nós perdemos a nossa salvação? Ó Pai, ajude-nos, ó Senhor, a perseverarmos até o fim. Espírito Santo, venha nos ajudar, Senhor, porque nós precisamos de Ti. Nós clamamos por Ti neste lugar. Ajude-nos a entendermos que nós somos peregrinos nesta terra. Ajude-nos a entendermos isto, Senhor. Nós buscarmos uma boa profissão, conseguirmos graduação e de faculdade, de casar, de ter construído uma família.

0: Cristo é bom, Senhor, mas nada disso adianta se nós não te conhecermos. Ó Pai, ajuda-nos, ó Senhor, a buscarmos mais a tua presença. Se revela para nós, Senhor. Se revela para nós, ó Pai. Permite-nos a te conhecer. Permita-nos te conhecermos, Senhor, que nós venhamos a termos uma relação mais íntima contigo, que nós venhamos a termos os nossos corações fervorosos, corações sedentos por tua presença. Ó Pai, ajude-nos a te amarmos, Senhor, ajude-nos a clamarmos mais por tua presença. Senhor, vem nos ajudar, meu Pai. Vem nos ajudar neste lugar. Vem nos curar de nossas enfermidades espirituais. Senhor, nós cremos na tua palavra. Nós cremos que o Senhor é um Deus de cura. E a verra faz o seu nome. O Senhor é Deus que cura. Jesus, vem nos socorrer neste lugar. Vem nos curar de nossas enfermidades espirituais, Senhor. Vem nos conceder visão para aqueles a qual estão cegos espiritualmente. Conceda, Senhor. Conceda, Senhor, Deus, cura para aqueles a qual estão com cânceres espiritualmente. Senhor, vem nos curar de nossas enfermidades. Venha nos curar, Espírito Santo, de nossas enfermidades espirituais. Senhor, nós clamamos por ti neste lugar. Hosana, venha nos socorrer, Senhor. Venha nos socorrer neste lugar. Nós clamamos por ti, Senhor. Nós clamamos por tua presença, ó Pai. Nós precisamos de ti. Porque sem o Senhor nada nós somos. Nós reconhecemos, ó Pai. Nós reconhecemos que sem a tua presença nada nós somos. Nós reconhecemos que sem a ajuda do teu Espírito Santo nada nós conseguimos, ó Pai. Espírito Santo, vem fazer morada em nossas vidas. Abre os nossos olhos, permita nós a conhecermos ao Senhor. Meu Deus, se revela para cada um de nós neste lugar. Se revela para nós, Senhor, neste lugar, meu Pai. Nós clamamos por ti. O Senhor diz em sua palavra que se nós o buscarmos, o Senhor se revelará para nós. Que se nós batermos nas portas, as portas serão abertas. Aqui neste lugar, Pai, nós clamamos por ti. Se revela para nós, Senhor. Permita nós te conhecermos, ó Pai. Venha, Senhor Deus, neste lugar, sobre nossas vidas. Venha glorificar o teu nome neste lugar. Venha nos ajudar-nos a vivermos a nossa vida nesta terra, ó Pai. Ajude-nos a vivermos, Senhor, a contarmos os nossos dias nesta terra. E nós venhamos a gastarmos nossos tempos. Nós venhamos a gastarmos os nossos tempos de uma maneira qual o Senhor possa se agradar. Livra-nos, ó Pai, das distrações deste mundo. Livra-nos, ó Pai, do entretenimento. Livra-nos, ó Pai, de nossas vontades. Livra-nos, ó Pai, de tudo aquilo que tem nos afastado da comunhão para contigo. Jesus, venha nos ajudar, Pai. Venha nos derramar da sua graça, da tua presença sobre nossas vidas. Venha nos colocar, Pai, fome espiritual em dentro de nosso ser. Que nós venhamos a buscarmos mais a tua presença. Que nós venhamos a valorizarmos mais também em momentos como esses, ó Pai, aqui nesta casa de oração. Jesus, vem sobre nossas vidas neste lugar. Venha com a tua graça, Senhor. Venha com
1: glória a Deus, aleluia, Senhor meu Deus, é o Pai da glória. Te apresento, Senhor meu Pai, tua igreja, Senhor meu Pai. Eu te apresento o teu povo, Senhor meu Pai, que está reunido, meu Pai, nesse lugar. Eu te apresento, meu Pai, os pedidos de oração, meu Pai. Eu te apresento as orações, meu Pai da glória. Ó meu Deus, meu Pai, diante da tua presença, meu Pai. O teu povo que tem orado, Senhor, pela manhã, meu Pai, pelo meio-dia. E, Senhor, meu Pai, por essa noite, nesse lugar. Eu te apresento, meu Pai, o teu povo. povo, meu Pai. Eu te apresento, Senhor, meu Pai, os congressos, meu Pai. Eu te apresento o evento, meu Pai, no Canaã, Senhor, meu Pai. Eu te apresento, meu Pai, o Joro, meu Pai, a mocidade. Eu te apresento, meu Pai, os pastores, meu Pai. Eu te apresento, Senhor, meu Pai, os obreiros, meu Pai. As obreiras, Senhor, meu Pai, os presbíteros, meu Pai. Os diáconos, Senhor, meu Pai, os jovens, meu Pai. A liderança, Senhor, meu Pai, meu Pai. Eu te apresento o teu povo, meu Pai, os visitantes. Eu te apresento os membros, meu Pai. Eu te apresento, Senhor, meu Deus, meu Pai. Os tocadores, meu Pai. Eu te apresento o vocal, meu Pai. Eu te apresento, Senhor, meu Pai, o departamento, meu Pai, do reação, meu Pai. Eu te apresento, meu Pai, o departamento, meu Pai. Ó, meu Deus poderoso, meu Pai. Ó, Senhor, que tu venha operar grandemente, meu Pai. Eu te apresento, Senhor, meu Pai, a liberança, meu Pai, do discípulo, meu Pai. Eu te apresento, meu Pai, o departamento, meu Pai, do adote uma alma, Senhor, meu Pai. Eu te apresento, meu Pai, o evangelismo que vai acontecer ali, meu Pai, e próximo, meu Pai, o Canaã, Senhor, meu Pai, que tu venha operar grandemente, meu Pai, que tu venha operar o teu poder, meu Pai, que tu venha operar a tua glória, Senhor, meu Pai, naquele lugar. Ó, meu Pai, envia almas pro meu Pai daquele lugar, Senhor. Eu te apresento o crafolendo que nós vamos entregar na mão de cada alma, meu Pai, aquela folheto de trocar, Senhor, meu Pai, naquele folheto, meu Pai, que aquela alma venha a ser liberta, que aquela alma venha a ser liberta, meu Pai, venha a ser transformada. Ó, meu Pai, que tu venha libertar, meu Pai, o oprimindo, libertar, meu Pai, o bêbado, meu Pai, libertar, meu Pai, o homem, meu Senhor, meu Pai, meu Senhor, meu Pai, que está na calçada, que está na bebida, que está na droga, meu Pai, liberta, Senhor, meu Pai, o traficante, liberta, meu Deus, meu Pai, entra, meu Pai, com providência, através da oração, meu Pai, clamando, Senhor, meu Pai, ó, meu Pai, que lugar, meu Pai, que venha ter número de almas pro teu reino, meu Pai, liberta a alma naquele lugar, alma, meu Pai, sedenta, alma, meu Pai, que estão na beira da morte, meu Pai, alma, meu Pai, que estão passando pelo vale da sombra da morte, meu Pai, que tu venha libertar, Senhor, que tu venha libertar, meu Pai, cada alma, liberta, meu Deus, liberta, meu Pai, Espírito Santo, liberta, meu Pai, da depressão, liberta, meu Deus, meu Pai, da enfermidade, liberta, meu Pai, essa alma, meu Pai, que está aprisionada, meu Pai, acorrentada, amarrada pelo diabo, meu Pai, que o diabo, meu Pai, está dizendo que não tem mais jeito, o diabo está dizendo, meu Pai, que a vida acabou, que vai destruindo, ó, meu Pai, derrotado, meu Pai, dá o diabo, é o Senhor, meu Pai, que vem da vida, meu Pai, vida com abundância, ó, meu Pai, que tu vem alcançar, meu Pai, essas almas, eu te apresento, meu Pai, a juventude, meu Pai, nesse lugar, eu te apresento o jovem, ó, meu Deus, levanta, jovem, meu Pai, cada dia mais, meu Pai, a buscar da presença, ó, sedento, meu Pai, a tua palavra, jovem sedento da oração, jovem sedento, meu Pai, da santidade, jovem sedento do jejum, jovem sedento, meu Pai, do temor, jovem sedento da obediência à tua palavra, jovem sedento, meu Pai, dos teus princípios, ó, meu Deus, meu Pai, te apresento a igreja, meu Pai, e tu vem, meu Pai, esse curso de quinta-feira, entrar com avivamento, entrar com renovo, venha renovar tua igreja, venha revestir tua igreja, venha avivar, venha encher do poder, emprega a autoridade, emprega a ousadia, ó, meu Deus, meu Pai, me operar grandemente, ó, meu Deus, meu Pai, não deixa, meu Pai, o impedimento, não deixa o meu Pai, o medo, não deixa a distração do diabo, meu Pai, que nos atrapalha agora, ó, meu Deus, meu Pai, depressa agora, liberta agora, meu Pai, ó, meu Pai, que está, meu Pai, aprisionada, oprimida pelo diabo agora, se liberta agora, se liberta em nome de Jesus agora, meu Pai, pelo poder que há no teu nome, meu Pai, é, meu Senhor, meu Pai, te apresento, levanta, jovem, levanta, meu Pai, para orar, levanta para buscar, os ajuda, meu Pai, ó, Senhor, meu Pai, eu lembro, meu Pai, de Ana, meu Pai, uma mãe, Senhor, que chorava, uma mãe que lamentava pelo seu filho, e o seu filho cresceu, meu Pai, na tua presença, ó, meu Deus, meu Pai, da glória, meu Pai, ó, meu Pai, Samuel, levanta, Samuel, levanta, jovem, meu Pai, compromissado com a tua obra, que tem o compromisso, que me perece, que tem vontade, meu Pai, de buscar da presença, opera grandemente, meu Pai, vai tocando agora, vai tocando, meu Pai, no teu povo, repreende orações contrárias, as palavras de maldição, palavras de derrota, palavras de fracasso, palavra negativa, meu Pai, repreende a cepa, repreende o laço, repreende o trapo, as artimanhas, os embaraços do diabo, meu Pai, o diabo prepara o laço, meu Pai, para esse jovem, ó, meu Pai, repreende, meu Pai, não deixa esse jovem cair, não deixa esse jovem cair, não, Senhor, meu Pai, vai repreendendo, meu Pai, inveja, repreende o olho grande, repreende o Senhor, meu Pai, todo mal agora, meu Pai, vai repreendendo o Senhor, meu Pai, o nome do diabo agora, meu Pai, repreende toda a macumbaria, toda a feitiçaria, toda a bruxaria, toda a magia negra, meu Pai, vai quebrar. quebrando. Quero, meu Pai, Senhor, Pai, oferenda no diabo agora. Oferenda, meu Pai, para acabar com esse casamento, para acabar, meu Pai, com o ministério, para acabar com esse irmão. Vai repreendendo, meu Pai, quebra agora, meu Pai. Ou na obra do diabo agora, meu Pai, Senhor, quebra agora, meu Pai. Repreenda os espíritos imundos, espírito de perturbação, espírito maligno, espírito da morte, sai no nome de Jesus agora. Espírito da morte, Exu Caveira, sai, Branca Rua, sai, em nome de Jesus agora, meu Pai, para eu poder que é o meu Pai, o teu nome agora. Você é queimado agora, queima, vai queimando agora, meu Pai, vai queimando, meu Pai, queima agora, meu Pai, repreende, meu Pai, por enfermidade, repreende a fraqueza, repreende o desânimo, repreende, meu Pai, da força, da igreja, meu Pai, aviva, meu Pai, aviva a tua igreja, aviva o teu povo, renova, cheimanto, aí passei, mandei, mandai, repassei, perei, mandas. Alara passei, mandara baixai. O Senhor disse para a igreja: começa a clamar a igreja, começa a buscar a igreja. Jesus está à porta. A paz está vindo buscar para a igreja. Ele vem buscar a igreja amada, a igreja preparada. Vem buscar a noiva. É hora de se preparar. É hora de dizer a verdade. Alara passei, mendai, remandou, baixei. Oh meu Deus, meu Pai. Oh Senhor, visita essa alma, meu Pai. Levanta o ministério. Sopra o nome, meu Pai. Usa, meu Pai, nos dons celestiais, ó meu Pai, te emprego, meu Pai, te apresento, e tu vem, meu Pai, para fazer o avivamento, meu Pai, naquele lugar, lá no Canaã, Senhor, vem operar grandemente, vem tocar, ó meu Deus, meu Pai, aviva, enche o teu povo, meu Pai, vai batizando, meu Pai, com o teu poder, batiza, meu Pai, aí, machou, remandou, vacei, mandai, alara, passei, mandou, vanai, repassei, alara, passei, mandai, ó meu Pai, vai encher esse vaso, meu Pai, enche da unção, enche do azeite, enche da graça, ó meu Pai, é muita luta, é muita dificuldade, é muito problema, mas Senhor, estamos aqui, não, meu Pai, para murmurar, Senhor, nós estamos aqui, meu Pai, para te adorar, nós estamos aqui para te buscar, vem operar grandemente, vai tocando agora, sei, mandou, alá, passei, mandai, se receba o abraço do Espírito Santo, seja renovado agora, seja revestido agora, receba essa armadura nova, o Espírito Santo, a tua vida agora, recebe agora o avivamento, recebe agora sobre a tua vida agora, cura alara, passei, mandai três pessoas, a paz está curando nesse lugar, três pessoas a paz está curando, ó mandar passei, e mandou vassai, lere passei mandou vanai, dá livramento meu Pai de morte, ó meu Pai, fecha a cova agora, dá livramento de morte pela perdida, de assalto, de acidente, ó meu Pai, dê o livramento, vai guardando, meu Pai, aí passei, e ambonai, passei, remandou, passei, Pai, veja duas corvas essa noite, pra família, esse lugar, continua orando pra tua casa, continua orando pra tua família, não desiste, não para, continua orando, continua buscando ao Senhor, alara, passei, e ampefaça, alara, passei, mandai, oi, pra vir operar grandemente, Senhor, vai tomando, meu Pai, mudar o poder da tua palavra, Senhor, meu Pai, nos usa, meu Pai, nos emprega sabedoria, nos emprega conhecimento, nos emprega entendimento, nos emprega, meu Pai, grande amasso, meu Pai, o poder da tua palavra, ó, meu Pai, nós estamos querendo se preparar, meu Pai, pro arrebatamento, pra tua vinda, alabassai, aí, mandai, alabassai, papai, vai anotando o pedido, papai, vai anotando o pedido e oração nesse lugar, alabassai, mendei, mandai, tem pessoas que Deus vai surpreender esse é o ano da vitória, é o ano do milagre, é o ano que Deus vai salvar, libertar, transformar, ó Pai, hoje prega uma resposta pra tua casa, pra tua família, pra tua parentela, pro teu chamado, ei, ó Pai, não esqueceu de ti, ó Pai, não esqueceu de ti, ele diz pra tua vida, filho, ei, filha, não persiste, porque grande vai ser o milagre, eu vou fazer o grande mover, eu vou operar, não te preocupa, esse lugar aqui é somente pequeno, eu vou te levar um lugar grande, eu vou te levar pra muitos lugares, alá e mante passo, alá passei, mandai, opera grandemente, meu Pai, abençoa, meu Pai, pra igreja, abençoa, meu Pai, teu povo, abençoa, meu Pai, emprega o livramento, ó, meu Pai, abençoa, meu Pai, levanta missionário, levanta evangelista, levanta homens de Deus, meu Pai, levanta pastores, levanta os obreiros, levanta obreira, levanta, meu Pai, homens de Deus, meu Pai, levanta, meu Pai, levanta, meu Senhor, confirma a bênção, a vitória, em nome de Jesus.
2: Oh, glória, glória, glória, glória, glória, glória, glória a Deus. Oh, glória, glória, glória, glória, glória, glória, glória a Deus. Ah, Senhor Jesus querido, continua falando, Senhor, nesta noite. Continua, Pai querido, falando, Senhor, com a Tua igreja. Continua, Senhor, falando aos nossos corações, ó Pai querido, Pai amado. Sustenta-nos, Senhor, na Tua presença. Sustenta-nos, Senhor Jesus querido, debaixo, Senhor, das Tuas mãos poderosas, ó Pai. Ah, meu Pai querido, nesta noite, Senhor, gloriosa, Pai, de oração, Senhor, neste culto, ó Pai querido, tributado a Ti, Senhor. Meu Deus, olhai para nós, ó Pai querido, com Teu olhar de misericórdia, Senhor. Ó, perdoai, Senhor, as nossas falhas, os nossos erros, ó Senhor, as nossas iniquidades, ó Pai querido. Tende misericórdia, Senhor, das nossas vidas, Pai, nesta noite, Pai querido, Pai amado, Senhor. A Tua igreja, Pai querido, se encontra, Pai, de joelhos dobrados, Senhor, clamando, pedindo, ó Pai querido, a Tua presença, Senhor, a Tua misericórdia, Pai. Senhor, meu Deus querido, meu Deus amado, ó Pai, não nos negue, Senhor, a Tua presença nesta noite, Pai. Meu Deus querido, meu Deus amado, nos abraça, Senhor. Ah, meu Deus, nos fortalece, ó Pai, nesta noite. Sustenta-nos, Senhor, nesta noite, Pai. Ah, meu Senhor, repreende, Senhor, toda seta, todo laço, Pai, toda obra, Senhor, todo levante, toda palavra contrária, Senhor, contra as nossas vidas, contra os nossos ministérios, Senhor, joga por terra, meu Pai, todo laço, todo embaraço, Senhor, todo engano, toda mentira, Pai, toda fofoca, todo disse, me disse, Senhor, reverte-nos, ó Pai querido, nesta noite, Senhor, nas Tuas armaduras celestiais, reveste-nos, ó Pai querido, alabra churimianda, rabacanta, meu Deus, a Tua graça, Senhor, lava, Senhor, as nossas vestes, Pai, no sangue do Cordeiro, Senhor, meu Deus querido, passa o Teu bálsamo, meu Pai, sobre a nossa vida, Senhor, blinda-nos, ó Pai querido, com a Tua presença, prepara-nos, Senhor, meu Deus querido, para receber, ó Pai, o melhor, meu Deus querido, que o Senhor tem preparado para nossas vidas, Senhor. Ora e me clama, rabassuri, me anda, rabacanta, labassuri, meu Deus, Senhor, meu Deus, tem de misericórdia, aleluia, louvado seja Deus, tem de misericórdia, Senhor, da nossa vida, levanta, meu Pai querido, a mocidade, Pai, com grande autoridade, Senhor, na Tua presença, levanta, meu Deus, pregadores, ó Pai, da Tua palavra, levanta, meu Deus querido, missionários, evangelistas, mensageiros da Tua obra, Senhor, levanta obreiros, ó Pai, pessoas compromissadas com a Tua palavra, pessoas compromissadas, Pai, com a verdade, Senhor, com o evangelho puro, limpo, genuíno, Senhor, meu Deus, nos instrui, Senhor, nos Teus mandamentos, ó Pai, nos instrui, Senhor, na Tua palavra, Senhor, firma, Senhor, as nossas vidas, Pai, na Tua presença, Senhor, firma, meu Pai querido, as nossas vidas, Pai querido, na Tua palavra, Senhor, e nós viemos, ó Pai querido, a cada dia, Pai, nos humilharmos mais, Senhor, na Tua presença, Pai, abençoa, Senhor, a nossa igreja, Pai, abençoa, Senhor querido, Deus amado, este ministério, ó Pai, ah, meu Pai querido, Senhor, Senhor, nos reverte, ó Pai, nos reverte, Senhor, nesta noite, Pai, derrama Tua graça, Pai, derrama Tua misericórdia, Senhor, derrama Tua unção, Senhor, sobre as nossas cabeças, Pai, meu Deus, nos dá força, Senhor, nos sustenta, Pai. Meu Deus, quão grande, Senhor, tem sido, Senhor, as provações, ó Pai. Quão grande tem sido as lutas, Senhor. Meu Deus querido, meu Pai amado, mas todo aquele, Pai, que decide te servir, Senhor, uma hora vai passar por muitos desertos, uma hora vai passar, aleluia, por muitas humilhações, Senhor, mas nós estamos firmados, Senhor, nós nos apegamos, ó Pai, em Ti, nós nos apegamos, Senhor, nós nos humilhamos, ó Pai querido, aos Teus pés, ó Senhor, segura, meu Deus querido, nas nossas mãos, não nos deixe, Pai querido, cair, ó Senhor, e se nós cairmos, ó Pai, nos levanta, Senhor, nos levanta, Pai, nos desperta, Senhor, nos desperta cada vez mais, Senhor, nos prepara para a Tua vinda, nos prepara, Senhor, para encontrar contigo, nos prepara, Senhor, para participar, ó Deus, da grande ceia, meu Deus, que está preparando, nos desperta, Senhor, para participar, Senhor, do grande banquete que o Senhor tem preparado para todos aqueles que permanecerem até o fim, ó Pai. A morte não será o fim, a morte não é o fim, ó Deus. Há uma eternidade, meu irmão, nos esperando. Há algo maravilhoso nos esperando além desta vida terrena. Há algo, aleluia, maravilhoso esperando, aleluia. É o nosso galardão, é a herança, aleluia, que a igreja vai herdar. Rabassuri me anda, rabacanta, labassuri. Ore me clama, rabassuri me anda, rabacanta, labassuri. Aleluia, que nós vamos herdar por direito, aleluia, que está preparando desde a fundação do mundo. Senhor, unge as nossas vidas, Pai. Meu Deus, nos fortalece a cada dia, Senhor. Cada dia, Senhor, meu Deus querido, cada vez mais, ó Pai. Nós precisamos da Tua graça. Nós precisamos da Tua presença, Senhor. Nós precisamos orar mesmo. Nós precisamos se humilhar mesmo, Senhor. Porque, Senhor, ação a igreja não vence. Senhor, ação a igreja não vence. Abre a Tua boca nesta noite. Sabe por quê, meu irmão? A igreja precisa estar em união. A precisa estar, aleluia, em conjunto, em oração. Mas, irmã Yasmin, a salvação é individual. É mesmo, aleluia. Mas o Senhor nos deu o ofício de proclamar também a salvação, de ganhar almas para o reino dos céus. Meu Deus querido, visita, Senhor, os nossos irmãos que não vão estar, Senhor, podendo chegar, meu Deus, neste lugar. Vai ao encontro, Senhor. Vai em direção a eles agora, Pai. Meu Deus, ajuda os Teus servos. Ajuda, Senhor. E nós Te apresentamos, ó Pai, o evento que vai acontecer, Senhor, dia 30 de maio, o Conex Estadual, Senhor. E uma coisa pedimos a Ti, Pai querido. Senhor, nós queremos almas, ó Pai, no altar. Nós queremos almas, Senhor, naquele lugar, ó Pai, se rendendo, Senhor, aos Teus pés. Ah, meu Deus querido, muito obrigado, Senhor, por esta oportunidade. Continua, Senhor, usando, Pai, o Teu servo que vai dar continuidade, Senhor, nesta noite.
1: Oh, glória, glória, glória, glória, glória, glória, glória, glória a Deus. Maravilhoso Deus e eterno Pai que estás no céu. Senhor Jesus Cristo, neste momento, ó grande Deus, nós Te glorificamos, ó Pai. Bendizemos o Teu santo nome, Senhor, porque o Teu nome está acima de todos os nomes, ó Pai. E na Sua coxa está escrito Rei dos Reis e Senhor dos Senhores. Ah, Senhor Jesus querido, neste momento, ó Deus, nós nos derramamos na Tua presença, ó Pai, porque bem sabemos, ó Deus querido, ó Espírito Santo de Deus, que o Senhor tudo podes, ó Pai querido, fazer, meu Pai amado, ó Senhor, em nossa vida, ó Senhor.

0: contigo, Senhor, a ter um diálogo contigo, ó Pai, na comunhão e na intimidade, Senhor. Meu Pai, aqui estamos prostrados na tua presença, ó Deus, porque reconhecemos que somos pecados, reconhecemos que somos pecadores, reconhecemos que somos pequeno, reconhecemos que somos dependente, reconhecemos, meu Deus querido, que somos falhos, reconhecemos, meu Deus eterno, porque precisamos da tua presença, ah Senhor Jesus querido, ó Espírito Santo de Deus, ah Espírito Santo da verdade, precisamos, ó Deus, precisamos, ó Espírito Santo, desta presença, Pai, ah Senhor Jesus querido, pois, ó Pai, o que seria de nós, Senhor, sem termos esta presença, Deus, meu Pai, derrama sobre nossa vida o teu Espírito, derrama sobre nossa vida, meu Pai querido, uma nova unção, Senhor, ó Espírito Santo de Deus, meu Pai, aqui estamos, ó Pai, a clamar, a lhe suplicar, Senhor, porque, meu Pai, não há nada, Senhor, não há nada, meu Deus querido, que possa impedir o teu agir, porque diz tua palavra, Senhor, operando eu, quem impedirá? Não há nada, meu Pai, neste mundo, meu Deus querido, que possa impedir, Senhor, das tuas poderosíssimas mãos nos alcançar. Não há nada, meu Deus querido, que possa, meu Deus, impedir, meu Pai querido, paralisar o tempo, meu Deus querido, para os cumprimentos da tua palavra. Ah, Senhor Deus, oh Espírito Santo da verdade, se nós, meu Deus querido, formos infiéis para com o Senhor, a tua palavra nos diz que o Senhor continua permanecendo fiel, o Senhor continua sendo fiel, o Senhor ainda permanece fiel, ainda no momento de dor, ainda no momento de decepção, ainda no momento de luta, ainda no momento de prova, o Senhor ainda permanece fiel. Arabacalabasurimi calabasterimi anda, alabasterimi calabasterimi caia, Senhor, abre-se o céu sobre esta casa de oração, ó meu Pai, porque diz a tua palavra, meu Deus querido, que os teus ouvidos não estão agravados para que não possa escutar, e nem as suas mãos encolhidas para que não possa salvar, ó grande Deus, eis-nos aqui, ó Pai, debaixo da tua graça, debaixo da tua mão, Senhor, pedindo de ti socorro, pedindo de ti ajuda, pedindo de ti sustento, pedindo de ti presença, pedindo de ti renovo, renova nossa força, renova, meu Deus, renova, renova teus filhos que aqui estão, Senhor, este irmão, esta irmã, este jovem, este adolescente, este pastor, esta obreira, este obreiro, Senhor, que está quase parando, quase desistindo, não parou ainda, porque a tua mão está sustentando, sustenta, sustenta, sustenta, Senhor, ó meu Deus querido, assim, meu Deus, como um servo ele brama pelas correntes da água, Senhor, assim é a nossa alma na tua presença, ela anseia, ela tem sede, ela quer mais de ti, mais da tua presença, Deus. Senhor, traz cura. Senhor, traz cura. Senhor, derrama sobre nossa vida a tua presença. Dai-nos lágrimas, ó Deus, dai-nos lágrimas para ser derramadas na tua presença, Deus, para que possamos nos derramar, meu Deus, continuamente, Pai, sem parar. A tua palavra nos diz, meu Deus, orai sem cessar. A oração ação de um justo, ela pode muito em seus efeitos. Quantas das vezes o inimigo tem pondo enfermidade, tem pondo traumas, tem pondo, meu Deus querido, Espírito Santo de Deus, tem trazido o passado para servir de impedimento e de barreira, mas pelo poder que há no teu sangue, Senhor, derrama o teu sangue sobre nossa vida, porque o teu sangue tem o poder, o teu sangue tem o poder, meu Deus querido. Se alguém entre vós, meu Deus querido, que está enfermo, Pai, o teu sangue tem a liberdade para ser me derramado aqui neste lugar, Senhor. Cura a alma, cura o físico, cura o psicológico, cura, Senhor, cura, cura o emocional desta pessoa, cura esta mulher, cura este homem, meu Pai, este moço que está desenganado pela medicina, meu Deus, o Senhor trouxe aqui neste lugar, meu Pai querido, para dizer que o Senhor é grande, que o Senhor é curador, que o Senhor é o Deus que sara, o Senhor é Deus que sara, sara, Pai, sara todas as enfermidades, meu Deus, sara, meu Deus querido, ó Espírito Santo da verdade, esta mulher, meu Pai, que quer buscar-te com fervor, este homem que quer adorar-te em espírito, este jovem, meu Pai, que quer ser canal de bênção, Senhor, ah, Espírito Santo, tu tens a liberdade para fazer segundo a tua palavra, tu tens a liberdade para fazer segundo o teu querer, ah, Senhor Jesus querido, Espírito Santo da verdade, vai repreendendo, meu Deus querido, todos os açoites do inferno, vai repreendendo, meu Pai querido, ou da palavra de maldição, ou da palavra contrária, ou da palavra que foi lançada de derrota sobre esta vida, em nome de Jesus, em nome de Jesus, seja desfeita, em nome de Jesus, seja quebrada, em nome de Jesus, seja aniquilada, ah Senhor, entregamos em tuas mãos, meu Deus querido, a Conexe, meu Pai amado, que será realizada, meu Deus, dia 30 de maio, entregamos em tuas mãos, ó Deus, ó Senhor, traga o teu filho, meu Deus, debaixo da tua mão, ah meu Pai, entregamos ele, meu Deus querido, porque bem sabemos que o Senhor usará ele de uma tal maneira que o Senhor ainda não usou nenhum homem da face desta terra com poder e com autoridade para proclamar aquilo que é certo e aquilo que é errado, para que possamos, meu Deus querido, nos render aos pés da cruz, ah Senhor, Espírito Santo da verdade, e que venhamos ter a plena convicção, meu Deus querido, que não sairemos daquele lugar, meu Pai, não, não, não, Senhor, da mesma maneira que passaremos por aquelas portas, mas a partir de hoje, meu Pai, a partir de hoje, Senhor, todas as portas do inferno que se levantaram para impedir, todas as portas do inferno que se levantaram para fechar, está sendo repreendida, está sendo desfeita, está sendo quebrada, porque o Senhor que é o dono da obra, o Senhor que é o dono da obra, é o Senhor que provê, é o Senhor que conhece, é o Senhor que providencia, Senhor, aonde não há nada, o Senhor do Senhor faz, meu Deus, o nada, o muito, meu Deus, oh, eu creio nesta palavra, Pai, eu creio, Senhor, que tu és grande, eu creio, meu Deus, que tu és poderoso, por isto te clamamos aqui neste lugar, Senhor, porque tomamos posse, meu Pai, da tua palavra, Senhor, usa o teu filho em nome.
1: Santo, santo, santo Deus, Criador dos céus e da terra.